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8: 9 e 4.
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10: Ai de mim se não anunciar o Evangelho. Primeira carta de Paulo aos Coríntios, capítulo 9, versículo 16. Celebremos jubilosos 40 anos da nossa Diocese de Guanhães. 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
11: Oração ao Bom Jesus. Senhor Bom Jesus, pela vossa encarnação, vós experimentastes no próprio corpo a dor e as feridas, as chagas e os sofrimentos causados pela maldade humana. Tivestes compaixão diante da fome e do abandono do seu povo, que vivia como ovelhas sem pastor. E no mistério de vossa cruz, assumistes com toda a misericórdia as dores de cada um de nós e de toda a humanidade. Vós que estáis aqui, de braços abertos, para nos acolher, derramai sobre nós e toda a humanidade a plenitude da vossa misericórdia. Aceitai o nosso louvor. Ajudai-nos a sermos firmes na fé e na esperança, a vencer todas as dificuldades. Defendei-nos dos perigos e do pecado. Perdoai-nos, Senhor, e livrai-nos de todos os males, do corpo e da alma. Compadecei-vos de cada um de nós e concedei-nos a graça de que mais precisamos. Abençoai, ó bom Jesus, nosso trabalho e fazei que nunca falte o pão em nossa mesa. Concedei-nos harmonia, diálogo e entendimento em todas as famílias. Convertei-nos pelo vosso amor e tornai-nos misericordiosos como o Pai do céu. E pela intercessão da Virgem Santíssima,

de Deus e Nossa Mãe. Fazei que o reino de Deus seja estabelecido entre nós. Amém.

Alegrai-vos sempre, orai sem cessar. 1 Tessalonicenses capítulo 5, versículos do 16 ao 17. 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
10: 9:19.
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1: Jorge.
2: Oi.
1: Esse foi.
2: Sim.
1: O primeiro sucesso do Sol da Bancaria.
2: Esse é o primeiro.
1: Gravado em 92, lançado no ano de 93.
2: Sim.
1: De um compositor de Uberlândia chamado José Fernando.
2: José Fernando, grande abraço, grande domingo pra você.

0: de você.
1: Vida. 9 horas e 30 minutos. 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
2: 9:33.

0: 9h44.
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0: 9h47.
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1: 9:59.

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3: 10 horas, horário de Brasília. Uma excelente noite para você que está aqui conosco no programa Com a Mãe Aparecida. Bem-vindo, bem-vinda à nossa programação. Que Deus te abençoe. Você que está acompanhando a nossa live através do YouTube e Facebook, já pode contemplar o Santuário Nacional com a chuva que cai aqui na cidade de Aparecida. A previsão amanhã é de uma melhora no tempo e aí no sábado e no domingo sol. Assim diz a previsão. Mas por hora, vamos celebrar essa chuva que cai e que molha a terra. Aqui na terra da padroeira, na cidade de Aparecida. E aqui nos estúdios da Rádio Aparecida, nós te acolhemos para rezarmos o Santo Terço juntos. Agora 10 horas e 1 minuto, horário de Brasília. Muito prazer, eu sou Evandro Brum e vou rezar o terço com você nesta hora toda especial. Convido você a estar junto comigo através do WhatsApp da rádio, DDD 12 3104 1043. Por lá você coloca suas intenções, faz seus pedidos e seus agradecimentos, tá bom? Também você pode colocar as suas intenções através do Facebook e do YouTube da Rádio Aparecida. Mas se você preferir, for mais fácil para você, manda sua mensagem também para mim lá no meu Instagram, @EvandroBrumRádio, tá bom? @EvandroBrumRádio, por lá também. Eu vou rezando por você, por suas intenções, durante os momentos também que eu participo na Santa Missa, durante o dia, eu vou lá e coloco suas intenções. Peço a Nossa Senhora que abençoe a sua vida e o seu coração. Tá combinado? Então tá bom. Que Deus te proteja e que a Mãe de Deus

0: a sua história. Vamos juntos rezando com você e por você. Eu acolho os devotos que estão conosco através de inúmeras emissoras de rádio que retransmitem o nosso programa. Entre elas, nós temos a Rádio Regional Esperança, lá em Lins, aqui no estado de São Paulo. Rádio Arca da Aliança, em Blumenau, Santa Catarina. Rádio Tucano FM, em Tucano, lá na Bahia. Rádio Santana FM, em Ponta Grossa, no Paraná. E na cidade de Abaetetuba, lá no Pará, nós temos a Rádio Conceição FM e muitas outras emissoras que nos ajudam sim a chegar na sua casa para vivermos momentos de espiritualidade e fé, vida plena e santidade. Pela internet, no mundo inteiro, nós te acolhemos e acolhemos o seu coração. Agora são 10 horas e 3 minutos. Eu trabalho com a produção de Marcos Thiago, a coordenação de Paula Castro, com a direção geral do padre Vanderlei Souza, missionário redentorista. Muito bem, juntos, rezando por você e com você. Lá na Central Multimídia, ela está junto comigo, a Ana Gabriela. Boa noite, Ana. Bem-vinda aqui a mais uma vez a esse momento de oração aqui no programa Com a Mãe Aparecida. Que Deus te abençoe. Hoje é quinta-feira, dia de celebrarmos a Eucaristia, dia de vivermos e mergulharmos na presença do Cristo Eucarístico, para assim celebrarmos com alegria este momento do Santo Terço. Por isso, convido você a interiorizar o seu coração com a Eucaristia e assim vivermos esta graça de Cristo ressuscitado no pão vivo que desce do céu, que é o próprio Jesus. Bem-vindo, bem-vinda à nossa programação. Ó, tem também aquele momento em que você pode mandar a foto do seu oratório, da onde você reza. A gente tem inúmeras fotos aqui e durante o texto a gente vai colocando uma em cada mistério. Como eu disse, se tiver uma demanda grande, nós vamos colocar duas em cada mistério, aí vai depender muito da demanda. Mas, para que a gente tenha uma boa demanda, você pode mandar a sua mensagem pro nosso WhatsApp, DDD 12 3104 1043. Manda lá foto do seu oratório que a gente vai salvar e vai colocar no ar para que o mundo inteiro saiba onde você reza com a gente o Santo Terço, tá bom? Que Deus te proteja e que Nossa Senhora abençoe a sua vida. Muito obrigado pela presença, muito obrigado pelo carinho, muito obrigado pelo seu acolhimento. Vamos rezar? Vamos celebrar? Vamos viver o amor de Deus precioso por cada um de nós através da oração? Então vamos juntos. Reze com a gente o Santo Terço a partir de agora com a Mãe Aparecida.
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0: Pegue o seu terço na mão e trace sobre o seu coração o sinal da cruz. Pelo sinal da Santa Cruz, livrai-nos Deus nosso Senhor dos nossos inimigos. Em nome do Pai, do Filho e do Espírito Santo. Amém. Vamos rezar, como toda quinta-feira fazemos, aquela oração que o anjo ensinou aos pastores antes da aparição em Fátima. Rezemos juntos. Meu Deus, eu creio, adoro, espero e amo-vos. Peço-vos perdão por aqueles que não creem, não adoram, não esperam e não vos amam. Santíssima Trindade, Pai, Filho e Espírito Santo, adoro-vos profundamente e ofereço-vos o preciosíssimo corpo, sangue, alma e divindade de Jesus Cristo presente em todos os sacrários da terra, em reparação dos ultrajes, sacrilégios e indiferenças com que ele mesmo é ofendido. Pelos méritos do seu Santíssimo Coração e do Coração Imaculado de Maria, peço-vos a conversão de todos nós, pobres pecadores. Amém. Passamos agora o nosso oferecimento. Divino Jesus, nós vos oferecemos este terço que vamos rezar, meditando nos mistérios de nossa redenção. Concedei-nos, por intercessão da bem-aventurada sempre Virgem Maria, Mãe de Deus e nossa, as virtudes que nos são necessárias para bem rezá-lo e a graça de ganharmos as indulgências anexas a esta santa devoção. Oferecemos particularmente, em desagravo dos pecados cometidos contra o Santíssimo Coração de Jesus e o Imaculado Coração de Maria. Peço pela paz do mundo, pela conversão de todos os pecadores, pelas almas do purgatório, pelas intenções do Santo Padre, o Papa Leão XIV, pelas almas dos Papas Bento XVI e Francisco, pelo aumento e santificação do clero, pela santificação das nossas famílias, pelas vocações, pelas missões e missionários e por todo o povo brasileiro. Que assim seja. Amém. E agora juntos vamos professar a nossa fé, hoje cantando. E cantemos juntos a profissão de fé.

nosso que estais nos céus, santificado seja o vosso nome, venha a nós o vosso reino, seja feita a vossa vontade, assim na terra como no céu. O pão nosso de cada dia nos dai hoje. Perdoai-nos as nossas ofensas, assim como nós perdoamos a quem nos tenha ofendido. Não nos deixeis cair em tentação, mas livrai-nos do mal. Amém. O anjo do Senhor anunciou a Maria, e ela concebeu do Espírito Santo. Ave Maria, cheia de graça, o Senhor é convosco. Bendita sois vós entre as mulheres, e bendito é o fruto de vosso ventre, Jesus. Santa Maria, Mãe de Deus, rogai por nós, pecadores, agora e na hora de nossa morte. Amém. Eis aqui a serva do Senhor. Faça-se em mim segundo a vossa palavra. Ave Maria, cheia de graça, o Senhor é convosco. Bendita sois vós entre as mulheres, e bendito é o fruto de vosso ventre, Jesus. Santa Maria, Mãe de Deus, rogai por nós, pecadores, agora e na hora de nossa morte. Amém. E o Verbo de Deus se fez carne e habitou entre nós. Ave Maria, cheia de graça, o Senhor é convosco. Bendita sois vós entre as mulheres, e bendito é o fruto de vosso ventre, Jesus. Santa Maria, Mãe de Deus, rogai por nós, pecadores, agora e na hora de nossa morte. Amém. Rogai por nós, Santa Mãe de Deus, para que sejamos dignos das promessas de Cristo. Oremos. Infundi, Senhor, vos rogamos a vossa graça em nossos corações, para que nós, que conhecemos pela anunciação do anjo a encarnação de Jesus Cristo, vosso Filho, Senhor nosso, por sua paixão e morte na cruz, cheguemos à glória da sua ressurreição. Pelo mesmo Cristo, nosso Senhor. Amém. Hoje, quinta-feira, é dia de contemplarmos os mistérios luminosos, os mistérios da vida pública de Jesus. E agora vamos colocar as primeiras intenções para este Santo Terço. Hoje eu vou começá-la pelo Facebook da rádio, tá bom? Você que tá no Facebook, rezo por você. Elizabeth Consorte colocando aqui suas intenções. Boa noite, Elizabeth. Seja bem-vinda. Obrigado pela participação. Deus te abençoe, viu? A Ivonete Santos também tá com a gente lá em Muzambinho, aqui no estado de São Paulo. Que Deus ilumine você. Obrigado. Muzambinho é lá em Minas. Muzambinho é lá em Minas Gerais. Muito obrigado. Deus abençoe você e toda a família, viu? Louvado seja Deus, Eliette. Também rezo e peço a Nossa Senhora que acolha as intenções de quem está conosco, rezando e celebrando os Itros Anela, lá de Santa Rosa, na cidade Santa Rosa, lá no Paraguai. Reza com a gente. Obrigado, Zitro. Grande abraço para você, meu amigo. Deus te proteja, irmão. Louvado seja Deus pela sua presença. A irmã Lurdinha Fernandes também está com a gente. Boa noite, irmã. Seja bem-vinda. Muito obrigado. Paz e bem para a senhora e para todos da sua família e da sua comunidade também, tá bom? Rezamos juntos. A Leonor Teresa está com a gente também. Boa noite, Leonor. Bem-vinda. Que Deus te proteja. Que Nossa Senhora Aparecida abençoe sua vida. A Florinda Mendonça do Potim, a Flor do Potim, também está rezando com a gente. Obrigado. Que Deus abençoe e proteja. Também rezo e peço a bênção de Deus para a vida da Vera Gelaco, que reza com a gente também. Que Nossa Senhora Aparecida abençoe você, viu, Vera? Estamos em oração por suas intenções e por sua vida. Os meus queridos amigos Desi Neves e Rosane Neves, lá de Imbituva, no Paraná, também estão rezando conosco. Que Deus abençoe sempre. Louvado seja Deus pela presença e por suas intenções, você que reza conosco. Que Nossa Senhora Aparecida acolha a sua vida. E agora, vamos ver quem mandou aqui pra gente este oratório. Hoje é dia 25, né? Hoje é dia 25 e vamos ver quem mandou a primeira foto que a Ana vai colocar lá para você que está acompanhando a live. Nesse primeiro mistério, nós temos aí, ó, a foto de quem mandou pra gente. É o Eduardo de Santa Luzia, Minas Gerais. O Eduardo mandou a foto lá no oratório dele, tem a imagem de São João Batista. Muito bem, valeu, obrigado, viu? Obrigado, Eduardo. Um abraço para você e para sua família, viu? Louvado seja Deus pela sua presença. Bom, para você que está na sintonia, fique à vontade, manda aqui sua mensagem e também manda sua foto. Agora, quando você for tirar sua foto, você faz assim, ó. Quem já tirou, não tem problema, já mandou, tá tranquilo, tá na paz. Mas quando você for tirar sua foto, você tira a foto assim, ó, com o celular deitado, tá bom? Tira a foto com o celular deitado para poder encaixar ali na live que a Ana vai colocar ali na imagem da nossa tela e também aparece com a sua foto inteira, tá bom? Então, se você for tirar foto do seu oratório, tira foto com o celular deitado, tá legal? E aí vai ficar bem legal mesmo e você participa com a gente. Mas quem já tirou o celular em pé, não tem problema. Você viu que a gente tá colocando assim, graças a Deus. Mas as próximas que você for tirando e mandando pra mim aqui no WhatsApp da rádio, tira com o celular deitado, porque vai ficar bem legal e a gente vai conseguir preencher a tela
do seu computador, do seu televisor e a nossa tela aqui também. Bom, vamos juntos agora contemplar o primeiro mistério. Como eu disse, hoje nós contemplaremos os mistérios da luz. Primeiro mistério.

0: rezar conosco este primeiro mistério, convido Paulo Brito, lá de São Sebastião do Passeio, na Bahia. Paulo Brito, boa noite, meu irmão, bem-vindo.
1: Boa noite, meu irmão, a paz e amor de Maria, salve Maria.
0: Salve Maria, que Deus te abençoe, meu querido, louvado seja Deus pela sua presença aqui conosco, viu?
1: Amém, seja bem-vindo à minha casa.
0: Amém, meu irmão.
1: Estamos aqui em sempre oração. Como eu sempre falo, pode colocar o nome Paulo Brito nas orações, que minha visão também não tá bem, não.
0: Mas a gente reza assim com muito carinho, viu? Tá bom, meu querido, pode colocar as suas primeiras intenções, por gentileza?
1: Então, hoje eu quero rezar também pedindo a Deus, Nossa Senhora Aparecida Santa Luzia, pela minha visão, né? Pela visão de Dona Creuza também, Dona Creuza Bom Jesus da Lapa,

0: obrigado sempre, seu Divaldo, pelas orações. A esposa dele, dona Ana. É, exato também pelo seu Milton Garcia, Zé Garcia, João Antônio, pelo Tiãozinho do ônibus, do Carne, Luzia Cândida, lá de Brumadinho, que sempre está rezando por mim também, pela Inês em Campinas, e também pelos meus parentes lá em Bom Jesus da Lapa, todos ouvindo da Rádio Bom Jesus, todos ouvindo da Rádio Cultura. E vamos rezar, meu irmão. Vamos rezar.
1: Vamos lá, então. Você começa e eu respondo, tá bom?
0: Tudo bem. Pai nosso, está no céu, santificado seja vosso nome, venha a nós, vosso reino, seja feita a vossa vontade, assim na terra como no céu.
1: O pão nosso de cada dia nos dai hoje, perdoai-nos as nossas ofensas, assim como nós perdoamos a quem nos tenha ofendido. E não nos deixeis cair em tentação, mas livrai-nos do mal. Amém.
0: Quero rezar também pelo meu netinho Tiago, quando sempre coloco o nome dele aí nas suas orações, que ele tem 7 anos, mas o menino assim meio agitadozinho e tudo, mas que a mãe é parecida. Passo na frente. Ave Maria, cheia de graça, Senhor é convosco, bendito sois vós entre as mulheres, bendito é o fruto do vosso ventre, Jesus.
1: Santa Maria, Mãe de Deus, rogai por nós pecadores, agora e na hora de nossa morte. Amém.
0: Ave Maria, cheia de graça, Senhor é convosco, bendito sois vós entre as mulheres, bendito é o fruto do vosso ventre, Jesus.
1: Santa Maria, Mãe de Deus, rogai por nós pecadores, agora e na hora de nossa morte. Amém.
0: Ave Maria, cheia de graça, Senhor é convosco, bendito sois vós entre as mulheres, bendito é o fruto do vosso ventre, Jesus.
1: Santa Maria, Mãe de Deus, rogai por nós pecadores, agora e na hora de nossa morte. Amém.
0: Ave Maria, cheia de graça, Senhor é convosco, bendito sois vós entre as mulheres, bendito é o fruto do vosso ventre, Jesus.
1: Santa Maria, Mãe de Deus, rogai por nós pecadores, agora e na hora de nossa morte. Amém.
0: Ave Maria, cheia de graça, Senhor é convosco, bendito sois vós entre as mulheres, bendito é o fruto do vosso ventre, Jesus.
1: Santa Maria, Mãe de Deus, rogai por nós pecadores, agora e na hora de nossa morte. Amém.
0: Quero rezar também pela minha filha Gismara, que é coordenadora, gostou da, pelo Miri e a Jane, e rezar também pela pessoal da comunidade aqui de Nossa Senhora das Candeias, Santa Rita de Cássia, rezar pro meu filho Josaído, que é diácono, que está trabalhando em Minas. Ave Maria, cheia de graça, Senhora convosco, bendito sois vós entre as mulheres, bendito é o fruto do vosso ventre, Jesus.
1: Santa Maria, Mãe de Deus, rogai por nós pecadores, agora e na hora de nossa morte. Amém.
0: Ave Maria, cheia de graça, Senhora convosco, bendito sois vós entre as mulheres, bendito é o fruto do vosso ventre, Jesus.
1: Santa Maria, Mãe de Deus, rogai por nós pecadores, agora e na hora de nossa morte. Amém.
0: Ave Maria, cheia de graça, Senhora convosco, bendito sois vós entre as mulheres, bendito é o fruto do vosso ventre, Jesus.
1: Santa Maria, Mãe de Deus, rogai por nós pecadores, agora e na hora de nossa morte. Amém.
0: Ave Maria, cheia de graça, Senhora convosco, bendito sois vós entre as mulheres, bendito é o fruto do vosso ventre, Jesus.
1: Santa Maria, Mãe de Deus, rogai por nós pecadores, agora e na hora de nossa morte. Amém.
0: Ave Maria, cheia de graça, Senhor é convosco, bendito sois vós entre as mulheres, bendito é o fruto do vosso ventre, Jesus.
1: Santa Maria, Mãe de Deus, rogai por nós pecadores, agora e na hora de nossa morte. Amém.
0: Glória ao Pai, ao Filho e ao Espírito Santo.
1: Como era no princípio, agora e sempre. Amém.
0: Ô meu bom Jesus, perdoai, livrai do fogo do inferno, levai as almas todas para o céu e socorrei principalmente a que mais precisai da vossa divina misericórdia. Nossa Senhora Aparecida, Rainha e Padroeira do Brasil,
1: rogai por nós.
0: Que recorremos a vós. Santa Dulce dos Pobres, Nossa Senhora das Candeias, Santa Rita de Cássia, São Sebastião, rogai por nós. Amém, meu irmão. Amém. Que Deus te abençoe.
1: Obrigado, Paulo Brito. Um abraço, querido.
0: Amém, meu irmão. Que Deus te abençoe. Rezar também para Dona Raimunda, né?
1: Sim.
0: Dona Raimunda, né?
1: Rezamos
0: quando
1: sim.
0: Tiver uma vagazinha aí, pode ligar pra ela, que tá, ela tá sempre lá na escuta, viu?
1: Tá, joia, Paulo Brito. Um abraço, querido. Fique com Deus.
0: Um abraço. Fique com Deus, meu irmão. Deus abençoe você.
1: Amém. Que assim seja. Louvado seja Deus pelas orações de tantos irmãos e irmãs que rezam conosco. Agora vamos colocar mais algumas intenções. Vamos lá pro WhatsApp da Rádio Aparecida. Você que tá no WhatsApp, rezamos por você, viu? E por suas intenções. Peço a Nossa Senhora da Conceição Aparecida que acolha as intenções da Gisele e do Paulo, lá de Mafra, Santa Catarina. Muito boa noite, meus queridos. Que Nossa Senhora Aparecida abençoe vocês, viu? Que Nossa Senhora ilumine o coração de vocês. Que Deus

e abençoando toda a família. Muito, mas muito obrigado mesmo pela amizade, muito obrigado pelo carinho e muito obrigado pela consideração, viu? Gisele e Paulo lá de Mafra, Santa Catarina. Deus os abençoe. Deus abençoe também o Marcelo Almeida, de Ponta Grossa, no Paraná, que coloca suas intenções particulares. Bem-vindo, Marcelo. Ótima noite. Ótima noite também aqui, ó, para quem continua com a gente. O Marcílio Ferreira, lá de Araxá, em Minas Gerais, está conosco. Obrigado, Marcílio. E também reza conosco aqui, ó, o Marcelo. Boa noite, Marcelo. Seja bem-vindo. Obrigado, irmão. Ele disse que está indo para o trabalho e ouvindo o Santo Texto neste momento. Obrigado, Marcelo. Deus te proteja, viu? Ele é de Pindamonhangaba e está na sintonia conosco. Deus ilumine e proteja. Agora deixa eu colocar mais algumas intenções dos devotos que estão conosco. Agora vou lá no meu Instagram. A Cida Gildice. Oi, Cida, tudo bem? Boa noite para você, viu? Bem-vinda, obrigado. Que Nossa Senhora Aparecida abençoe você e a sua vida. Ela é de Pindamonhangaba e está na sintonia com a gente. Boa noite para você, Deus te proteja. Deus abençoe também a Marlene. Ô Marlene, tudo bem? Bem-vinda, viu? Obrigado aí pela participação, Marlene de Souza. Souza, né? Reza conosco, obrigado. Um abraço, louvado seja Deus pela sua presença. Agora juntos vamos contemplar. Ah, não, antes de contemplar o segundo mistério, vamos colocar mais uma imagem no ar, Ana Gabriela. Pois é, quem está rezando com a gente com essa imagem é a Maria Conceição Leopoldino, lá de Mafra. Mafra não, lá de Joinville, Santa Catarina. É Santa Catarina da Mafra também, né? Pois bem. Ô Maria Conceição Leopoldino, Deus te abençoe, viu, querida? Obrigado aí pela sua presença, obrigado pela participação, que Deus continue abençoando sua vida, viu? Aí é o oratório da Maria Conceição Leopoldino, que reza conosco neste momento. Agora sim, vamos contemplar o segundo mistério da luz.

0: conosco este segundo mistério. Convido o Deci e a Rosane Neves lá em Ibituva, no Paraná. Boa noite, Deci. Boa noite, Rosane. Tudo bem?
1: Tudo bem, Vando. Que alegria hoje rezar junto com a mãe Aparecida, junto com você, todos que estão nesse momento rezando. Amém. O Santo Terço, seja muito bem-vindo em nossa casa.
0: Amém. Eu que agradeço pela presença de vocês. Louvado seja Deus. Deus abençoe todos da tua família, viu? Deci, Deus abençoe, amém, meu querido.
2: Opa, amém. Deus abençoe você também, Vando. Tô com um friozinho aqui, né? 4 graus aqui, rapaz, meu do céu.
0: Meu Deus do céu. Se vocês estão achando, que tá frio, imagine eu. Se eu tivesse, a gente ia congelado já.
2: Pois é, estamos rezando debaixo das cobertas aqui, rapaz.
0: Imagina o frio que tá aí, viu? Meu Deus do céu. É. Deus abençoe e aqueça o coração de vocês nessa noite, viu, meus irmãos?
2: Amém. Assista.
0: Pode colocar a intenção de vocês?
2: Eu quero agradecer a Deus, né, por esse momento, né, tudo nós com saúde e a nossa família aqui, tudo bem, só agradecer. Hoje eu quero rezar só agradecendo a mãe Aparecida por proteger a gente.
1: Eu quero colocar, Ivan, da minha família sobre a proteção de Nossa Senhora, os nossos padres aqui de Imbituva, pedindo a proteção para cada um deles. E também por todos os nossos afiliados,

0: Louvado seja Deus pela presença de vocês, viu? Então vamos lá, vocês como estão em casal, vocês rezam, um faz a primeira parte, o outro responde, e eu acompanho vocês por aqui, tá bom?
1: Amém. Pai nosso que estais no céu, santificado seja o vosso nome, venha a nós o vosso reino, seja feita a vossa vontade, assim na terra como no céu.
2: O pão nosso de cada dia nos dai hoje, perdoai as nossas ofensas, assim como nós perdoamos a quem nos tem ofendido. E não nos deixeis cair em tentação, mas livrai-nos do mal. Amém.
1: Ave Maria, cheia de graça, o Senhor é convosco. Bendita sois vós entre as mulheres e bendito é o fruto do vosso ventre, Jesus.
2: Santa Maria, Mãe de Deus, rogai por nós, pecadores, agora e na hora de nossa morte. Amém.
1: Ave Maria, cheia de graça, o Senhor é convosco. Bendita sois vós entre as mulheres e bendito é o fruto do vosso ventre, Jesus.
2: Santa Maria, Mãe de Deus, rogai por nós, pecadores, agora e na hora de nossa morte. Amém.
1: Ave Maria, cheia de graça, o Senhor é convosco. Bendita sois vós entre as mulheres e bendito é o fruto do vosso ventre, Jesus.
2: Santa Maria, Mãe de Deus, rogai por nós, pecadores, agora e na hora de nossa morte. Amém.
1: Ave Maria, cheia de graça, o Senhor é convosco. Bendita sois vós entre as mulheres e bendito é o fruto do vosso ventre, Jesus.
2: Santa Maria, Mãe de Deus, rogai por nós, pecadores, agora e na hora de nossa morte. Amém.
1: Ave Maria, cheia de graça, o Senhor é convosco. Bendito sois vós entre as mulheres e bendito é o fruto do vosso ventre, Jesus.
2: Santa Maria, Mãe de Deus, rogai por nós, pecadores, agora e na hora de nossa morte. Amém.
1: Ave Maria, cheia de graça, o Senhor é convosco. Bendita sois vós entre as mulheres e bendito é o fruto do vosso ventre, Jesus.
2: Santa Maria, Mãe de Deus, rogai por nós, pecadores, agora e na hora de nossa morte. Amém.
1: Ave Maria, cheia de graça, o Senhor é convosco. Bendito sois vós entre as mulheres e bendito é o fruto do vosso ventre, Jesus.
2: Santa Maria, Mãe de Deus, rogai por nós, pecadores, agora e na hora de nossa morte. Amém.
1: Ave Maria, cheia de graça, o Senhor é convosco. Bendito sois vós entre as mulheres e bendito é o fruto do vosso ventre, Jesus.
2: Santa Maria, Mãe de Deus, rogai por nós, pecadores, agora e na hora de nossa morte. Amém.
1: Ave Maria, cheia de graça, o Senhor é convosco. Bendito sois vós entre as mulheres e bendito é o fruto do vosso ventre, Jesus.
2: Santa Maria, Mãe de Deus, rogai por nós, pecadores, agora e na hora de nossa morte. Amém.
1: Ave Maria, cheia de graça, Senhor é convosco. Bendito sois vós entre as mulheres e bendito é o fruto do vosso ventre, Jesus.
2: Santa Maria, Mãe de Deus, rogai por nós, pecadores, agora e na hora de nossa morte. Amém.
1: Glória ao Pai, ao Filho e ao Espírito Santo,
2: como era
1: no princípio, agora e sempre.
2: Amém.
1: Ó meu

0: misericórdia.
1: Nossa Senhora Aparecida,
0: rogai por nós. Sagrada Família,
1: rogai por nós.
0: São José,
1: rogai por nós.
0: Nossa Senhora do Perpétuo Socorro,
1: rogai por nós.
2: Amém. Obrigado, meus queridos.
1: Opa!
0: Nós que agradecemos, Evandro.
2: Deus os abençoe.
1: Deus te abençoe.
2: Amém. E que o Espírito Santo aqueça vocês aí.
0: Amém, Evandro.
1: Só ele mesmo.
2: Fique com Deus.
0: Amém. Tchau. Deus abençoe.
2: Amém. Louvado seja Deus pelos irmãos que estão conosco rezando. Que o Divino Espírito Santo, de fato, aqueça o coração de todos os irmãos e irmãs. Agora vamos para o YouTube da Rádio Aparecida. Com alegria, eu acolho aqui, ó, as intenções. Deixa eu ver de quem mandou pra gente. Deixa eu pegar lá as intenções. O Juliano Cavalcante tá com a gente. Obrigado, Juliano. Bem-vindo, amigo. Deus abençoe. Que nossa

vida, ilumine sua vida. Conosco também a Tereza, do Espírito Santo, está com a gente. Obrigado, Tereza. Bem-vinda, que Nossa Senhora Aparecida abençoe a sua vida. Reza com a gente também, ó, a Luzia Maria. Boa noite, Luzia. Seja bem-vinda, que Nossa Senhora Aparecida te proteja. A Eva Maria também está com a gente. Obrigado, Eva. Louvado seja Deus, que Maria passe na frente das suas intenções, viu? Com alegria também, eu acolho a Vilma Matheus. Vilmar Matheus, né? Que reza com a gente. Vilminha Matheus, que coloca que ela é de Ponta Grossa, no Paraná. Boa noite, bem-vinda. Deus também abençoe e proteja quem está conosco também. A Ana Santos coloca aqui suas intenções. Boa noite, Ana. Deus abençoe. O Antônia Souza também reza com a gente. Peço a bênção de Deus para a vida da Aninha, de Ponta Grossa, no Paraná. Boa noite, Aninha. Seja bem-vinda à Rádio Aparecida. Deus te abençoe. A Francisca Silva também reza com a gente. Obrigado, Francisca. Louvado seja Deus pela sua presença e pela sua participação aqui conosco. Com alegria, hoje rezo pelas intenções do José Muniz, que coloca sua família. Sirlei também reza com a gente. E ainda a Márcia Maria, de São José dos Campos, colocando aqui suas intenções particulares. Bem como a Nancy Eliane, que também reza conosco. Obrigado, Nancy Eliane. Seja bem-vinda. Que Deus te abençoe. Agora vamos para mais uma foto de mais um oratório. Vamos ver quem que a gente vai receber agora. Ah, o Renato Medeiros, lá de Divinópolis, Minas Gerais, mandou aqui a foto do seu oratório. E o momento é que ele reza com a gente o Santo Terço. Obrigado, viu? Obrigado, o Renato. Louvado seja Deus pela sua presença. Obrigado por esse momento e por esse carinho também. Aí, o Ana, bota pra mim, por favor, essa imagem do Renato mais uma vez, por gentileza, só pra me mostrar. Ah lá, ó, você tirando a foto, ela na horizontal, como eu falei, com o celular deitado, ela vai ficar assim, ó, na tela, então ela vai encher mais a tela, vai ficar melhor pra você, pra gente poder ver também, tá bom? Então, as próximas fotos que você mandar pra gente, manda com o celular deitado, assim como fez o Renato Medeiros, pra que fique bem legal na tela, bem cheia mesmo a tela, e aí você possa aparecer aqui na nossa live da oração do Santo Terço. Agora vamos contemplar o terceiro mistério da luz.

0: reza conosco este mistério, a Ana Gonçalves lá de Guaratinguetá, a nossa Aninha lá de Guará. Boa noite, Aninha, tudo bem?
1: Boa noite, Ivan, tudo bem com você?
0: Graças a Deus, tudo ótimo, seja bem-vinda.
1: Deus abençoe. Com a mesma família, tudo bem também?
0: Tá tudo bem, graças a Deus, tudo
1: graças
0: ótimo.
1: Graças a Deus, amém.
0: Tudo bem. Aninha, pode colocar suas intenções, por favor?
1: Tá bom. Vou rezar essa do texto para todas as intenções, para todas as minhas famílias. Colocar para a saúde do Fernando Crasile, que vai fazer uma cirurgia agora depois da manhã. E tudo certo, a Nossa Senhora passa na frente, né? E também rezar o médico na mão do médico, que se ele surgir, corre bem, né? E também rezar o terço para minha madrinha de Machado Abreu, rezar para todas as minhas primas, Irene, o Nelson, a esposa dela, filho dela, nora dela, neto dela. E para minha prima, Fátima Oliveira, para todas as minhas irmãs, afilhados, sobrinhos, e também rezar para todos, padres, papas, bispos, irmãos, diáconos, ministros, e para minha sobrinha, que é freira, Ramaira, que está no Portugal, a saúde dela, Milan, para todo o locutor da rádio, para o Ivan, para você, para sua família.
0: Obrigado.
1: E para o Marco Tiago, família, rezar para o Santo Terço, para a catequista, Gilsleia, junto a Maria

0: vida, para a Tainá, a Luciana, e para todas as crianças que estão fazendo catequese, para todas as crianças que estão preparando, né, perseverança, né, parando junto com o padre Matusalém, e preparar para a Crisma, e para todos para a São Luzi, rezar o Santo Terço para a Estela, para Passa Quatro, Minas Gerais, para a mãe do Dr. Wagner, e para minha amiga Cida Bidac, para a minha saúde, para todos os termos e para todas as pessoas que estão na minha rua, né, que nós te abençoe também.
1: É verdade, vamos rezar por todos os desabrigados, todos aqueles que estão nas ruas nesse momento do frio, né, também das chuvas, que Deus acolha e abençoe a todos esses.
0: Olha isso, é verdade.
1: Amém. Rezemos juntos então, Aninha, você faz a primeira parte, eu respondo, tá bom?
0: Tá bom. Pai nosso que está no céu, santificado seja o vosso nome, venha a nós o vosso reino, seja feita a vossa vontade, assim na terra como no céu.
1: O pão nosso de cada dia nos dai hoje, perdoai-nos as nossas ofensas, assim como nós perdoamos a quem nos tenha ofendido. E não nos deixeis cair em tentação, mas livrai-nos do mal. Amém.
0: Ave Maria, cheia de graça, Senhor convosco, bendita sois vós entre as mulheres. Bendito é o fruto do vosso ventre, Jesus.
1: Santa Maria, Mãe de Deus, rogai por nós, pecadores, agora e na hora de nossa morte. Amém.
0: Ave Maria, cheia de graça, Senhor convosco, bendita sois vós entre as mulheres. Bendito é o fruto do vosso ventre, Jesus.
1: Santa Maria, Mãe de Deus, rogai por nós, pecadores, agora e na hora de nossa morte. Amém.
0: Ave Maria, cheia de graça, Senhor convosco, bendita sois vós entre as mulheres. Bendito é o fruto do vosso ventre, Jesus.
1: Santa Maria, Mãe de Deus, rogai por nós, pecadores, agora e na hora de nossa morte. Amém.
0: Ave Maria, cheia de graça, Senhor convosco, bendita sois vós entre as mulheres, bendito o fruto do vosso ventre, Jesus.
1: Santa Maria, Mãe de Deus, rogai por nós, pecadores, agora e na hora de nossa morte. Amém.
0: Ave Maria, cheia de graça, Senhor convosco, bendita sois vós entre as mulheres, bendito o fruto do vosso ventre, Jesus.
1: Santa Maria, Mãe de Deus, rogai por nós, pecadores, agora e na hora de nossa morte. Amém.
0: Ave Maria, cheia de graça, Senhor convosco, bendita sois vós entre as mulheres, bendito é o fruto do vosso ventre, Jesus.
1: Santa Maria, Mãe de Deus, rogai por nós, pecadores, agora e na hora de nossa morte. Amém.
0: Ave Maria, cheia de graça, Senhor convosco, bendita sois vós entre as mulheres, bendito é o fruto do vosso ventre, Jesus.
1: Santa Maria, Mãe de Deus, rogai por nós, pecadores, agora e na hora de nossa morte. Amém.
0: Ave Maria, cheia de graça, Senhor convosco, bendita sois vós entre as mulheres, bendito é o fruto do vosso ventre, Jesus.
1: Santa Maria, Mãe de Deus, rogai por nós, pecadores, agora e na hora de nossa morte. Amém.
0: Ave Maria, cheia de graça, Senhor convosco, bendita sois vós entre as mulheres, bendito é o fruto do vosso ventre, Jesus.
1: Santa Maria, Mãe de Deus, rogai por nós, pecadores, agora e na hora de nossa morte. Amém.
0: Ave Maria, cheia de graça, Senhor convosco, bendita sois vós entre as mulheres, bendito é o fruto do vosso ventre, Jesus.
1: Santa Maria, Mãe de Deus, rogai por nós, pecadores, agora e na hora de nossa morte. Amém.
0: Amém. Glória ao Pai, ao Filho e ao Espírito Santo.
1: Como era no princípio.
0: Como era no princípio, agora e sempre. Amém. Ó meu Jesus, perdoai-me, livrai do fogo do inferno, levai as almas todas para o céu, socorrei principalmente que mais precisar, que Nossa Senhora apareça.

0: Espírito Santo.
1: Vinde a nós, iluminai-nos.
0: Ó Maria concebida sem pecado,
1: rogai por nós,
0: que recorremos a vós. Nosso Senhor abençoe você, viu?
1: Obrigado,
0: Aninha. Sua família.
1: Amém. Obrigado.
0: Garrado, amém.
1: Fica com Deus.
0: Desculpa, eu tô rouca, viu?
1: Tá, vamos lá. Vai cuidar dessa voz, tá bom? Vamos rezar por você.
0: Isso, vou tomar meu remedinho.
1: Isso.
0: Tô tomando.
1: Deus abençoe.
0: Nossa, até mais.
1: Tchau, tchau.
0: Semana reza de novo. Tchau, tchau. Com Deus. Amém.
1: Aí, bênção de Deus, receber os devotos, irmãos e irmãs que rezam conosco aqui na Rádio Aparecida, viu? Vamos lá para mais algumas intenções. Agora a gente vai pro WhatsApp da Rádio Aparecida. Lá no WhatsApp eu quero rezar e pedir a Nossa Senhora que acolha as intenções da Roseli de Taubaté. Roseli, tudo bem? Bem-vinda? Deus abençoe, viu, querida? Obrigado pela participação e pela presença aqui conosco. Que Deus te abençoe. Louvado seja Deus por suas intenções. Boa noite ao Pedro de Cunha. Ô Pedro, tudo bem, meu irmão? Seja bem-vindo, meu querido. Deus abençoe todos da família, tá bom? Ele pede bênçãos para sua irmã, a Denilza, que hoje celebra o aniversário. Boa noite, Denilza. Parabéns, felicidades para você, tá bom? Também reza com a gente o Paulo Roberto de Oliveira, de Santa Rita de Jacutinga, Minas Gerais. Tá conosco, obrigado, Paulo Roberto. O Marcelão, daqui de Aparecida, lá da cidade Aparecida do Taboão, no Mato Grosso do Sul. Marcelão Funileiro tá participando com a gente. Muito boa noite, seja bem-vindo. O Eber, a Ebe da cidade de Cotia, aqui no estado de São Paulo, reza com a gente também. Obrigado pela participação e pela presença, viu? Também conosco aqui, rezando, a Luzia Cândido, juntamente com o Carlinhos, lá em Brumadinho, em Minas Gerais, mandou pra gente também a sua foto. Obrigado, Luzia, Deus abençoe, viu? Tô rezando por você, sim, e por suas intenções, tá bom? Louvado seja Deus pela presença também da Iracema Pisani, de Guaratinguetá. Boa noite, Iracema, seja bem-vinda, muito obrigado, que Deus abençoe, viu? Nossa Senhora Aparecida também ilumine e proteja a vida da Ivanilda Medeiros. Tudo bem, Ivanilda? Muito boa noite para você, bem-vinda, muito obrigado, viu? Pelo carinho também, ela também colocou assim, mandou aqui a sua foto, a foto do seu oratório. O Cláudio Antônio também tá mandando aqui pra gente, rezando conosco. Deus abençoe e proteja. E com alegria eu acolho aqui também o Neto Nazário de Campinas, aqui no estado de São Paulo, pedindo por toda a família bênçãos e graças da Mãe Aparecida. A Glória da Silva, Cláudia da Silva também tá rezando conosco. Deus abençoe. Agora vamos ver mais uma foto de quem mandou pra gente. Vamos lá? Quem mandou essa foto aqui foi o Rodrigo. Rodrigo e a Daniela, da cidade de Catanduva, no estado de São Paulo. Rodrigo e Daniela, bem-vindos. Aí está o oratório que eles rezam conosco, o Santo Terço. Louvado seja Deus por essa presença, louvado seja Deus pela presença de vocês, viu? Obrigado pela participação, obrigado pelo carinho. Continuamos rezando por suas intenções, você que reza conosco. Agora vamos juntos contemplar o quarto mistério da luz.

0: reza conosco este mistério, o Irineu, lá da cidade de Jales, aqui no estado de São Paulo. Amigo Irineu, boa noite, bem-vindo.
1: Boa noite, Evandro, e a você que reza conosco o terço pela rede Aparecida de Rádio.
0: Louvado seja Deus, meu irmão, bem-vindo mais uma vez, que Deus abençoe você e toda a família, tá bom? Pode colocar suas intenções.
1: Pois não? Eu quero agradecer a mãe Aparecida pelas graças recebidas e coloco em suas mãos benevolentes a minha vida, a vida da minha esposa Roseli, dos meus filhos Danilo e Daniele, da minha nora Aline, do genro João Marcos e do neto Luca. Eu rezo, Evandro, também pela recuperação da saúde do bispo emérito aqui de Jales, da diocese de Jales, Dom Demétrio, a irmã Ana Cristina, a minha sobrinha Valquíria, os que estão hospitalizados, os que recebem cuidados em suas casas. Rezo também pelos idosos que vivem na solidão, na doença, pelas crianças exploradas e abandonadas, pelo Papa Leão, pela paz no mundo e pelas vítimas do terremoto que aconteceu na Venezuela.
0: Tá certo. Rezemos juntos então por essas suas intenções, viu, meu irmão? Deus abençoe. Então vamos lá, você faz a primeira parte e eu respondo. Tudo bem?
1: Tudo bem. Pai nosso que estais no céu, santificado seja o vosso nome.

0: nós o vosso reino, seja feita a vossa vontade, assim na terra como no céu.
1: O pão nosso de cada dia nos dai hoje, perdoai-nos as nossas ofensas, assim como nós perdoamos a quem nos tenha ofendido. E não nos deixeis cair em tentação, mas livrai-nos do mal. Amém.
0: Ave Maria, cheia de graça, o Senhor é convosco, bendita sois vós entre as mulheres, e bendito é o fruto do vosso ventre, Jesus.
1: Santa Maria, Mãe de Deus, rogai por nós, pecadores, agora e na hora de nossa morte. Amém.
0: Ave Maria, cheia de graça, o Senhor é convosco, bendita sois vós entre as mulheres, e bendito é o fruto do vosso ventre, Jesus.
1: Santa Maria, Mãe de Deus, rogai por nós, pecadores, agora e na hora de nossa morte. Amém.
0: Ave Maria, cheia de graça, o Senhor é convosco, bendita sois vós entre as mulheres, e bendito é o fruto do vosso ventre, Jesus.
1: Santa Maria, Mãe de Deus, rogai por nós, pecadores, agora e na hora de nossa morte. Amém.
0: Ave Maria, cheia de graça, o Senhor é convosco, bendita sois vós entre as mulheres, e bendito é o fruto do vosso ventre, Jesus.
1: Santa Maria, Mãe de Deus, rogai por nós, pecadores, agora e na hora de nossa morte. Amém.
0: Ave Maria, cheia de graça, o Senhor é convosco, bendita sois vós entre as mulheres, e bendito é o fruto do vosso ventre, Jesus.
1: Santa Maria, Mãe de Deus, rogai por nós, pecadores, agora e na hora de nossa morte. Amém.
0: Ave Maria, cheia de graça, o Senhor é convosco, bendita sois vós entre as mulheres, e bendito é o fruto do vosso ventre, Jesus.
1: Santa Maria, Mãe de Deus, rogai por nós, pecadores, agora e na hora de nossa morte. Amém.
0: Ave Maria, cheia de graça, o Senhor é convosco, bendita sois vós entre as mulheres, bendito é o fruto do vosso ventre, Jesus.
1: Santa Maria, Mãe de Deus, rogai por nós, pecadores, agora e na hora de nossa morte. Amém.
0: Ave Maria, cheia de graça, o Senhor é convosco, bendita sois vós entre as mulheres, e bendito é o fruto do vosso ventre, Jesus.
1: Santa Maria, Mãe de Deus, rogai por nós, pecadores, agora e na hora de nossa morte. Amém.
0: Ave Maria, cheia de graça, o Senhor é convosco, bendita sois vós entre as mulheres, bendito é o fruto do vosso ventre, Jesus.
1: Santa Maria, Mãe de Deus, rogai por nós, pecadores, agora e na hora de nossa morte. Amém.
0: Ave Maria, cheia de graça, o Senhor é convosco, bendita sois vós entre as mulheres, bendito é o fruto do vosso ventre, Jesus.
1: Santa Maria, Mãe de Deus, rogai por nós, pecadores, agora e na hora de nossa morte. Amém.
0: Glória ao Pai, ao Filho e ao Espírito Santo.
1: Como era no princípio.
0: Como era no princípio, agora e sempre. Amém. Ó meu Jesus, perdoai-nos, livrai-nos do fogo do inferno. Levai as almas todas para o céu e socorrei principalmente as que mais precisarem de vossa infinita misericórdia. Nossa Senhora da Assunção, padroeira da Diocese de Jales,
1: rogai por nós.
0: Nossa Senhora do Perpétuo Socorro,
1: rogai por nós.
0: Nossa Senhora Aparecida, Rainha e Padroeira do Brasil,
1: rogai por nós
0: que recorremos a vós.
1: Tudo bem. Irineu,
0: a você, Evandro, obrigado. E também a sua família, paz, amor, saúde, bênçãos e muita alegria.
1: A você também, toda a família, viu, meu irmão?
0: Amém.
1: Fica com Deus.
0: Você também, um abraço.
1: Um abraço, Deus abençoe a todos os irmãos que rezam conosco, louvado seja Deus pela participação de cada um. Agora rezando e celebrando com a gente lá no, vamos colocar aqui o Facebook da rádio, né? Vamos lá pro Facebook da rádio, rezar por Sônia Silva. Boa noite, Sônia, tudo bem? Bem-vinda, que Nossa Senhora Aparecida ilumine sua vida, estamos rezando sim por você. A Lourdes Esteves também está com a gente da cidade de Arapoti, lá no Paraná. Boa noite, Lourdes. Deus ilumine também a Romilda. Romilda Maia, que reza conosco. Obrigado, Romilda. Um abraço, viu? O Luiz Martins também está conosco de Guaxupé, nas Minas Gerais. Deus abençoe, Luiz. Deus abençoe também a Rosângela Rodrigues, está colocando aqui suas intenções particulares. Obrigado, Rosângela, que Nossa Senhora Aparecida abençoe a sua vida, viu? Ela está pedindo aqui, ó, saúde para todos nós. Também saúde, pede pelo filho. O filho é o Maicon Diego, que também escuta o Santo Texto. Ele é caminhoneiro. Opa, ô Maicon, Deus abençoe, meu irmão. Louvado seja Deus. Deus ilumine a sua vida. Que Nossa Senhora Aparecida te abençoe nessa longa estrada, nessa caminhada de muita sabedoria, viu? Que Deus lhe dê muita sabedoria aí no trânsito. Tô rezando por você, meu querido. Vai com Deus, viu? Deus te acompanhe aonde você estiver. Muito bom. Também a Lúcia Coelho está conosco lá de Natal, no Rio Grande do Norte. Deus ilumine sempre. Conosco ainda o Oliveirinho.

de Santo Expedito, tá com a gente, colocou aqui as intenções. Ele é da cidade de Foz do Iguaçu, lá no Paraná, tá com a gente. Oliveirinha, boa noite, meu irmão. Deus abençoe. Oliveirinha é um dos irmãos bem antigos aqui do programa, viu? Valeu, meu irmão. Um grande abraço. Deus abençoe e proteja. Bom, agora vamos lá para mais uma foto lá no nosso Instagram, lá na nossa live, a Roseli de Taubaté. A Roseli mandou essa foto aí, ó. Aí o oratório onde ela reza com a gente. Roseli, obrigado, viu? Tem a Sagrada Escritura ali e todo um momento de oração para o Santo Terço aqui com a Mãe Aparecida. Obrigado, querida. Um abraço para você. Que Deus abençoe, viu? Muito bem. Agora juntos vamos contemplar o quinto mistério da luz.

0: para rezar conosco este quinto mistério, eu convido lá de Ponta Grossa, no Paraná, a Aninha. Oi, Aninha, tudo bem?
1: Olá, boa noite, amado Evandro. Boa noite. Tudo bem e você?
0: Graças a Deus, tá tudo bem, tá tudo ótimo. E aí, tá muito frio aí em Ponta Grossa?
1: 7 graus.
0: Jesus amado. Jesus amado. Vocês são muito fortes, viu? Eu já estaria aí com 50 cobertor e debaixo da coberta aí. Ponta Grossa. Olha, definitivamente Ponta Grossa não daria pra mim andar de moto, viu? Ponta Grossa em Bituva.
1: Até dá, mas você teria que estar vestido adequadamente para o frio,
0: de
1: né?
0: De armadura, porque não... né? Porque só se for de armadura, armadura aquecida ainda, porque eu já tenho os meus equipamentos aqui que eu ando de moto, mas aí pro lado de vocês, Ponta Grossa, lá no lado do Rio Grande do Sul, então, onde mora meu amigo Aguilmar, lá em Mafra, Santa Catarina, Mafra, você sabe mais ou menos onde que fica Mafra, né? Mafra é um pouco mais alto, além do lá pra Serra Catarinense, é frio também lá, viu? A Gisele e o Paulo também podem comprovar isso. Lá é muito frio, meu Deus do céu. Mas enfim, né?
1: Santa Catarina é muito frio mesmo. A experiência lá no inverno é desafiadora, né? É. Porque lá tá com fogões acesos o tempo todo, tomando as sopas lá e tudo para aquecer, né?
0: É verdade, viu? Porque olha, tem que ter um espírito de... um espírito guerreiro para você morar no inverno lá no lado de Santa Catarina. Eu morei lá, eu sei como é que é, mas agora parece que tá mais frio. O pessoal fala que tá mais frio para lá, né? Sei lá o que tá acontecendo, mas enfim.
1: É bem frio lá, muito frio mesmo.
0: É verdade, né? Vamos pedir a Deus para poder aquecer o nosso coração, né? Porque pelo menos o coração precisa estar quente, né, Aninha?
1: Ah, sim, com certeza, o coração não pode esfriar nunca.
0: É verdade. Então pode colocar suas intenções, por gentileza.
1: Então, primeiro quero agradecer pelas bênçãos e graças recebidas, pelo fim de semana maravilhoso que passei aí em Aparecida. Foram dias assim espetaculares, cada momento, cada ambiente foi vivenciado assim com muita alegria, foi maravilhoso mesmo.
0: Que bom.
1: E foi assim cada instante, né?

0: caminho aí para que seja, né? Que Deus tenha misericórdia, né? Da vida deles, né? Que eles encontrem almas bondosas, né? Que ajudem eles a se aquecerem nesse frio. E também por todas as pessoas devotas do Brasil inteiro e até de fora, né? Que estão nesse momento rezando com o terço na mão conosco. Em especial aqui em Ponta Grossa, os devotos que estão ou pela live ou pela Rádio Santana, rezando neste momento com a gente, tá? E por você também.
1: Obrigado, viu? Rezo por você também e por todas as intenções que estão dentro do seu coração, tá bom?
0: Amém.
1: Amém. Então você faz a primeira parte, eu respondo, tudo bem?
0: Ok, combinado. Pai nosso que estais no céu, santificado seja o vosso nome. Venha a nós o vosso reino, seja feita a vossa vontade, assim na terra como no céu.
1: O pão nosso de cada dia nos dai hoje, perdoai-nos as nossas ofensas, assim como nós perdoamos a quem nos tenha ofendido. E não nos deixeis cair em tentação, mas livrai-nos do mal. Amém.
0: Ave Maria, cheia de graças, o Senhor é convosco. Bendita sois vós entre as mulheres e bendito é o fruto do vosso ventre, Jesus.
1: Santa Maria, Mãe de Deus, rogai por nós, pecadores, agora e na hora de nossa morte. Amém.
0: Ave Maria, cheia de graças, o Senhor é convosco. Bendita sois vós entre as mulheres e bendito é o fruto do vosso ventre, Jesus.
1: Santa Maria, Mãe de Deus, rogai por nós, pecadores, agora e na hora de nossa morte. Amém.
0: Ave Maria, cheia de graças, o Senhor é convosco. Bendita sois vós entre as mulheres e bendito é o fruto do vosso ventre, Jesus.
1: Santa Maria, Mãe de Deus, rogai por nós, pecadores, agora e na hora de nossa morte. Amém.
0: Ave Maria, cheia de graças, o Senhor é convosco. Bendita sois vós entre as mulheres e bendito é o fruto do vosso ventre, Jesus.
1: Santa Maria, Mãe de Deus, rogai por nós, pecadores, agora e na hora de nossa morte. Amém.
0: Ave Maria, cheia de graças, o Senhor é convosco. Bendita sois vós entre as mulheres e bendito é o fruto do vosso ventre, Jesus.
1: Santa Maria, Mãe de Deus, rogai por nós, pecadores, agora e na hora de nossa morte. Amém.
0: Ave Maria, cheia de graças, o Senhor é convosco. Bendita sois vós entre as mulheres e bendito é o fruto do vosso ventre, Jesus.
1: Santa Maria, Mãe de Deus, rogai por nós, pecadores, agora e na hora de nossa morte. Amém.
0: Ave Maria, cheia de graças, o Senhor é convosco. Bendita sois vós entre as mulheres e bendito é o fruto do vosso ventre, Jesus.
1: Santa Maria, Mãe de Deus, rogai por nós, pecadores, agora e na hora de nossa morte. Amém.
0: Ave Maria, cheia de graças, o Senhor é convosco. Bendita sois vós entre as mulheres e bendito é o fruto do vosso ventre, Jesus.
1: Santa Maria, Mãe de Deus, rogai por nós, pecadores, agora e na hora de nossa morte. Amém.
0: Ave Maria, cheia de graças, o Senhor é convosco. Bendita sois vós entre as mulheres e bendito é o fruto do vosso ventre, Jesus.
1: Santa Maria, Mãe de Deus, rogai por nós, pecadores, agora e na hora de nossa morte. Amém.
0: Ave Maria, cheia de graças, o Senhor é convosco. Bendita sois vós entre as mulheres e bendito é o fruto do vosso ventre, Jesus.
1: Santa Maria, Mãe de Deus, rogai por nós, pecadores, agora e na hora de nossa morte. Amém.
0: Glória ao Pai, ao Filho e ao Espírito Santo.
1: Assim como era no princípio, agora e sempre. Amém.
0: Ó Maria concebida sem pecado,
1: rogai por nós que recorremos a vós.
0: Ó meu Jesus,
1: perdoai-nos,
0: livrai-nos do fogo do inferno, levai as almas todas para o céu e socorrei principalmente aquelas que mais precisarem da vossa infinita misericórdia. Ó Maria concebida sem pecado,
1: rogai por nós que recorremos a vós.
0: São Carlos Acutis,
1: rogai por nós.
0: Sagrado Coração de Jesus,
1: nós temos confiança em vós.
0: Imaculado Coração de Maria,
1: levai-nos à salvação.
0: São Benedito,
1: rogai por nós. Aninha, obrigado, viu?
0: Eu que agradeço e quero ter

0: Deus abençoe. Gratidão imensa pela recepção e o acolhimento aí, tá?
1: Amém, Aninha. Obrigado você, viu? Fica com Deus.
0: Amém, super abraço. Boa noite.
1: Boa noite. E assim, com alegria, acolhemos os devotos que rezam conosco. Agora é hora de agradecer à Mãe de Deus por esse momento tão sublime de fé e devoção. Vamos dizer a Nossa Senhora muito obrigado, Mãe. Muito obrigado pela sua presença aqui conosco, muito obrigado pelo seu carinho, muito obrigado pela sua assistência. Obrigado, Mãe. Obrigado, Nossa Senhora, porque a Senhora está olhando para cada situação de cada devoto que neste momento implora pela tua presença e pela tua intercessão. Nós confiamos no teu filho Jesus, porque sabemos que só ele pode curar, mas sabemos também que é por tuas mãos que as nossas orações chegam ao coração de Jesus. Portanto, meu irmão e minha irmã, você que reza neste momento e que porventura ainda pensa que Nossa Senhora não ouve as suas orações, ela está te ouvindo. Ela está ouvindo o bater no seu coração. E ela está pegando suas lágrimas, recolhendo e levando a Jesus. Como que pegasse aquele cálice e levasse ao mestre Sala. E ali o milagre vai acontecer. Confie, acredite e espere. Vamos juntos agradecer à Mãe de Deus, dizendo: infinitas graças vos damos, soberana Rainha, pelos benefícios que todos os dias recebemos de vossas mãos liberais. Dignai-vos agora e para sempre tomar-nos debaixo de vosso poderoso amparo, e para mais vos obrigar, vos saudamos com uma salve Rainha. Salve Rainha, Mãe de Misericórdia, vida, doçura e esperança nossa, salve. A vós bradamos os degredados filhos de Eva, a vós suspiramos, gemendo e chorando neste vale de lágrimas. Eia, pois, advogada nossa, esses vossos olhos misericordiosos a nós volvei, e depois desse desterro, mostrai-nos Jesus, bendito o fruto de vosso ventre. Ó clemente, ó piedosa, ó doce sempre Virgem Maria, rogai por nós, Santa Mãe de Deus, para que sejamos dignos das promessas de Cristo. Amém.
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1: E agora vamos nos consagrar à Mãe Aparecida. Rezemos juntos a consagração. Ó Maria Santíssima, pelos méritos de nosso Senhor Jesus Cristo, em vossa querida imagem de Aparecida, espalhais inúmeros benefícios sobre todo o Brasil. Eu, embora indigno de pertencer ao número dos vossos filhos e filhas, mas cheio do desejo de participar dos benefícios de vossa misericórdia, prostrado a vossos pés, consagro-vos o meu entendimento, para que sempre pense no amor que mereceis. Consagro-vos a minha língua, para que sempre vos louve e propague a vossa devoção. Consagro-vos o meu coração, para que, depois de Deus, vos ame sobre todas as coisas. Recebei-me, ó Rainha incomparável, vós que o Cristo crucificado deu-nos por mãe, no ditoso número de vossos filhos e filhas. Acolhei-me debaixo de vossa proteção. Socorrei-me em todas as minhas necessidades espirituais e temporais, sobretudo na hora de minha morte. Abençoai-me, ó celestial cooperadora, e com vossa poderosa intercessão, fortalecei-me em minha fraqueza, a fim de que, servindo-vos fielmente nesta vida, possa louvar-vos, amar-vos e dar-vos graças no céu por toda a eternidade. Que assim seja. Amém. E assim nós podemos dizer: missão cumprida. O terço terminou, mas continuamos em oração por você. A nossa missão continua. Este momento está cumprido, mas a nossa missão de levar a palavra de Deus a tantos corações pela oração continua. E eu conto com você e com a sua participação. Que Deus nos abençoe e nos guarde, santifique nossa vida, transforme o nosso coração e restaure a nossa história. Abençoe-nos, Deus Todo-Poderoso, em nome do Pai, do Filho e do Espírito Santo. Amém. Louvado seja nosso Senhor Jesus Cristo, para sempre seja louvado. Com as imagens de Ana Gabriela, fiquem com Deus e com as bênçãos da Mãe Aparecida.

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5: 11:11, horário de Brasília.
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5: Programação com a Mãe Aparecida, chegando em sua vida, tocando em seu coração. Rezamos juntos o Santo Terço com a Mãe Aparecida e continuamos em oração por você, pedindo a intercessão de Nossa Senhora para que sua vida seja renovada, transformada e restaurada. Muito obrigado pela presença e também muito obrigado pelo carinho, que Nossa Senhora continue cuidando do seu coração, da sua vida e da sua história. Estamos juntos, viu? Tô rezando por você e por suas intenções. WhatsApp continua disponível, 12DDD e o número 3104-1043. Olha, quem continua conosco aqui no programa com a Mãe Aparecida é o Sebastião de Itajubá, Minas Gerais, ainda aqui. Obrigado, Sebastião. Um abraço, viu? Deus abençoe. Ele disse que tá na sintonia. Mandou também a foto aqui, ó, direitinho. Mandou a foto na horizontal. Valeu, obrigado, meu irmão. Deus abençoe, tá bom? Ó, a gente vai salvar, já tô salvando aqui.

0: foto, tá bom? Pra você poder aparecer na nossa live aqui, você e toda a família aí, ó. Obrigado pela sua presença, viu? Deus abençoe. Conosco também a Roseli de Taubaté. Rosi, tudo bem? Bem-vinda, viu? Obrigado aí pela participação. Eu agradeço, eu que agradeço pela sua presença aqui conosco. Louvado seja Deus pela sua participação e pela sua sintonia também, tá bom? Grande abraço. Um grande abraço também aqui para o Paulo Roberto de Santa Rita de Jacutinga, Minas Gerais. Paulo Roberto Oliveira, viu? Continua com a gente aqui no programa. E continua conosco também a minha querida amiga Maria Aparecida Francisco, lá de Campinas, aqui no estado de São Paulo, que continua com a gente. Obrigado, Maria Aparecida. Deus te abençoe. Louvado seja Deus pela sua presença aqui conosco. E continua em oração conosco também o Sérgio Brandão, do Rio de Janeiro, lá de Jacarepaguá. Continua com a gente. Obrigado, Sérgio. Um abraço, meu irmão. Deus abençoe. Nossa Senhora Aparecida ilumine sempre, viu? Louvado seja Deus. Que Deus ilumine o seu coração. Muito bem. Ah, o Sebastião é de Ipatinga, Minas Gerais. Muito bom. Deus abençoe a todos. Deus ilumine cada coração e cada irmão que reza conosco. 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
2: Se está acontecendo em nós um processo de conversão autêntico e não apenas uma casca superficial, uma máscara de vida cristã, é perfeitamente normal que aconteça um crescimento humano, real e integral, que pode ser chamado de crescimento interior, mas que jamais estará limitado a uma vivência solitária e individualista da fé. Essa vivência de fé será levada sem grandes esforços ou planejamento prévio para uma vida comunitária e social, que se comprometa com quem está perto ou longe e que se sensibilize com a dor do outro. Jesus, quando viu a multidão sofrendo e meio perdida, sentiu grande compaixão, pois entendeu que as pessoas estavam aflitas, desamparadas, como ovelhas sem pastor. Aquele jovem pregador olhou além das aparências, compreendeu além das palavras e sentiu além dos julgamentos. Precisamos aprender a olhar assim,

0: abençoe você.
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2: Hoje, 25 de junho, nós vamos conhecer a história do carcereiro que converteu-se diante do testemunho de Paulo e de Silas. Paulo e Silas estavam na prisão da cidade de Filipos, na Macedônia, e os magistrados tinham dado ordem ao carcereiro de guardá-los com toda a segurança. Por isso, ele os levou para o fundo da prisão e prendeu os pés deles no tronco. Paulo e Silas foram presos porque tinham curado uma moça com o espírito da adivinhação, que dava muito lucro para os patrões. Por terem perdido a fonte do seu lucro, os patrões conseguiram que Paulo e Silas

lavou as suas feridas e perguntou: o que eu devo fazer para ser salvo? E Paulo respondeu: crê no Senhor Jesus e serás salvo, tu e a tua casa. Paulo falou sobre Jesus para o carcereiro, para os seus familiares, e em seguida o carcereiro foi batizado com toda a família. Ele levou Paulo e Silas para sua casa e preparou então um jantar para eles.

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1: Olá, uma boa noite. É sempre bom estarmos juntos aqui no programa Com a Mãe Aparecida, no quadro Igreja em Comunhão. O arcebispo da Arquidiocese Aparecida, Dom Mário Antônio da Silva, recebe o palio com a imposição do Papa Leão XIV na Basílica de São Pedro no próximo dia 29 de junho, data em que a igreja celebra os santos apóstolos Pedro e Paulo. Esta celebração acontece todos os anos para os arcebispos nomeados durante o último ano. Dom Mário foi nomeado em 2 de março de 2025 e empossado dia 2 de maio de 2025. E quem conversa conosco sobre essa simbologia do palio é o padre Tiago Guimarães, ele que é pároco da paróquia do Puríssimo Coração de Maria, da Arquidiocese Aparecida, em Guaratinguetá, padre Tiago Guimarães. Padre, muito obrigada por conversar aqui conosco, uma boa noite. Primeiramente, o que significa o palio? O que é o palio?
2: Olá, boa noite, Fernanda, boa noite a todos aqueles que estão nos acompanhando. E uma alegria para a nossa Arquidiocese de Aparecida e também outras arquidioceses do Brasil. E nessa próxima segunda-feira, dia de São Pedro e São Paulo, os seus arcebispos, né, receberão das mãos do Papa Leão XIV o palio. Né, para que a gente possa imaginar mais ou menos o que seria essa vestimenta litúrgica, né, que os arcebispos usam, é como se fosse um colar, né, pendurado ao redor do pescoço do arcebispo, mas é um manto de lã, né? É um paramento litúrgico feito de lã e destinado somente aos arcebispos metropolitanos, né? Que estão à frente de alguma arquidiocese. Originalmente, esses mantos, eles eram utilizados pelos filósofos e também por algumas pessoas da hierarquia romana, né? E a partir então com o tempo, né? A nossa igreja também assumiu, a Igreja Católica assumiu esse paramento como uma vestimenta litúrgica. E se a gente pesquisa na internet, a gente vê, né, que alguns santos também, lá no início, né, da caminhada cristã, receberam essa indumentária litúrgica, né? Santo Ambrósio, Santo Inácio de Antioquia, só que ela era de um formato diferente, né? Era um grande pano, como se fosse um cachecol, né, que ficava ao redor do pescoço destes santos, desses bispos na época, né, e que pendiam a altura do lado esquerdo, né, do ombro esquerdo destes bispos. Bento XVI chegou também a usar por um período o palio nesse formato. Atualmente ele é menor, né, ele é em formato de Y e fica, né, sobre os ombros do arcebispo, simbolizando ali ele como pastor da igreja que carrega as ovelhas sobre os seus ombros.
1: E padre, o senhor comentou sobre o palio que é feito de lã e o processo de confecção do palio também tem toda uma simbologia, é isso?
2: Realmente, os palios, né, eles começam a ser confeccionados, vamos assim dizer, a partir do dia 21 de janeiro, que é o dia de Santa Inês, ela que é chamada a Santa da Pureza, né? Duas ovelhas, dois cordeiros são levados ao Papa, né? As ovelhas vivas, né, são levadas ao Papa para que o Papa abençoe essas ovelhas, né? E essas ovelhas depois são levadas para um convento lá em Roma, o convento das irmãs de Santa Cecília de Trastevere, para que elas então, né, ou as pessoas que ali estão, né, que trabalham lá nesse convento, né, façam a tosqueiem, né, as ovelhas, tirem, né, a pelagem delas, e a partir daí, com a lã daquelas ovelhas, são confeccionados esses palios, né? E depois de prontos, eles são levados de volta.

0: para a Basílica de São Pedro, são colocados no altar da confissão, né, que é aquele altar que fica logo abaixo do presbitério, onde nós acompanhamos as missas, né, dentro da Basílica de São Pedro. Ali está o túmulo de São Pedro, e ali todos esses palhos são colocados próximos ao túmulo do primeiro Papa, né, de Pedro, simbolizando essa tradição apostólica iniciada, né, instituída por Cristo e iniciada por Pedro, e que chega até os nossos dias pelo nosso Papa e também pelos nossos arcebispos e bispos, né? E o palio, ele também tem alguns símbolos, né? Se a gente prestar atenção aí na celebração que vai acontecer na próxima segunda, ele é composto, além da lã branca, né, simbolizando justamente a ovelha, as ovelhas, né, carregadas pelos ombros de seu pastor, ela tem 6 cruzes pretas, né, que simbolizam as chagas de Cristo, né, nas duas mãos, nos dois pés, do lado, e também as chagas da coroa. E 3 alfinetes, que simbolizam os cravos, né, que pregaram Jesus no alto da cruz. Tem a cor branca, né, e as pontas também tem um detalhe em preto, porque justamente remete às patas das ovelhas que estão no ombro de seu pastor, né? Daí a gente lembra aquela parábola bíblica da ovelha perdida, né, do Evangelho de São Lucas, capítulo 15, versículos de 4 a 7, quando o pastor deixa as 99 ovelhas para ir ao encontro daquela que estava perdida.
1: Bom, padre, tem uma representatividade também muito grande dessa entrega acontecer na solenidade de São Pedro e São Paulo, né?
0: Realmente, né? É a tradição apostólica, é a unidade dos arcebispos com o bispo de Roma, né? Com o Papa Leão agora, né? Esta comunhão dentro da missão, né? De que todo bispo, ele é chamado a conduzir a sua diocese, e o arcebispo, né, que está à frente de uma arquidiocese, de certa forma não está somente responsável pelas ovelhas ali da sua igreja local, mas também de toda a sua província, né? No caso aqui da arquidiocese de Aparecida, nós temos, né, as dioceses próximas, diocese de Lorena, São José dos Campos, Taubaté e Caraguatatuba. Então agora, né, Dom Mário Antônio, de certa forma também é a cabeça, né, dessas outras dioceses que estão aqui ao seu redor, e todos os bispos, né, em comunhão com o Papa. E por isso, né, que essa entrega, essa imposição do palio é feita no dia de São Pedro e São Paulo, né, os pilares da igreja, aquele ao qual Jesus confiou, né, a missão de ser pedra, de ser construção, e o apóstolo anunciador, né, o que levou a mensagem de Cristo aos nossos irmãos e irmãs.
1: Bom, padre, só para finalizarmos, fica também o convite para acompanharmos, né, esse momento, assistirmos também esse momento, porque, como o senhor destacou também, é uma forma de mostrar esse sinal de unidade da igreja, né? Essa mensagem que o recebimento do palio também transmite à arquidiocese, a todos os fiéis.
0: Realmente, né? É que a nossa arquidiocese de Aparecida esteja unida em oração ao nosso arcebispo, ao nosso Papa, né? No Brasil, nós celebramos, né, a solenidade de São Pedro e São Paulo no domingo, justamente no dia anterior, no dia 28, para que haja, né, o favorecimento maior da presença de fiéis nas nossas celebrações. Mas em Roma, né, no Vaticano, essa celebração acontece no dia mesmo, né, dia 29, segunda-feira, e com certeza, né, os meios de comunicação do Vaticano vão estar aí na divulgação, na transmissão dessa celebração, que é logo cedinho para nós aqui no Brasil, né, por causa do fuso horário, que nós possamos então estar unidos a Dom Mário Antônio, aos demais arcebispos do Brasil que estarão recebendo, né, o palio, e que juntos, como ovelhas, né, possamos seguir a voz de nosso pastor, Dom Mário, de nosso pastor maior, o Papa Leão, para que juntos, né, ovelhas e pastores, alcancemos sempre a graça da salvação em nossas vidas.
1: Nós ouvimos o padre Tiago Guimarães, pároco da paróquia do Puríssimo Coração de Maria, em Guaratinguetá. Fernanda Prado, para a Rede Aparecida de Rádio e Signes Brasil.
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2: 11:31, horário de Brasília.
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2: De volta aqui na Rede Aparecida de Rádio, de volta no programa com a Mãe Aparecida, que Nossa Senhora Aparecida ilumine a sua vida e o seu coração, viu? Vai mandando sua mensagem para nós, 12DDD e o número 3104-1043. Estamos juntos, estamos em oração. Deixa eu mandar um abraço aqui para quem continua conosco aqui na Rádio Aparecida, o Paulo Araújo de Sabinópolis, em Minas Gerais. Boa noite, Paulo. Bem-vindo, amigo. Muito obrigado. Deus abençoe, viu? Paz e bem para quem tá conosco aqui, ó, no programa com a Mãe Aparecida. É o Geraldo. O Geraldo é lá de Pouso Alegre, Minas Gerais. Boa noite, Geraldo. Bem-vindo, amigo. Obrigado. Um grande abraço, viu? Nossa Senhora Aparecida abençoe você e a sua vida. Estamos juntos, estamos em oração, estamos rezando por você, tá bom, meu querido? Um abraço para todos os meus irmãos aí de Pouso Alegre, essa belíssima cidade que eu amo de paixão. Também rezo e peço a Nossa Senhora pela vida do Paulo Roberto Gomes, de Valença, no estado do Rio de Janeiro. Boa noite, Paulo Roberto. Deus te proteja, viu? E que Nossa Senhora abençoe a sua vida, meu irmão. A Micaele das Graças, de São Lourenço, Minas Gerais, também continua com a gente. Obrigado, Micaele. Um abraço. Deus te proteja. A Iracema Pisani, de Guaratinguetá, também continua conosco. Obrigado, Iracema. Nossa Senhora Aparecida continue iluminando você, sua vida e o seu coração, tá bom? Estamos juntos, estamos rezando, estamos celebrando. E o Edmar dos Santos, de Maracaju, no Mato Grosso do Sul, também tá rezando com a gente. Obrigado, Edmar.

0: abraço muito carinhoso. Deus lhe abençoe. Agora são 11 horas 33 minutos, horário de Brasília. 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
1: A paz esteja com você. Me impressiona muito ouvir o que diz o Evangelho de Lucas, capítulo 2, versículo 51. Maria guardava todas essas coisas, meditando-as em seu coração. Sempre me chama atenção essa atitude orante de Maria. Guardar as coisas, meditando-as no coração, supõe ir enriquecendo gradativamente o nosso interior com o mundo que nos rodeia, sem permitir

0: os aspectos negativos, as situações alienantes influenciem a nossa vida. E ao mesmo tempo, fazer de cada acontecimento um motivo de oração, para que a oração não fique desligada da vida. Maria, mulher simples de Nazaré, viveu momentos, acontecimentos simples da vida. E grandes fatos também ela viveu. Uns e outros passaram pelo fundo da sua alma, do seu coração, onde ela meditava, guardava, e fez de tudo isso oportunidade de oração. E a grandeza humana e sobrenatural de Maria foi crescendo no percorrer da sua vida. Portanto, guardar todas as coisas no coração, meditando-as. O nosso coração é a nossa sede, vamos dizer, a nossa arca onde nós guardamos. Tudo que eu penso, que eu sinto, que eu faço, expressa o meu coração. Então a gente tem que tomar cuidado. O que, que eu guardo dentro do meu coração? Se eu guardo coisa ruim, vou ter maus comportamentos. Se eu guardo coisas boas, verdade revelada por Deus, isso vai trazer luz, sabedoria para viver o amor. E Maria é o nosso modelo. Maria, a Virgem Mãe de Deus, mais do que nunca nos ensina a atitude que devemos ter. Quantas e quantas vezes ao longo da história da igreja, Maria falou do seu próprio coração, pedindo, inclusive, o triunfo do seu coração através do nosso coração. Que nós tenhamos um coração semelhante ao coração do seu filho Jesus, do qual ela é o maior modelo. Portanto, cuidemos do nosso coração. Guardemos no coração a palavra de Deus. Guardemos no nosso coração tudo o que Maria vive, viveu e nos ensina ao longo da história da salvação, para que a oração nos torne cada vez mais capazes de entender a vontade de Deus e cumpri-la fielmente, como Maria.
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1: Nossas almas e nossas vidas acham-se hoje fortemente tensas pelas circunstâncias ambientais, sejam elas pessoais ou sociais. Tudo isso nos está obrigando a viver em uma vida de atribulações, de temor e de angústia. Somente recorrendo ao coração amantíssimo do Salvador, no qual certamente acharemos paz e tranquilidade, poderemos compensar essas tensões. Nossas mesmas inquietudes pessoais, nossos desmedidos desejos e ambições, que frequentemente são os principais causadores da inquietação da nossa vida, vão serenando, suavizando-se, orientando, ordenando, enquanto permitimos que a vontade do Senhor governe nossa vida.
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4: E missão cumprida. Ponto final na primeira parte do programa com a Mãe Aparecida. Eu, Evandro Brum, tô ficando por aqui, mas deixo você agora na companhia de Eduardo José. Boa noite, Eduardo. E aí,
5: tranquilo? Boa noite, Brum. Belezinha?
4: Bem, graças a Deus.
5: Tranquilo, graças a Deus. Prontinho para mais uma madrugada com a Mãe Aparecida, segunda parte do nosso programa. E convidando você para que você participe com a gente pelo 3104-1043, é o nosso WhatsApp, para você mandar a sua mensagem de fé, de esperança e também as suas intenções para o Santo Terço logo mais às 4 da manhã.
4: Muito bem, né?
5: Então, nessa noite fria.
4: É, rapaz, vamos que vamos, né?
5: Vamos que vamos.
4: Vamos colocar a capa de chuva
5: e partiu,
4: seja lá o que Deus quiser.
5: Casa.
4: É, rapaz, vamos que vamos.
5: Bom demais.
4: Maravilha, Du.
5: Vai com Deus, irmão. Obrigado. Bom descanso pra você.
4: Bom trabalho pra
5: você. Até amanhã. Obrigado.
4: Deus abençoe.
5: Amém.
4: Se fala amanhã, se Deus quiser.
5: Se Deus quiser.
4: Tudo bem. Olha, pra você que fica aí na companhia de Eduardo José, um abraço muito carinhoso. Eu volto amanhã, 8 da noite, sexta-feira, aqui no programa com a Mãe Aparecida, pra rezarmos juntos e celebrar momentos de espiritualidade e fé, vida plena e santidade. Uma excelente madrugada. Fiquem com Deus e com as bênçãos da Mãe Aparecida.

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5: 12:30, horário de Brasília.
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5: Com a Mãe Aparecida, Rede Aparecida de Rádio, uma ótima e abençoada madrugada. Madrugada de um novo dia. A você, meu irmão, a você, minha irmã, que a partir de agora nos fazem companhia. Eu sou Eduardo José e fico com vocês até às 5 da manhã, na segunda parte do Com a Mãe Aparecida. Nesta caminhada de fé, de esperança, amor, paz para todos nós. Obrigado, viu, a você que nos acolhe na sua casa, você que nos acolhe no seu trabalho, você que já está aí cumprindo a sua missão, louvando e agradecendo a Deus por isso, os nossos irmãos que estão pelas estradas do Brasil, também louvando e agradecendo por mais um dia de trabalho, muitos já ancorados, descansando, outros ainda no tapetão rodando. Que Deus abençoe a jornada de vocês e vamos juntos até às 5 da manhã, louvando e agradecendo. A você, meu irmão, que está na sua casa, aí no seu cantinho de oração, rezando conosco desde as 8 da noite com Evandro Brum. Continue conosco, viu? Vamos nessa caminhada também, juntos. Alegria, fé, esperança, sempre força e coragem. E a você, meu irmão, que nos ouve por uma das nossas emissoras que integram a Rede Aparecida de Rádio, aplicativo Aparecida e também pelo a12.com/Rádio Aparecida. Como é bom poder estar novamente juntinho de vocês aqui na casa da Mãe Aparecida. 12:02, nós estamos vivendo sempre na alegria, no amor, na paz, na esperança. Com a produção de Marcos Tiago, a coordenação de Paula Castro, a direção do padre Vanderlei Souza, missionário redentorista. Hoje nós já estamos vivendo o dia 26 de junho, isso mesmo, dia 26 de junho, sexta-feira da graça de Deus, louvando e agradecendo por mais este dia. E hoje a Santa Mãe Igreja celebra, faz memória a São José Maria Escrivá, a quem nós pedimos a intercessão. 12:04, quem está chegando é o padre Vanderlei Souza com esse nosso momento de evangelização e reflexão com os ponteiros apontam para

0: ela concebeu do Espírito Santo. Ave Maria, cheia de graça, o Senhor é convosco. Bendita sois vós entre as mulheres, e bendito é o fruto do vosso ventre, Jesus. Santa Maria, Mãe de Deus, rogai por nós, pecadores, agora e na hora da nossa morte. Amém. Rogai por nós, Santa Mãe de Deus, para que sejamos dignos das promessas de Cristo. Oremos e fundi, Senhor, vos rogamos a vossa graça em nossos corações, para que nós que conhecemos pela anunciação do anjo a encarnação de Jesus Cristo, vosso Filho, cheguemos por sua paixão e morte de cruz a glória da ressurreição. Pelo mesmo Cristo nosso Senhor. Amém.
1: Olá, meu querido irmão, querida irmã, estamos no tempo comum na liturgia da igreja, nesse momento especial que vai da Páscoa até a festa de Cristo Rei. Um tempo longo na liturgia, na qual nós somos convidados a incorporar em nosso dia a dia a palavra de Jesus, a mensagem da comunidade de fé e a experiência daqueles que vieram antes de nós. Então a liturgia vai nos oferecer a oportunidade de fazer uma grande reflexão, um grande retiro na nossa vida, trazendo para o hoje a riqueza que a palavra nos traz. Refletimos hoje das homilias de São Gregório de Nissa, bispo do século IV, a esperança de ver a Deus. Diz o santo: a promessa de Deus é tão grande que supera o limite máximo da felicidade. O que poderá alguém desejar a mais, acima deste bem, quando possui tudo naquele a quem vê? Com efeito, ver, conforme as escrituras, significa ter. Por exemplo, veja os bens de Jerusalém. É o mesmo que encontres tais bens, e dizendo: seja repelido o ímpio, não veja a glória do Senhor. O profeta quer significar: porque não vê, não seja participante. Por conseguinte, quem vê a Deus, possui tudo quanto há de bom pelo fato de ver. Possui a vida sem fim, a eterna incorruptibilidade, a felicidade imortal, o reino sem fim, a alegria contínua, a verdadeira luz, a palavra espiritual e suave, a glória intangível, a perpétua exultação, em suma, todos os bens. De certo, é enorme e imensamente valioso o que a promessa da felicidade propõe pela esperança. Contudo, como foi dito, o modo de ver a Deus repousa na pureza do coração. Neste ponto, novamente, meu espírito tonteia, duvidando que esta pureza do coração consista em coisas que estejam fora de nosso alcance e que superem de muito nossa natureza. Pois, se por um lado, Deus pode ser visto através desta pureza, por outro lado, contudo, nem Moisés nem Paulo o viram. Com efeito, eles mesmos afirmam que nem eles, nem outro qualquer, podem ver a Deus. Sendo assim, aquela felicidade agora proposta pelo verbo parece coisa que nem se pode realizar, nem sequer imaginar. Que vantagem, pois, temos em saber de que modo se vê a Deus, se não temos a capacidade para tanto? Seria o mesmo que falar a alguém sobre a felicidade de se morar no céu, porque lá se encontra o que na terra não se vê. De certo modo, quando se mostrasse algum caminho para ir ao céu, teria alguma atitude e utilidade para os ouvintes conhecer quanta felicidade está lá? Mas enquanto não for possível a subida, o que importa saber da felicidade celeste? Porventura, serviria de alguma coisa, senão para nos afligir e nos inquietar, o ter conhecimento de que coisas estamos privados e impedidos de atingir? Será que o Senhor nos exorta a algo que supera a nossa natureza e a grandeza do preceito ultrapassa as forças humanas? Não é assim, pois ele não ordena serem pássaros aqueles que não têm asas, nem a viverem dentro da água os que destinou à vida terrestre. Se, portanto, em tudo mais a lei se ajusta à capacidade dos que a recebem e não obriga coisa alguma acima da natureza, entendamos que também aqui será tudo conforme e não há que desesperar daquilo que nos é mostrado como felicidade. De fato, nem João, nem Paulo, nem Moisés, nem outros como eles ficaram privados dessa sublime beatitude oriunda da visão de Deus. De fato, nem dela está privado aquele que disse: está guardada para mim a coroa da justiça que me dará o justo juiz. Nem aquele que reclinou a cabeça no peito de Jesus, nem igualmente aquele que ouviu da voz divina: eu te conheci mais do que a todos. Por conseguinte, se não há dúvida de que são felizes aqueles que afirmaram estar na contemplação de Deus, acima de nossas forças, e se a felicidade consiste na visão de Deus, e se vê a Deus quem vê com o coração puro, então é claro que a pureza de coração que torna o homem feliz não está entre as coisas que nos são impossíveis.
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Agora, 12:15. 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

Abraçando a você, meu irmão querido, minha irmã querida, que está rezando conosco em mais uma madrugada com a Mãe Aparecida. Obrigado, viu, pela sua companhia. Obrigado por estar rezando conosco. E o nosso momento agora é de oração. Eterno e fiel, agradecemos por tua presença constante em nossa vida. Em meio às alegrias e desafios do cotidiano, és tu quem nos fortalece e nos sustenta. Purifica nosso coração de toda maldade, ressentimento e falta de perdão. Ensina-nos a amar como Jesus amou, acolhendo cada pessoa com misericórdia e respeito. Que o teu Espírito Santo nos conceda sabedoria para discernir o bem, coragem para praticá-lo e humildade para reconhecer nossas limitações. Faz-nos crescer na santidade e na comunhão contigo. Abençoa nossas famílias, nossas comunidades e todos aqueles que necessitam de oração neste dia. Por Cristo, nosso Senhor.

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2: 12:31, bom dia.
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2: Com a Mãe Aparecida, Rede Aparecida de Rádio, juntinho de você. Mandando um abraço para dona Isônia lá em Carapicuíba, São Paulo, rezando conosco. Tava com saudade da senhora, viu? É, coloque eu nas orações, estou de aniversário hoje. Parabéns, viu? Que Deus lhe abençoe, que a Mãe Aparecida a cubra com seu manto sagrado. Muita saúde, muita paz, felicidades para a senhora, para toda a família, viu? Que coisa linda, mais um aninho de vida, gratidão sempre, né, dona Sônia? Gratidão sempre ao nosso povo querido em Carapicuíba. Obrigado, viu, pelo carinho de sempre. E a senhora, dona Sônia, continue conosco, sempre firme e forte, viu? Com a graça de Deus. O Paulo Roberto de Oliveira, em Santa Rita de Jacutinga, rezando conosco também, por ele, pela família e pelos amigos. A Adriele e a Edna de Lins, perdão, pedindo por ela, pela família. A Adriele, na verdade, rezando pela Edna, que é a mamãe dela, louvando e agradecendo pela vida de todos lá da família dela. Quem reza conosco também, pedindo as bênçãos da Mãe Aparecida, é o Júlio César, lá de Aracaju, no Sergipe, pedindo por ele, pela família, pelos colegas do DR lá do Sergipe, está de plantão lá da Polícia Rodoviária, ouvindo o Com a Mãe Aparecida. Então, a todos aí de plantão, na Polícia Rodoviária, do DR, do Sergipe, obrigado pelo carinho de vocês, viu? Que Deus abençoe, que a Mãe Aparecida proteja todos vocês, louvando e agradecendo ao bom Deus. E vamos rezar sim, às 4 da manhã, logo mais, tá bom, meu querido? O nosso Júlio César, lá de Aracaju, pedindo por ele e pelos colegas de trabalho.
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0: 9 minutos. 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

0: Senhora da Pele Morena.
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2: Foi muito bom rezar com você nesta semana. E hoje, sexta-feira, vamos lembrar que Jesus foi crucificado, morreu e ressuscitou por cada um de nós, por mim e por você. Nesta oração, lembro de maneira especial os aniversariantes de hoje: a Adriana, minha prima de Lins, e a Aniele, professora aqui no Liceu de Campinas. Iniciemos esta oração invocando a Santíssima Trindade. Em nome do Pai, do Filho e do Espírito Santo. Amém. Senhor nosso Deus, nosso Pai, nós cremos em vós, nós esperamos em vós, nós vos amamos, nós vos agradecemos este dia e vos damos graças porque estamos com vida. Oferecemos este dia ao Senhor com todas as nossas alegrias e sofrimentos, com todos os nossos trabalhos e divertimentos. Guardai-nos do pecado e fazei de nós instrumentos de vossa paz e do vosso amor. Ajudai-nos a observar vossos santos mandamentos. Amém. Sexta-feira, dia 26 de junho. O trecho do Evangelho de hoje é escrito por Mateus, capítulo 8. Versículos de 1 a 4. Anúncio do Evangelho de Jesus Cristo segundo Mateus. Tendo Jesus descido do monte, numerosas multidões o seguiam. Eis que um leproso se aproximou e se ajoelhou diante dele, dizendo: Senhor, se queres, tu tens o poder de me purificar. Jesus estendeu a mão, tocou nele e disse: Eu quero, fica limpo. No mesmo instante o homem ficou curado da lepra. Então Jesus lhe disse: Olha, não digas nada a ninguém, mas vai mostrar-te ao sacerdote e faze a oferta que Moisés ordenou para servir de testemunho para eles. Palavra da Salvação. Encerrado o grande discurso do mestre com diversos ensinamentos importantes, Mateus começa a narrar agora os milagres de Jesus, entremeados pelos chamados de discípulos e instruções para eles. Depois da teoria, a prática. Após proclamar o reino, Jesus inicia sua instauração, enfrentando e vencendo o mal em suas várias manifestações. Desce do monte para agir na planície, unindo assim sua dimensão de mestre à de Messias, iniciando com a purificação do leproso. São interessantes os particulares do diálogo entre Jesus e o leproso, narrado aqui por Mateus. O leproso reconhece o poder que age no mestre e pede com humildade: Senhor, se queres, tens o poder de me purificar. Eu quero, afirma Jesus, libertando aquele homem do mal que o impedia de conviver com a comunidade. Jesus tem o poder de curar nossos males também hoje. Mas temos a coragem, será, de nos aproximar dele? Será que temos a coragem de pedir humildemente a transformação que precisamos? A oração na intenção das pessoas que já faleceram é expressão da ligação e do amor que temos para com elas. A dor, a tristeza, a saudade são sentimentos humanos. Não tem problema tê-los. Mas o desespero não é um sentimento cristão. Acreditamos que Cristo venceu a morte, está vivo, e todos os nossos conhecidos, familiares, amigos estão com ele. Através das nossas preces, gostaríamos de ajudá-los no momento da morte a se decidirem por Deus. É um sinal do nosso amor e da nossa solidariedade. Para o amor, a morte não é um limite. Vamos pedir a Deus por todas as pessoas que faleceram. Lembre agora de seus familiares, amigos, conhecidos que faleceram e estão junto de Deus.

0: rezemos. Nas vossas mãos, Pai de misericórdia, entregamos a alma de nossos amigos, familiares, conhecidos, na firme esperança de que eles ressurgirão com Cristo no último dia, como todos os que no Cristo adormeceram. Escutai na vossa misericórdia as nossas preces, abri para eles as portas do paraíso, e a nós que ficamos, concedei que nos consolemos uns aos outros, com as palavras de fé, até o dia em que nos encontraremos todos no Cristo, e assim estaremos sempre convosco. Amém. Deus, na sua bondade, criou o ser humano e deu aos que creem em seu Filho ressuscitado a esperança da ressurreição. Vos dê também hoje toda a consolação e bênção. O Senhor esteja convosco, Ele está no meio de nós. Desça sobre você, sobre a sua família, sobre as suas intenções e necessidades, a bênção do Deus Todo-Poderoso. Pai, Filho e Espírito Santo. Amém. Sagrado Coração de Jesus, fazei o meu coração semelhante ao vosso. O abraço de hoje vai para o Mondini, para a Rosana de Piracicaba. Um abraço para o Alonso aqui de Campinas e para o meu primo aqui de Campinas também, o Alexandre. Sou o padre Edmilson Moraes, salesiano de Dom Bosco, e moro em Campinas, no estado de São Paulo, no Colégio Liceu Salesiano Nossa Senhora Auxiliadora. Abraço e até mais.
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1: Minha saudação de paz e de bênçãos a todos vocês, queridos e queridas ouvintes. Estamos falando agora, começando a refletir, o sacramento da Crisma. Dons do Espírito Santo, no sacramento da Crisma. E pelo sacramento da Crisma ou confirmação, os dons se manifestam explicitamente como sete qualidades fundamentais do Espírito Santo que nos animam. Dons que tornam a pessoa cristã apta a ser testemunha de Cristo, militantes, combatentes, atuantes no reino de Deus, unindo, vinculando, explicitando fé e prática evangélica na sociedade. Fé e vida, fé e justiça. Deus age entre nós através do Espírito Santo em seus sete dons, em seus dons. Não nos esqueçamos, recebemos o Espírito Santo no batismo e no crisma. Reafirmamos a nossa fé em viver as propostas de missão vindas de Jesus. O Espírito Santo é o Espírito de Deus, terceira pessoa da Santíssima Trindade, que anima a pessoa, que animou Jesus e em nós nos faz seus continuadores e testemunhas e anunciadores. Continuamos a missão de Jesus. O Espírito Santo nos encaminha para sermos fiéis. O Espírito Santo é quem, na história e durante a história humana, até o final dos tempos, vai agindo na igreja e no mundo e através dos discípulos de Jesus, discípulos de ontem, que são os batizados, discípulos de hoje, os cristãos. Atualiza então na história o mistério pascal do Cristo que salva a humanidade. O Espírito Santo é o verdadeiro continuador da missão evangelizadora de Jesus na história, por meio da igreja e dos cristãos. Na história, após a ascensão de Jesus, a sua ida para a casa do Pai. O Espírito Santo anima a comunidade, lhe dá força pelos seus dons. O Espírito Santo distribui dons entre os membros da comunidade, a igreja. Dons são talentos ou características que as pessoas recebem de Deus para o benefício, para o bem próprio e também o bem da comunidade. Os dons devem ser colocados a serviço uns dos outros. Receber os dons do Espírito Santo significa receber uma missão, colocar-se a serviço de todos, anunciando Jesus, o seu evangelho e transformando a sociedade e a humanidade com o testemunho de Jesus Cristo. O texto de Ecoando a Catequese, ano 1, número 2, da Paulus. Vamos continuar refletindo sobre esses dons do Espírito Santo, para que a gente possa verdadeiramente dar continuidade à missão de Jesus, porque Jesus confirma-nos como seus discípulos e continuadores da sua missão nos dias de hoje. Um abraço e até o próximo encontro. Paz e alegria.
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6: 1h, bom dia.
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6: Com a Mãe Aparecida, a Rede Aparecida de Rádio, juntinho de você, viu, meu irmão, minha irmã? Você que está rezando conosco, louvando e agradecendo ao bom Deus. Os irmãos Félix, lá em São José do Rio Preto, o Ayrton e o Miguel, já na sintonia, a Micaela também rezando conosco, seu João Reis, lá em Brasília, rezando por ele e por toda a família. E você, meu irmão, continue enviando 3104-1043, a sua mensagem de fé, de amor, paz, esperança, força e coragem para esta sexta-feira, da graça de Deus. E também as suas intenções, por quem você vai rezar, está rezando, quem está precisando de nossas orações, mande para a gente, 3104-1043.
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0: da Núbia do Menino Jesus, Senhora da Paz. 1:13 com a Mãe Aparecida, Rede Aparecida de Rádio, Música, Fé e Missão. Bom dia, vamos juntos até às 5 da manhã, nesta sexta-feira, da graça de Deus.
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0: Gabi Pedroso chegando com a nossa crônica de hoje.
1: Que entre nós não se vejam rostos tristes. Somos chamados a experimentar e mostrar que Deus é capaz de preencher o nosso coração e fazer-nos felizes sem necessidade de procurar noutro lugar a nossa felicidade. Que a autêntica fraternidade vivida nas nossas comunidades alimenta a nossa alegria, que a nossa entrega total ao serviço da igreja, das famílias, dos

0: jovens, dos idosos, dos pobres, nos realiza como pessoas e dá plenitude à nossa vida. Que entre nós não se vejam rostos tristes, pessoas desgostosas e insatisfeitas. Porque um segmento triste é um triste segmento. Também nós, como todos os outros homens e mulheres, sentimos dificuldades, noites do espírito, desilusões, doenças, declínio das forças devido à velhice. Mas nisto mesmo, deveremos encontrar a perfeita alegria, aprender a reconhecer o rosto de Cristo, que em tudo se fez semelhante a nós, e, consequentemente, sentir a alegria de saber que somos semelhantes a Ele, que por nosso amor, não se recusou a sofrer na cruz. Numa sociedade que ostenta o culto da eficiência, da saúde, do sucesso e que marginaliza os pobres e exclui os perdedores, podemos testemunhar através da nossa vida a verdade destas palavras da Escritura. Quando sou fraco, então é que sou forte. Segunda carta de Coríntios, capítulo 12, versículo 10. Da mensagem do Papa Francisco para o ano da vida consagrada.
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0: Canto Novo, agora 1h20, madrugada de sexta-feira. Sexta-feira dedicada ao Sagrado Coração de Jesus. Fazei o nosso coração semelhante ao vosso, Sagrado Coração de Jesus. Nova Vida, Canto Novo, cantando pra gente, louvando e agradecendo ao nosso bom Deus.
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0: Padre Carreira chegando com a sua mensagem para o dia de hoje.
2: Segue-me. É o chamado de Jesus para os apóstolos e discípulos nas mais diferentes ocasiões narradas no texto bíblico. E este continua sendo o chamado de Jesus no decorrer da história. Há tantos homens e mulheres que se sentem atraídos pelo seu amor. Para quem tem fé, este chamado funciona como uma direção de vida, um sentido da existência, que ultrapassa o entendimento humano e faz questionar nosso merecimento, ao mesmo tempo que leva a compreender que Deus nos quer participantes de sua obra. Por quê? Para nos salvar. Salvar primeiro o que foi chamado e depois, só então, salvar aqueles a quem o chamado nos levar. Também há um chamado para você. Basta escutar o coração.

Comunidade Recado com Padre Fábio de Melo, coração sagrado. 1:27, bom dia com a Mãe Aparecida, música, fé.

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1: 1:30, bom dia.
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1: Com a Mãe Aparecida, onde quer que você esteja, viu? Rezando conosco em mais uma madrugada com a nossa mãezinha querida, a Senhora Aparecida. Obrigado a você, meu irmão, que nos acolhe. O Benedito Delário, lá em Poços de Caldas, rezando conosco. O nosso Almir Castro, em Jundiaí, rezando, louvando e agradecendo a Deus por tudo, pela vida e saúde dele também. O Dito Delário em Poços de Caldas, o Luiz Fernando em Taubaté, rezando conosco em mais uma madrugada, né, Luiz Fernando? Obrigado, meu irmão. A Alcilene Maria reza conosco por ela, pela família, por todos aqueles que estejam em sintonia conosco, pedindo, louvando e agradecendo. 1:32, quase 3104-1043 é o nosso WhatsApp para você participar, enviar a sua mensagem de fé, de amor, paz e esperança e as suas intenções para o Santo Terço às 4 da manhã.
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1: Elúcio Velho chegando com esse momento sempre muito especial para todos nós.
2: Estamos começando o Momento com Maria de hoje e vamos juntos refletir o tema Maria e a Esperança que Renova. Maria é sinal vivo da esperança que renova o coração humano diante das dificuldades da vida. Em seu sim a Deus, ela acolheu a promessa divina com confiança e humildade, se tornando exemplo de fé para todos nós. Mesmo diante das dores e incertezas, permaneceu firme aos pés da cruz, acreditando na vitória da ressurreição. Sua presença materna continua conduzindo os fiéis ao encontro de Cristo, fonte verdadeira da esperança. Ao olhar para Maria, aprendemos que Deus nunca abandona seus filhos e sempre oferece um novo começo. Em tempos de tristeza, medo ou desânimo, ela nos inspira a perseverar com amor, oração e confiança na providência divina. Assim, Maria nos ensina que a esperança não decepciona, mas renova a alma e fortalece a caminhada rumo à paz.

0: nesse momento, trazendo pra gente canções que a fé escreveu. Padre Zezinho participando conosco.
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3: Irmão, irmã, falemos dos inimigos da nossa fé. E catequese sobre diálogo, até com os inimigos. Na estante do aeroporto, vejo cerca de 23 livros semeando dúvidas contra nós católicos. Aqueles autores não nos amam. Isto no maior país católico do mundo. Os católicos passam e quase nenhum reage. Não há a mesma quantidade contra os evangélicos ou contra os judeus ou os ateus. A vidaça da vez somos nós. As editoras descobriram que isso vende. Falar contra nós. Os católicos, faz tempo que não reagem. Estão alvo fácil de mirar. Muçulmanos, judeus, pentecostais reagiriam com mais veemência. Livros contra eles, os poucos. Contra nós, muitos. É que estamos aqui há 2000 anos e formamos a maioria. Incomodamos. Não é isso? Cantem.

0: 1h49, Padre Zezinho, canções que a fé escreveu, com a Mãe Aparecida, música, fé e missão.
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3: 2:01, horário de Brasília.
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3: Com a Mãe Aparecida, Rede Aparecida de Rádio, juntinho de você. Deixa eu abraçar aqui as nossas co-irmãs que rezam conosco. Em Mãe Uaçu, a Rádio Mãe Uaçu FM, a 106.9. Lá em Tefé, no Amazonas, a Rádio Rural FM, a 93.9. Louvando e agradecendo a Deus também. Em Santa Maria, no Rio Grande do Sul, a Rádio Medianeira FM, a 102.7. Todas as outras emissoras que integram a Rede Aparecida de Rádio. O nosso abraço fraterno a todos vocês. 2:02, abraçando também os nossos irmãos que estão enviando a sua mensagem de fé, de amor, de esperança, levando sempre essa alegria a todos nós, né? O Marcelo tá aqui, ó, ouço sempre, mas hoje tá difícil de ouvir, rezando conosco, louvando e agradecendo, pedindo as bênçãos da Mãe Aparecida. Obrigado, viu, Marcelo, pelo carinho, louvando e agradecendo a Deus. O Orley Bragangolo rezando conosco, pedindo as bênçãos da Mãe Aparecida por ele, pela família. E hoje uma data muito especial, hoje dia 26, a Diocese de Guarapuava está de aniversário, olha só, 60 anos da Diocese de Guarapuava, no Paraná. Hoje tem como pastor o bispo Dom Hamilton Manuel da Silva, e hoje, meio-dia, o Hamilton, o nosso Orley Bragangolo, coloca aqui, teremos missa na Catedral Nossa Senhora de Belém, Guarapuava, iniciando as festividades. E à tarde, uma multidão de peregrinos de toda a diocese, com 48 paróquias, segue para a casa da Mãe Aparecida, rumo à cidade da nossa querida Mãe Aparecida, padroeira do Brasil. Amém. Serão aproximadamente 100 ônibus saindo de Guarapuava hoje, dia 26. Eu, por conta do trabalho, não poderei estar junto nessa peregrinação, mas peço a proteção e a intercessão da Mãe para todos os nossos irmãos em Cristo, que na madrugada de sábado estarão em Aparecida, se Deus quiser, comemorando essa data tão importante para a nossa diocese. 60 anos não se comemora todo dia, verdade, meu irmão? Que a proteção divina esteja sobre cada peregrino que segue para a casa da Mãe Aparecida. Amém. Orley, obrigado, viu, meu irmão, por essa notícia, por esse aniversário abençoado. Parabéns a toda a Diocese de Guarapuava por esses 60 anos de vida, de evangelização, louvando e agradecendo a Deus. Parabéns, viu, meu irmão? Que lindo, 100 ônibus, hein? Vão estar saindo hoje lá de

0: Diamante Lapidado, Celina Borges e Adriana Arides. 2:10 com a Mãe Aparecida, Rede Aparecida de Rádio, Música, Fé e Missão. Obrigado a você, meu irmão, que nos faz companhia, a você que reza conosco nesta madrugada, louvando e agradecendo ao nosso bom Deus por tudo na sua vida, na vida da sua família, dos familiares, parentes, amigos, todos aqueles que precisam deste colo de mãe, da nossa mãezinha querida. Diamante Lapidado, 2:10. E o Padre Vanderlei Souza chegando mais uma vez para participar conosco nesse momento de oração.
1: Nesta última semana, rezamos pela intercessão de São Pedro e São Paulo, as duas colunas da Igreja. Oremos. Santos apóstolos Pedro e Paulo, eu vos rogo que me alcanceis viva fé, firme esperança e perfeita caridade, um total desapego de mim mesmo, desprezo pelo mundo, paciência nas adversidades. Ajudai-me para que eu tenha humildade na prosperidade, atenção na oração, pureza de coração, reta intenção das obras, diligência no cumprimento das obrigações do meu estado, constância nos bons propósitos, que eu tenha resignação na vontade de Deus e perseverança na graça divina até a morte, para que, mediante a vossa intercessão e vossos gloriosos merecimentos, vença as tentações do mundo, do demônio e da carne, e me torne digno de aparecer na presença do Supremo e Eterno Pastor das Almas, como vós sois. Jesus, que com o Pai e o Espírito Santo vive e reina por todos os séculos dos séculos, por intercessão de São Pedro e São Paulo, abençoai-me e protegei-me. Amém. São Pedro e São Paulo, colunas da Igreja, rogai por nós.
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10h14. Com a Mãe Aparecida, Rede Aparecida de Rádio, Cantores de Deus e trio Ir ao Povo, mais a participação do Padre Zezinho. A música Confiança. Obrigado a você que nos acolhe, você que reza conosco.

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1: Chegando com a sua mensagem também para o dia de hoje, sexta-feira.
2: A paz esteja com você. É maravilhoso ouvir como o Evangelho diz que Jesus ia crescendo em idade, sabedoria e graça diante de Deus e de todos. Aqui está o nosso projeto de vida. Viver significa crescer, não só no tamanho fisicamente, mas crescer na arte de crer, de viver, de amar, com sabedoria, com a graça de Deus. Se eu só cresço fisicamente e não amadureço a minha alma, o meu coração, com a fé, com a graça de Deus, eu fico apenas, digamos, uma pessoa fisicamente crescida, mas espiritualmente infantil e matura, que nem uma semente que não desabrochou e não produziu frutos. A oração diária é para nós fundamental, para a gente crescer na graça e no conhecimento de Cristo. A oração verdadeira é uma fonte, um poço de sabedoria que vai modelando o nosso coração, onde nós devemos guardar todas as coisas. Quando Maria nas bodas de Caná se dirige aos convidados dizendo: fazei o que ele vos disser, é porque os acontecimentos do passado, tão meditados no seu coração, ensinaram a ter essa confiança ilimitada no seu filho e a segurança que a sua vontade está acima da nossa. Muitas eram as coisas que ensinavam Maria a guiar e a orientar a sua vida. Umas eram insignificantes e corriqueiras, as mesmas que ocorriam com as mulheres e os homens de Nazaré. Mulheres e homens que viviam submersos no trabalho, no descanso, submissos aos conquistadores, etc. No entanto, oravam a Deus com fórmulas escritas ou espontâneas. Tudo ia ficando no coração de Maria, depois de ter sido amadurecido na oração. A única diferença radicava-se no sentido que a oração confere aos acontecimentos. Nós podemos contemplar Maria nesta atitude. Ela meditava, guardava no coração, e entendendo cada vez mais aquilo que não é pela nossa inteligência simplesmente, mas pela fé que nós vamos entender. Entender o sentido de tudo aquilo, sabendo contemplar nas atitudes a suprema revelação do amor de Deus. Peçamos a Maria essa graça, que ela nos ajude a ter a oportunidade de fazer da nossa vida realmente uma expressão do amor a Deus, crescendo cada dia na idade, mas também na santidade, na sabedoria, na graça de Deus, olhando para Maria. Ela era tão jovem quando ficou mãe de Jesus e já tinha uma maturidade que ultrapassa a maturidade de todos os seres humanos. Por isso ela soube dizer sim a Deus. Que a gente aprenda com ela também a sermos servos de Deus.
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Padre Reginaldo Carreira e Cantores de Deus, Ave Maria de Aparecida. 2:24.

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2: Jesus, o grande sacramento. Não são os sete sacramentos os exclusivos sinais com que Deus se manifestou ao mundo. O Antigo Testamento foi sinal do Cristo por vir. Jesus é o grande sacramento, o grande mistério que estava escondido em Deus. Em se fazendo homem, o Filho manifestou-o aos anjos e aos homens. O Verbo Divino, a segunda pessoa da Trindade, havia de vir ao mundo para ser o Filho de Nossa Senhora, nosso irmão, o Rei da humanidade.

0: o chefe e cabeça de todo o universo, dos anjos, dos homens e das outras criaturas. Cristo é um mestre a iluminar todo o universo com a palavra, para que todos que nele crerem tenham a vida eterna. Cristo é o sacerdote que diviniza o mundo. Por sua boca divina humana, os anjos, os homens e todas as criaturas adoram de um modo condigno a divindade e agradecem com louvor perfeito a Deus de infinita bondade. Tal é o mistério da adoção. O Filho Eterno se fez homem para que os homens participem da filiação divina. Se o mundo não pecasse, seria tão bom. Mas isso não aconteceu. A humanidade e os anjos pecaram. Com o pecado do homem vieram as trevas e a morte. Deus é vida e o pecado é morte. Pecar é querer viver sem Deus. Foi o que os anjos maus fizeram. Foi o que o primeiro homem fez e o que todos os pecadores fazem: procurar-se a si mesmo, desprezando a Deus. Tal é a loucura do pecado que, entrando no mundo, fez com que a ordem se tornasse outra. Deus não mandou o plano de enviar seu filho ao mundo, mas o Filho de Deus veio não mais para ser sacerdote, rei e mestre de um paraíso terrestre, mas sim o redentor de um mundo perdido. A humanidade estava à beira da estrada, ferida, morrendo. Ele apareceu como o bom samaritano para curar nossas feridas e restituir-nos a saúde. Veio para ser o Cordeiro de Deus que tira os pecados do mundo. O amor eterno com que Deus amou suas criaturas apareceu em Jesus. Apareceu, pois, o amor, a caridade, a benignidade de Deus Salvador para nos libertar das trevas do pecado para uma vida bendita no tempo e na eternidade. O próprio Verbo de Deus, o Cristo, é o grande sinal de Deus no mundo para a salvação dos homens. Jesus, assim, é o grande sacramento.
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7: 2:30, bom dia.
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7: Música, fé e missão com a Mãe Aparecida, onde quer que você esteja, nesta madrugada de sexta-feira, rezando conosco, pedindo por você, pela sua família, por todos aqueles que precisam. Às 4, Santo Terço Mariano, e você, meu irmão, reze conosco. 3104-1043 é o nosso WhatsApp.
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10:36, madrugada de sexta-feira, presença real, Salete Ferreira cantando pra nós.

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0: Padre Marcelo, canta pra gente. Eu te amo tanto.

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2: Hipócrita, retira primeiro a trave do teu olho, e então enxergarás bem para tirar o cisco do olho do teu irmão. Mateus 7:5. Quando criança, eu tornava muitas palavras pelo seu equivalente à linguagem futebolística. Trave, pois. Trave, aquele enorme pedaço de madeira que ajudava a limitar a goleira. Achava estranho que alguém pudesse ter uma trave no olho. Mas, já que a Bíblia dizia assim, era melhor acreditar. Bem, de qualquer maneira, a trave era algo muito grande que impede a visão de modo muito pior do que um simples cisco no olho. De qualquer forma, é sempre assim. O que é grande em nossos olhos não nos incomoda tanto quanto uma coisa pequena nos olhos alheios. O certo é que temos desculpas e explicação para tudo. E o pior, a culpa é sempre do outro. Aliás, a melhor desculpa é geralmente esta: a culpa é do outro. Não fiz isso, só fiz porque eles fizeram. Por isso sou inocente. É claro que essa desculpa não terá validade perante Deus, pois Ele examina as coisas desde o mais íntimo e jamais se deixa enganar. No entanto, os carregadores de trave nos olhos estão sempre se comparando de um ponto de vista superior e jamais se arrependem. Somos nós, e de que maneira? Não devíamos ver, mas de vez em quando nós nos tornamos um pouco assim. Passa uma oportunidade, passa outra, e lá estamos ajeitando a nossa trave para vermos bem o cisco no olho do outro. E dessa maneira, livramos-nos da culpa ao invés de nos arrependermos e nos corrigirmos. Porém, arrependamos-nos, peçamos perdão ao próximo e a Deus, e corrigimos a nossa vida. Pois Jesus morreu por nós, a fim de nos perdoar. Senhor Jesus, achamos-nos bons goleiros, mas somos frangueiros e nunca vemos a bola passar. Dá-nos arrependimento. Amém.
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1: Os Santos nos ensinam. Hoje, dia 26 de junho, é dia de São Virgílio. E eu, Padre André, estou com você, amigo e amigo ouvinte, para conhecermos um pouquinho a história de São Virgílio. Ele foi o primeiro bispo da Diocese de Trento, uma das mais antigas do norte da Itália. E morreu mártir no ano de 405, tendo sido apedrejado enquanto pregava o Evangelho. Quando a Igreja adquiriu a liberdade de culto e de propaganda com o Edito de Milão no ano de 313, houve uma grande manifestação de zelo missionário, não mais em forma clandestina, mas livre. Era uma das características da Igreja dos primeiros séculos considerar-se missionária, isto é, propagadora da mensagem de salvação aos pagãos. E Virgílio foi um desses grandes missionários. Formou-se na escola de Santo Ambrósio, o grande bispo de Milão, que o enviou com a missão de evangelizar as regiões ao norte da Itália. Com muita paciência e espírito de sacrifício, foi pregando a Boa Nova, formando comunidades eclesiais que depois se transformaram em paróquias. A Diocese de Trento, fundada por São Virgílio, é uma das mais fervorosas e ricas de movimentos apostólicos. O movimento Focolarino, por exemplo, que organiza Mariápolis em todo o mundo, criado por Chiara Lubick, nasceu à sombra da Catedral de São Virgílio. A Diocese de Trento dispõe de centenas de padres e religiosos que pregam o Evangelho pelo mundo afora, inclusive no Brasil. Peçamos hoje a intercessão de São Virgílio aos missionários e missionárias em todo o mundo, para que, como eles, sejam ardorosos na propagação da Boa Nova. E assim, a palavra da salvação chegue a todos os cantos da terra, como nos ordenou nosso Senhor Jesus. São Virgílio, rogai por nós.
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7: 3 horas, horário de Brasília.
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7: Com a Mãe Aparecida, Rede Aparecida de Rádio, abraçando os nossos irmãos queridos em Monte Aprazível, interior de São Paulo, pela Rádio Difusora FM a 105.7. Os irmãos que rezam conosco em

0: âmbito nacional no Tocantins, pela Rádio Tocantins AM. Obrigado a você, meu irmão querido, em Campinas, também pela Rádio Brasil AM Ondas Tropicais, louvando, rezando conosco, madrugada adentro. Obrigado, viu, pelo carinho. Lá em Ubá, Minas Gerais, a Rádio Líder FM, a 103.5. 3:01, daqui a 59 minutos, o nosso Santo Terço Mariano. E você, meu irmão, minha irmã, rezando conosco, viu? 3104-1043. É o nosso WhatsApp.
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1: Olá, meu irmão, minha irmã. Graça e paz para você e sua família. No Evangelho hoje, um homem vai ao encontro de Jesus e pede para ser curado, pois era leproso. No tempo de Jesus, a lepra era vista como maldição. Os leprosos eram banidos das cidades e obrigados a viver em comunidades separadas, evitando qualquer contato. Jesus rompe barreiras e preconceitos e o cura no corpo e na alma. Invoquemos a luz do Espírito Santo para que abra as nossas mentes e corações ao acolhimento da palavra do Senhor.

Ó Espírito Santo, tu que habitas, tu que falas, rezas e ages em mim, abra-me a palavra, que a minha mente e o meu coração sejam o terreno bom onde a semente da palavra possa germinar, crescer e frutificar, para que a minha vida seja transformada. Amém. Hoje, 26 de junho, a liturgia nos oferece o Evangelho de Mateus, capítulo 8, versículos 1 a 4. Ao descer da montanha, grandes multidões seguiam Jesus. E eis que um leproso, tendo-se aproximado, prostrou-se diante dele e disse: Senhor, se queres, podes purificar-me. Ele estendeu a mão e o tocou, dizendo: Quero ser purificado. E imediatamente ficou purificado de sua lepra. Então Jesus lhe disse: Vê, não digas a ninguém, mas vai, mostra-te ao sacerdote e apresenta a oferenda que Moisés prescreveu como testemunho para eles. Hoje iniciamos a reflexão do capítulo 8 do Evangelho de Mateus. Nos capítulos 8 e 9, Jesus realiza 10 milagres, 6 curas, 2 exorcismos, 1 ressurreição e 1 milagre de domínio da natureza. A lepra era um fenômeno muito amplo, desde uma mancha no couro cabeludo até o mofo das casas e tendas. O sacerdote deveria fazer o discernimento do diagnóstico e do tratamento, além de confirmar a cura. Em Israel, havia um rígido sistema de pureza legal. O leproso era completamente excluído e marginalizado do convívio familiar, social e religioso. Sente-se só, abandonado, impuro. A fala do leproso da cena de hoje é uma verdadeira oração. Se queres, tu tens o poder. Jesus quer e pode. Por meio de toques salvíficos e libertadores, Deus realiza seu plano amoroso e reconduz o homem curado à vida comunitária e social. O texto se conclui com o segredo messiânico. Quanto mais Jesus orienta sobre o sigilo e o silêncio, mais as pessoas espalham sua fama.

aproximado, prostrou-se diante dele e disse: Senhor, se queres, podes purificar-me. Ele estendeu a mão e o tocou, dizendo: Quero, ser purificado. O Senhor nos convida a sermos praticantes da palavra. Neste momento, vamos dispor o nosso coração.

Dalvi Margalo, Deus é único. 3:15 com a Mãe Aparecida. 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
1: Hoje, dia 26 de junho, nós vamos conhecer a história de Lino, que é membro da comunidade de Roma, e ele aparece uma única vez na Bíblia, na segunda carta de Paulo a Timóteo. Nessa carta, Paulo diz: procure vir antes do inverno. Eúbulo, Pudente, Lino, Cláudia, todos os irmãos enviam-lhe saudações. O Senhor esteja com o seu espírito e a graça com todos vocês. Paulo estava em Roma, preso, já perto da morte, sem muita esperança. Lino era um cristão da comunidade de Roma e ele apareceu junto com três outros cristãos lembrados por Paulo na sua carta: Eúbulo, Pudente e Cláudia. Não sabemos quem foi Lino, nem quem foram esses três companheiros que são nomeados. Mas se Paulo, já velho, perto da morte, entre tantos irmãos e irmãs, menciona esses quatro, é porque eram pessoas que faziam parte do círculo bem estreito das suas amizades. Segundo uma tradição posterior da Igreja de Roma, confirmada por Santo Irineu e pelo historiador Eusébio de Cesareia, Lino tornou-se o sucessor de Pedro como bispo de Roma.
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3:22, Vera Lúcia, faz um milagre em mim. Rádio Aparecida, Rede Aparecida de Rádio, sexta-feira, madrugada, dia quase amanhecendo e você se preparando para rezar conosco o Santo Terço Mariano, às 4 da manhã, com a

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1: Bem-vindo, bem-vinda à Escola de Maria, a melhor e mais perfeita discípula da palavra. Que alegria receber você, meu irmão, minha irmã, na Escola de Nossa Senhora, onde nós aprendemos lições preciosas para a nossa vida. E nós continuaremos a falar sobre a missão social da Virgem Maria, a missão de Maria. E para isso temos um livro publicado pela editora Santuário, este livro que é um presente de Deus, uma graça em nossa vida, onde nós aprendemos detalhes especiais da vida de Nossa Senhora. A dimensão social de Maria, a mulher que caminha com seu povo. Maria é presença nas casas mais simples da nossa sociedade e também no coração daqueles que se abrem a Deus para seguirem suas missões, seus carismas e receberem do Senhor tantos dons. Maria foi aquela que recebeu perfeitamente os dons que o Senhor concedia. Ela se abriu inteiramente à graça de Deus. Por isso, o anjo Gabriel, ao se aproximar dela, disse: "Alegra-te, ó cheia de graça, porque o Senhor está contigo." Tamanha abertura de seu coração em acolher ao Senhor da vida. Maria é para nós exemplo de acolhimento à vontade de Deus. Ela escutou a palavra que o anjo havia trazido para ela diretamente de Deus e se abriu a esta palavra de modo a assumir sua missão. Ela disse: "Eis aqui a serva do Senhor, faça-se em mim segundo a vossa palavra." A partir daí, Maria assumia uma grandiosa missão de ser mãe de Deus e mãe da humanidade. Lembrando que ser mãe da humanidade não despreza o fato de ela ser também mãe da nova realidade humana. Maria vence o pecado com Jesus. Por ser mãe de Jesus, foi preservada de toda a culpa, de toda a mancha. Ela é a Senhora Imaculada, a mais bela de todas as criaturas. Maria, mãe que caminha com seu povo, ensina-nos a caminhar. Ela é a mestra da vida nova, porque todos os seus sinais e gestos nos apontam para Jesus, nosso caminho, nossa verdade e nossa vida. Meu irmão, minha irmã, muito obrigado pela sua presença na Escola de Maria. Sempre uma grande alegria ter você aqui. Que no sorriso da Mãe Aparecida você possa continuar também sua missão, assim como Nossa Senhora é mestra na missão e na vida. Obrigado pela sua companhia. Fiquem com Deus. Até o nosso próximo encontro.

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6: 3:33.
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6: Com a Mãe Aparecida, Rede Aparecida de Rádio, abraçando os nossos irmãos e irmãs espalhados por todo o Brasil, rezando conosco em mais uma madrugada. O Rubão lá rezando com a gente, pedindo as bênçãos da Mãe Aparecida, lá em Itapurã, no Mato Grosso do Sul, por ele e por toda a família. O Carlão, em Campinas, rezando por ele e pela família também. O Cláudio Antônio e a Dona Luciana, lá em São João da Boa Vista, rezando por eles, pela família, por todos os irmãos e irmãs. Seu Geraldo Madeira e Dona Raimunda, lá em Coronel Fabriciano, na verdade estão no Rio, passeando, rezando conosco em mais uma madrugada, louvando e agradecendo o Reni Antônio, pedindo por ele e pela família. O Edmar Santos, em Maracaju, no Mato Grosso do Sul, rezando por ele e pela família. A nossa irmã querida, a Luzia Aparecida, ela que está lá em São Sebastião do Paraíso, Minas Gerais, rezando com a gente, louvando e agradecendo pela Rádio Difusor FM, a 103.1. Né, Luzia? Obrigado, viu? Pelo carinho de sempre. Dona Benedita Lopes em Oeiras, lá no Piauí, rezando com a gente. O José João em Palhoça, Santa Catarina. O Vander e Gino em Suzano, São Paulo, rezando por ele e pela família. O Jorge Luiz Pimenta também rezando por ele, por toda a família, lá em Águia Branca, no Espírito Santo.
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6: Johnny, Deus e eu, 3:36, bom dia.

0: Toma em Aparecida, Rede Aparecida de Rádio, louvando e agradecendo sempre ao nosso bom Deus, pedindo a intercessão de nossa mãe Santíssima, a Senhora Aparecida. Tem orado com Maria, Maria do Rosário, cantando para nós. Agora, 3:42.
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0: Elô Silvério chegando, trazendo pra gente esse momento de reflexão.
2: Tomar sobre si o jugo é sinônimo de aceitar a vontade do Senhor, a doutrina de Jesus. Ele mesmo nos anima a isso, dizendo que é um mestre bom e compreensivo em seus sentimentos e de sabores. Costumo lançar a culpa disso nos outros. Talvez seja o mesmo causador e o responsável. Ao menos, certamente, serei o responsável de que essas situações perdurem em mim, por não recorrer àquele de que modo seguro e suave está disposto a ser o lenitivo de todos os meus penares.
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0: Almir Alencar cantando pra gente Coragem, 3:48.
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2: Bom dia, meu amigo, minha amiga. Você já ouviu a expressão trabalho de Sísifo? A mitologia grega conta que Sísifo era um homem que sempre fazia a própria vontade, mesmo que para isso fosse necessário cometer crimes bárbaros. Quando Sísifo morreu, sua condenação foi empurrar uma grande rocha montanha acima, algo que levava um dia inteiro. No entanto, quando estava quase chegando ao cume da montanha, a pedra rolava de volta até embaixo. E assim, Sísifo tinha que voltar e recomeçar o trabalho, rolando a pedra só para vê-la descendo pouco depois. E esse foi o seu castigo, por toda a eternidade. Algumas vezes em nossas vidas, nós tratamos situações e relações como um verdadeiro trabalho de Sísifo. Quantas pessoas conhecemos que entram em relacionamentos desgastantes e doentios? E quantas vezes nós mesmos adotamos algumas posturas e pensamentos que nos deixam paralisados, fechando-nos para outras oportunidades? É importante sermos honestos e refletirmos. Qual é a motivação que me leva a insistir em uma situação que me desgasta, que me fere? É por amor, com misericórdia? Ou é porque talvez eu tenha uma autoestima baixa ou precise tanto de atenção e afeto que aceito engolir sapos e me sujeitar aos mandos e desmandos de alguém? Isso pode acontecer em um relacionamento amoroso, de amizade, em uma relação de trabalho e em muitas outras situações. Quando estamos de fora da situação, conseguimos ter mais clareza das coisas. E se conseguirmos ver uma pessoa que amamos em uma situação dessa, vivendo um verdadeiro trabalho de Sísifo, como podemos ajudar? Tudo o que podemos fazer é mostrar o caminho de

0: ser para que a pessoa siga por ele. Podemos mostrar o quanto aquela relação ou situação não contribui em nada para a vida da pessoa, e ainda assim ela insiste, dando murro em ponta de faca, como se diz. Uma forma de ajudar todos os envolvidos é cortar o mal pela raiz, ou seja, parar com a espiral de violência que só leva uma pessoa a ficar cada vez mais triste e submissa e a outra cada vez mais arbitrária e insensível. Mas lembre-se, se não houver misericórdia, ou seja, um coração puro, sem nenhum outro sentimento por trás, isso tudo não funcionará. A motivação para resolvermos aquilo que machuca, paralisa e prende deve ser o amor, porque o amor sempre liberta. E se formos livres, estaremos mais próximos do que Deus quer para nós, uma vida escandalosamente feliz. Seja livre, livre para amar. Um grande abraço e até o nosso próximo encontro.
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0: Adoração, louvor e glória, marcas de vitória. 3:56. Já já, o Santo Terço Mariano.
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0: 4 horas, horário de Brasília.
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0: Com a Mãe Aparecida, Rede Aparecida de Rádio, juntinho de você, onde quer que você esteja. Rezando conosco, nesse momento, por você, pela sua família, por aquelas pessoas que pedem nossas orações, pelos nossos irmãos enfermos, pelos irmãos em situação de rua, pelos nossos irmãos desempregados, por todos aqueles que estejam nesse momento sofrendo. Estamos rezando por vocês, por nós, por vocês, por todos os nossos irmãos e irmãs espalhados pelo Brasil, pelo mundo, pelas nossas rádios parceiras que integram a Rede Aparecida de Rádio, por vocês que estão no trabalho rezando conosco, pelas estradas do Brasil rezando com a gente, e a você, meu irmão, que está em sua casa, no seu trabalho, rezando conosco. Obrigado pelo carinho, obrigado pelas suas orações. Pedindo sempre a proteção e a intercessão.

tradição de Nossa Mãe Santíssima, a Mãe do Belo Amor, a Mãe da Divina Graça, para que ela continue mostrando a todos nós, a cada um de nós, o caminho que devemos seguir. E sempre fazendo tudo aquilo que ele vos disser. Foi o ensinamento que ela deixou. Foi o ensinamento que ela nos traz a todo instante, a todo momento em nossa vida. Rezemos a nossa oração do Santo Terço.

Divino Jesus, nós vos oferecemos este santo terço que vamos rezar, meditando nos mistérios da vossa redenção. Concedei-nos, por intercessão da Virgem Maria, Mãe de Deus e Nossa Mãe, as virtudes que nos são necessárias para bem rezá-lo e a graça de ganharmos as indulgências desta santa devoção. Oferecemos particularmente, em desagravo dos pecados cometidos contra o Santíssimo Coração de Jesus e o Imaculado Coração de Maria, pela paz do mundo, pela conversão dos pecadores e pelas almas do purgatório, pelas intenções do Santo Padre, o Papa Leão, pelo aumento e santificação do clero, pela santificação das famílias, pelas missões, pelas vocações, pelos doentes e por todo o povo brasileiro. Professemos a nossa fé. Creio em Deus Pai Todo-Poderoso, Criador do céu e da terra, e em Jesus Cristo, seu único Filho, nosso Senhor, que foi concebido pelo poder do Espírito Santo, nasceu da Virgem Maria, padeceu sob Pôncio Pilatos, foi crucificado, morto e sepultado, desceu à mansão dos mortos, ressuscitou ao terceiro dia, subiu aos céus, está sentado à direita de Deus Pai Todo-Poderoso, donde há de vir a julgar os vivos e mortos. Creio no Espírito Santo, na Santa Igreja Católica, na comunhão dos santos, na remissão dos pecados, na ressurreição da carne, na vida eterna. Amém. Rezemos, irmãos e irmãs, a oração que o próprio Jesus nos ensinou. Pai nosso que estais nos céus, santificado seja o vosso nome, venha a nós o vosso reino, seja feita a vossa vontade, assim na terra como no céu.

0: mas livrai-nos do mal. Amém.
1: Ave Maria, cheia de graça, o Senhor é convosco. Bendita sois vós entre as mulheres, e bendito é o fruto do vosso ventre, Jesus.
2: Santa Maria, Mãe de Deus, rogai por nós, pecadores, agora e na hora de nossa morte. Amém.
1: Ave Maria, cheia de graça, o Senhor é convosco. Bendita sois vós entre as mulheres, e bendito é o fruto do vosso ventre, Jesus.
2: Santa Maria, Mãe de Deus, rogai por nós, pecadores, agora e na hora de nossa morte. Amém.
1: Ave Maria, cheia de graça, o Senhor é convosco. Bendita sois vós entre as mulheres, e bendito é o fruto do vosso ventre, Jesus.
2: Santa Maria, Mãe de Deus, rogai por nós, pecadores, agora e na hora de nossa morte. Amém.
1: Glória ao Pai, ao Filho e ao Espírito Santo, como era no princípio, agora e sempre. Amém. Ó meu bom e amado Jesus, perdoai-nos, livrai-nos do fogo do inferno, levai as almas todas para o céu e socorrei principalmente aquelas que mais precisarem da vossa infinita misericórdia. E nós acolhemos a você, meu irmão, minha irmã, a você que reza conosco. O Raulino Augusto Holden, em Joinville, Santa Catarina, rezando por ele e por toda a família. O Cláudio em Tremembé, rezando pelos doentes, pelas almas do purgatório, pela vida e saúde dele e dos filhos.

0: queridos, de todos os nossos irmãos e irmãs, em especial pela família da Gorete, de Baipendi e do Pedro Cursino, lá em Lagoinha. A Márcia, o Sérgio, Lucas, seu Paulo, Dona Lúcia, Indaial, Santa Catarina, rezando conosco, louvando e agradecendo a Deus por mais um dia de trabalho, mais um dia de luta e de vitórias também, louvando e agradecendo sempre. O nosso irmão Ronaldo de Castro, de Matozinhos, Minas Gerais, rezando por ele e pela família e desejando a todos um final de semana abençoado. O Rui Tomé em Quirinópolis, rezando por ele e pela família. A Nilva Militão também, Juiz de Fora, rezando conosco por ela e pela família. O nosso irmão João Batista, lá de Pontalina, Goiás, pedindo a bênção e a proteção da Mãe Aparecida, que ela ilumine os caminhos dele e abençoe toda a família. Amém, meu irmão. Pedro Damião em Guimarães, Minas Gerais, rezando por ele, pela família, por todos os aniversariantes da semana, louvando e agradecendo também o nosso irmão, o Chico, é o Francisco de Guaratinguetá, rezando por ele, pelo filho João e a todos que estão rezando com a gente. O Edson em Ceilândia, Brasília, rezando por ele, pela família, pelo filho Alberto, que é caminhoneiro, está na estrada, louvando e agradecendo a Deus por tudo. Adãozinho Costa em Cerro, Minas Gerais, rezando por ele e pela família, louvando e agradecendo também. E quem reza conosco, nosso primeiro mistério é Dona Cecília, lá de Getulina. Dona Cecília, bom dia.
1: Bom dia, Eduardo.
0: Tudo bem, graças a Deus.
1: Graças a Deus.
0: E hoje nós rezamos na intenção de quem, Dona Cecília?
1: Vamos rezar pela minha saúde, né, em primeiro lugar, e por minha família que mora em Joinville, Santa Catarina, meu filho César Previato, a minha nora Fabiane e os netos Gabriele, Gustavo e Leonardo, e aos irmãos Maria, Nelson, Joaquim, Sérgio e Marina, e toda a família, a todos os irmãos do Terço.
0: Amém. Vamos rezar e agradecer a Deus pela vida e saúde deles e de todos os nossos irmãos e irmãs que estão em oração conosco. Pai nosso que estás no céu, perdão. Vamos contemplar primeiro o nosso primeiro mistério.

0: Pai nosso que estás nos céus, santificado seja o vosso nome, venha a nós o vosso reino, seja feita a vossa vontade, assim na terra como no céu.
1: O pão nosso de cada dia nos dai hoje, perdoai as nossas ofensas, assim como nós perdoamos a quem nos tem ofendido. Não nos deixeis cair em tentação, mas livrai-nos do mal. Amém.
0: Ave Maria, cheia de graça, o Senhor é convosco. Bendita sois vós entre as mulheres, e bendito é o fruto do vosso ventre, Jesus.
1: Santa Maria, Mãe de Deus, rogai por nós, pecadores, agora e na hora da nossa morte. Amém.
0: Ave Maria, cheia de graça, o Senhor é convosco. Bendita sois vós entre as mulheres, e bendito é o fruto do vosso ventre, Jesus.
1: Santa Maria, Mãe de Deus, rogai por nós, pecadores, agora e na hora da nossa morte. Amém.
0: Ave Maria, cheia de graça, o Senhor é convosco. Bendita sois vós entre as mulheres, e bendito é o fruto do vosso ventre, Jesus.
1: Santa Maria, Mãe de Deus, rogai por nós, pecadores, agora e na hora da nossa morte. Amém.
0: Ave Maria, cheia de graça, o Senhor é convosco. Bendita sois vós entre as mulheres, e bendito é o fruto do vosso ventre, Jesus.
1: Santa Maria, Mãe de Deus, rogai por nós, pecadores, agora e na hora da nossa morte. Amém.
0: Ave Maria, cheia de graça, o Senhor é convosco. Bendita sois vós entre as mulheres, e bendito é o fruto do vosso ventre, Jesus.
1: Santa Maria, Mãe de Deus, rogai por nós, pecadores, agora e na hora da nossa morte. Amém.
0: Ave Maria, cheia de graça, o Senhor é convosco. Bendita sois vós entre as mulheres, e bendito é o fruto do vosso ventre, Jesus.
1: Santa Maria, Mãe de Deus, rogai por nós, pecadores, agora e na hora da nossa morte. Amém.
0: Ave Maria, cheia de graça, o Senhor é convosco. Bendita sois vós entre as mulheres, e bendito é o fruto do vosso ventre, Jesus.
1: Santa Maria, Mãe de Deus, rogai por nós, pecadores, agora e na hora da nossa morte. Amém.
0: Ave Maria, cheia de graça, o Senhor é convosco. Bendita sois vós entre as mulheres, e bendito é o fruto do vosso ventre, Jesus.
1: Santa Maria, Mãe de Deus, rogai por nós, pecadores, agora e na hora da nossa morte. Amém.
0: Ave Maria, cheia de graça, o Senhor é convosco. Bendita sois vós entre as mulheres, e bendito é o fruto do vosso ventre, Jesus.
1: Santa Maria, Mãe de Deus, rogai por nós, pecadores, agora e na hora da nossa morte. Amém.
0: Ave Maria, cheia de graça, o Senhor é convosco. Bendita sois vós entre as mulheres, e bendito é o fruto do vosso ventre, Jesus.
1: Santa Maria, Mãe de Deus, rogai por nós, pecadores, agora e na hora da nossa morte. Amém.
0: Glória ao Pai, ao Filho e ao Espírito Santo.
1: Assim como era no princípio, agora e sempre. Amém.
0: Ó meu bom e amado Jesus.
1: Jesus, perdoai-nos, livrai-nos do fogo do inferno, levai as almas todas para o céu e socorrei principalmente as que mais precisarem da vossa divina misericórdia.
0: Jesus, manso e humilde
1: do coração, fazei o nosso coração semelhante ao vosso.
0: Sagrado coração de Jesus,
1: iluminai-nos.
0: Nós temos confiança em vós.
1: Temos confiança em vós.
0: Senhora do perpétuo socorro,
1: rogai por nós.
0: São José,
1: valei-me São José, rogai por nós.
0: Senhora Aparecida, mãe, rainha e padroeira do Brasil,
1: rogai por nós que recorremos a vós.
0: Dona Cecília, muito obrigado, viu, por ter rezado conosco. Um fim de semana abençoado para a senhora, para toda a família. Fique com Deus.
1: Para você também, Eduardo. Fica com Deus. Salve Maria.
0: Salve Maria.

rezando, louvando e agradecendo conosco, pedindo as bênçãos da Mãe Aparecida, o Marcial em Pindamonhangaba, rezando por ele e por toda a família, pedindo pela mãezinha dele, a Dona Isaura, e pela aposentadoria dele. O Haroldo em Varginha rezando, e Virgínia rezando conosco, pedindo por ele e pela mãezinha dele, por toda a família. Louvando e agradecendo a Deus, o José Carlos em Juiz de Fora, rezando pela neta dele, a Helena, pedindo as bênçãos da Mãe Aparecida também. O Reinaldo Marques reza conosco lá na Gameleira, zona rural de Luisburgo, pedindo por ele e pela família. Louvando e agradecendo a Deus, a Idelma, também pedindo a proteção e as bênçãos da Mãe Aparecida. Reza conosco a Josinete de Itabaiana, por ela, pela família, pelo esposo Antônio, louvando e agradecendo a Deus. Rezando conosco a Margarida Freitas de Campo Largo, pedindo oração para o cunhado Alonso Mendes, que vai fazer uma cirurgia, uma ponte de safena, hoje às 7 horas da manhã. Rezando também pelo filho Gabriel, pela esposa Ivone e por toda a família Freitas, comunidade Taguara, lá dos Pires, todos que estão rezando conosco. Amém, Margarida. Rezando, louvando e agradecendo junto conosco a Milton Martins de Guarapuava, no Paraná, louvando e agradecendo ao bom Deus, a Diocese de Guarapuava, que está completando 60 anos, né? Os nossos amigos trouxeram hoje essa notícia abençoada e logo mais 100 ônibus vão estar saindo, ou já saíram, perdão, lá de Guarapuava com destino à Casa da Mãe, em Romaria, a Casa da Mãe Aparecida, em celebração

0: 60 anos da Diocese de Guarapuava, no Paraná. Então, que Deus abençoe a viagem desse povo todo, filhos e filhas de Deus, filhos e filhas da Mãe Aparecida, que estão em direção à casa dela, louvando e agradecendo ao bom Deus, pedindo sempre a proteção e as bênçãos dela. O Paulo Sapateiro, em Nova Russas, no Ceará, rezando por ele e pela família. A Elaine, em São Paulo, também rezando por ela e pela família. O Sandro, em Tucano, na Bahia, louvando e agradecendo a Deus por tudo. E ele reza hoje em ação de graças pelo milagre das chuvas que chegaram ao sertão, amenizando as perdas das lavouras. Sandrinho, Sandro, rezando conosco. Amém, né, Sandro? Que bom. A água, a chuva chegando no sertão. Que bênção para vocês, para todos nós. Fique com Deus, viu, meu irmão? E aproveite bem este momento aí de alegria com essa chuva e de fartura também, porque quando a chuva chega, a fartura vem junto, né, Sandro? Com a graça de Deus. Louvando e agradecendo ao nosso bom Deus também, a Gláucia Rodrigues, pedindo por ela, pela família, pedindo por todos os nossos irmãos e irmãs que rezam com a gente, louvando e agradecendo ao nosso bom Deus. Pedindo sempre a proteção e as bênçãos da Mãe Aparecida, os nossos irmãos queridos que rezam conosco, a Dona Marita, lá em Salvador, pedindo por ela e pela família, louvando e agradecendo ao bom Deus por tudo que temos, por tudo que somos. E quem reza conosco é o Paulo Sérgio e a Márcia, lá em Franca, no interior de São Paulo. Estão atendendo ao telefone para rezarem conosco nesta madrugada de sexta-feira. Bom dia, família!
1: Bom dia, Eduardo.
0: Tudo bem, meus irmãos?
1: Tudo bem, graças
0: a Deus. Você. E graças a Deus, tudo certinho também. Do jeito que Deus quer, do jeito que Deus manda, viu?
1: Isso.
0: Sempre agradecendo. Eduardo, e hoje nós rezamos por quem, minha irmã?
1: Ô, Eduardo, agradecer o bom Deus por mais um dia, por mais um mês que tá acabando, né? Agradecer a Deus por mim, pelo qual você consegue um pai trabalhar. Monta a caixa lá na Sociedade dos Servos, monta a caixa de sapato lá. É, por todos os beneficentes, dona Raimundo, que eu vi ela rezar esses dias. Faz tempo que eu vi ela rezar. Pelo Paulo Brito, pelo irmão desses dias, eu nunca tinha visto ela rezar, dona Aparecida Fátima, é deficiente visual também. Eu agradeço a todos, assim, daqui de Franca, tem muitos aqui em Franca também, muitos amigos nossos deficientes visual. Pelo seu Joaquim Pereira, né, que eu vejo sempre ele rezar para a Maria Divina e a família dele, tudo. Pelas minhas duas meninas, a Cristina e a Camila, que vão sair logo, logo também para ir trabalhar. Pelos meus dois genros, o Israel e o Leonardo, a família de cada um deles. Pela sua família, por você, então. Deus te abençoe muito você, que está sempre aí, né, intercedendo por nós aqui, né. É. Por todos os irmãos que estão nos ouvindo, pelo amado que eu vi ele rezar ontem. É, e estou todos os dias aqui ouvindo, tá, Eduardo?
0: Amém.
1: A gente participa, a gente está todos os dias rezando, participando desse terço abençoado. Isso é muito bom para cada um de nós.
0: Amém.
1: E vamos rezar.
0: Vamos rezar, louvar e agradecer a Deus por tudo. Pai nosso que estás nos céus, santificado seja o vosso nome. Venha a nós o vosso reino, seja feita a vossa vontade, assim na terra como no céu.
1: O pão nosso de cada dia nos dai hoje. Perdoai as nossas ofensas, assim como nós perdoamos a quem nos tem ofendido. E não nos deixeis cair em tentação, mas livrai-nos do mal. Amém.
0: Ave Maria, cheia de graça, o Senhor é convosco. Bendita sois vós entre as mulheres, e bendito é o fruto do vosso ventre, Jesus.
1: Santa Maria, Mãe de Deus, rogai por nós, pecadores, agora e na hora de nossa morte. Amém.
0: Ave Maria, cheia de graça, o Senhor é convosco. Bendita sois vós entre as mulheres, e bendito é o fruto do vosso ventre, Jesus.
1: Santa Maria, Mãe de Deus, rogai por nós, pecadores, agora e na

0: Ave Maria, cheia de graça, o Senhor é convosco. Bendita sois vós entre as mulheres, e bendito é o fruto do vosso ventre, Jesus.
1: Santa Maria, Mãe de Deus, rogai por nós, pecadores, agora
0: e na hora
1: de nossa morte. Amém.
0: Ave Maria, cheia de graça, o Senhor é convosco. Bendita sois vós entre as mulheres, e bendito é o fruto do vosso ventre, Jesus.
1: Santa Maria, Mãe de Deus, rogai por nós, pecadores, agora e na hora de nossa morte. Amém.
0: Ave Maria, cheia de graça, o Senhor é convosco. Bendita sois vós entre as mulheres, e bendito é o fruto do vosso ventre, Jesus.
1: Santa Maria, Mãe de Deus, rogai por nós, pecadores, agora e na hora de nossa morte. Amém.
0: Ave Maria, cheia de graça, o Senhor é convosco. Bendita sois vós entre as mulheres, e bendito é o fruto do vosso ventre, Jesus.
1: Santa Maria, Mãe de Deus, rogai por nós, pecadores, agora e na hora de nossa morte. Amém.
0: Ave Maria, cheia de graça, o Senhor é convosco. Bendita sois vós entre as mulheres, e bendito é o fruto do vosso ventre, Jesus.
1: Santa Maria, Mãe de Deus, rogai por nós, pecadores, agora e na hora de nossa morte. Amém.
0: Ave Maria, cheia de graça, o Senhor é convosco. Bendita sois vós entre as mulheres, e bendito é o fruto do vosso ventre, Jesus.
1: Santa Maria, Mãe de Deus, rogai por nós, pecadores, agora e na hora de nossa morte. Amém.
0: Glória ao Pai, ao Filho e ao Espírito Santo.
1: Como era no princípio, agora e sempre. Amém.
0: Ó meu bom e amado Jesus,
1: perdoar, livrar do fogo do inferno, levar as almas todas para o céu, socorrer principalmente as que mais precisam. A vossa infinita misericórdia.
0: Nossa Senhora do Perpétuo Socorro,
1: rogai por nós.
0: Santa Luzia,
1: rogai e intercedei por nós.
0: São José,
1: rogai por nós, Senhor da Conceição.
0: Rogai por todos nós. São Pedro e São Paulo,
1: rogai e intercedei por nós.
0: Senhora Aparecida, Mãe, Rainha e Padroeira do Brasil,
1: rogai por nós que recorremos a vós.
0: Meus irmãos queridos, obrigado por terem rezado conosco. Um dia abençoado, obrigado a vocês. Paulo Sérgio, bom trabalho, viu, meu irmão? Que Deus abençoe.
2: Obrigado, mas você bom descanso.
0: Amém, meu irmão.
1: Fiquem... Deus abençoe, obrigado, Eduardo.
0: Amém. Fiquem com Deus.
1: Você também.
0: Salve Maria.
1: Salve Maria.

mesa conosco a Gorete lá em Baipendi, pedindo por ela, pela família, rezando por todos os nossos irmãos, em especial pelo Cláudio em Tremembé, rezando também pelo filho Tiago, pelo Pedro de Lagoinha, pelo Pedrinho e a Elza também. Rezando conosco, louvando e agradecendo os nossos irmãos espalhados por todo o Brasil. O Joel está lá em Aracaju, no Sergipe, no bairro Santo Antônio, rezando por ele e por toda a família, vivos e falecidos também. O Zico, o Zico mesmo, lá em Jales, está rezando conosco, pedindo por ele e pela família, lá pela Rádio Assunção FM, né, Zico? Obrigado, irmão. O Osmair está lá em Santa Bárbara do Oeste, rezando por ele e pela família. O Marcinho em Dourados, no Mato Grosso, rezando por ele, pela família, por todos que precisam. Reza conosco também o Luciano de Aracaju, no Sergipe, lá no bairro Santo Antônio, rezando por ele, pela família. O Arlindo Canal, ele e a dona Lucineide, em orações pela saúde deles, dos filhos, dos netos, de todos, todos, todos, e em especial pela saúde da dona Lucineide, louvando e agradecendo também a Deus por tudo na vida deles e de toda a família. Quem reza conosco é a Maria de Fátima, pedindo por ela, pela família. O Paulo Corretor, em Lagoa Santa, Minas Gerais. O nosso irmão Elson, de Guanhães, rezando conosco pelos filhos, pela esposa, pelos netos, noras, sobrinhos.

0: filhos, afilhados, irmãs, amigos, por todos, todos, todos. E a Maria de Brotas, rezando conosco também, lá em Castro Alves, na Bahia. Por ela, pela mãezinha dela, pela família toda, em especial pelas filhas, rezando com a gente. E a Luzia Cândido reza conosco o nosso terceiro mistério. Bom dia, Luzia.
1: Bom dia, Eduardo.
0: Tudo bem, graças a Deus?
1: Tudo bem, graças a Deus. E você?
0: Eu tudo bem também. E hoje nós rezamos por quem, minha irmã?
1: Primeiramente, eu quero agradecer a Deus por esse momento, né? Por todas essas madrugadas que eu estou rezando com você aí, com todos do Santo Terço. E quero rezar pelo São Paulo Brito e Santa Luzia dele uma boa vista, né? Que ele rezou ontem por mim. E falou que está com problema nas vistas. Santa Luzia ilumina as vistas dele, daí ele salve das vistas. Quero rezar pelos meus, minha família aqui, meus netinhos, e que Nossa Senhora do Príncipe tenha misericórdia, que estou virosa de gripe, né? Que Deus abençoe que eles acabam de recuperar. Quero rezar pelos meus dois sobrinhos, João Paulo e a esposa Débora, e Giovana, a esposa Evelyn, que Deus tenha misericórdia deles e ponha a paz no coração deles. E por toda a minha família, por você e sua família, e para a dona Raimunda, a neta da dona
0: Ana Gabriela.
1: Ana Gabriela, que Deus tenha misericórdia e dela restaure a saúde dela.
0: Amém.
1: Por todos os terços, né? E vamos rezar aí.
0: Vamos rezar.
1: Pelo Carlinhos que está aqui comigo, que Deus dê saúde e abençoe a nossa união aqui. Por toda a minha família.
0: Amém. Vamos rezar. Pai nosso que estás nos céus, santificado seja o vosso nome. Venha a nós o vosso reino, seja feita a vossa vontade, assim na terra como no céu.
1: O pão nosso de cada dia nos dai hoje, perdoai as nossas ofensas, assim como nós perdoamos a quem nos tem ofendido, e não nos deixeis cair em tentação, mas livrai-nos do mal. Amém.
0: Ave Maria, cheia de graça, o Senhor é convosco. Bendita sois vós entre as mulheres, e bendito é o fruto do vosso ventre, Jesus.
1: Santa Maria, Mãe de Deus, rogai por nós, pecadores, agora e na hora da nossa morte. Amém.
0: Ave Maria, cheia de graça, o Senhor é convosco. Bendita sois vós entre as mulheres, e bendito é o fruto do vosso ventre, Jesus.
1: Santa Maria, Mãe de Deus, rogai por nós, pecadores, agora e na hora da nossa morte. Amém.
0: Ave Maria, cheia de graça, o Senhor é convosco. Bendita sois vós entre as mulheres, e bendito é o fruto do vosso ventre, Jesus.
1: Santa Maria, Mãe de Deus, rogai por nós, pecadores, agora e na hora da nossa morte. Amém.
0: Ave Maria, cheia de graça, o Senhor é convosco. Bendita sois vós entre as mulheres, e bendito é o fruto do vosso ventre, Jesus.
1: Santa Maria, Mãe de Deus, rogai por nós, pecadores, agora e na hora da nossa morte. Amém.
0: Ave Maria, cheia de graça, o Senhor é convosco. Bendita sois vós entre as mulheres, e bendito é o fruto do vosso ventre, Jesus.
1: Santa Maria, Mãe de Deus, rogai por nós, pecadores, agora e na hora da nossa morte. Amém.
0: Ave Maria, cheia de graça, o Senhor é convosco. Bendita sois vós entre as mulheres, e bendito é o fruto do vosso ventre, Jesus.
1: Santa Maria, Mãe de Deus, rogai por nós, pecadores, agora e na hora da nossa morte. Amém.
0: Ave Maria, cheia de graça, o Senhor é convosco. Bendita sois vós entre as mulheres, e bendito é o fruto do vosso ventre, Jesus.
1: Santa Maria, Mãe de Deus, rogai por nós, pecadores, agora e na hora da nossa morte. Amém.
0: Ave Maria, cheia de graça, o Senhor é convosco. Bendita sois vós entre as mulheres, e bendito é o fruto do vosso ventre, Jesus.
1: Santa Maria, Mãe de Deus, rogai por nós, pecadores, agora e na hora da nossa morte. Amém.
0: Ave Maria, cheia de graça, o Senhor é convosco. Bendita sois vós entre as mulheres, e bendito é o fruto do vosso ventre, Jesus.
1: Santa Maria, Mãe de Deus, rogai por nós, pecadores, agora e na hora da nossa morte. Amém.
0: Ave Maria, cheia de graça, o Senhor é convosco. Bendita sois vós entre as mulheres, e bendito é o fruto do vosso ventre, Jesus.
1: Nessa última Santa Maria, Ave Maria, eu quero colocar uma intenção particular.

0: eu tô com muita fé em Deus, que Deus não faz a obra pela metade. Se Deus quiser, eu vou conseguir, eu vou vencer. Santa Maria, Mãe de Deus, rogai por nós, pecadores, agora e na hora da nossa morte. Amém.
1: Glória ao Pai, ao Filho e ao Espírito Santo.
0: Assim como era no princípio, agora e sempre. Amém.
1: Ó meu bom e amado Jesus,
0: perdoai-nos, livrai do fogo do inferno, levai as almas todas para o céu e socorrei-nos principalmente aquelas que mais precisarem da vossa misericórdia.
1: Sagrado Coração de Jesus,
0: nós temos confiança em vós.
1: Divino Espírito Santo,
0: descei sobre nós e permanecei para sempre. Amém.
1: São José,
0: rogai por nós. Valei-me, São José.
1: Senhora
0: São Sebastião.
1: São Sebastião, rogai por nós.
0: Rogai por nós. Nossa da Piedade,
1: rogai por nós. Senhora Aparecida, Rainha e Padroeira do Brasil,
0: rogai por nós que recorremos a vós.
1: Luzia, muito obrigado por ter rezado conosco. Um fim de semana abençoado a você e a toda a família. Fique com Deus, viu, minha irmã?
0: Amém, Dori. Eu que agradeço. Bom final de semana para você também. Para casa, Deus Nossa Senhora, para isso que te acompanhe.
1: Amém.
0: Muito obrigado por ter me ligado.
1: Salve Maria.
0: Salve Maria.

0: Reza conosco Anderson Pietrobon, ele que está em Jales, interior de São Paulo. Ele e Dona Érica rezando conosco, pedindo, louvando e agradecendo a Deus por tudo na vida deles e de toda a família. Reza conosco também o nosso irmão Oswaldo Marques, pedindo por ele e por toda a família, louvando e agradecendo ao bom Deus. O José dos Santos em Caxambu, pedindo hoje a bênção da Mãe Aparecida para os dois netos e para todos que rezam o Santo Terço. Amém, José, rezando conosco, louvando e agradecendo. Pedindo as bênçãos da Mãe Aparecida, também louvando e agradecendo por tudo na vida dela e da família, as nossas irmãs queridas, a Marta, lá no interior de São Paulo, rezando conosco, pedindo as bênçãos da Mãe Aparecida por ela e por toda a família. Reza conosco a Neuzeli, lá de Ponta Grossa, pedindo as bênçãos da Mãe Aparecida por ela, pela família, família Florão, as famílias da Venezuela, Venezuela que sofreu um terremoto, né? Até o momento, 164 mortes. Nós estamos rezando pelos nossos irmãos venezuelanos também, né, minha querida? A Neuzeli, bem lembrado, viu, Neuzeli? Obrigado pelo carinho aos nossos irmãos da Venezuela, os que moram aqui no Brasil e os que estão lá, principalmente na capital, Caracas, rezando por eles. Louvando e agradecendo a Deus também o Fernando Coutinho, de Vila Velha, no Espírito Santo, rezando por ele e por toda a família. Quem reza conosco é o nosso irmão querido, o Sérgio Garcia, tá lá em Ponta Grossa, no Paraná, rezando por ele e pela família. O Odair Cavicchioli, em Guabiruba, Santa Catarina, rezando pela família e pelas almas do purgatório. A Gisélia, em Capela, no Sergipe, rezando por ela, por todo o clero, pela família, pelos amigos, louvando e agradecendo a Deus. O Reginaldo, que mora em Santa Maria, no Rio Grande do Sul, nos ouve pela Rádio Medianeira FM, nossa parceira, rezando pela mãe dele, a Dona Fátima, pelo irmão Ronaldo, pelo trabalho dele também. E a Maria Márcia, que reza conosco lá em Manhuaçu. Bom dia, Maria Márcia.
1: Bom dia, Eduardo.
0: Tudo bem, graças a Deus, minha irmã.
1: Tudo bem, Eduardo. Do jeito que você fala, do jeitinho que Deus manda e do jeitinho que Deus quer.
0: É isso aí. E hoje nós rezamos por quem?
1: Hoje, Eduardo, eu vou rezar por toda a minha família aqui, meu esposo Vicente, meus filhos Cleiciane, Edivaldo, Luciana, minha nora Valdemira. Peço a Jesus pelos meus genros também, Ailton e Robertinho, meus netos Wesley, Daniel, William Fernando e o João Pedro. O João Pedro, tadinho, deu uma mancha no pulmão, nós levamos ele no médico ontem, mas Deus quiser, já entrou com antibiótico, Deus abençoe, se Deus quiser, ele vai ficar bom, se Deus quiser, porque eu tô vendo a irmã que

0: Zoe fala na Luzia, na virose, gripe. Nossa senhora, por isso, está para todo lado do ar. Fui no pronto-socorro de manhã, ontem. O que mais tem é gente assim, meu Deus, tudo gripado, tudo tossindo. O que, que é isso, meu Deus? Que Nossa Senhora vem em nosso socorro, né, Eduardo?
1: Isso. E para quem mais, Maria Márcia?
0: Aí eu vou rezar por você, pro Zé Antônio, pro Evandro Bruno, por todos da família Aparecida, da Rádio Aparecida.
1: Amém.
0: E agradecer a Deus por esse momento que eu tenho todos os dias na minha vida aqui. Fiz essa intenção comigo mesmo e com Deus, esse texto. Todo dia eu tô aqui rezando com todo mundo, com muita fé em Nossa Senhora, com muita fé em Deus, que todos os problemas irão passar, se Deus quiser.
1: Amém. Vamos rezar e agradecer a Deus, pedir bênçãos e graças a todos os nossos irmãos, aos que estão aí passando por esse momento com as gripes, né? Rezando e louvar e agradecer a Deus por tudo. E tomar a vacina também, que é muito importante também, a vacina contra a gripe, né? Vamos rezar.
0: Verdade.
1: Pai nosso que estais nos céus, santificado seja o vosso nome. Venha a nós o vosso reino, seja feita a vossa vontade, assim na terra como no céu.
0: O pão nosso de cada dia nos dai hoje, perdoai as nossas ofensas, assim como nós perdoamos a quem nos tem ofendido, e não nos deixeis cair em tentação, mas livrai-nos do mal. Amém.
1: Ave Maria, cheia de graça, o Senhor é convosco. Bendita sois vós entre as mulheres, e bendito é o fruto do vosso ventre, Jesus.
0: Pela Dona Marita, pela Ana Gabriela, pela Dona Nenê, pelo Paulo Brito, a Marilda, Ana Maria e o João Antônio. Santa Maria, Mãe de Deus, rogai por nós, pecadores, agora e na hora de nossa morte. Amém.
1: Ave Maria, cheia de graça, o Senhor é convosco. Bendita sois vós entre as mulheres, e bendito é o fruto do vosso ventre, Jesus.
0: Senhor José de Lourdes e esposa, a Almira, a Cleusa, a Márcia, o Paulo Sérgio, a Márcia que rezou agorinha, a Maria do Carmo, Dona Raimunda, a Alma do Senhor Domingos, pelo Alair Labanca. Santa Maria, Mãe de Deus, rogai por nós pecadores agora e na hora de nossa morte. Amém.
1: Ave Maria, cheia de graça, o Senhor é convosco. Bendita sois vós entre as mulheres e bendito é o fruto do vosso ventre, Jesus.
0: Pelo Leonel e a Celita, pelo Divino e a Lucimara, a Vani, o Walter fotógrafo, o Andrezinho e a Dona Maura Verli. Santa Maria, Mãe de Deus, rogai por nós pecadores agora e na hora de nossa morte. Amém.
1: Ave Maria, cheia de graça, o Senhor é convosco. Bendita sois vós entre as mulheres e bendito é o fruto do vosso ventre, Jesus.
0: Pelo Joel e a Dona Neudes, o Jonas Eliseu e Eliane, a Dinair e o Cristiano, pela Margarete, Arthur e seus pais, Edilane e Heron. Santa Maria, Mãe de Deus, rogai por nós pecadores agora e na hora de nossa morte. Amém.
1: Ave Maria, cheia de graça, o Senhor é convosco. Bendita sois vós entre as mulheres e bendito é o fruto do vosso ventre, Jesus.
0: Pelo meu neto William Fernando, que ontem começou um tratamento com a psicóloga infantil, que Deus abençoe ele, que Deus toma conta, porque ele está passando por um trauma, também sofreu um trauma na escola, no pezinho, está dando repercussão até hoje, que Deus tenha misericórdia. Santa Maria, Mãe de Deus, rogai por nós pecadores, agora e na hora de nossa morte. Amém.
1: Ave Maria, cheia de graça, o Senhor é convosco, bendita sois vós entre as mulheres, e bendito é o fruto do vosso ventre, Jesus.
0: Pelo padre Carlos, que reza com nós todo dia, o padre Rafael, e pelo Marcelo Costa, que está curtindo férias. Santa Maria, Mãe de Deus, rogai por nós, pecadores, agora e na hora de nossa morte. Amém.
1: Ave Maria, cheia de graça, o Senhor é convosco. Bendita sois vós entre as mulheres, e bendito é o fruto do vosso ventre, Jesus.
0: E por todo esse povo aí, Eduardo, que você falou desse negócio que aconteceu lá, que morreu esse monte de gente, que Deus tenha misericórdia, meu Deus, vem socorro daquele povo, Jesus. Santa Maria, Mãe de Deus, rogai por nós, pecadores, agora e na hora de nossa morte, amém.
1: Ave Maria, cheia de graça, o Senhor é convosco, bendita sois vós entre as mulheres, e bendito é o fruto do vosso ventre, Jesus.
0: Mais uma vez por você, Eduardo, acho linda essa força que você tem, enfrentar essas madrugadas, rezando com nós, que Deus te abençoe, mas muito mesmo. Santa Maria, Mãe de Deus, rogai por nós pecadores, agora e na hora de nossa morte. Amém.
1: Ave Maria, cheia de graça, o Senhor é convosco, bendita sois vós.

0: entre as mulheres, e bendito é o fruto do vosso ventre, Jesus.
1: Santa Maria, Mãe de Deus, rogai por nós, pecadores, agora e na hora de nossa morte. Amém.
0: Ave Maria, cheia de graça, o Senhor é convosco. Bendita sois vós entre as mulheres, e bendito é o fruto do vosso ventre, Jesus.
1: Santa Maria, Mãe de Deus, rogai por nós, pecadores, agora e na hora de nossa morte. Amém.
0: Glória ao Pai, ao Filho e ao Espírito Santo.
1: Assim como era no princípio, agora e sempre. Amém.
0: Ó meu bom e amado Jesus,
1: perdoai-nos, livrai-nos do fogo do inferno, levai as almas todas para o céu e socorrei principalmente os que mais necessitarem da vossa infinita misericórdia.
0: Nossa Senhora das Graças,
1: rogai por nós.
0: São José,
1: rogai por nós. Valei-me, São José.
0: Senhora Aparecida, Mãe, Rainha e Padroeira do Brasil,
1: ô minha mãe querida, rogai por nós, interceda seu filho Jesus por cada um de nós.
0: Amém. Maria Márcia, bom final de semana para você, para toda a família. Fique com Deus, minha irmã.
1: Amém, meu irmão. Fique com Deus também. Bom final de semana para você. Bênção na sua família e
0: amém.
1: Bom retorno para casa, tá, Eduardo?
0: Salve Maria.

0: sintonizando conosco, louvando e agradecendo a Deus, os nossos irmãos queridos, o Ronilton, reza com a gente lá em Tijuacu, Senhor do Bonfim, na Bahia, rezando por ele e pela família. Maria Elza e Manuel, em Ananindeua, louvando e agradecendo a Deus pela vida e saúde deles, dos filhos, dos netos, de toda a família dos genros, de todos aqueles que precisam de orações, especialmente eles dois, Maria Elza e Manuel, nossos irmãos queridos, lá no Pará. Rezando conosco a Célia Nogueira, em Birigui, São Paulo, pedindo por ela e por toda a família. Ah, rezando com a gente também, louvando e agradecendo a Gorete Brito, lá de Bocaina, Dom Viçoso, Minas Gerais, rezando por ela e pela família. A Eliete em Curvelo reza por ela, pela família, pelos enfermos, por todos que estejam precisando de orações. Rezando conosco também de Lagoinha, o Mário, rezando por ele e pela família. O Anderson em Franca, rezando por ele e pela família. Dona Madalena em Juiz de Fora, rezando por ela e pela família. A Mônica, lá em Aracaju, rezando conosco por ela e pela família, pelos irmãos todos. O nosso Ivanildo, rezando com a gente também, pela filha Juliana, pela filha Júlia, esposa Sandra, por todos da família deles. E o nosso irmão querido Jonas Eliseu, que reza conosco lá em Ipatinga, Minas Gerais, pedindo por ele e pela família, louvando e agradecendo ao bom Deus por tudo na vida dele, da família, do trabalho dele, pedindo sempre a proteção e as bênçãos da mãe Aparecida, louvando e agradecendo. Quem reza conosco também é a nossa irmã Cláudia Silva, lá em Salvador, na Bahia, rezando por ela e pela família, por todos os nossos irmãos e irmãs em Cristo, louvando e agradecendo. Reza com a gente também a Cidinha, lá de Carmo da Mata, pedindo por ela, pela família, louvando e agradecendo a Deus por tudo. A nossa irmã Laura, em Aracaju, rezando por ela e pela família. O Evandro Cruz, em Juiz de Fora, rezando por ele e pela família, por todos os nossos irmãos e irmãs em Cristo. E o Almir Castro, que reza também conosco, pedindo por ele, pela família, por todos que estejam neste momento em oração. Reza conosco a Laura, lá em Aracaju, pedindo por ela, pela família, por todos os nossos irmãos e irmãs em Cristo, que rezam com a gente. Laura, bom dia!
1: Tudo bom, meu filho?
0: Tudo bem, graças a Deus.
1: Que bom, né? Isso eu tava esperando.
0: E hoje...
1: Eu sei que o dia ia chegar, né?
0: Amém. E hoje nós rezamos por quem, Laura?
1: Bem, eu quero pedir, né? Onde minha mãe tá no colo do pai, certo? Completou 95 anos, certo? E esse mês agora, no mês de julho, ela

0: curto.
1: Isso.
0: E a gente tem que rezar, não é isso? Vamos rezar?
1: Vamos rezar, rezar e agradecer a Deus pela sua vida, pela vida da sua família, por todos os nossos irmãos e irmãs em Cristo. Rezando também pelas intenções do nosso irmão Jonas Eliseu, lá em Ipatinga, por ele, Dona Eliana, os filhos, louvando e agradecendo sempre. Pai nosso que estais nos céus, santificado seja o vosso nome, venha a nós o vosso reino, seja feita a vossa vontade, assim na terra como no céu.
0: O nosso de cada dia nos dai hoje, perdoai-me as nossas ofensas, assim como nós perdoamos a quem nos tem ofendido. Não deixeis cair em tentação, mas livrai-me do mal. Amém.
1: Ave Maria, cheia de graça, o Senhor é convosco. Bendita sois vós entre as mulheres, e bendito é o fruto do vosso ventre, Jesus.
0: Santa Maria, Mãe de Deus, rogai por nós, pecadores, agora na hora de nossa morte. Amém.
1: Ave Maria, cheia de graça, o Senhor é convosco. Bendita sois vós entre as mulheres, e bendito é o fruto do vosso ventre, Jesus.
0: Santa Maria, Mãe de Deus, rogai por nós, pecadores, agora na hora de nossa morte. Amém.
1: Ave Maria, cheia de graça, o Senhor é convosco. Bendita sois vós entre as mulheres, e bendito é o fruto do vosso ventre, Jesus.
0: Santa Maria, Mãe de Deus, rogai por nós, pecadores, agora na hora de nossa morte. Amém.
1: Ave Maria, cheia de graça, o Senhor é convosco. Bendita sois vós entre as mulheres, e bendito é o fruto do vosso ventre, Jesus.
0: Santa Maria, Mãe de Deus, rogai por nós, na hora de nossa morte. Amém.
1: Ave Maria, cheia de graça, o Senhor é convosco. Bendita sois vós entre as mulheres, e bendito é o fruto do vosso ventre, Jesus.
0: Santa Maria, Mãe de Deus, rogai por nós, pecadores, agora na hora de nossa morte. Amém.
1: Ave Maria, cheia de graça, o Senhor é convosco. Bendita sois vós entre as mulheres, e bendito é o fruto do vosso ventre, Jesus.
0: Santa Maria, Mãe de Deus, rogai por nós, pecadores, agora na hora de nossa morte. Amém.
1: Ave Maria, cheia de graça, o Senhor é convosco. Bendita sois vós entre as mulheres, e bendito é o fruto do vosso ventre, Jesus.
0: Santa Maria, Mãe de Deus, rogai por nós, pecadores, agora na hora de nossa morte. Amém.
1: Ave Maria, cheia de graça, o Senhor é convosco. Bendita sois vós entre as mulheres, e bendito é o fruto do vosso ventre, Jesus.
0: Santa Maria, Mãe de Deus, rogai por nós, pecadores, agora na hora de nossa morte. Amém.
1: Ave Maria, cheia de graça, o Senhor é convosco. Bendita sois vós entre as mulheres, e bendito é o fruto do vosso ventre, Jesus.
0: Santa Maria, Mãe de Deus, rogai por nós, pecadores, agora na hora de nossa morte. Amém.
1: Ave Maria, cheia de graça, o Senhor é convosco. Bendita sois vós entre as mulheres, e bendito é o fruto do vosso ventre, Jesus.
0: Santa Maria, Mãe de Deus, rogai por nós, pecadores, agora na hora de nossa morte. Amém.
1: Glória ao Pai, ao Filho e ao Espírito Santo.
0: Espírito Santo, assim como era no princípio, agora e sempre. Amém. Meu bom Jesus, perdoai-me, livrai-me do fogo do inferno, levai as almas todas para o céu, socorrei principalmente as que mais precisarem. Abençoai, Santo Padre, aumentai a nossa fé, convertei os pecadores e dai-nos a paz e os dons do Espírito Santo. Ó Maria concebida sem pecado, rogai por nós que recorremos a vós, por aqueles que não recorrem a vós, rogai por eles. Nossa Senhora da Saúde,
1: rogai
0: por nós. São José, valei-me São José. Nossa Senhora Aparecida,
1: rogai por nós que recorremos a vós.
0: Recorremos a vós.
1: Laura, minha
0: Eduardo. Eduardo, obrigado. Eduardo, eu adicionei você no Instagram, que eu pedi a Zé Antônio. Você não falou com

0: me conhecer, para você me conhecer também por foto.
1: Tá bom.
0: Você não falou comigo, fale comigo pelo Instagram. Eu
1: amém,
0: falo com o Zé Antônio.
1: Amém. Tá fique bom? Com Deus, bom, viu?
0: Um bom São Pedro para você e amém. Eu continuo aqui, certo?
1: Salve.
0: Nas minhas orações pedido por todos nós. Salve.
1: Salve Maria.
0: Salve Maria. Um abraço, Eduardo.
1: Uma mãe Aparecida, Rede Aparecida de Rádio, louvando e agradecendo ao bom Deus por tudo que temos, por tudo que somos. Onde quer que você esteja nesse momento, rezando conosco, pedindo a proteção e as bênçãos da mãe Aparecida por você. Chegou o nosso momento de rezarmos, agradecer a nossa mãe Santíssima por tudo que ela tem feito por cada um de nós, rezando a Salve Rainha. Salve Rainha, Mãe de Misericórdia, vida, doçura e esperança nossa salve. A vós bradamos os degredados filhos de Eva, a vós suspiramos gemendo e chorando neste vale de lágrimas. Eia, pois, advogada nossa, esses vossos olhos misericordiosos a nós volvei, e depois deste desterro mostrai-nos Jesus, bendito fruto do vosso ventre. Ó clemente, ó piedosa, ó doce e sempre Virgem Maria, rogai por nós, Santa Mãe de Deus, para que sejamos dignos das promessas de Cristo, assim seja. Amém. E nós queremos nos consagrar, renovar a nossa consagração à Nossa Senhora Aparecida, entregando a ela a nossa vida, a nossa família, o nosso trabalho, as dificuldades, as alegrias, tudo aquilo que pertence a nós, nós entregamos a vós, ó Mãe querida. Ó Maria Santíssima, pelos méritos de nosso Senhor Jesus Cristo, em vossa querida imagem de Aparecida, espalhais inúmeros benefícios sobre todo o Brasil. Eu, embora indigno de pertencer ao número de vossos filhos e filhas, mas cheio do desejo de participar dos benefícios de vossa misericórdia, prostrado a vossos pés, consagro-vos o meu entendimento, para que sempre pense no amor que mereceis. Consagro-vos a minha língua, para que sempre vos louve e propague a vossa devoção. Consagro-vos o meu coração, para que depois de Deus vos ame sobre todas as coisas. Recebei-me, ó Rainha incomparável, vós que o Cristo crucificado deu-nos por mãe, no ditoso número de vossos filhos e filhas. Acolhei-me debaixo de vossa proteção. Socorrei-me em todas as minhas necessidades, espirituais e temporais, sobretudo na hora de minha morte. Abençoai-me, ó celestial cooperadora, e com vossa poderosa intercessão, fortalecei-me em minha fraqueza, a fim de que, servindo-vos fielmente nesta vida, possa louvar-vos, amar-vos e dar-vos graças no céu por toda a eternidade. Assim seja. Obrigado a você, meu irmão. Obrigado a você, minha irmã. A você que rezou conosco. A vocês que rezaram pelo Brasil afora, pelo mundo afora. Nós estivemos e continuaremos sempre unidos. Em nome do Pai, do Filho e do Espírito Santo. Amém. Fiquem todos com as bênçãos do Senhor Jesus, com a proteção e a intercessão, as bênçãos de nossa mãe, a mãe da Divina Graça, a mãe do Belo Amor, a Senhora Aparecida. Nos encontramos na próxima madrugada, se Deus quiser. Fiquem todos em paz.

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5: 5 horas.
6: Bom dia, caro ouvinte. Em nome do Pai, do Filho e do Espírito Santo, amém. Eu vos adoro, meu Deus, e vos amo de todo o coração. Dou-vos graças por me terdes criado, feito cristão e conservado nesta noite. Humildemente vos agradeço todos os benefícios que me concedestes. Estou pronto para ajudar-vos na construção de uma humanidade mais feliz, na construção do vosso reino de amor e de paz. As pessoas estão me esperando. Ofereço-vos todas as ações desse dia. Fazei que sejam todas segundo a vossa santa vontade, para a vossa maior glória. E seja sempre comigo a vossa graça e com toda a minha família. Defendei-me do pecado e de todo o mal. Senhor Deus, Rei do céu e da terra, dirigi, santificai e governai neste dia os nossos corações e os nossos corpos, sentidos, palavras e ações, a fim de que mereçamos ser salvos e libertos aqui e na terra. Por nosso Senhor Jesus Cristo, vosso Filho, na unidade do Espírito Santo. Amém. Que este dia seja um dia abençoado para cada um de vocês, caro ouvinte. Abençoe-vos o Deus Todo-Poderoso, Pai, Filho e Espírito Santo. Amém.

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7: Ouvintes da Rádio Vida Nova FM, bom dia. Vamos fazer junto a nossa oração da manhã. Senhor Deus e Pai, a Ti a minha gratidão pela vida que desperta, pelo calor que cria vida, pela luz que abre meus olhos. Eu Te agradeço

tudo que forma minha vida, pela terra, pela água, pelo ar, pelas pessoas. Inspira-me com teu Espírito Santo, os pensamentos que vão me alimentar, as palavras que eu vou dizer, os gestos que vou dirigir, a comunicação que vou realizar. Abençoa as pessoas que eu vou encontrar, os alimentos que vou ingerir. Abençoa os passos que eu der, o trabalho que devo fazer. Abençoa, Senhor, as decisões que eu vou tomar, a esperança que eu vou promover, a paz que eu vou semear, a fé que eu vou viver, o amor que eu vou partilhar. Ajuda-me, Senhor, a não fugir diante das dificuldades, mas abraçar com amor as pequenas cruzes desse dia. Quero estar contigo, Senhor, no início, durante e o fim desse dia. Amém.

0: ouvinte da Rádio Vida Nova FM, bom estarmos juntos nessa manhã de sexta-feira, 26 de junho de 2026. Pedimos a Deus que abençoe todos os nossos amigos e amigas aqui da Vida Nova FM. Palavra de Deus, ilumina a nossa oração, texto do Evangelho de Mateus. E Jesus estende a mão, tocou e disse: quero, fica limpo. Alguém certa vez disse que Jesus está presente onde os sofredores estão. Essa frase é verdadeira e consoladora. Todo o ensino de Jesus a respeito do reino aponta para essa realidade. Jesus é aquele que veio para salvar o seu povo dos pecados. O amor e a compaixão de Jesus pelos perdidos, aflitos, doentes, cansados, são marcas vivas do seu ministério. Jesus não apenas anunciava a vinda do reino, mas também ao acolher, curar, consolar, perdoar, salvar essas pessoas, o Mestre tornava a presença do reino na vida deles. O leproso que se aproximou de Jesus e o adorou pôde experimentar em sua própria vida esse amor e essa compaixão. Jesus não somente curou a sua enfermidade física, algo que o tornava uma pessoa excluída, mas também o libertou do seu estigma social de canação de excluída da vida com Deus e com o próximo. Ao tocá-lo e ao dizer aquele homem: quero, fica limpo, Jesus o limpou de sua pior enfermidade, o pecado. Toda ação de Jesus de ir ao encontro dessas pessoas, de ouvi-los e tocá-los, lembra a ação amorosa do Pai em favor da humanidade. Em Jesus, o Pai estendeu seus braços e tocou a humanidade inteira com a sua compaixão e amor. E Ele se fez presente entre nós, e por meio de toda a obra redentora, sua morte e ressurreição nos declarou limpos e herdeiros de seu reino. Senhor, estende tuas mãos e toque o nosso coração com teu amor e nos limpa de todo o pecado. Ouvinte da Rádio Vida Nova FM, o Senhor te abençoe e te guarde, que Ele mostre sua face e vos seja favorável. Que Ele volva para você seu olhar, vos dê sua paz, que você sinta a presença amorosa de Deus em sua vida a cada minuto desse novo dia. Que uma chuva de bênção seja derramada sobre você e sua família. E que o Senhor te guarde na palma da sua mão e livre de todo mal. E até que nos encontremos de novo, que Deus te abençoe. Em nome do Pai, do Filho e do Espírito Santo, tenha um bom dia e até amanhã, se Deus quiser.
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0: ai de mim se não anunciar o Evangelho. Primeira carta de Paulo aos Coríntios, capítulo 9, versículo 16. Celebremos jubilosos 40 anos da nossa Diocese de Guanhães. Rezemos com nosso bispo diocesano, Dom Otacílio Ferreira de Lacerda.
1: Jesus, sublime Mestre, divino Salvador. Passagem do Evangelho de São Mateus, capítulo 8, versículos 1

0: 4. Assim lemos no Missal Cotidiano. No monte, Jesus é o Mestre Sublime. Na planície, onde vivem os homens despedaçados pela dor e pelo pecado, é o Salvador. No alto do monte, ele é verdadeiramente um sublime mestre que nos ensina um novo modo de ser e de viver. Jesus nos oferece novos princípios e nos desafia a novas atitudes desdobradas nos capítulos 6 e 7. E ainda encontramos a graça de aprendermos a rezar como ele nos ensinou, a oração do Pai Nosso. Não temos mais belo, sublime mestre e nem programa de vida mais amplo, revolucionário, que o programa das bem-aventuranças. Se de um lado, na montanha, Jesus é o sublime mestre, na planície da existência humana, a partir do capítulo 8 de Mateus, no chão da história, para toda a humanidade, é o Divino Salvador, com a sua vida vivida no amor que ama até o fim, amor sem limites, amor que ama até as últimas consequências. Pelo sangue, por amor derramado, é que nos vem a salvação. Antes de consumarem ato extremo de amor, amor que muitas vezes é incompreendido e que nos dá vertigem, porque ultrapassa nossa compreensão, limitações e medidas e todo o parâmetro, a todos se apresentou, mais ainda, foi e é para todo o sempre, o Divino Salvador. Por isto, a ele toda a honra, glória, poder e louvor. Oremos, ó sublime Mestre da Montanha, Divino Salvador de nossa planície, ó Divino que viestes do Pai, viestes do Alto, elevai-nos um dia para junto de vós, que à direita do Pai glorioso estais. Divino Salvador, como não amá-lo, como não segui-lo? Divino Salvador, como não ter de vós os mesmos pensamentos e sentimentos? Divino Salvador, que cura, liberta, ensina, anima, acolhe, perdoa e salva. Divino Salvador, que a fome sacia, que a tristeza transforma em alegria. Divino Salvador, que a escuridão faz clara como a luz de um belo dia. Divino Salvador, vós sois o caminho que nos conduz ao Pai. Divino Salvador, vós sois a verdade que ilumina os povos. Divino Salvador, vós sois a vida que renova o mundo. Divino Salvador, que fortalece nossa fé. Divino Salvador, que revigora a nossa esperança. Divino Salvador, que a chama de nosso amor inflama. Nós vos suplicamos, sem nenhum merecimento, purificai-nos de tudo aquilo que fere a nossa dignidade. Afastai tudo que crie divisões e desigualdades. Acalmai-nos e protegei-nos nas mais impetuosas tempestades. Na montanha, quão belas lições! Na planície, quão belas ações! Nós vos amamos, sublime Mestre. Nós vos adoramos, Divino Salvador. Amém. Jesus, sublime Mestre, Divino Salvador.
1: Alegrai-vos sempre, orai sem cessar. 1 Tessalonicenses capítulo 5, versículos do 16 ao 17.

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0: bom demais, hein? Muito bom dia pra você ligado na Vida Nova, agora são 6:19, bom dia, hoje é sexta-feira, 26 de junho 2026, WJ com você, mais uma edição do nosso Desperta Brasil, chegando com você no oferecimento de lojas Pague Menos, mania de vender barato. 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Bom dia pra você.
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0: Bom demais o Desperta Brasil, já lançando a promoção, hein? Pois é, placar premiado Vida Nova FM Canadá Outlet, já tá valendo, viu? É, essa super promoção, parceria que vai deixar sua torcida uniformizada, torcendo pelo Brasil, vai Brasil! Pois é, acerte o placar do jogo, já tem adversário definido, né? Já para a próxima fase, segunda então, segunda-feira, às 14h, o confronto já definido. O Brasil vai enfrentar o Japão, como já disse, na próxima fase da Copa do Mundo. Esse cruzamento, né? Devido aos resultados de ontem, se confirmou. Portanto, Brasil e Japão, próxima segunda, seu palpite. Você já pode mandar durante toda a nossa programação no WhatsApp 3421-2056. Não esqueça seu nome completo, seu endereço e o placar do jogo. E aí, boa sorte para você entre os acertadores do placar do jogo Brasil e Japão. Vai ser sorteada então essa camisa lindona do Brasil. Boa sorte para você. Vai, Brasil! Bom dia!

0: participação. Tamo junto aqui no Desperta Brasil. Excelente manhã pra você. Abraçando também lá em Sabinópolis. Já tá na sintonia, né? Bem cedinho com a gente. A Rosineia Pereira, né, Rosineia? Ótima sexta-feira aí pra você. Abraça Sabinópolis e toda a região. Juntos aqui no Desperta Brasil.
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Bom demais, hein? Despertar Brasil, excelente manhã pra você, abraçando por aqui o Luciano com a gente, né, Luciano? Ótima manhã pra você, tá ligado, tá curtindo por aqui o nosso Desperta Brasil. Ótima manhã pra você, tá na sintonia, né? Abraçando também a Valdineia Maia com a gente, Valde Pereira, né, Valdineia? Dizendo, vai dar Brasil 2-0 diante do Japão, já tá palpitando. Lembrando, o jogão será na próxima segunda, 14h, né? Valendo aí o seu palpite e, claro, a sua torcida também pelo Brasil. Abraçando a Vanderleia também com a gente. Vanderleia tá lá em Três Morros, né? Também tá ligadinha, né, Vanderleia? 3-1, diz ela, da Brasil WJ. Bacana. Boa sorte

sorte para você, boa sorte para o Brasil. Galera já palpitando aqui na programação, né? Deus é Caipira, tem Eduardo Costa. Boa sexta para você, bom dia.

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0: 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É o nosso Desperta Brasil, tô abraçando por aqui, tá ligadinha com a gente, é a Maria Aparecida, lá na Conquista, né, Maria Aparecida? Bom dia pra você, já tá ligadinha, participando também da promoção, o placar dela é 2-1 Brasil, tá aí. Boa sorte pra você, tá bom, Maria Aparecida? Abraço a todos da Conquista e toda a região também, tá? Abraçando a Vânia com a gente, oi Vânia, bom dia, boa sexta-feira pra você, tá ligadinha lá no Moura, né? Abraço, obrigado pela companhia. Também por aqui tá o Simval com a gente lá em Correntinho, né, Simval? Bom dia.
1: Bom dia, diz meu aí. Amigo. Como é que tá?
0: Bom demais, Simval.
1: Gostaria de ouvir a música Mato Batista, Folha Seca.
0: Manda aí, Simval.
1: Por favor. Agradecer pro Tadeu aqui no Correntinho e pra todos os ouvintes da rádio aí, que ouve a rádio aí.
0: Galera com a gente, né, Simval?
1: Bom dia.
0: Bom dia. Abraço pra você, boa sexta-feira, excelente final de semana. Abraço a turma aí do Correntinho, toda a região com a gente, hein? Tamo junto, abraçando o Divino com a gente, lá na Vargem Fria, a Senhora do Porto, né, Divino? Abraça toda a comunidade da Vargem Fria aí, toda a região com a gente, na sintonia, e o Divino já mandou a pergunta pra Cláudia aqui, né? Pois é, tá no ponto aqui, né, Divino? Daqui a pouco no bate-papo às 8 horas da manhã, eu acho, eu afirmo, eu tenho certeza, ela não vai acertar essa, hein, Divino?

0: está em casa, no trabalho, a turma também da estrada, né? Muito obrigado pelo carinho, pela audiência de sempre. É o nosso Desperta Brasil na sua sexta. Hoje, 26 de junho já, né? 2026. Então, bora mexer o doce, porque menino parado não vende picolé. Bom dia, Sirleia no Village. Tá chegando sucesso, manda pra quem, Sirleia?
1: Vou oferecer pro Saulo, pra todos meus familiares aqui em Goiânia.
0: Galerinha com a gente aí, né?
1: Maria e família na Jacutinga. Elico do Bernardinho e família. Pro Leandro e família na Jacutinga. Das Neves e família. Ritinha e família. Lourdinha e família. Pro Misael, Maiara, Graciane, Ederson, Manessaria, Milô, por Ronaldinho, a esposa dele, o Filho das Pombas,
0: galera,
1: pro
0: Anderson, com a gente.
1: Laninho, Luzia, pro Cleidione, pro Ederson, pra todos que estão ligadinhos no Desperta Brasil, tenha um ótimo dia, um ótimo final de semana, que Deus abençoe você hoje e sempre. Tchau, tchau.
0: Valeu, obrigado, tá, pela participação, excelente manhã pra você, tá ligadinha, né, tá curtindo por aqui o nosso Desperta Brasil. Galerinha aí deixando o seu recado, deixando seu abraço ao longo da nossa programação. Quem tá ligado aqui também por aqui é o nosso amigo Ronaldinho, lá na Cachoeira das Bombas, né, Ronaldinho? Boa sexta pra você, rapaz. Diz aí, bom dia.
2: Bom dia, Wagner Júnior,
0: Ronaldo. Bacana, Ronaldinho.
2: Da Cachoeira das Bombas, meu amigo, na área. Sextou,
0: Wagner. Sextou, rapaz.
2: Sextou com S de cerveja escola.
0: Aê.
2: Ô, Adinho, musiquinha pra gente aí.
0: Manda aí, Ronaldinho.
2: E lembrando que o jogo segunda-feira
0: Já tem
2: vai ser 1-0 pro Brasil, porque vai ser suado, viu?
0: Ah, é?
2: Só que tá bom, o Brasil tá bom. Não perde não, rapaz.
0: É.
2: Porque nosso amigo lá, o Sidmar, fez uma promessa.
0: Ah, fez? Conta aí, rapaz.
2: Se o Brasil ganhar, ele nunca mais vai ser atleticano, viu, Vaguinho?
0: Ih, rapaz, tá valendo, será?
2: Ô, Vaguinho, musiquinha pra gente aí.
0: Manda aí.
2: Pra todos os nossos amigos da região aí, principalmente pra Dona Lica lá na Jacutinga e pro Soilto lá no Corvo dos Pintos.
0: Galera com a gente.
2: Toca pra gente aquela música, Um Jantar para Jesus aí, meu amigo. E essa vai pra você e pra Cláudia Rocha.
0: Tamo junto, Ronaldinho. Valeu, tá? Obrigado pela participação. Excelente manhã pra você, pra todos curtindo a nossa programação. Abraçando por aqui, lá no Beco Geraldo Sabino, o Valdeir Pereira com a gente, né? Valdeir, bom dia pra você, tá ligado? E o Valdeir colocou o placar já aqui, né? Vai dar 3-1, Brasil! Vai, Brasil! Valeu, Valdeir, obrigado, tá? Pela participação, pela audiência, toda a turma aí com a gente, no Beco Geraldo Sabino, na sintonia, conferindo por aqui a nossa programação. A Mirissan tá com a gente também, lá na fazenda do Adriano Barão, tá ligadinha, placar do jogo da Mirissan, 3-1, Brasil, né, Mirissan? Obrigado, viu? Pela participação, excelente manhã pra você. Pra cá tá aí, boa sorte. Tá deixando um abraço pra todos curtindo a nossa programação. Diz ela que a criançada tá dormindo, mas já ligou o som lá, né? Na Vida Nova, frequência 91,5. Acompanhando e curtindo o nosso Desperta Brasil. Cuidando lá dos animais e, claro, dando aquele trato também na horta aí, né, Mirissan? Bom dia pra você, pra toda a turma aí. É o Desperta Brasil, WJ, seu amigão de todas as manhãs. Bom dia!
3: Brasil!

Bom demais o jantar para Jesus aqui no Desperta Brasil. 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Já já eu volto com muito mais logo após o Santo do Dia com o nosso Desperta Brasil. Te espero.

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2: Bom dia para você que nos ouve através das ondas da Rádio Vida Nova FM e através das redes sociais. Você que nos acompanha pelas redes, deixe o seu like, comente, siga o perfil da rádio e se inscreva no nosso canal. Eu sou Kine Maria. É uma imensa alegria ter a sua companhia. O programa Santo do Dia é um programa para nos aproximar de Deus, nos inspirando com o exemplo daqueles que santificaram suas vidas, dedicando-as a Deus. Hoje é sexta-feira,

0: 26 de junho de 2026. Celebramos hoje São José Maria Escrivá. São José Maria Escrivá foi um sacerdote católico espanhol e fundador do Opus Dei. Conhecido como santo do cotidiano, ele dedicou sua vida a difundir a mensagem de que a santidade é acessível a todas as pessoas, por meio do trabalho e das tarefas comuns do dia a dia. Ele nasceu em Barbastro, Espanha, em 9 de janeiro de 1902. Seus pais, José e Dolores, eram católicos fervorosos e transmitiram-lhe profundos valores cristãos. Ele enfrentou tragédias precoces, como a falência do negócio dos pais e a morte de suas três irmãs mais novas. Em 1917, ao ver pegadas na neve deixadas por um frade camelita descalço, José Maria sentiu que Deus o chamava para algo grande, o que o motivou a entrar para o seminário. A fundação do Opus Dei. Inspiração divina. Em 2 de outubro de 1928, durante um retiro espiritual, ele fundou o Opus Dei, que significa obra de Deus. Qual que era a missão principal? A instituição promove a busca pela santidade no meio do mundo. Ele ensinava que a vida profissional, a rotina familiar e o trabalho cotidiano podem ser oferecidos a Deus e realizados com perfeição, transformando-se em oração. Muito antes do Concílio Vaticano II, José Maria já pregava que todos os cristãos, e não apenas padres ou freiras, são chamados à santidade. Ele escreveu vários livros de espiritualidade de grande impacto, sendo Caminho o mais famoso, uma obra composta por máximas e reflexões para a vida interior. Ele faleceu repentinamente em 26 de junho de 1975 em Roma. Foi canonizado pelo Papa São João Paulo II em 6 de outubro de 2002. Sua festa litúrgica é celebrada anualmente no dia 26 de junho. São José Maria Escrivá, rogai a Deus por nós. Agora, quero convidar você, ouvinte, a rezar comigo a oração que o Senhor nos ensinou. Pai nosso que estais nos céus, santificado seja o vosso nome. Venha a nós o vosso reino. Seja feita a vossa vontade, assim na terra como no céu. O pão nosso de cada dia nos dai hoje. Perdoai-nos as nossas ofensas, assim como nós perdoamos a quem nos tem ofendido. E não nos deixeis cair em tentação, mas livrai-nos do mal. Amém. Ave Maria, cheia de graça, o Senhor é convosco. Bendita sois vós entre as mulheres, e bendito é o fruto do vosso ventre, Jesus. Santa Maria, Mãe de Deus, rogai por nós, pecadores, agora e na hora da nossa morte. Amém. Meu irmão, minha irmã, santificado seja o seu e o nosso dia. Até o próximo encontro, onde traremos mais exemplos de fé e coragem para santificar a sua vida. Fique com Deus e até lá.
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0: Bom demais, é o Desperta Brasil, WJ com você, mais uma edição aqui do nosso Desperta Brasil. Vou falar pra você que tá ligado, agora são 7:05. 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
0: Tá chegando o Marques Araújo aqui no Desperta Brasil, trazendo para você o boletim do agro, né? Para hoje, sexta, 26 de junho, com você, Marques Araújo.
2: O preço do boi gordo registra recuo nesta sexta-feira, dia 26. Em São Paulo, a arroba é negociada a R$340, após queda de 0,15%. No mercado de frango, os valores apresentam estabilidade na Grande São Paulo, em São José do Rio Preto e em Descalvado. O quilo do frango congelado é vendido a R$ 7,29, enquanto o frango resfriado também está cotado a R$ 7,29. Já a carcaça suína especial teve estabilidade nos atacados da Grande São Paulo, onde o quilo ainda custa R$ 8,60. Entre os estados analisados, o suíno vivo registra avanço em algumas praças. No Paraná, por exemplo, o animal é comercializado a R$ 4,66. Os dados são do CEPEA. Reportagem Marquesan Araújo.
0: Tá aí o Marquesan Araújo trazendo para você o boletim do agro aqui no Desperta Brasil 77. Daqui a pouquinho eu volto com muito mais e o nosso, claro, Desperta Brasil. Bom dia!
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bom demais, é Desperta Brasil. Tô de volta com você e o nosso Desperta Brasil, juntinhos até as 8 horas da manhã. E claro, valendo por aqui a sua participação no 3421-2056, pelo fone, também pelo nosso WhatsApp. Capricha aí, tá no seu recado. Promoção tá rolando aqui, né? É a promoção.

0: Vida Nova com a Canadá Outlet. Placar premiado, Brasil já tem adversário definido, conforme já falei aqui no Desperta Brasil, é o Japão. Próxima segunda, 14h, o seu palpite, tá valendo camisa do Brasil, tá? Participe, nome completo, seu endereço e boa sorte pra você.
1: Oi, bom dia!
0: Abraçando por aqui o Cleiton Gomes com a gente, né, Cleiton? Tá deixando um abraço pra todos os da Construção Civil, curtindo a nossa programação. Abraço, Cleiton. Toda essa turma aí, gente fina toda a vida, acompanhando e curtindo por aqui o nosso Desperta Brasil. Xará também tá por aqui, né, Xará? Bom dia, Juninho. Prato do dia, Daniel. Manda pra quem? Diz aí.
2: Cusiel, Jorlan Barra Pesada, Rosinei Felipe, o Gambado Rogério, Toco, Juliano e Rosivaldo.
0: Bom demais, hein? Valeu, Juninho. Obrigado, tá, pela participação. Ótima manhã pra você. Oi, bom dia.
3: Bom dia, aqui é a Eva.
0: Oi, Eva.
3: Eu gostaria de ouvir e oferecer para minha irmã Adelaide de Santa Teresa.
0: Bacana. Obrigado, viu, pela participação. Excelente manhã pra você. Abraçando aqui também, tá com a gente o Admilson. Oi, Admilson. Bom dia pra você, rapaz. Ótima sexta, tá no sítio Indaiá. Lá, bom sucesso, né? Rio Vermelho com a gente. Abraço pra você, pra todos aí, tá? Na sintonia, conferindo o nosso Desperta Brasil. Grande Admilson, tá na sintonia, tá curtindo também o nosso Desperta Brasil. Ótima manhã. Abraçando Vanilda também, né, Vanilda? Ótima manhã pra você. Tá lá no Greipu, né? Tá ligadinha, tá curtindo também o nosso Desperta Brasil. Vamos de mais alô aqui? O Igor também com a gente, Carlinhos e a Sônia no Sítio Alegre. Abraçando também a Dona Maria, Andréia, Andresa, Bertão, William, Chumbão, turma lá na Barreira, né? Abraço pra Barreira, toda a turma aí, na Fazenda Barreira, tô abraçando também o Xandrinho com a gente, abraçando o Felisberto, o Sebastião Ferreira também lá em Boa Vista, né? Virginópolis com a gente, abraçando o Biá, também Ivan Cunha, turma na Fazenda Cachoeira com a gente, a Marcelândia, também o Renato lá no Santa Teresa, e abraçando o nosso amigo Carlos Eduardo, também tá na sintonia. Prato do dia tem o Daniel com o Teodoro Sampaio.

0: Bom demais o prato do dia, Daniel com Teodoro e Sampaio, modão, hein? A paróquia São Miguel e Almas informa que hoje, sexta-feira, haverá missa às 7h na comunidade Santa Rita de Cássia. 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Já já tem mais aqui no seu Desperta Brasil.
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0: bom dia pra você que tá ligado aqui na frequência 91,5 ao Desperta Brasil. WJ tem seu amigão de todas as manhãs e o seu palpite tá valendo aqui na programação. É a vida nova, né? 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
0: Bom demais ter você por aqui. Oi, Margarida. Bom dia, Margarida.
2: Beijo para minha família.
0: Manda aí.
2: Para Neuza.
0: Uhum.
2: Para meu filho Igor. Para minha nora Camille.
0: Galerinha com a gente aí, né, Margarida? Mais gente na sua listinha? Diz aí.
2: Para meu netinho. Miguel.
0: Grande Miguel com a gente.
2: Maria de Cachoeira Alegre.
0: Aham.
2: A todos vocês da rádio, um grande abraço.
0: Abraço.
2: E com Deus.
0: Amém.
2: Ótimo,
0: valeu.
2: Dia.
0: Obrigado, viu? Abraçando a
2: Margarida
0: Fátima.
2: Margarida de Paulistas.
0: Grande Margarida de Paulistas com a gente, boa sorte. A Fatinha também do Bento com a gente, tá dizendo 2-0 Brasil. Valeu, Fatinha, bom dia também pra você. Abraçando o Geraldo com a gente, famoso Geraldo da Rodoviária, né? Tá na sintonia, tá conferindo a nossa programação. Abraçando aqui também. Tá ligadinha com a gente, curtindo. É a Maria, né, Maria? Bom dia, manda pra quem o sucesso, diz aí.
3: Feliz pra meus filhos, meus netos, meu sobrinho, meus afilhados. Pra Zé Antônio Marneuza.
0: Galerinha
3: Paulinha,
0: com a gente.
3: Isabel, com uma sonha, mas com Palúcio e família. Donato e família. Quito e família. Pra a minha comazerda. Tunim, Rosimar, Rosimeire. Pra a minha irmã Socorro, que vai fazer aniversário amanhã. E pra vocês todos aí da rádio,
0: bom
3: todos
0: demais,
3: que gostam da música, um bom dia.
0: Pra
3: que Deus abençoe
0: nós,
3: vocês e proteja. Pro meu namorado.
0: Isso.
3: E pra todos que gostaram da música. Que
0: bom
3: seja
0: demais.
3: Uma sexta-feira cheia de bênçãos e paz. Um feliz final de semana
0: a todos.
3: Todos
0: nós, hein, Maria? Valeu, obrigado, tá? O Clemilson, tá ligado com a gente, né, Clemilson? Bom dia pra você também. Abraçando a Júlia lá na Fazenda Quartel, né, Júlia? Dizendo, vai dar 2-1 Brasil WJ. Aê, Júlia! Boa sorte pra você, tá? Abraçando também a Regina com a gente lá do João Miranda. Oi, Regina, bom dia. Diz ela que o Japão é meio perigoso, né? Ela assistiu o jogo de ontem, né? Um time bem veloz, o time do Japão. Tem que ficar ligado, não é isso, Regina? Pois é, é isso aí. Boa sorte pra você. Mande já seu palpite aqui, fique na torcida aí, tá bom? Oi, bom dia.
4: Bom dia, Wagner Júnior. Sou Aparecida do Bairro Nova Neão.
0: Tudo bem, Aparecida?
4: Zezé de Camargo e Maria Mendonça.
0: Maria Mendonça com Zezé.

0: Manda aí.
1: Então, gravamos a Maria Mendonça. Vou oferecer essa música especialmente para minha filha Geire, que está fazendo aniversário.
0: Parabéns, hein? Felicidades, viu?
1: Para você da rádio, fique com Deus, que você tenha um bom dia. Tchau.
0: Valeu, obrigado, tá? Pela participação, ótima manhã. Abraçando aqui também. Tá ligado com a gente, né? Tá curtindo, é o Adilson, pedreiro lá em Milho Verde, né, Adilson? Dizendo que Brasil e Japão, 2-0, Brasil diante do Japão. Abraço, Adilson, Milho Verde, Diamantina, Cerro, toda essa região.

0: 7h32, bom dia. 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
2: Bom demais, é o Desperta Brasil. Tô de volta, são 7:38. Ótima manhã pra você.
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2: Bom demais, hein? Abraçando você que tá aí bem juntinho, conferindo por aqui o nosso Desperta Brasil. Excelente manhã, né? Pra galera que tá na sintonia, tá conferindo por aqui a nossa programação. Você pode participar, né? Do nosso

0: sorteio. 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Você vai participar e vai deixar por aqui o seu palpite para o grande jogo, tá bom? Do Brasil diante do Japão na próxima segunda. Oi, Leandro, bom dia.
1: Bom dia, Wagner Júnior. Bom dia, amigos da Vida Nova.
0: Bom dia, Leandro.
1: Sou Leandro Pereira, estou aqui na Pensilvânia, na terra Tio Sam.
0: Aí nos Estados Unidos, né, Leandro?
1: Bom demais.
0: Bom demais. E aí, curte qual banda pra quem?
1: Aí, Papai de Belém.
0: Coxidão e Chororó.
1: Eu fiz pra minha mãe, Maria da Zé, lá do Correntinho, todos meus irmãos.
0: Aham.
1: Meu filho, Juan Carlos, que mora lá na Grodé. E pra todos vocês aí da rádio. Tá bom, meu amigo?
0: Bom demais, hein, Leandro?
1: E o placar Brasil e Japão aí, 2-0 Brasil.
0: 2-0 Brasil, tá otimista, hein? Tem que ser, né? É isso aí, valeu, Leandro. Abraço pra você, tá ligado com a gente lá na Pensilvânia, nos Estados Unidos. Ótima manhã, viu? Também por aqui no nosso Desperta Brasil. Dá um Jean com a gente, né, Jean? Manda sucesso pra quem, diz aí.
2: Ofereço minha mãe Estela, minha pai Omar, pra todos os irmãos, meus irmãos.
0: Galera com a gente.
2: Pessoal lá da Bom Sucesso, Bahia, Valéria, o Vanderlan, Vanderlei, o Ivim, o Curujão, pra dona das duas, o pessoal do Corrente, Correntinho, Vila Esperança, Sabinópolis, para todos os taxistas.
0: Bom demais, hein?
2: A Rosinha e Paulo lá no Centro de Canga.
0: Galera, tá com a gente.
2: Reinaldo e Dona Rosália lá em Goiânia. E vocês da rádio, para todos que gostarem da música, para todas as nações aí, cruzeirense.
0: Bora, bom demais, hein, Jean? Bom demais. Bora, bora mexer o doce, hein, menino parado no vento, picolé. É isso aí. Ana Lúcia também tá ligadinha, né, Ana? Tá deixando um abraço especial para a filha que está completando idade nova hoje, parabenizando, né, pela data de hoje. Está deixando um abraço também para o esposo Admilson. Todos curtindo a nossa programação. Só esqueceu o nome da filhota, né? Manda pra gente aí, tá bom, Ana Lúcia? O nome da filhota pra gente dizer o nome dela aqui, mandar aquele abraço especial, né? Está completando idade nova hoje. Parabéns aí, felicidades mil, tá bom? Abraçando aqui também, tá ligadinha no Desperta Brasil, lá em Sabinópolis com a gente, a Denise Dias, né, Denise? Ótima manhã pra você, toda a turma aí do Sampaio, a Denise tá dizendo aqui, vai dar 3-1 Brasil, WJ. Aê, Denise! Pois é, boa sorte no seu palpite, tá ligadinha, bacana, tamo junto, viu? Abraçando aqui também o Rosinei e Felipe com a gente, né, Rosinei? Tá ligado, tá curtindo? Também lá nos Estados Unidos tem o Vandir com a gente, né, Vandir? Bom dia, diz aí.
3: Mandou um abraço a todo mundo de Correntinho, Virginópolis e Goiânia.
0: Galerinha com a gente e aí, né, Vandir?
3: Resultado do Brasil contra o Japão, 3-1 para o Brasil.
0: Aê, valeu, Vandir. Abraço pra você aí nos Estados Unidos, tá com a gente também, tá curtindo. Abraçando o Mário, manda a próxima pra quem, Mário?
4: Essa é a música do meu esposo. Pra Franciele, o Pitigó.
0: Galera com a gente aí, né?
4: Jussara, o Didil, o Pedro, o Nilcinho da Ponte Alta. Pra todos os atleticanos, bom dia.
0: Pois é, é isso aí. Galera do Galo tá de férias aí, né, Mário?
4: Imagina você aí também. O que é, o que é.
0: Ah, vou deixar isso aí pra Cláudio daqui a pouquinho, viu, Mário? Segura aí, Mário, não fala agora não, senão ela vai escutar, tá na estrada, tá chegando. E se ela escutar, já era, né? Aí, como se diz, moiou, né? Vai, Brasil, seu palpite tá valendo na programação.

0: Bom demais o Desperta Brasil. Quem tá por aqui tá ligado também com a gente. É o seu Hilton com a gente. Bom dia, seu Hilton. Tá ligado,
1: bom,
0: hein?
1: Tá, botão.
0: Diz aí.
2: Bom dia, meu amigo.
0: Bom dia.
2: Tudo bom por aí? Muito
0: bom demais,
2: bem?
0: E aí?
2: Aqui meus pintos tá giando, rapaz.
0: Ih, rapaz.
2: Que isso?
0: Boiou, hein? É.
2: Gostaria de pedir a você aí a próxima música aí, ó.
0: Manda aí.
2: Mandar pra esse povão brasileiro.
0: Vou
2: aí,
0: esquentar
2: ó.
0: Essa cesta,
2: aí,
0: né?
2: Vitória boa que vai ser segunda-feira às 2 horas da tarde.
0: Vai
2: hein?
0: Ser bom, hein?
2: Meu pra cá é. 2-1.
0: Aê, garoto.
2: 2-1 pra nós, velho.
0: Vai ser mamão com açúcar,
2: manda
0: né?
2: Essa música lá pra Conquista, mulher do queijo lá. Parecido.
0: Bom demais,
2: queijo
0: hein?
2: Queijo bom. Lá na Serrinha pro Mauro e toda a família.
0: Galerinha com a gente.
2: Entre eles, o irmão dele, Amarilton. E aqui no Zé de Lula, de embaixo aqui, ó, para o Reinaldo e o Julinho Pereira.
0: Galerinha
2: valeu,
0: com a gente.
2: Wagner.
0: Bom demais, hein?
2: Final de semana abençoado pra todos nós.
0: Isso
2: tá
0: aí.
2: Tá chegando por aí e a vitória vai chegar mais tarde. Segunda-feira, lá pras 4 horas.
0: A gente já vai saber o resultado, né?
2: É. O ganhador da
0: vai, Brasil!
2: Não é?
0: É isso aí.
2: A música pode ser qualquer uma.
0: Bom demais.
2: Eu sei que você entende de música muito bem. Valeu?

0: Obrigado, seu Hilton. Abraço pra você, obrigado, viu? Tamo junto. É, rapaz, lá no Córrego dos Pinos tava gelado, né? Passei, tava gelado, tinha até gelo na pista. Nossa, hein? Que coisa. Bom dia, Luzia.
1: Quero oferecer a música.
0: Manda aí, Luzia. Bacana.
1: Brasil vai empatar.
0: Vai empatar, Luzia?
1: E vai, Brasil.
0: Pois, nossa, mas se empatar aqui, vai ser um jogo daqueles, hein? Hein? É, não vai ser. Haja coração, aí é perigoso até infartar, né? Ixi, Maria. Vai ser bom, não. Vai ser bom esse empate, não, viu, Luzia? Oi, Regina.
2: Oi, Vaguinho.
0: Bom dia.
2: Bom dia.
0: E aí? A
2: Regina Fazenda Cachoeira, Senhora do Povo.
0: Abraço pra turma aí, Regina.
2: Eu ofereço a próxima música.
0: Ah, manda aí.
2: Chico, meu marido. O Ivan Casquete.
0: Galera com a gente. Irmão,
2: o Paulinho do Ari e família, lá no sítio Cruzeira de Canga. E vai para todos meus amigos e amigas.
0: Bom demais, hein, Regina?
2: O placar.
0: Ah, diz aí.
2: Do jogo do Brasil, Brasil.
0: Ah,
2: vamos lá.
0: Vai.
2: 3-1.
0: Nossa. 3-1. É, se fosse 3-2, haja coração, hein, Regina? 3-2. Ai. Oi, bom dia. Tem mais ouvinte aqui, hein? Esperta Brasil bombando.
3: Bom dia, Wagner Júnior.
0: Bom dia.
3: Aqui quem fala é Isabel.
0: Oi, Isabel, tudo bem com você? 3-0, tá otimista demais essa menina. Ei, manda aí.
3: Eu saí de ouvir uma música e oferecer para vocês da rádio.
0: Obrigado.
3: Gostaram da música.
0: Tamo junto, viu? Abraço pra você. Abraçando a Tamires também com a gente, né? Tamires, bom dia, tá ligadinha, tá curtindo. Oi, bom dia. Opa!
4: Nós aqui no sítio Taubaté, o JM. Alô, tô ligado.
0: Bom demais, valeu JM, obrigado, tá, pela participação. Galerinha deixando seu recado, seu abraço, é o nosso Desperta Brasil. WJ, seu amigão de todas as manhãs, não iria Gustavo Lima.

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4: Bom demais, ó, tô esperando já a Cláudia aqui na porteira. 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Já eu volto.
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0: Pois é, muito bom dia pra você que tá aí, tá ligado na frequência 91,5. É, eu cheguei chegando nessa sexta-feira, já tomei um susto aqui no estúdio. Pois é, menino, que coisa, hein? É, deixa eu ajeitar meu retorno aqui. Bom dia, Cláudia Rocha.
1: Bom dia, Wagner Júnior. Eu já cheguei rindo. Bom dia pros ouvintes. Ai, gente. Tinha que ter uma câmera aqui fazendo transmissão constantemente, o tempo inteiro. Vocês iam ver uma vídeo cacetada que eu ri tanto que eu perdi o fôlego. O Wagner Júnior quase caiu um tombo, gente. Né?
0: Quase. Eu vi minha perninha passando por cima da minha cabeça. É o meu tênis, aliás, né?
1: Ai, falei, mas que é isso? Muito aqui? Engraçado, gente. Eu vou explicar pros ouvintes só pra eles não ficarem no ar aí. Porque a gente, a nossa cadeira tem um ajuste de altura. E eu, como sou mais baixinha, né? Passei pra cadeira e abaixei ela no limite, né? No máximo, mais baixo que tem. Aí o Wagner Júnior passou pra cá pra poder resolver uma coisa no computador. Não tinha percebido que a cadeira tava tão baixa.
0: E fui sentar numa vontade.
1: Gente do céu! A gente viu o espírito do Wagner saindo do corpo, assim.
0: É muito engraçado.
1: Ah, não, eu ri tanto que até cansei de tanto rir. Muito bom, gente. Tinha que ter uma câmera aqui transmitindo. Bom demais. Já começamos com risada.
0: Ia ser o meme da sexta-feira. Pra começar bem a sexta-feira, né?
1: Por falar nisso, como é que tá essa sexta?
0: Minha sexta tá bacana.
1: É mesmo?
0: Ficaria melhor se eu recebesse uma cesta de chocolate agora.
1: Sim! Uma cesta com uma cesta.
0: Uma cesta com uma cesta. Aí eu tinha que dar essa cesta pra alguém, porque eu, na verdade, não sou muito fã de chocolate,
1: é
0: né?
1: É mesmo?
0: Mas eu gosto de presentear.
1: Mas aí, marca um pontinho em casa lá, né?
0: Tem que ser. O menino gosta, a patroa gosta.
1: É.
0: Sogra gosta.
1: Ia marcar um botão. eu sou dessas, viu? Em casa lá também, quando chega um presentinho. Ontem mesmo ganhei um bombom.
0: Ah, é?
1: Filhote chegou lá e falou: olha, mãe, eu trouxe. Falei: o quê?
0: Bacana.
1: Ganhei um bombom.
0: Pra adoçar o dia.
1: Fiquei feliz, muito feliz.
0: Isso é importante. Muito bem.
1: Vamos aproveitar esse espaço aqui, só pra gente não esticar muito.
0: Uhum.
1: E lembrar que nesse domingo agora é dia de prosa e viola, viu? Tá show de bola, gente. Uhum. Cada edição mais legal do que a outra. E a gente convida você, ouvinte da Vida Nova, a acompanhar, tá? O prosa e viola deste domingo. As atrações são Vandir Silva e Del Campos e Doraí.
0: Tá vendo? Vai ser show de bola.
1: Vai ser show de bola. É o prosa e viola com Sidmar. Alô, Sidmar, aquele abraço aí.
0: É o Sidmar. Muita prosa, muita viola, muita música.
1: Bom demais.
0: E tem que ter uns caras lá pra contar as mentiras de vez em quando, né?
1: É só chamar o Wagner Júnior. Que pescador ele é, gente.
0: Ai, ai, ai. É fácil, não.
1: Ai, ai. E agora não é uma época boa pra pescar, não, né? Época de frio?
0: A água tá quente.
1: É mesmo?
0: É, por incrível que pareça. Você pode ir no rio de madrugada, ela tá na temperatura, tá morninha.
1: Olha aí.
0: Legal, diferente, né? Esquisito.
1: Muito curioso.
0: Interessante isso.
1: É, muito curioso.
0: Ela sai até a fumaça.
1: Não, mas a fumaça.
0: É verdade.
1: Meu Deus, gente.
0: Muito bom. O problema é que se ficar muito quente assim, o peixe fica cozido, né? Aí já.
1: Meu Deus. Mas é bom que já sai pronto.
0: Pois é.
1: Pronto pra consumo.
0: Fazer um cardo.
1: Fazer
0: é
1: um
0: bom.
1: Cardinho.
0: É bom, né?
1: Já sai com um caldinho pronto.
0: Fazer um pirãozinho.
1: Pirãozinho. É, tá vendo? Tá vendo? Demais. Tá vendo? Ah, um peixinho é muito bom. Aí, pronto. Pra hoje eu vou com um peixinho.
0: Também. Vou com uma bela limonada bem azeda, azeda mesmo. Aquela que fechou os olhos e saiu até lágrima.
1: Por que limonada azeda?
0: Eu gosto de uma limonada bem azeda.
1: Sério?
0: Uhum.
1: Eu gosto da limonada bem geladinha, mas pra mim tem que estar adoçada.
0: É? Não, eu gosto dela bem azeda.
1: Outras frutas até dá pra consumir sem colocar açúcar, mas o limão...
0: Ali você vai espremer 6 limões. É limões, né?
1: Limões.
0: Isso. E umas 3 laranjinhas daquelas generosas, né? Que pesa mais ou menos 1 quilo.
1: É a Bahia. Laranja Bahia.
0: Ontem eu peguei uma, deu 1,2 kg.
1: Você pesou, Wagner?
0: Pesei.
1: Será?
0: A galinha dela, tadinha, tava envergada pro chão, assim, na hora que eu tirei ela, quase que ela cortava ainda, arrancava um pouquinho dos meus cabelos, porque ela levantou muito rápido.
1: Quase que ela arrancava o quê?
0: Um pouquinho do meu cabelo aqui de lado.
1: Vou nem comer.

0: Câmera, foca aqui, ó, câmera. Aí,
1: ah, é, de lado tem, gente. De lado tem. Tem
0: grisalhozinho, bonitinho.
1: De lado tem, gente. Pois é, pessoal. Aqui.
0: Vamos lá.
1: Eu tenho pergunta para você.
0: Diga.
1: E é áudio aqui de ouvinte, tá?
0: Ah, é áudio?
1: Vou pegar aqui no nosso WhatsApp pra estar te mandando. Uhum. A La Regina tá concordando comigo. Ela diz ela que o suco, a limonada azeda não vai, não.
0: Vai, não?
1: Não, nossa. Tem tão docinho, né? Ah, não. Você tá doido? Deixa eu ver quem mais mandou aqui, ó. A Luzia. Oi, Luzia. Um beijo. Deixa eu ver aqui, ó. O José Afonso falou que lá no Prosa Viola só vai faltar o lampião e a lamparina.
0: Eu tô achando.
1: Essa foi ótima essa.
0: Eu tô achando que esse apelido vai pegar, viu, Zé? Daqui a pouco vão tá chamando eu de lampião e a Cláudia Rocha de lamparina aí.
1: E eu acho que eu já sei por que o seu lampião. Tá ali,
0: lampião?
1: É. Lampião brilha, né?
0: É.
1: Muito bom, gostei demais.
0: Daqui a pouco,
1: olha, Adriana.
0: Daqui a pouco falta luz na cidade. Ô, prefeito, chama o lampião e a lamparina.
1: Desce que nós alumia tudo.
0: Ai, ai, ai.
1: Ó, falar em alumia, um beijo pra Adriana lá do Bela Vista. Mandou pra gente foto, gente, aí, do trabalho, olha, dela, viu?
0: Bacana.
1: Os vestidinhos, olha que lindos, os vestidinhos caipira
0: essa
1: aí,
0: época,
1: ó.
0: Jumina,
1: o outro,
0: né,
1: no tema de Brasil, olha,
0: pois
1: que legal.
0: É.
1: Até com a faixinha de colocar na cabeça.
0: Bem
1: bonito
0: legal.
1: Seu trabalho, viu, Adriana? Parabéns. E ela mandou aí o placar, ó, dela ali também, porque a promoção já tá rolando.
0: Já tá rolando.
1: Já temos, né, o adversário do
0: já
1: Brasil.
0: Já temos o Japão definido. Eu não queria o Japão, porque o Japão corre com a beleza. Você viu o jogo ontem?
1: Pois é.
0: Menino
1: do céu. Não importa, assim, não. No final nós vamos falar pra eles assim, ó. Sayonara.
0: Teve gente, a Luzia do João Miranda falou que o jogo vai dar empate. Falei, Luzia do céu, você quer matar nó do coração, menino?
1: Não, aí é pra teste cardíaco,
0: aí,
1: né?
0: Aí haja coração, né?
1: Ô, Mirissão, bom dia. Ela mandou assim, ó, a gente tá sempre ligadinho na Vida Nova.
0: Aí.
1: Tanto estão ligadinhos que a filha dela, Sofia, já até decorou os comerciais.
0: Aí. Aí.
1: Muito bom.
0: É, ué. Tá vendo? É,
1: então estão ouvindo mesmo, bastante.
0: Muito bem.
1: Beijo pra Sofia, viu? Viu, Mirissan? Ô, Alessandro, bom
0: Alessandro
1: dia.
0: Gente.
1: Quem mais? Ana Lúcia. Quem mais? O Zé da Alice. Oi, Zé, bom dia. Mandou também aqui, ó, o placar dele. Ele falou com a gente lá de Correntinho, né?
0: Isso.
1: Bom dia. Também o Ronaldo. Alô, Ronaldo, bom dia pra você.
0: Ronaldo.
1: Alô, Salvador. Aquele abraço também. Daqui a pouquinho a gente ouve seu áudio.
0: Salvador, lá em VGP.
1: Isso. Ó, o Juninho, tá no pão com queijo hoje.
0: Ó.
1: Boa, viu, Juninho?
0: É, o Juninho tá. Eu tô gostando de ver, viu, Juninho? Você tá bem light, cara.
1: É, hoje tá. O queijinho lá, queijinho branco. Um queijinho branco é tão bom, gente. Ah, o mineiro. A casa do mineiro não pode faltar um queijinho, né?
0: Pode não.
1: É a primeira coisa que a gente oferece, é um cafezinho quentinho e um queijinho.
0: E um queijinho, isso é uma horta?
1: Demais. Isso é um pomar.
0: Ah, um pomar.
1: De quem? Deixa eu ver de quem o pomar. Deixa eu ver. É o Milton.
0: Ah, o
1: Oi, Milton. Bom dia pra você.
0: JM.
1: Vamos ver o que, que tem no pomar dele, ó.
0: Aí, ó.
1: Mexerica, laranja.
0: Ó, tá bonito, hein?
1: Tem muita fruta, olha.
0: Pois
1: e tem os pezinhos novos também, ó. Estão desenvolvendo, futuramente já vão estar produzindo. Inclusive, diz que tem um adubo próprio pra o pezinho de fruta começar a produzir cedo, já desde pequenininho.
0: Bacana.
1: Às vezes você tem um pé de fruta lá que ele cresce e demora muito pra produzir o fruto. Aí dizem que tem o adubo próprio. Vocês vão saber direitinho consultando um agrônomo, o pessoal das casas
0: de agropecuárias,
1: né? Eles vão saber indicar pra vocês, tem um adubo próprio, porque são vários tipos de adubo e tem o próprio pra ajudar na produção de frutas aí.
0: Pois é, ué. Muito
1: legal.
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0: Isso.
1: Ô, Milton, tá lindo seu pomar, Deus abençoe,
0: show,
1: tá? Um bom dia também aqui, ó, pra Edna. Oi, Edna, bom dia pra você. Ela mandou seu bom dia, turminha do meu coração. Amo ouvir vocês. Ah, vocês também estão todos assim, ó, juntinho no nosso coração,
0: aí,
1: viu?
0: Bom dia.
1: Oi, Ana Maria de Materlândia.
0: Aí, ó.
1: Ela já tá desejando pra gente um bom descanso, um bom final de semana. E a gente tem que descansar bem, que a segunda-feira a gente tem que estar postos, né? Pra torcer aí pro nosso Brasilzão. Quem mais? Ivone, bom dia.
0: Ivone com a gente.
1: Aí a Regina que também tá aqui, ó.
0: Regina
1: ela
0: tá
1: disse rindo. Que não tá muito querendo opinar nesse jogo, não.
0: Não, Regina.
1: Porque ela já falou que o Brasil não devia pegar o Japão.
0: Aí, a Regina é esperta, hein?
1: Diz ela que agora vai ter que cantar assim, ó. Segura na mão de Deus.
0: É.
1: Será, Regina? Misericórdia. Não é possível. Aqui, vamos à pergunta?
0: Vamos lá então.
1: Deixa eu ver quem foi que mandou a pergunta. Eu anotei aqui no celular pra não esquecer, né? Porque a cabeça não ajuda.
0: Pergunta.
1: Aliás, anotei foi nada. Vamos saber.

0: que descobrir aqui juntos, ó.
1: Ah, é? É áudio?
0: É áudio.
1: Aí.
0: Manda pra nós.
2: Oi, Cláudia. É, eu vou mandar uma pergunta aí pra você. Que é o que é? Que é duro de coração, mas vive cheio d'água?
0: Duro de coração, mas vive cheio d'água. É a Maria José, lá de São João Evangelista. Alô, Maria José.
1: Maria José, São João Evangelista. Coloquei o fone aqui pra ouvir, Maria José.
0: Deixa eu colocar de novo então, ó. Aí. Só pra você ouvir melhor. Ó.
2: Oi, Cláudia. É, eu vou mandar uma pergunta aí pra você. Que é o que é? Que é duro de coração, mas vive cheio d'água.
1: Nossa!
0: É duro de coração, mas duro. Vive cheio d'água.
1: Coração de pedra, não, coração de pedra.
0: Tem coração de pedra.
1: Tem coração de pedra?
0: Boa demais, Eduardo Costa.
1: Boa, boa.
0: O seu coração de pedra virar de algodão, é isso?
1: Eu tô achando que tem um Bruno Marrone também, coração de pedra.
0: No chão.
1: Lá, lá, lá, lá, lá.
0: É.
1: Gente, essa é difícil, hein? Duro como coração?
0: Não, pronto, agora você me fez esquecer.
2: Oi, Cláudia.
0: Onde não?
2: Eu vou mandar uma pergunta aí pra você. Que é o que é? Que é duro de coração.
0: Ah, é. Duro de coração.
2: Mas vive cheio d'água.
1: Nossa.
0: Duro de coração. Você sabe que a gente não pode ter o coração duro, endurecido, né?
1: Duro
0: coração
1: de coração.
0: Coração duro, ele não se comove com ninguém.
1: É.
0: Ele, né, não quer fazer o bem a ninguém, só pensa em si mesmo.
1: Pois é.
0: Não pode ter um coração de pedra, viu, gente? Não
1: duro
0: pode.
1: Duro de coração.
0: Coração de pedra não frutifica nada, não dá nada de bom.
1: Duro de coração.
0: E vive cheio d'água.
1: Duro de coração. É o rancoroso?
0: Não.
1: Não.
0: Não. Tem a música, né, de Henrique Juliano?
1: Pois é.
0: Rancorosa.
1: Como é que chama aquele anão lá, gente?
0: Qual, gente?
1: O zangado.
0: tem o coração zangado dos sete pedra. Anões. Não é.
1: Duro de coração.
0: Dou-lhe uma.
1: E vive cheio de água.
0: É. Dou-lhe duas. Não vai acertar nunca.
1: Gente.
0: Dou-lhe.
1: Coração do zói?
0: Coração do zói? Que coração do zói? Ó, não quero nem explicação. Ó, já tem ouvinte acertando ali,
1: aí,
0: viu?
1: Ó,
0: o pessoal acertou a resposta lá, ó.
1: Coração do zói. O zói tem coração, mas chora, né? Chora.
0: Chora.
1: Chora.
0: Chora mesmo.
1: Essa aí eu inventei, acho que não colou, não.
0: Vamos ouvir a resposta?
1: Vamos.
0: Ô, Maria José, fala pra nós o que é. Duro de coração, mas vive cheio d'água.
1: Pois é.
2: Oi, Cláudia.
0: Oi.
2: É o coco.
1: Ah, é o coco.
0: Oh, é o coco.
1: Legal.
0: Vodka, água de coco.
1: É mesmo.
0: Ó, quem tinha acertado? A Madalena.
1: Madalena.
0: Bom dia, Madalena. E... o Souza Martins, alô Souza, é José Antônio, né, da Cachoeira Alegre, também acertou.
1: Bom
0: dia
1: para
0: você. A Aparecida da Conquista também tinha acertado,
1: acertou?
0: Né, Aparecida? Bom dia para você, viu? Estamos nos ouvindo também a Luzia, lá
1: bom
0: do
1: demais.
0: Bairro Nova União.
1: Bom
0: a Luísa, é Luísa.
1: Ah, a Luísa?
0: É.
1: Aí. Abraço para Luísa. Pergunta que eu até dei um spoiler. Durante o Desperta Brasil.
0: Eu tava vindo.
1: E ela veio escutando
0: aí. Tá essa ameaça ao vivo. Estava ouvindo, tá?
1: Essa tá vindo lá da minha boa terra, da Vargem Fria. O lugar. Hoje tinha até gelo na pista aí da Vargem Fria, né, Divino?
0: Tinha
1: o seu
0: Wilton
1: falou ali no Córrego dos Pintos. Ô, Wagner, tá gelado hoje,
0: hein? E tinha gelo na pista?
1: Tinha. Eu tive que colocar sal, porque senão não conseguia atravessar, não, viu?
0: Misericórdia.
1: É, ué.
0: Essa é pra fechar a semana.
1: Pois é, menina.
0: Tinha gelo na pista.
1: Divino da Vargem Fria mandou pergunta. Pergunta pra Cláudia Roça. Pra Cláudia Rocha. E bolou aqui.
0: Não, mas eu amo a roça. Eu amo passear na roça.
1: Gente, gente. Agora tá levando o Rony.
0: É tipo.
1: Você gosta de quê, Sidmar? Sidmar, eu gosto de sertanejo, eu sei WJ. Ah, pra mim tanto faz, vamos de rock and roll. A Cláudia Rocha.
0: Ele soltou essa aqui ontem. Meu Deus do céu.
1: Ah, meu Deus do céu. Pergunta pra Cláudia aí: qual o meio de transporte que tem 6 condutores e 1 passageiro?
0: Oi? Eu já ouvi essa pergunta.
1: Gente, 6 condutores? É um trem, né? Locomotiva?
0: 6 condutores.
1: 6 condutores.
0: E 1 passageiro.
1: Um passageiro.
0: Vindo de São João pra cá, eu escutei assim, ó. E ela não vai acertar. Eu
1: acho que ela sabe, viu, Divino?

0: conhece essa...
1: Já carreguei. Pesa mesmo.
0: Então, eles falam isso.
1: É verdade.
0: Que quando pesa demais, é porque a pessoa não queria ir.
1: Pois é.
0: Misericórdia. Uhum. Meu Deus.
1: Eu fico traumatizado. O problema é que eu vou pesar demais na hora que eu for, viu?
0: Eu vou pesar.
1: Vou conseguir me carregar.
0: É uma pena, né? É uma pena mesmo.
1: Não quero ir.
0: Tem que ir, né? Não quero, não vou.
1: Me congela, mas não quero ir.
0: Eu não vou, não. Como diz o meme lá, né?
1: Eu não vou, não.
0: Tem uma coisa também, diz que quando chove, tem uma coisa aí, não sei se é um mito, se é um... Não sei. Mas dizem que quando chove, às vezes acontece, né? Tá, o tempo tá normal e tal, mas aí quando sai com o caixão, ali naquele cortejo fúnebre, e começa a chover, não pode voltar pra trás com o caixão.
1: Não pode. Por que será?
0: Não, saiu com o caixão, tem que ir direto pro cemitério, não pode voltar.
1: Olha só.
0: É. E diz que se chover também tem alguma coisa assim. Não sei se é a pessoa que tá chorando pra não ir. Uhum. Tem cheio de crendices aí, né? O pessoal tem várias histórias.
1: Eu perdi um amigo em fevereiro, mas assim que eu fiquei sabendo do passamento dele aqui, mas caiu um toró.
0: Tá vendo?
1: O tempo tava normal, gente. Depois fechou assim, mas foi assim.
0: Tá vendo?
1: O dia todo.
0: Conhecimento popular, às vezes, costuma.
1: Né? Você vê que é uma mudança de tempo, assim. Como é que você já fica. Né? Já perde o dia ali de tristeza e tal. É. De repente o tempo fechou assim, que eu falei, nunca vi na minha vida.
0: Tá,
1: e eu tô testemunhando isso aqui pra você e pros ouvintes.
0: Uhum,
1: que é um fato que aconteceu.
0: Pois é, gente.
1: Gente, eu achei assim, nossa.
0: Muito bem. É. E o Wagner Júnior falou que não vai querer ir.
1: Eu não quero, não.
0: Então você tá naquela, né? O que que você gostaria de ouvir no dia do seu velório?
1: São Pedro, aqui! Você não vai escutar minhas piadinhas tão cedo, não, rapaz.
0: Amém. Aí o pessoal fala assim, o que eu quero ouvir no dia do meu velório não é nenhuma declaração de amor, nem nada. Eu só quero ouvir assim, tá vivo?
1: Tá vivo. Você imagina a tropa lá em cima, né? Silvio Santos.
0: Nossa, tem uma galera lá, viu?
1: Do
0: tem uma
1: humor, galera. Hein? O Zé Bonitinho. Nosso Zé Bonitinho.
0: Tem muita figura lá, viu?
1: É.
0: Sem falar os nossos, né, que já foram. Eu tenho muita saudade de muitos que também já estão lá do outro lado.
1: É verdade.
0: E eu também tenho essa esperança de que um dia será possível.
1: É, mas eu não quero encontrar vocês agora, não.
0: Vamos deixar esse negócio mais pra frente. É. Por isso mesmo, vamos curtir a vida.
1: Vamos
0: aproveitar cada minuto. Por isso que é tão importante a gente valorizar. Viver é tão bom, gente. Nossa, olha esse momento aqui, ó. A gente descontraindo, a gente dando risada.
1: É.
0: Vamos valorizar.
1: Todo mundo.
0: Tem gente que acorda de mal com a vida lá, aí levantou de manhã, chutou a quina da porta, pronto, acabou o dia. Acabou não, gente. É. Dói na hora, mas daqui a pouco você dá risada daquilo, que o Wagner quase caiu aqui hoje.
1: Pois é. Melhor coisa do
0: mundo.
1: Virou risada. Acorda de manhã, né? O olho tá meio fechadinho, vai lá naquela água gelada, mas doer mesmo, geladinha. Lava a cara, que é bom que espiche os vasos.
0: Espantou o sono.
1: Seu rosto fica, ó, espichadinho, bonitinho, não precisa nem de aplicar aqueles negócios, tá bom?
0: Tá vendo?
1: E aí, ó, vida que segue, você vira outra pessoa.
0: Jogou uma água no rosto.
1: Quiser tomar um banho também, toma um banho.
0: Isso. Né?
1: Eu adoro tomar banho de manhã.
0: Renova
1: as energias,
0: dia.
1: É diferente,
0: é
1: né?
0: É bom.
1: Muito bom.
0: Dá isso aí. Dá uma melhorada no ânimo.
1: Parece que recarga aqui as energias. Às vezes você acorda ali com 70, a bateria tá no 70, mas na hora que você... Opa, foi 100,
0: desperta.
1: É o 110, você pode ver que eu chego, não é que você chega, eu tô elétrico.
0: É verdade.
1: Eu tô elétrico.
0: Tá acordadíssimo.
1: Pois é, nesse
0: alerta.
1: Clima que a gente vai.
0: Alerta. Pois é, sextou, pessoal.
1: Pois é, tamo indo.
0: A nossa sexta tá show de bola.
1: Show de bola.
0: Tomara que a sua também esteja.
1: Pois
0: e continua ligado na programação aí, que a Vida Nova tá aqui, ó, pra animar, alegrar o dia de todo mundo. É a nossa missão de
1: com
0: todos
1: certeza.
0: Os dias, né?
1: Bom isso
0: demais
1: aí.
0: Da conta.
1: Ô, Divina, ela acertou, é o caixão. Gasta quantos pra levar?
0: Seis. É três de um lado e três do outro.
1: É, meus amigos, eu não quero vocês como motorista. Tchau, gente.
0: Tchau.
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0: Bom dia pra você, ouvinte da Vida Nova. Cheguei, bora encerrar a semana juntinhos? Sextou e a gente tá por aqui com mais um Bom Dia Vida.

Sim, já são 8h29. E você tá esperando o que é pra falar comigo? 3334212056, vem cá, vem falar comigo, pedir uma música legal pra gente encerrar a semana junto. Claro, deixar aí também o seu palpite para o placar do jogo entre Brasil e Japão. Lembrando que na segunda-feira vai ter o sorteio da camiseta e entre os outros acertadores vai ser sorteado também mais um brinde da Canadá Outlet. E se houver somente um acertador, vai levar a camiseta e o brinde vai ser sorteado entre os outros. Então tem mil motivos pra você estar participando aqui, tá bom? Então, mas não esquece de deixar o nome completo, pessoal. Tem alguns ouvintes que mandam aí o placar e não manda mais nenhum dado. Aí não é possível cadastrar você, infelizmente você não vai participar do sorteio, certo? Então manda lá o nome completinho, o lugar de onde fala e fala meu palpite é e manda lá o seu palpite, ok? Combinado? Então tá bom, valendo a partir de agora. 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

0: Rita Mary Chan de Avião, Dom Dom Dom é o som que você conferiu. Já são 8 horas e 36 minutos. Volto já, hein? Continua ligadinho aí que tem muita música pra gente curtir até as 10:30 da manhã no nosso Bom Dia Vida.
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Tamo aqui até as 10h30. Sempre com você. Bom dia, bom dia, bom dia. De volta do intervalo, já são 8 horas e 44 minutos. Um beijo grande.

a Agatha, ligadinha ouvindo a gente lá no Nova União, né, Agatha? Beijo. Ela mandou direitinho, ó, o nome completo, o lugar de onde ela tá falando e o palpite dela para o placar do jogo entre Brasil e Japão na segunda-feira. Tá aí concorrendo, viu, Agatha? Abraço pra você aí. Lembrando, vou reforçar aqui, tá? Pra você participar, você precisa não só colocar o placar, o seu palpite para o placar, mas também os seus dados, senão não tem como cadastrar você, tá? Então manda nome completinho, o lugar de onde tá falando e o placar toda vez que participar, tá certo? Combinado? Então tá bom. Bom dia pra Adriana, ligadinha também. Também temos aqui a audiência do Admilson. Alô, Admilson, bom dia pra você aí. Obrigado pela companhia. O Geraldo da Rodoviária, bom dia, Geraldo. O Magno também ouvindo a gente. Alô, Magno, bom dia pra você. Obrigada pela companhia. Vamos de música com Vini e Lucas, participação de Guilherme Benuto, Céu da Boca.

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0: Nova, sempre com você. Já são 8 horas e 56 minutos.
1: Bom dia
0: pra você ligadinho, assim como a Evita, que nos ouve lá no sítio Ribeirão da Mesa, São João Evangelista. Passou, deixou o nome completo e também o palpite dela para o jogo entre Brasil e Japão e pediu a próxima música. A gente vai curtir com ela, ela oferecendo pros filhos Raquel, Edgar e Clóvis, todos da Rádio da Nova e todos que gostarem da música também. Bora com ela.

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1: Bom dia, vida! Já são 9:04, voltamos do intervalo com música pra gente curtir. Lembrando que estamos no ar por aqui com o nosso Bom Dia, Vida, nessa super sexta-feira, hoje 26 de junho de 2026, que esteja sendo um dia muito bacana pra você aí, onde quer que você esteja acompanhando a programação da Vida Nova. Vou mandar bom dia pra Valdineia, ligadinha, né, Valdineia? Bom dia pra você. Tem a Isabel também acompanhando a gente. Ô, Isabel, bom dia pra você aí. Obrigada por estar acompanhando a gente. Tem também aqui a Elaine. Oi, Elaine, bom dia pra você também. Então, até as 10:30 da manhã, a programação segue aqui com o nosso Bom Dia Vida. E atenção pra esse recadinho, olha, a paróquia São Miguel e Almas informa que hoje, sexta-feira, haverá missa às 19h na comunidade Santa Rita de Cássia. Bora de música e olha essa letra dessa música, que linda. Fiduma e Jeca, bora viver.

0: FM, já são 9:08, linda a música de Fidum e Jeca, bora viver, gente, bora aproveitar cada minutinho desse dia maravilhoso que o Papai do Céu deu de presente pra cada um de nós, e bora de participação também, porque já tem ouvinte querendo escutar a próxima música, a gente vai saber quem, de onde e qual música, fala comigo.
1: Oi, bom dia, manda pra mim aí o Carlos Marcelo Rossi, Gustavo, Maria Pachimartante,
0: 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Tá certo, é a Neuza falando lá de São João Evangelista, escolheu a próxima música com Padre Marcelo Rossi e Gustavo Lima. Maria passa à frente. Agora 9:09. Bom dia.

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3: Oi, bom dia!
4: Oi, bom dia, bom dia, bom dia pra você ligadinho aí. Já são 9h20, viu? Bom dia pra você que tá acompanhando Bom Dia Vida até as 10h30. A gente assim, ó, grudadinho, coladinho aqui na manhã da sua vida nova em clima de Copa do Mundo, porque tem promoção rolando, presentão, placar premiado aí da sua vida nova com a Canadá Outlet. 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Se for mais de uma pessoa, vai ser sorteada a camisa entre os acertadores do placar e terá um segundo prêmio, é, também entre os acertadores, fora a pessoa que ganhar a camiseta, né? Será sorteado também um brinde, um presente para os outros acertadores. Se somente uma pessoa acertar, o outro brinde será sorteado entre os outros aí participantes, tá bom? Então, tem mil motivos para você estar participando, só não esquece de deixar o nome completo. Sem o nome completo, não tem como cadastrar você, tá certo? Então, fala aí qual o seu placar pro jogo e deixa direitinho seus dados. É clima de Copa do Mundo aqui na sua 91. 9

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2: 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O que é uma densitometria óssea? 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
2: Seu bom dia, vida, até as 10h30 da manhã, gente, juntinho, coladinho por aqui, tá chegando participação, já de volta do intervalo, deixa eu ver quem passou por aqui. Oi, bom dia.
3: Oi, Cláudio, bom dia.
2: Bom dia.
3: Tudo bem?
2: Tudo.
3: Oi, Júlia, sozinha do quartel.
2: Oi, Júlia.
3: Eu caí ouvindo uma música com raça negra, negro, lindo.
2: Aham.
3: Isso pra toda uma família do Fazenda Quartel.
2: Certo.
3: Para minhas irmãs, para Marta, Elisa, Elizabeth, para o Pedro, para o Carlão, irmã Adelaide em Brasília, a dona Liga da Jucutinho, Geraldo Rodoviário.
2: Certo.
3: O Cláudio,
2: oi.
3: O placar do jogo do Brasil vai ser 2-1.
2: Eita! Abraço, Júlia. Obrigada, viu, pela sua companhia, pela participação também. Tem mais gente passando por aqui. É o José Milton. Alô, José Milton.
4: Roger Rocha, bom dia.
2: Bom dia.
4: É, o placar do Brasil vai ser 3-0.
2: Ai, ai, ai.
4: Alô?
2: Falou.
4: É, Sítio Taubaté.
2: Sítio Taubaté. Valeu, José Milton. Obrigada, viu, por estar aí ouvindo a gente. Um bom dia também pra Maria do Amparo, que já passou por aqui, deixou o bom dia dela. A Cirleia também passou, né, Cirleia? Um beijo grande pra você. Obrigada por estar aí ouvindo. Também tem a Aparecida. Oi, Aparecida. Beijo pra você. A Terezinha.

0: Terezinha também ligadinha, né, Terezinha? Fala comigo.
1: Oi, Cláudia, meu nome é Maria Terezinha Alves, eu pra cá, pro Brasil.
0: Ah.
1: Vai ser 2-1.
0: Eita.
1: Um bom dia pra você, um abraço.
0: Bom dia, tá aí variado, hein? É, as sugestões aí, os palpites estão bem variados. Vamos ver na segunda-feira o que é que dá. E você, o que é que acha, hein? Fala com a gente no 3334212056, qual o seu palpite? São 9 horas e 50 minutos, a Júlia pediu Raça Negra.

0: Tamo junto por aqui. Até as 10h30 tem Bom Dia Vida, já são 9h53. Bom dia pra Aparecida do Nova União, né? Aparecida ligadinha, acompanhando e oferecendo a próxima música. Fala pra quem que você manda.
1: Oferecer pros meus 4 filhos, meus 5 netos. Especialmente pra minha filha Geia, que tá fazendo aniversário hoje. Que Deus dá ela muito grande vida e saúde.
0: Parabéns.
1: E paz.
0: Isso.
1: Que ela continua sempre sendo essa menina boa que ela é.
0: Mais alguém, Aparecida? Fala comigo.
1: Fique com Deus, que você tenha um bom dia.
0: Bom dia pra você também, viu? Obrigada pela sua companhia, pela participação. Parabéns pra aniversariante. Papai do Céu abençoe a vida dela grandemente, viu? Um bom dia pra Daniele também, nos ouve lá em Materlândia, né, Daniele? Um beijo pra você, mandou o nome completinho, o lugar de onde tá falando, o palpite dela pro jogo também, já vai ser cadastrada, viu, Daniele? Ela pediu a próxima música com Zezé de Camargo, Irmão de Lua, Amigo das Estrelas, tá oferecendo pra todos que gostarem da música. Agora 9h54, bom dia pra você.

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Com Cláudia Rocha. Oi, tô aqui, tamo juntinho, coladinho nessa manhã maravilhosa aqui da sua vida nova. Já são 10 horas e 8 minutos, é bom demais da conta sempre passar as manhãs com você, viu? E assim, olha, a gente vai mandando aquele alô pra quem ainda falta, né? Um bom dia aqui pro Cleiton. Alô, Cleiton, obrigada, viu, por estar aí acompanhando a nossa programação. Aquele abraço carinhoso aí. Ele pediu pra curtir a próxima música com Fraternidade São João Paulo II, 99 Ovelhas. 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
2: 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Já são 10 horas e 20 minutos, é o finalzinho já do nosso Bom Dia Vida, passou voando mais uma manhã e a gente fechou a semana, né? Que bom poder fechar a semana aí juntinho com você que tá ligadinho aí, e a gente encerra agradecendo a todas as participações, ainda ficaram faltando algumas, não houve tempo suficiente pra gente tocar todas as músicas, mas a gente manda beijo pra quem ainda falta. Seu Wilton, lá do Córrego dos Pintos, passou por aqui, deixou o placar dele, nome direitinho pra participar do sorteio, né, seu Wilton? Abraço aí. O Juninho de Santa Bárbara, Aparecida da Conquista, bom dia aí. O Pedro José, lá do Córrego Caratinga, Dores de Goiás, abraço pra todo mundo aí, viu? A Maria José, que é lá de São João Evangelista, abraço Maria José. A Lovanilda, bom dia pra você também. A Élida, que nos ouve também aqui no bairro Cruzeiro, abraço pra você, Élida. Oi, Luzia, bom dia pra você também. A Luzia apostando aí no 0x0, né, Luzia? Deixou aí o nome completinho, tá participando também. O Samuel, oi, Samuel, bom dia pra você também, deixou o placar dele, tá participando com a gente aqui, aquele abraço aí, obrigada pela sua companhia. Também temos a Margarida, oi Margarida, um beijo grande, obrigada pela companhia, falou com a gente lá do bairro Nova União, abraço pra todo mundo, tá? Daqui a pouquinho Vida News com muita informação importante pra você, chegando por aqui, a última do Bom Dia Vida. Música.

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2: 10:33. Sexta-feira, 26 de junho de 2026, começa agora o Vida News, com reportagem de Rony Barroso e Wagner Júnior, edição final de Rony Barroso. Eu sou Cláudia Rocha. Hoje é o Dia Internacional de Combate às Drogas, Dia Internacional contra o Abuso e Tráfico Ilícito de Drogas, Dia Internacional de Apoio às Vítimas de Tortura, Dia Nacional do Diabetes, Dia do Metrologista e Dia de São Pelágio. 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
2: Vamos aos destaques de hoje. Bombeiros de Minas integram missão brasileira de ajuda à Venezuela após terremotos. Estado envia alerta SMS a proprietários de veículos de Minas que não pagaram IPVA. Ministério Público e Conceição do Mato Dentro firmam acordo para concurso e transparência. Essas e outras notícias em instantes aqui no Vida News.
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0: 10:37, bem-vindos ao Pod News, o podcast do Vida News, a partir de agora transmitindo também ao vivo pelo nosso canal no YouTube. Como informamos na edição do Vida News de ontem, a Polícia Militar lançou nesta semana a Operação Linha Segura, com o objetivo de prevenir e evitar acidentes envolvendo linhas cortantes, em especial as linhas chilenas. No Pod News de hoje, nós estamos recebendo o Tenente Vinícius Chaves, do 65º Batalhão da Polícia Militar, para falar mais sobre este assunto, né, Tenente? Bom dia.
1: Bom dia, Cláudia. Bom dia a todos que acompanham a rádio. Esclarecer, né? Alguns esclarecimentos, também alguns apontamentos importantes aí, principalmente agora que a gente está entrando no período de férias escolares, né? A gente tem uma incidência maior de utilização de linhas, então acho que vai ser um bate-papo interessante.
0: Muito bem. Eu vou começar perguntando quais que foram os principais desafios enfrentados pela corporação ao tentar coibir aí o uso de linhas cortantes em anos anteriores.
1: Então, Cláudio, o principal desafio que a gente tem todos os anos e pela experiência, acredito que esse ano vai ser a mesma coisa, a gente vai manter esse padrão, é a falsa percepção que as pessoas têm de que as linhas, né, principalmente as linhas que têm objetos que podem se tornar cortantes, que elas são inofensivas. A gente sabe que a prática é uma prática divertida, né, uma brincadeira inicialmente de crianças, embora a gente tenha muitos adultos também, né?
0: Sim,
1: que gostem de soltar pipa, né? Que também varia muito de nome. A gente pipa, raia, papagaio, né? Depende muito da região ali. Mas tem uma falsa percepção de que é uma coisa inofensiva. E a gente sabe, né? Eu já soltei pipa. Então a gente tem a percepção de que o prazeroso da atividade, da brincadeira, é eu conseguir cortar, né, o meu adversário, entre aspas, por assim dizer, né? Então tem ali, né, a gente coloca, faz ali aquele cruzamento, aquela trançagem entre linhas, onde o objetivo é cortar a linha do outro, né, pra fazer perder aí a pipa. Então tem-se uma falsa percepção de que é um objeto que não é perigoso, mas na verdade ele é um objeto extremamente perigoso, pode causar sérios danos às pessoas, tanto para quem manuseia, quanto para quem não tem nada a ver. Principalmente a questão dos motociclistas e ciclistas, que é onde a gente tem a maior incidência de acidentes envolvendo esse tipo de material. Então, o nosso principal desafio é essa conscientização de que, embora faça parte culturalmente, né, essa disputa ali de quem vai cortar a linha de quem, na verdade isso não é uma disputa sadia. E a diversão não é essa. Embora, como eu falei, né, costumeiramente esse é o objetivo, mas o objetivo não é esse. Tanto que a gente tem competições aí, né, relacionadas a isso, para quem sobe mais alto, né, quem faz a descida mais bonita. E o simples fato de cortar a linha do seu, entre aspas, adversário, ele não é o objetivo principal. Então, o principal problema que a gente enfrenta ao longo dos anos, e como eu falei, pela experiência, acredito que esse ano vai ser a mesma coisa, é essa conscientização de que eu não preciso cortar a linha de outra pessoa para atingir o objetivo, para atingir o êxtase ali da brincadeira.
0: E para quem é flagrado utilizando o cerol, a linha chilena, qual que é o procedimento padrão aí, imediato, adotado ali pela guarnição?
1: Então, Cláudio, nós temos algumas posturas, né, algumas condutas que nós temos que fazer. A primeira coisa que tem que deixar claro é que a

0: comercialização, tanto a comercialização quanto a utilização dessas linhas, tanto a linha chilena quanto a linha natural, né, que faz ali o cerol caseiro, que é aquele com cola, com caco de vidro, né, para dar esse caráter cortante na linha, isso é uma prática proibida, principalmente em Minas Gerais. Nós temos a lei 23.000, deixa eu colar aqui, só falar certinho, a 23.515 de 2019, que ela proíbe tanto a comercialização quanto a utilização das linhas que contêm materiais cortantes. Então, para quem a gente pega no ato, utilizando ali, né, a linha, a primeira providência que a gente faz é o recolhimento desse material. Então, foi constatado ali pela guarnição que alguém está utilizando essa linha, seja a linha chilena. A linha chilena, ela é mais fácil da gente identificar porque ela é uma linha colorida, né? O caráter dela já, o aspecto dela já nos dá uma, já nos, temos uma facilidade para poder identificar. Então, esse material, a primeira coisa, ele vai ser recolhido. E aí, a segunda análise que a gente faz é se aquela prática ela está colocando em risco a vida de terceiro. Se tiver sendo colocado em risco a vida de terceiro, essa pessoa pode estar sujeita a responder ali, né, por crime de exposição de perigo à vida de outro. É um crime tipificado lá no Código Penal Brasileiro, né, e tem a pena ali. Então, essa pessoa, se for constatado chegar a esse caso, a pessoa ela vai ser conduzida. Ah, o tenente, mas qual pessoa que vai ser conduzida? Qualquer pessoa vai ser conduzida, inclusive os menores de idade. A gente tem a diferença para os maiores, que eles vão responder por esse crime, né? Vai ser levado pro quartel da PM, vai ser feito tempo circunstanciado de ocorrência e posteriormente ele vai ter que comparecer em juízo para explicar as circunstâncias que deram fato, e aí o juiz, que é quem detém competência para julgamento, vai decidir, né, se a pessoa vai ser condenada, qual pena que vai ser atribuída a ele, ou se vai ser absolvida, se vai ter absolvição ali. E em relação aos menores, é a mesma coisa. A diferença que nós temos é que o menor, no Brasil, ele não comete crime, ele comete ato infracional análogo ao crime. Que é isso? Basicamente a mesma coisa, ele cometeu aquela conduta que está prevista como crime, mas pelo fato dele ser menor, se torna um ato infracional. E aí eu não tenho, né, a depender do caso, para as crianças a gente não tem aplicação de pena, só de medidas protetivas, e para o adolescente eu tenho aplicação de medidas protetivas ou medidas socioeducativas. Fato é que esse menor de idade, ele pode sim responder na forma que está previsto no Estatuto da Criança e do Adolescente. E além do menor, o responsável legal, né, que é quem detém o poder de guarda, tutela e vigilância do menor, né, também poderá responder por isso. Então, o que a gente faz é constatar, né, verificar a qual linha está sendo utilizada, e em sendo constatado que se trata de uma linha chilena, né, ou de outro material que contenha, né, esse caráter cortante, aí a gente vai fazer o recolhimento e, a depender do caso, né, pode ser, inclusive, gerada uma condução aí para delegacia de polícia civil, né, se for o caso dos menores, o maior vai para o quartel, assina o TCO e posteriormente é liberado.
1: Certo. O tenente, como é que funciona a fiscalização dos pontos de venda desse material, considerando que a lei também proíbe essa comercialização?
0: Sim, como eu falei, em Minas Gerais, né, a lei 23.515 de 2019, ela proíbe a fabricação, a comercialização e a utilização desse tipo de linha. E aí, nesse caso, já é função das autoridades competentes, né, no âmbito do município, é claro, compete ali ao município fazer a fiscalização dos comércios. O que nós fazemos enquanto Polícia Militar é garantir o poder de polícia do município para fiscalização, né, de forma bem sintética, assim, bem rápida para o ouvinte entender. Os órgãos públicos, todos eles detêm o poder de polícia. Na parte do direito administrativo, a gente tem vários poderes que o poder público tem. Um deles é o poder de polícia. Que é isso? Esse poder de fiscalização, de controle e aplicação de multa. Então, a gente acompanha o órgão municipal que vai fazer a fiscalização dos comércios para garantir que o órgão, né, faça a sua função ali, detenha o seu poder de polícia e adote as medidas pertinentes. E quem for pego guardando, comercializando ou fabricando esse tipo de material, conforme está previsto na lei, está sujeito a medidas administrativas, né, que é a aplicação de multa, que pode ultrapassar o valor, inclusive, de R$170 mil. Nossa. E aí, né, tem lá as regras certinho, mas o fato é que o município vai fazer a aplicação dessa multa aí. Nós vamos acompanhar para que o município consiga exercer o seu poder de fiscalização.
1: E qual que é o papel dos pais responsáveis aí na prevenção desses acidentes durante esse período de férias escolares?
0: Como eu iniciei falando, né, agora é um período que a gente tende a ter uma incidência maior na utilização das pipas, né, justamente pelo fato das crianças e adolescentes estarem entrando no período de férias escolares, né, daqui uns dias. Então, fica eles ficam ociosos, né? O tempo tá livre, tempo tá então livre. Vai procurar mais coisas para fazer, né, Cláudia? E dentre essas coisas, a prática, né, de empinar

0: pipa aí. Então, os pais, da mesma forma que a gente fala em relação a acompanhar o que o filho tá fazendo na rede social, uhum, uso de celulares, né, uso de televisores ali, da mesma forma, tudo aquilo que o menor for fazer, sob tutela do seu pai ou do seu responsável, eles têm obrigação constitucional, legal e também afetiva e moral, né? De acompanhar e fiscalizar o que o menor está fazendo ali. Então, o papel é extremamente importante, sobretudo na conscientização. Porque nós temos dados que comprovam, né, que nessa época a gente tem uma quantidade razoável de acidentes envolvendo esse tipo de linha. Então, como eu falei anteriormente, uma brincadeira que poderia aparentemente se tornar inofensiva, na verdade ela pode se tornar muito grave.
1: Pode.
0: E dentro daquilo que a pessoa pode responder na utilização, como eu falei, ela pode responder, né, pelo crime aí de expor a vida de outrem, né, expor a perigo à vida de outrem. Isso é o básico ali, né? O que, que é isso? Ah, eu constatei que está sendo utilizada essa linha num local com aglomeração grande de pessoas. Então eu tenho já aí a constatação desse crime, mas esse crime ele pode inclusive evoluir para uma coisa mais grave, para uma lesão corporal e até mesmo um homicídio, né? Como eu comecei falando também em relação aos motociclistas e ciclistas, assim como os pedestres, mas o motociclista e o ciclista, eles estão mais expostos, principalmente o motociclista, pela velocidade que é empregada. E essa linha, quando ela está traçando o céu ali, né, por assim dizer, até mesmo em uma altura mais baixa, ela se torna praticamente imperceptível para quem tá vindo. A olho não é difícil, principalmente se for um dia mais claro, a gente tem essa dificuldade de ver.
1: Verdade.
0: E essa linha, se ela passa em uma parte do corpo, ela vai cortar. O caráter dela é para isso, ela é feita para isso, né? Quando a gente faz também o cerol caseiro, ele é para isso, é para cortar. Então, alinhado à qualidade com esses materiais cortantes junto com a velocidade, principalmente que o motociclista está empregando ali, e velocidade, eu não tô falando de excesso de velocidade 80, não, velocidade básica ali, 20, 30 km por hora, que é o que é previsto no perímetro urbano, essa linha, quando o motociclista ele passa, ela pode se tornar uma arma letal, né? Principalmente na parte de pescoço, que a gente tem partes muito sensíveis.
1: E fica vulnerável ali, né? Capacete não protege o pescoço.
0: Exatamente,
1: né?
0: A única coisa que a gente tem ali é a calça, né, que vai prender aqui na jugular, mas ela não vai trazer uma proteção pro motociclista. Então, se passa e pega uma veia, se pega a artéria principalmente, vai ser fatal. Então, o principal papel dos pais é explicar para os filhos, né, ou para quem eles são os responsáveis legais ali, todas essas questões e principalmente a proibição. Mais do que a proibição legal, isso tem que partir de dentro de casa, essa conscientização, né, de todos os danos, de todas as consequências que pode ter.
1: Muito bem. E a Operação Linha Segura, ela visa isso mesmo, essa conscientização, também a repressão? Fala um pouquinho dela pra
0: gente. Sim, essa parte da operação, a gente atua mais voltada para a parte de repressão. E qual que é a parte de repressão? Não é a parte de prender, mas é a parte principalmente de recolhimento desses materiais que estão sendo utilizados na via pública. Mas ao mesmo tempo, esse caráter de reprimir, por que repressão? Porque eu vou chegar e vou tomar. Né? E se for o caso, eu vou conduzir. Mas ao mesmo tempo que essa repressão, ela é uma prevenção. Porque a partir do momento que a gente recolhe esses materiais, a gente está evitando problemas maiores. E alinhada a isso também é conscientização, como eu tô fazendo aqui, né, Cláudia? Né, o espaço aberto para a gente aqui na rádio. Fazer essa conscientização também em escolas, né? A gente faz essa conscientização, sobretudo das consequências que se pode ter, não para amedrontar, né? É muito fácil a gente chegar e impor, fazer com que as pessoas tenham medo, mas o medo ele não educa,
1: é,
0: né?
1: Verdade.
0: A prevenção ela educa, o medo não. Então, se eu falar não faça porque você vai ser preso, ele não educa, a pessoa vai fazer porque ela tem medo, mas ela não vai ter a consciência da gravidade que aquilo ali tem. Então, eu faço a prevenção de forma educativa, ela sabe da consequência criminal que vai ter, mas ela tem a consciência de que mais do que isso eu tô preservando vidas quando eu adoto essas medidas e principalmente não utilizo esse tipo de linha.
1: Muito bacana. E pra gente fechar, que mensagem o senhor deixaria aí pra quem acredita ainda que esse uso de linha cortante é apenas uma brincadeira inofensiva? Pra gente fechar, que mensagem o senhor deixaria?
0: A mensagem que eu deixo é que todos nós somos seres humanos e com pouquíssimas exceções gostamos de viver. Né? Tem um ditado para quem é cristão, né? Com certeza já viu essa historinha de quem quer ir pro céu, todo mundo levanta a mão, quem quer ir agora, ninguém levanta, porque na prática ninguém quer morrer. Né? A gente sabe que esse é o futuro nosso, né? O fim da vida vai ser esse, mas ninguém quer morrer. E a linha ela pode causar, né? Ela pode acelerar o processo de vida de alguém. Então,

0: mais do que o êxtase de eu cortar a linha do colega, do adversário ali, dele perder a linha dele, eu sou melhor, eu consigo colocar, quando as linhas se traçam ali, eu consigo vencer todo mundo, ok. Quando eu consigo, na minha região a gente usa o termo mandar, né, que é quando dispersa ali, se corta a linha do outro. Então, quando eu consigo mandar essa pipa, tá ok, tá bacana, mas eu posso estar mandando outra coisa que não seja a pipa. Então, quando eu tô na parte do objeto, bacana, ok, pode ser legal, mas eu tenho que ter a consciência de que isso pode ter uma consequência muito mais grave. E além disso, eu gosto sempre de pensar, de se colocar, né, de nos colocarmos, na verdade, no lugar do outro, né? Aquela vítima ali, em casos mais graves, como eu falei, pode chegar a um óbito, mas pode chegar também a uma lesão, e até mesmo para quem tá manuseando. Se for feito de forma correta, pode causar ferimentos, inclusive na perda de membros ali, de dedos da mão, né? Uhum. E temos casos neste sentido.
1: Muito bem. Então a gente vai fechando por aqui. Eu vou agradecer o senhor ter vindo falar com a gente. Acho que é muito importante ir tocando nesse assunto, já que está chegando aí o período das férias escolares. Sim. E os senhores sempre dispostos aí a estar vindo falar com a gente. Muito obrigada.
0: Nada, Cláudia, agradecemos, estamos sempre à disposição. Eu queria aproveitar a oportunidade para falar também, né, para os ouvintes, para quem nos acompanha, que a partir do dia 4 de julho nós estamos entrando num período chamado período defeso eleitoral. O que, que é isso? São várias restrições que a legislação impõe por conta das eleições, né, e o Tribunal Superior Eleitoral, juntamente com o Tribunal Regional Eleitoral de Minas Gerais, impõe uma série de restrições para órgãos públicos, né, dentre elas a autopromoção. Né, medidas que visam promover as instituições, os órgãos estatais ali, a gente tem essa proibição porque o Estado, ele não tem partido, e nós, enquanto agentes do Estado, a gente não tem partido, a gente não tem político, então a gente não pode fazer uma autopromoção. E isso não é enaltecer o candidato A, não é enaltecer o candidato B, mas é enaltecer a própria figura do Estado. Sim. Porque os governantes estão, eles são o Estado, né, por assim dizer, de forma bem, né, bem exemplificativo assim. Então a gente vai entrar nesse período agora, para quem está nos acompanhando, principalmente nos acompanha no Instagram do 65º Batalhão, que é bem atuante, é uma forma que a gente tem um contato muito próximo com o público. Se acessar a página do Instagram lá agora, já vai ver que a gente não tem nenhuma publicação, todas as publicações foram arquivadas, e nesse período agora, na verdade, o dia 4 se torna obrigatório, mas a partir de hoje, do dia 26 ao dia 4, é o período que a gente tem de adequação para cumprir todas as regras que o Tribunal Superior Eleitoral impôs, e aí a gente tem até o final da eleição, muito provavelmente o último domingo de outubro, né, porque eu me lembre, não houve eleição, né, da era mais moderna, que não tenha segundo turno, eleição federal, principalmente, né, para escolher de presidente da República. Então, muito provavelmente, a gente só vai retornar após o último domingo de outubro. Então, nesse período, né, vai ter uma nota lá que vai ficar fixada no feed para as pessoas entenderem, mas fato é que nós não vamos fazer publicações, nós não vamos fazer menções. Não significa que a Polícia Militar de Minas Gerais não vai trabalhar, a gente vai continuar trabalhando da mesma forma, fazendo as nossas operações, atuando. A diferença é que a gente não vai dar divulgação para isso, né? Então, para quem nos acompanha, tanto nos programas de rádio, né, quanto nos ou demais canais de comunicação, Instagram, né, canais sociais aí, vão ver que vai diminuir drasticamente a participação da Polícia Militar de Minas Gerais, assim como dos outros órgãos estatais, mas é simplesmente por uma questão, por uma imposição legislativa, né? E a gente tem, inclusive, aplicação de multas muito altas para quem descumprir isso. Então, nesse período aí, Cláudia, a gente vai estar temporariamente com algumas atividades nosso relacionamento com a imprensa suspenso, né? Mas continuamos à disposição para esclarecimentos, dicas de segurança, isso aí a gente vai fazer. Agora, para quem está acostumado aí com a Polícia Militar, fez isso, prendeu aquilo, infelizmente, nesse período aqui, né, por determinações da justiça, a gente vai estar nesse período de vedação eleitoral aí. Mas para quem nos acompanha, quem nos segue no dia a dia, continue conosco, que tão logo termine esse período de vedação eleitoral e retomaremos com as nossas atividades normais no nosso contato com a imprensa e com a população.
1: Muito bem, então mais uma vez obrigada por ter vindo falar com a gente. Assim a gente encerra por aqui, são 10 horas e 55 minutos, falamos aqui sobre o Cerol, uso das linhas cortantes. Se você quiser rever o nosso bate-papo, acessa lá o nosso canal no YouTube, que vai estar disponível, assim como os outros Pod News também. Lembrando que você também pode enviar sua sugestão de pauta, qual assunto você acha importante nós tratarmos aqui nos nossos Pod News. Fala com a gente através do nosso Instagram, @vidanovafm91, ou do nosso WhatsApp 33342120.

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0: 10:57. 13 militares do Corpo de Bombeiros Militar de Minas Gerais vão integrar a Força-Tarefa Brasileira enviada à Venezuela para atuar nas operações de busca, salvamento e apoio humanitário após terremotos que atingiram o país. Detalhes com Rony Barroso.
6: A missão é coordenada pelo Ministério das Relações Exteriores por meio da Agência Brasileira de Cooperação. Os bombeiros mineiros atuarão ao lado de equipes dos corpos de bombeiros do Paraná e de São Paulo, compondo a equipe brasileira BRA-01, especializada em operações de busca e salvamento urbano. De acordo com o Corpo de Bombeiros, os militares de Minas pertencem ao Batalhão de Emergências Ambientais e Resposta a Desastres, unidade especializada em grandes ocorrências e desastres. E eles são treinados para atuar em estruturas colapsadas, com capacidade para localizar vítimas, realizar escoramentos emergenciais, cortar e romper estruturas, elevar cargas, extrair vítimas e prestar atendimento pré-hospitalar. A equipe embarca equipada com ferramentas de busca técnica, sistemas de comunicação, equipamentos de iluminação, materiais para estabilização de edificações, suporte logístico e recursos para atuação prolongada em áreas de risco. Além do resgate de vítimas, os bombeiros poderão auxiliar na avaliação de danos, no planejamento das operações, no georreferenciamento das áreas afetadas, na organização dos trabalhos de campo e na integração com equipes locais e internacionais. A mobilização ocorre após os terremotos provocarem o colapso de edificações, interrupção de serviços essenciais e graves danos em regiões como Caracas e La Guaira. As equipes brasileiras atuarão conforme as prioridades definidas pelas autoridades venezuelanas e pelos organismos internacionais que coordenam a resposta ao desastre. Segundo os bombeiros, a missão reforça a experiência da corporação em operações de alta complexidade. Os bombeiros mineiros já participaram de missões internacionais em países como Moçambique, Haiti e Turquia, além de atuarem em grandes desastres registrados em Minas Gerais e em outros estados brasileiros.
0: 10:59. A Secretaria de Estado da Fazenda inicia nesta semana o envio de alertas por SMS para proprietários de veículos que não pagaram o IPVA 2026 em Minas. A notificação informa sobre débitos em aberto, mas não contém links, código de barra ou QR codes. Detalhes com Wagner Júnior.
7: Na primeira etapa, as mensagens serão enviadas a 1 milhão de proprietários de veículos até esta sexta-feira. Quem receber o aviso deve acessar o site da Secretaria da Fazenda, clicar no menu IPVA e consultar o débito, podendo regularizar a situação. É possível emitir pelo site da Secretaria o documento de arrecadação estadual ou gerar o QR Code para pagamento via Pix. O valor será emitido com cálculo automático. O pagamento do imposto

0: O posto também pode ser efetuado apenas com o número do Renavan do veículo, presencialmente nos agentes arrecadadores credenciados, o Bradesco, Sicoob, Mercantil do Brasil, Caixa, Mais BB, Santander, Banco do Brasil e Itaú. Em estabelecimentos autorizados pela Caixa Econômica Federal, casas lotéricas, para pagamento nas lotéricas é necessário apresentar o DAE impresso. Optar pelo Pix antes de concluir a operação é preciso conferir se a instituição emissora é o Itaú Unibanco S.A. ou Santander Brasil S.A. e se o favorecido é o Estado de Minas Gerais. Até o dia 31 de maio, CNPJ 18.715.615.000 ao contrário 60. Até o dia 31 de maio, 2.013.363 veículos estavam com IPVA em aberto, o que representa 22,9% da frota tributável, de 8.786.502 veículos. O superintendente de arrecadação e informações fiscais da Secretaria, Leonidas Marques, lembra que os proprietários que não quitaram o imposto poderão ter o débito inscrito na dívida ativa do Estado e também estarão sujeitos a protesto em cartório.
1: 11 horas e 1 minuto. O Ministério Público de Minas Gerais firmou um termo de ajustamento de conduta, TAC, com o município de Conceição do Mato Dentro, com o objetivo de promover a regularização administrativa e fortalecer mecanismos de controle, transparência e legalidade na gestão pública. Rony Barroso.
2: O acordo estabelece medidas estruturadas em 3 eixos: reorganização do quadro de pessoal, prevenção de irregularidades em licitações e contratos e aprimoramento da transparência e do controle social dos atos administrativos. Em relação ao quadro de pessoal, o município assumiu o compromisso de realizar concursos públicos em 2026 e em 2027 para a substituição gradativa de contratos temporários por servidores efetivos. A previsão é que sejam contemplados cargos atualmente ocupados de forma precária, incluindo funções como analista de tecnologia da informação, auxiliar de creche, enfermeiros, professores substitutos e profissionais vinculados aos programas de saúde da família. O TAC também abrange vagas destinadas a equipamentos e serviços públicos como Centro de Referência Especializada de Assistência Social, CREAS, Casa Lar, Centro de Referência à Mulher, além de atividades relacionadas ao procedimento de depoimento especial. A medida busca assegurar a ocupação dos cargos por meio de seleção pública, conforme determina a legislação. Enquanto isso, o município manterá as contratações temporárias realizadas em processos seletivos já concluídos neste ano, de modo a evitar descontinuidade dos serviços públicos essenciais. Esses vínculos, entretanto, terão caráter estritamente transitório, permanecendo válidos apenas até a homologação dos concursos e a posse dos candidatos aprovados. O TAC também impõe ao município a obrigação de encaminhar projeto de lei para atualizar a legislação local sobre contratações temporárias, eliminando hipóteses consideradas ilegais, além da correção dos critérios de pontuação dos processos seletivos já abertos. No segundo eixo, voltado à prevenção de ilícitos em licitações e contratos administrativos, o acordo determina que funções estratégicas, como agente de contratação, pregoeiro, integrantes de comissões de contratação e responsáveis pela gestão e fiscalização de contratos sejam exercidas exclusivamente por servidores efetivos. A exigência pretende reduzir riscos de interferências externas e garantir maior estabilidade e continuidade administrativa, especialmente em períodos de transição de governo. O TAC também estabelece a obrigatoriedade de capacitação contínua desses servidores para identificação, monitoramento e o tratamento de irregularidades. Além disso, os agentes públicos designados para essas funções deverão firmar declarações atestando a ausência de vínculos pessoais, profissionais ou econômicos com licitantes e contratados da administração, sob pena de responsabilização administrativa e penal por eventual falsidade ideológica. No campo da transparência e controle social, o município deverá implantar até 30 de julho deste ano o Diário Oficial Eletrônico, assegurando a publicidade de todos os atos administrativos em plataforma acessível ao público. Outra medida é a adoção integral do Sistema Eletrônico de Informações, que passará a concentrar a tramitação de processos e comunicações oficiais. Segundo o promotor de justiça, Frederico Tavares de Lana Machado, o acordo firmado é resultado de 2 recomendações expedidas pela Promotoria de Justiça de Conceição do Mato Dentro ao longo deste ano, que já apontavam a necessidade de correções em práticas administrativas do município, incluindo a realização de concursos públicos e a utilização de serviços efetivos em funções estratégicas.
1: 11 horas e 5 minutos, o Vida News volta em instantes.
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5: 11:06. Duas ações no Supremo Tribunal Federal pedem a inconstitucionalidade de artigos da lei que regulamentou a reforma tributária. Ouça.
6: Aprovada em 2025, a norma restringe direitos ao impor regras mais rígidas para a compra de veículos com isenção de impostos por parte de pessoas com deficiência. Um dos pontos questionados é o que limita o benefício fiscal apenas aos casos de transtorno do espectro autista com prejuízos moderados ou graves, excluindo as pessoas com graus leves. Representante da Advocacia Geral da União, advogado Antônio Marinho da Rocha, defendeu a legalidade da norma.
7: A Constituição não assegurou benefício fiscal irrestrito a todas as pessoas com deficiência ou com transtorno do espectro autista, tendo delegado à lei complementar a definição dos requisitos de sua fruição. Dentro dessa margem de conformação, o legislador complementar estabeleceu critérios fundados no grau de impedimento, parâmetro razoável, relacionado à finalidade da política pública e apto a concretizar a igualdade material, direcionando o benefício a situações que demandam maior proteção estatal.
6: O defensor público da União, Gustavo Zorteia da Silva, defendeu a inconstitucionalidade da norma, pois, segundo ele, o legislador redefiniu a pessoa com deficiência em confronto com a Convenção Internacional das Pessoas com Deficiência, a qual o Brasil é signatário.
8: E o critério de deficiência adotado pela convenção é um só, é o critério da interação entre o impedimento de longo prazo e as barreiras sociais. Eis, portanto, o chamado modelo social, que é um modelo que rompeu com a lógica clínica que reduziu o ser humano ao seu diagnóstico. Sob esse paradigma do modelo social, que vem da convenção, a deficiência não é um atributo da pessoa, é uma condição que emerge do encontro entre o corpo e o ambiente.
6: De acordo com o advogado Luiz Vilar de Araújo, o principal guia de referência mundial para o diagnóstico de transtornos mentais, que classifica os transtornos em graus, é criticado mundialmente.
9: Desde que foi publicado, né, esse manual, ele é utilizado como se fosse uma verdade, mas o que não é. O DSM-5, em comparação com o DSM-4, ele subcategorizou e criou mais de 200 transtornos mentais, a despeito de muitas críticas, principalmente da própria União Europeia e da França, que lançou o movimento mundial Stop DSM-5.
6: O relator das ações no Supremo é o ministro Alexandre de Moraes. Não há data marcada para a continuidade do julgamento. Agência Rádio Web de Brasília, Alan Barbosa.
5: 11:09. Mesmo com a expectativa de crescimento de 3,45% no faturamento em 2026, o varejo supermercadista de Minas Gerais deverá reduzir o ritmo de expansão neste ano. Wagner Júnior.
10: A projeção da Associação Mineira de Supermercados é que o número de inaugurações caia de 102 em 2025 para cerca de 80 unidades. Ainda assim, o setor deve movimentar mais de 139 bilhões ante aproximadamente 135 bilhões registrados no ano passado. Presidente executivo da associação, Antônio Claretti, afirmou que 2026 é um ano marcado por fatores que exigem atenção do setor, como Copa do Mundo e eleições. Segundo ele, o segmento acompanha de perto os movimentos da economia e do mercado consumidor. O executivo informou que o setor acumula crescimento de 2,9% até abril, na comparação com 4 primeiros meses de 2025. Segundo Claretti, a expectativa para o restante do ano permanece positiva.

0: Clarete também destacou que a forte concorrência beneficia tanto consumidores quanto o próprio mercado. Além disso, afirmou que o setor acompanha as discussões sobre mudança na jornada de trabalho. Sobre as mudanças no comportamento do consumidor, Clarete afirmou que redes supermercadistas de diferentes portes já adaptam o mix de produtos para atender a nova demanda. Segundo ele, a busca por produtos mais saudáveis tem se tornado a ordem do dia, refletindo um consumidor mais seletivo e consciente. Ele também ressaltou a importância de considerar as características regionais na definição do mix de produtos.
1: 11:11. Os gastos dos 853 municípios de Minas Gerais em ações de esporte e lazer somaram 1,1 bilhão de reais em 2025, representando 0,75% do empenho de recursos públicos no estado, em 15º lugar, Rony Barroso.
2: Os dados estão no panorama das despesas dos municípios mineiros, elaborado pelo Tribunal de Contas do Estado de Minas Gerais, a partir de dados inseridos pelas administrações municipais no sistema informatizado de contas dos municípios. O valor, segundo o TCE, é o segundo mais alto na série histórica iniciada em 2014 e foi destinado, principalmente, 64% para o desporto comunitário, ou seja, em esportes coletivos tradicionais, atividades de saúde e bem-estar, dança e programas de inclusão. Já o esporte de rendimento, em que recursos são direcionados para a excelência esportiva, buscando despertar o interesse de jovens talentos e apoiar as faixas juvenil e adulta, representou 4,66% do valor. O levantamento do Tribunal de Contas também traz os valores gastos por município, por habitante, em 2025. Apesar da análise ter sido feita dessa forma, o órgão de contas reforça que não é possível estabelecer um padrão para a distribuição dos recursos.
1: 11:12. Motoristas com carteira nacional de habilitação vencendo entre 5 de junho e 8 de setembro de 2026 terão os documentos considerados válidos até 9 de setembro. Detalhes a seguir.
3: A decisão foi tomada pelo Conselho Nacional de Trânsito para garantir a continuidade dos serviços durante a implementação da nova lei da CNH, sancionada pelo governo federal no início deste mês. A prorrogação vale também para quem vai renovar a autorização para conduzir ciclomotores. Segundo o CONTRAN, a medida é necessária porque os órgãos que compõem o Sistema Nacional de Trânsito ainda trabalham na regulamentação das novas regras e na adaptação dos sistemas informatizados que darão suporte à legislação. Após o término da prorrogação, os motoristas beneficiados terão mais 30 dias para regularizar a situação. Na prática, as CNHs abrangidas pela medida permanecerão válidas até 9 de setembro de 2026 e deverão ser renovadas até 9 de outubro de 2026. Da Agência de Rádio Mais News, Rodrigo Santos.
1: 11:13. A soma das exportações e das importações de Minas Gerais para outros estados chegou a 1,4 trilhão de reais em 2025. Detalhes com Rony Barroso.
2: Os dados foram apurados pela Fundação João Pinheiro e divulgados a partir da base de dados das notas fiscais eletrônicas disponibilizada pela Secretaria de Estado de Fazenda. Em relação às exportações feitas em 2025, a região sudeste foi o principal destino dos produtos, com 56,1% dos envios. Na importação de 2025, a classe de veículos automóveis, suas partes e acessórios também lidera, com 12,6% de representatividade. Entre as regiões parceiras, a Sudeste foi a principal vendedora para Minas Gerais, com 65,2% do total nacional, seguida pela região Sul, com 16,6%. O resultado mostra que, na série histórica de comércio de Minas Gerais com os demais estados brasileiros, contabilizada entre 2015 e 2025, o estado registrou superávit comercial nos últimos 3 anos. O registro passou de 21,2 bilhões de reais em 2024 para 27,1 bilhões de reais em 2025.
1: 11:15. CNI, guerra no Oriente Médio encarece transporte de mercadorias para mais da metade das indústrias. Ouça.
4: O conflito provocou um choque nos preços internacionais do petróleo e de outros insumos estratégicos para a indústria brasileira. O especialista em políticas e indústria da CNI, Rafael Salles Rios, alerta que, em algum momento, as empresas terão de repassar parte desse aumento de custos para os produtos.
5: Então, o impacto na economia, ela vai começar a ser sentida em breve, com uma inflação um pouco mais alta, o consumidor com

0: menos poder de compra e a falta de competitividade das indústrias, principalmente as indústrias exportadoras, pois o seu produto começa a ficar pouco competitivo, começa a ficar mais caro com relação a outros produtos de outros países.
1: Na avaliação dos empresários, as medidas adotadas pelo governo para conter a alta dos custos, como a subvenção ao diesel e a suspensão temporária de tributos federais sobre os combustíveis, terão impacto limitado.
0: Na percepção dos empresários, essas medidas podem ter pouco efeito prático por conta do não repasse desse benefício para frente na cadeia, chegando até o posto, chegando até o consumidor final. Por isso, eles alertaram bastante sobre a necessidade de uma fiscalização maior, né, sobre o setor, e para que isso seja de fato efetivo e que os custos possam ser mitigados no tempo.
1: Além dos efeitos da guerra no Oriente Médio, os empresários apontaram outros fatores que contribuíram para o aumento dos custos no período. Entre eles, destacam-se a tributação sobre o setor, os custos com fornecedores e serviços logísticos, a fiscalização do transporte e os gastos com mão de obra. Reportagem Paloma Custódio, locução Sofia Stein.
2: 11:17. Minas gera quase 9 mil empregos em abril, mas ritmo de contratações desacelera 76% em um mês. Detalhes com Rony Barroso.
3: Mesmo com resultado positivo, o mercado de trabalho apresentou forte desaceleração em relação a março de 2026, quando foram criadas 37.982 vagas. A queda foi de 76,33% em apenas um mês, refletindo a redução das contratações e um cenário econômico mais cauteloso. As informações foram divulgadas pelo Sebrae Minas. Na comparação com abril de 2025, a desaceleração também é expressiva. O saldo de empregos teve retração de 67,43%. No acumulado dos quatro primeiros meses do ano, Minas soma 78.640 novos empregos formais, resultado inferior aos 104.141 registrados no mesmo período de 2025. Mesmo diante da desaceleração, as micro e pequenas empresas continuam sendo o principal motor da geração de empregos em Minas. Em abril, elas criaram 5.245 postos de trabalho, o equivalente a 58,34% de todas as vagas abertas no estado. Entre janeiro e abril, elas foram responsáveis por 41.907 vagas, o que representa mais da metade do saldo total. O setor de serviços foi o principal responsável pela criação de vagas, com saldo de 5.193 empresas, seguido pela construção civil, que gerou 3.837 postos de trabalho. A agropecuária também apresentou desempenho positivo, com 945 vagas. Na direção oposta, o comércio perdeu 1.846 empregos formais, registrando o pior desempenho entre os setores da economia mineira no mês de abril. Entre os pequenos negócios, o segmento também apresentou retração, com fechamento de 899 vagas. O perfil das contratações mostra a presença dos homens no mercado de trabalho. Trabalhadores entre 18 e 24 anos responderam por 28,6% das admissões realizadas pelas micro e pequenas empresas em abril. No saldo líquido do mês, essa faixa etária concentrou 4.609 vagas, demonstrando que os pequenos negócios seguem sendo uma das principais portas de entrada para quem busca o primeiro emprego. Outro dado relevante é a predominância de trabalhadores com ensino médio completo, que representaram quase 68% das admissões feitas pelas micro e pequenas empresas.
2: 11:19. Orçamento verde, Concefaz defende substituir lógica reativos por prevenção e resiliência. Ouça na reportagem.
4: A proposta é substituir a lógica reativa da gestão pública por uma estratégia baseada em prevenção, adaptação e resiliência climática. O levantamento aponta que os entes subnacionais ainda concentram grande parte dos recursos em ações emergenciais, com reconstrução após enchentes, secas e queimadas, ao invés de priorizar investimentos preventivos. A ferramenta sugerida pelo estudo permite identificar, classificar e monitorar os gastos públicos relacionados ao meio ambiente, possibilitando medir de forma mais precisa o esforço fiscal dos governos na agenda climática. Estimativas do Instituto de Pesquisa Econômica Aplicada, citadas no estudo, indicam que cada R$1 investido em prevenção climática pode evitar até R$7 em perdas decorrentes de desastres ambientais. Apesar disso, os recursos públicos continuam concentrados em ações de reparação e reconstrução. Segundo os pesquisadores, Embora a Constituição Federal atribua responsabilidade

0: ambientais à União, aos estados e aos municípios são os entes subnacionais que absorvem diretamente os impactos econômicos e sociais de eventos extremos. Ainda assim, essas administrações enfrentam limitações técnicas e financeiras para implementar políticas climáticas. Como solução técnica, o estudo propõe a adoção dos chamados marcadores orçamentários climáticos, uma espécie de etiqueta aplicada às despesas públicas para identificar seu impacto sobre o clima. Esses mecanismos funcionam como classificadores contábeis capazes de indicar se determinado gasto tem impacto positivo, neutro ou negativo para a agenda climática. Segundo os pesquisadores, a adoção dessas métricas tornaria os gastos climáticos mais visíveis, comparáveis e auditáveis, ampliando a transparência fiscal e fortalecendo a coordenação de políticas públicas voltadas ao enfrentamento das mudanças climáticas. Texto Paloma Custódio, narração Álvaro Couto.
1: 11:21. Serviços lideram geração de emprego no Fast Rise Mineiro no primeiro trimestre. Ouça com Rony Barroso.
2: Dados são da Associação Brasileira de Franchising, ABF. Na segunda e na terceira posições aparecem os segmentos de alimentação food service, com 26.552 empregos, e saúde, beleza e bem-estar, com 24.629. Para o presidente da ABF, Tom Moreira Leite, os números refletem um papel cada vez mais relevante do setor de franquias na economia brasileira. O dirigente também destaca o desempenho nacional do mercado de franquias que, segundo a ABF, cresceu 10,1% no primeiro trimestre deste ano, alcançando faturamento de R$72,7 bilhões. Entre março de 2025 e o mesmo mês deste ano, a receita das redes franqueadas chegou a R$308,4 bilhões no Brasil. O presidente da ABF também afirma que a qualificação profissional e a transferência de know-how são pilares do setor.
1: 11:22. 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

0: ai de mim se não anunciar o Evangelho. Primeira carta de Paulo aos Coríntios, capítulo 9, versículo 16. Celebremos jubilosos 40 anos da nossa Diocese de Guanhães. Rezemos com nosso bispo diocesano, Dom Otacílio Ferreira de Lacerda.
1: Jesus, sublime Mestre, divino Salvador. Passagem do Evangelho de São Mateus, capítulo 8, versículos 1 ao 4. Assim lemos no Missal Cotidiano. No monte, Jesus é o Mestre sublime. Na planície, onde vivem os homens despedaçados pela dor e pelo pecado, é o Salvador. No alto do monte, ele é verdadeiramente um sublime Mestre que nos ensina um novo modo de ser e de viver. Jesus nos oferece novos princípios e nos desafia a novas atitudes desdobradas nos capítulos 6 e 7. E ainda encontramos a graça de aprendermos a rezar como ele nos ensinou, a oração do Pai Nosso. Não temos mais belo, sublime Mestre e nem programa de vida mais amplo, revolucionário, que o programa das bem-aventuranças. Se de um lado, na montanha, Jesus é o sublime Mestre, na planície da existência humana, a partir do capítulo 8 de Mateus, no chão da história, para toda a humanidade, é o Divino Salvador.

0: mais ainda, foi e é para todo o sempre o Divino Salvador. Por isto, a Ele toda a honra, glória, poder e louvor. Oremos. Ó sublime Mestre da Montanha, Divino Salvador de nossa planície, ó Divino que viestes do Pai, viestes do Alto, elevai-nos um dia para junto de vós, que à direita do Pai glorioso estais. Divino Salvador, como não amá-lo, como não segui-lo? Divino Salvador, como não ter de vós os mesmos pensamentos e sentimentos? Divino Salvador, que cura, liberta, ensina, anima, acolhe, perdoa e salva. Divino Salvador, que a fome sacia, que a tristeza transforma em alegria. Divino Salvador, que a escuridão faz clara como a luz de um belo dia. Divino Salvador, vós sois o caminho que nos conduz ao Pai. Divino Salvador, vós sois a verdade que ilumina os povos. Divino Salvador, vós sois a vida que renova o mundo. Divino Salvador, que fortalece nossa fé. Divino Salvador, que revigora a nossa esperança. Divino Salvador, que a chama de nosso amor inflama. Nós vos suplicamos, sem nenhum merecimento, purificai-nos de tudo aquilo que fere a nossa dignidade. Afastai tudo que crie divisões e desigualdades. Acalmai-nos e protegei-nos nas mais impetuosas tempestades. Na montanha, quão belas lições! Na planície, quão belas ações! Nós vos amamos, sublime Mestre. Nós vos adoramos, Divino Salvador. Amém. Jesus, sublime Mestre, Divino Salvador.
1: Alegrai-vos sempre, orai sem cessar. 1 Tessalonicenses capítulo 5, versículos do 16 ao 17. Você acompanhou Momento de Oração com nosso bispo diocesano, Dom Otacílio Ferreira de Lacerda.
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3: Vamos embora?
2: Bora. Dá um oi aqui pro David, que está aqui visitando as instalações da Itatiaia. Vai acompanhar aqui no estúdio o Rádio Esporte. Bom dia.
4: Bom dia, Eduardo. Bom dia, Patrícia.
3: Bom dia.
4: Prazer.
2: Veio de Itaúna?
4: De Itaúna.
2: Terra boa.
4: Terra boa. Cidade educativa. Lugar de gente bonita.
2: Gosta do Thiago Reis?
4: Thiago Reis é fera.
2: Vai falar daqui a 30 segundos. Tchau, gente!
3: Gratidão e alegria, obrigada pela sua companhia. Até amanhã.
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Bom dia pra você, torcedora, torcedor. Ligados na Itatiaia, são 11:32. Estamos chegando com o Rádio Esportes desta sexta-feira, 26 de junho de 2026. É sextou na Copa do Mundo aqui nos Estados Unidos. A Itatiaia volta a falar de sua base de transmissão em Nova Jersey com o Rádio Esportes de hoje, no oferecimento de Pegada, a marca da conquista. A produção do Rádio Esportes é de Daniele Rodrigues e Rafael Cruz, a coordenação de Alexandre Simões, direção de esportes de Michel Ângelo, com a direção técnica de Alan Carvalho. A apresentação no Sextou, aqui nos States, é comigo. E vamos aos destaques do programa de hoje.

0: seleção brasileira. Vamos até Morristown. Concentração do Brasil também aqui em Nova Jersey. A Itatiaia espalhada nos Estados Unidos para te levar toda a informação da maior Copa do Mundo de todos os tempos. O Brasil volta a campo segunda-feira. E agora já sabe, o seu adversário é o Japão no primeiro jogo de tudo ou nada aqui no Mundial. A manchete do Brasil, concentração da seleção brasileira, o Wellington Campos.
1: Capitão Marquinhos avisa, seleção brasileira, a partir de agora tem uma outra competição pela frente. Ancelotti leva o time amanhã para Houston, onde enfrenta o Japão.
0: Vem aí os japoneses, hein? Eles estão prontos do lado de lá e claro que a Itatiaia já está na cola da seleção nipônica. Os japoneses em destaque, a seleção do Japão. Quem acompanha é Pedro Abílio.
2: Japão atravessa o caminho do Brasil após dois empates na fase de grupos. Técnico rasga elogios à seleção e diz que Brasil está entre as mais fortes da Copa.
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3: Na base da Itatiaia, nos Estados Unidos. Você, além do YouTube, onde você assiste ao programa, interage e concorre a prêmios, pode acompanhar o Rádio Esportes pelo aplicativo no seu celular, pelo site itatiaesporte.com.br. Alô, você do interior do estado, hein? Você que se liga na rede Itasate, ligando Minas de ponta a ponta com o Rádio Esportes. E pra você de Belo Horizonte, região metropolitana, saudade, BH! Muito obrigado pela audiência, você no trânsito, valeu pela carona, vamos juntos com o Rádio Esportes, no sextou da Itatiaia, aqui nos Estados Unidos, na maior Copa do Mundo de todos.

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0: 11 horas com mais 42 minutos. Alô você, muito obrigado pelo carinho da audiência aqui na Copa do Mundo, a maior Copa de todos os tempos, com a maior cobertura do Brasil, a Itatiaia, com a maior equipe de rádio. Muito obrigado pela companhia, muito obrigado pela audiência. E para retribuir tanto carinho, tem prêmio para você que se liga no Rádio Esportes. É só responder a pergunta do programa de hoje. Eu quero saber, hoje a Itatiaia transmite em França e Noruega, transmissão da rádio mais ouvida do Brasil. Que jogaço, hein? De um lado Mbappé, do outro Haaland, estão voando na Copa do Mundo e eles marcaram a mesma quantidade de gols até aqui. Quantos gols tem na Copa do Mundo Haaland e o Mbappé, hein? Eles têm a mesmíssima quantidade de gols. Responde aí, manda pra mim a resposta aqui no YouTube, chat tá liberado, hein? Seu nome completo com a resposta de hoje e você vai concorrer ao Vale Combustível, Postos Beija-Flor, R$150, hein? 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Você também responde a pergunta no WhatsApp, 99651-9657, participa comigo, concorra aos prêmios e me conta quantos gols tem o Mbappé e o Haaland. Eles se enfrentam hoje com transmissão da Itatiaia, aqui na maior Copa do Mundo de todos os tempos.
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0: É, aqui direto de Nova Jersey, voltamos, né? Ontem estivemos em Miami, estou aqui com o Ale Oliveira, comentarista da Itatiaia. Tem que estar com a vitamina C em dia, né, Ale? Ontem saímos de 35, 36 graus, hoje bem mais agradável. Para quem tá no YouTube, o Ale já meteu a blusa de frio aqui da Dash, que está trajando, né? Vestindo a Itatiaia na Copa do Mundo. Hoje 22 graus aqui na base da Itatiaia em Nova Jersey. Tem que estar com o corpo em dia, com a saúde. Aliás, um reconhecimento ao Ale Oliveira, rapaz, nós chegamos aqui 2 da manhã, 6 horas você tava na academia, bicho, tá bem demais, Ale, bom dia.
3: Muito bom dia, viu, Tiagão? É, a gente às vezes, né, quando tem um tempinho aqui, que é muito trabalho, graças a Deus, a gente faz aquele gelo vioral, Photoshop líquido isotônico de cevado, latão!
0: Oh, tá mais.
3: Ok? Mas é, e a gente pra tirar, né, aquilo que a gente fala que é tirar um pouquinho do álcool, a gente tem que dar uma suada pra

0: tá bem pra programação aqui da Itatiaia, que é intensa, graças a Deus.
1: Mas você não falhou um dia, velho. Tá demais o Alê na academia aqui. Me surpreendi, tá bom? Aí você me surpreendeu.
0: É a categoria subóbito aí que tá vindo forte.
1: É por isso que o homem não gripa. Tá firme aqui a mudança de tempo. A grande cobertura da Itatiaia se deslocando por todo o país. Inclusive, já já, o Pedro Apilho acompanhando a seleção japonesa. Vamos falar também do Uruguai. Uma crise danada na seleção do Uruguai. O treinador é louco, Bielsa, em confronto com os jogadores, confrontos públicos, inclusive, já já o nosso Marcelo Beckler tá acompanhando a seleção do Uruguai, que aliás, Ale Oliveira, jogão hoje no Grupo H, Uruguai, Espanha, Cabo Verde, né, que tem tudo aí pra ser a grande sensação dessa Copa do Mundo, enfrentando a Arábia Saudita. Jogos às 9 da noite, com transmissão da Itatiaia, Ale.
0: Rapaz, o louco Bielsa é aquele tipo de pessoa que mora sozinho e quer fugir de casa, né? Aliás, essas tretas com os jogadores já vem de longa data, mas também tranquilo, porque o adversário é só a Espanha, né?
1: E hora boa, né, de brigar?
0: É, uma hora tranquila e precisa ganhar o jogo, né? Como fez, por exemplo, o Equador contra a Alemanha, mais um sul-americano que estará na próxima fase. Realmente é uma seleção do Uruguai que se tinha uma expectativa, né? Mas que vem decepcionando e agora é tudo ou nada. É, na verdade, os jogadores até podem usar isso como um combustível, né? Então, mesmo com essas desavenças com o treinador, públicas, inclusive, como você disse, eles podem se motivar ainda mais e buscar uma classificação que seria histórica. Não é o que se apresenta pelo que a gente viu da Espanha na segunda rodada e do Uruguai até aqui nos dois primeiros jogos, mas vai tentar fazer aí um milagre, né, a seleção uruguaia.
1: Uruguai, que ainda não venceu no Mundial, é o segundo colocado do grupo com 2 pontos, a mesma pontuação de Cabo Verde, que, repito, enfrenta a Arábia Saudita, que ainda tá viva, tem 1 ponto apenas, é 4º lugar, e a Espanha em 1º lugar, 4 pontos, ou seja, um empate, e a Espanha já garante o seu 1º lugar, dependendo ali de saldo de gols, né? Não sei se Cabo Verde vai atropelar a Arábia Saudita, mas tudo indica que a Espanha passa em primeiro, e aí vamos ver o desempenho do Uruguai. Tem que arrumar alguma coisa aí pra cima da Espanha, pra não, inclusive, não ficar de fora, né? Pode até não se classificar.
0: É, esse grupo, inclusive, todo mundo tem chance, né? Porque se a Arábia faz 4 pontos, ela pode também se classificar como uma das melhores terceiras. Quem fizer 4 pontos não ficará fora da próxima fase, né? Porque pode entrar como uma das melhores terceiras colocadas. Então, todo mundo tem chance nesse grupo e por isso tá emocionante.
1: Ô, Marcelo Beckler, você tá na concentração da seleção do Uruguai. Que treta é essa? O Ale Oliveira já disse aqui, o treinador, né? O é louco, Bielsa. Tem esse histórico mesmo de enfrentamento. Ele expulsou o Luizito Soares do Uruguai, né? Ele que tirou o Luizito Soares pra fora da seleção e agora ele tá tretando com os jogadores aí na concentração. O que que tá pegando com a Celeste? Fala aí, Beckler.
2: Tudo bem, um abraço para você, boa sexta-feira para todo mundo que tá acompanhando a gente aqui no Rádio Esportes. Hoje a seleção uruguaia joga sua vida contra a Espanha. Precisa de um bom resultado, uma vitória para se classificar. Caso empate com 3 pontos, ainda assim é possível que vá como um terceiro colocado para a próxima fase da Copa do Mundo. Mas o que chama atenção, além da necessidade pelo resultado, é do pé de guerra da seleção do Uruguai com o técnico Marcelo Bielsa. Muita coisa vazando na imprensa do Uruguai de uma discussão dos jogadores com Bielsa, não concordando com as fórmulas dele de treinamento. São treinos muito intensos que estaria lesionando os jogadores. O Arrascaeta e o zagueiro Ronald Araújo se machucaram na preparação para a Copa do Mundo. E também com a tática para o jogo contra a Espanha. Os jogadores preferem jogar na defesa, preferem jogar no contra-ataque. O Marcelo Bielsa quer fazer um jogo mais agressivo, tentando roubar a bola da Espanha, tentando marcar um pouco mais à frente. Houve uma reunião de 50 minutos ontem entre jogadores e técnico Marcelo Bielsa. E não chegaram a um acordo no final das contas. O Bielsa manteve as suas decisões e a sua filosofia. E no final, os jogadores teriam dito que só torcem para que isso dê certo e que para acabe logo a era Marcelo Bielsa à frente da seleção uruguaia. Já existe rusga há muito tempo, desde a época de Luis Suárez, que criticou muito também o treinador. Enfim, pé de guerra de Uruguai. Hoje tem um jogo decisivo contra os espanhóis, tentando uma vaga na próxima fase. Diretamente de Dallas, repórter Marcelo Beckler.
1: Boa, Beckler, tá aí, ó. Marcelo Beckler na concentração do Uruguai. A Itatiaia espalhada aqui pelos Estados Unidos, o bicho tá pegando jogão, hein? Itatiaia transmite 9 da noite, Uruguai e Senegal. Outra transmissão hoje, Noruega e França, jogo às 4 da tarde. Estaremos com Antônio Carlos, o Canhão, o Ale Oliveira, todo o primeiro time do rádio para esse grande jogo. Ale, nesse grupo tá embolado, o grupo I, Noruega e França, 4 da tarde, Senegal e Iraque, também às 4. Esse grupo, e a pergunta do programa de hoje, né? Se duela entre Haaland e Mbappé, embolado.

0: rodadaço, esse grupo da Copa do Mundo é o grupo I, a França já está classificada, a Noruega também, é embolado nessa questão de quem vai ser o primeiro, né? Que é um confronto diretaço para saber quem vai avançar no primeiro lugar desse grupo I, que jogasse a Leão.
1: É, e quem vai brigar ainda de uma forma mais intensa pela artilharia da Copa do Mundo, com esses dois craques aí que estão fazendo uma Copa maravilhosa. O empate é da seleção da França. Se empatar, a França será a primeira colocada. Você tem essa questão aí das duas seleções já estarem na próxima fase. Isso pode mexer eventualmente com as escalações. A Alemanha poupou alguns jogadores contra o Equador, porque já estava classificado em primeiro. Aqui não, aqui vale a primeira colocação, é um dos grandes jogos dessa primeira fase. Vamos ver como que as equipes vão se comportar e aí Tatiá vai contar tudo pra você.
0: Lembrando que nessa disputa do terceiro lugar já estão classificados, hein? Suécia, o Equador conseguiu uma vitória impressionante. Nossa ontem senhora. Contra a Alemanha. Tatiá transmitiu com o Caixa.
1: Plata.
0: Aquele do Flamengo,
1: é? É, fez o gol da classificação.
0: É, o Equador avançou e a Bósnia-Herzegovina também. Aí tá na luta Paraguai, Croácia, Coreia, Argélia, a própria Escócia, que...
1: É, a Escócia vai ser difícil de manter, né?
0: E ela teve uma desvantagem, né? Porque ela jogou primeiro, enquanto todo mundo sabe o que tem que fazer pela frente pra tentar se classificar a seleção escocesa.
1: Quem tem 4 pontos, vai. Aí, daí pra baixo vai ser difícil, a Escócia vai ser difícil de manter, porque ela tem um saldo de -3, né?
0: Hoje ainda, também no grupo G, à meia-noite, tem Egito, Irã, Nossa. Nova Zelândia e Bélgica. Meia-noite é o jogo do grupo G. Nesse grupo, o Egito lidera 4 pontos. Vai passar?
1: Vai.
0: O Irã, 2 pontos. A Bélgica, que decepção a Bélgica, hein? 2 pontos apenas, ainda não venceu na Copa. E a Nova Zelândia é 1 ponto, Ale.
1: É, a Bélgica tem que se recuperar na Copa do Mundo, né? Não é possível que ela vai passar a Copa sem vencer. Claro que é uma geração já envelhecida, né? Tem alguns jogadores que não estão produzindo o que deles se esperam. O Lukaku é um exemplo disso, né? Mas, de qualquer maneira, nesse grupo, se esperava que a Bélgica tivesse uma tranquilidade, pode se classificar com uma vitória, deve se classificar com uma vitória, e é isso que a gente espera dessa geração belga aí, que é tão falada, tão comemorada, que já eliminou o Brasil, né?
0: É, e já nós vamos falar da seleção brasileira na concentração do Brasil com o Wellington Campos, o que está preparando o Ancelotti, achou o time, hein? Ô, Japão, pode preparar, segunda-feira é a sua vez, Japaiada, pode preparar, japonês, segunda-feira é o Brasil pra cima do Japão, e o Pedro Abílio tá na concentração também na seleção japonesa aqui nos Estados Unidos com novas informações. 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Vamos fazer um intervalo rápido, gente, pra na volta, estamos aguardando o Wellington Campos dentro do treinamento da seleção, hein? Vem pro YouTube, você vai ver ao vivo o treinamento da seleção brasileira no Itatiaia Esporte, onde você também responde a pergunta do programa de hoje. Quantos gols Mbappé e Haaland já fizeram no Mundial? O mesmo número de gols, hein? E é o jogaço da Itatiaia hoje, Noruega e França. Logo no início da tarde você vai acompanhar aqui na rádio mais ouvida do Brasil. Rápido intervalo, na volta é direto pra concentração da seleção brasileira é a Itatiaia na Copa do Mundo FIFA 2026.

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0: com o Rádio Esportes, a Itatiaia na sua base em Nova Jersey, aqui na cidade de Union. Aliás, muitos brasileiros passando por aqui, muito obrigado pelo carinho. Você que acompanha a Itatiaia aqui nos Estados Unidos, né? Muito obrigado mesmo pela audiência. E claro, você no Brasil, em Minas Gerais, em cada cantinho do estado, aí na rede Itasat, tá agarrado no radinho. O que você tá achando da cobertura da Itatiaia, hein? Estamos nos esforçando muito para levar até você uma cobertura completíssima em cada canto dos Estados Unidos, com as seleções mais importantes, com tudo que você merece. E claro, com a qualidade de áudio, agora em som também, som e imagem. Nosso Alan Carvalho levando aqui imagens para você no YouTube. E é no YouTube que você responde pra gente a pergunta do programa de hoje. Eu quero saber, hein? Eu quero saber, me conta. Quantos gols Haaland e Mbappé tem na Copa do Mundo? É o mesmo número de gols. E hoje a Itatiaia transmite França e Noruega. Responde a pergunta e concorra aos prêmios. O Brasil vai pegar o Japão, hein? A Itatiaia transmitiu ontem o duelo da seleção japonesa contra a Suécia. Japão segurou a Suécia, foi 1-1 e a Holanda venceu a Tunísia. Então a Holanda passou em primeiro no grupo F, Holanda classificada pontos, o Japão ficou com 5. O Japão ficou com 5 pontos em segundo, a Suécia em terceiro também classificada, só que em terceiro com 4 pontos. A Tunísia caiu da Copa do Mundo sem nenhum pontinho. O Japão, portanto, adversário do Brasil. Vamos à concentração da seleção japonesa. Ô, Pedro Abílio, avisa os japa aí, hein? Avisa a japaiada aí. Segunda-feira é o Brasil pra cima do Japão, viu, Pedro Abílio? Um abraço, chega mais, bom dia, Pedro.
1: Fala aí, Thiago, abraço pra você, pra todo mundo ligado com a gente aqui no Rádio Esportes. Deu Japão no caminho do Brasil, 1-1 contra a Suécia no sufoco aqui em Dallas ontem. Um belíssimo passe do Doan no início do segundo tempo pra achar dentro da grande área o Maeda, que fez 1-0, e a seleção da Suécia empatou com o Elanga. Suécia teve outras chances e aí brilhou a estrela do goleiro Suzuki, Thiago, eleito pela equipe da Itatiaia o melhor em campo na partida de ontem. Lembrando, né, que se a Suécia faz o gol, ultrapassa o Japão em número de pontos e ficaria com a segunda colocação, mas os japoneses conseguiram resistir. Japão chegou a essa Copa do Mundo, Thiago, no segundo ciclo completo do técnico Hajime Moriyasu. Ele assumiu logo depois da Copa da Rússia em 2018, onde ele era auxiliar técnico desta seleção do Japão. Eles que chegaram a Monterrey, no México, para treinar, não se adaptaram às condições do gramado e vieram para Nashville, nos Estados Unidos. Aqui em Dallas foram 2 jogos, pudemos acompanhar o 2-2 contra a Holanda e também o empate ontem contra a Suécia. A única vitória foi sobre a

0: Tunísia 4-0, partida que aconteceu lá no México. Ô, Thiago, deixa eu destacar aqui também a seleção japonesa na Copa ao todo, 5 pontos, né? Com 7 gols marcados e 3 sofridos, só 1 cartão amarelo levou nesta fase de grupos. Ueda e Kamada marcaram 2 gols cada, são os artilheiros da seleção do Japão. Moriaço na coletiva ontem rasgou elogios ao Ancelotti e disse que o Brasil, ao lado da Argentina, está entre as seleções mais fortes dessa Copa do Mundo. Lembrou também que a seleção do Japão evoluiu muito e pode vencer. Vídeo amistoso de outubro do ano passado em Tóquio, quando os japoneses venceram a gente pelo placar de 3-2. Thiago.
1: Muito obrigado, viu? Pedro Abílio na concentração da seleção japonesa a partir de agora, trazendo tudo dos japas. Ô Ale, avisar essa japaiada que a história é outra, hein? Aquele Brasil que eles pegaram ali em setembro, outubro, é outro time hoje, né? Tão pouco tempo, mas é uma outra seleção bem mais encaixada, né, Ale?
2: É, inclusive a seleção japonesa que perdeu de lá pra cá jogadores importantes, né? O Endo é um meio campista que era titular.
1: Histórico, né?
2: É, histórico, e você tem alguns atletas que ficaram fora dessa lista por lesão, e naquela oportunidade, você tá falando do amistoso de 2025, que o Brasil perdeu por 3-2, foi até um jogo que ficou muito marcado por uma atuação muito ruim, muito abaixo do Fabrício Bruno. O goleiro, por exemplo, é o Hugo Souza, que jogou naquele jogo. O Brasil virou, muita gente se esquece, né? Mas o Brasil virou o primeiro tempo, vencendo por 2-0.
1: E até com facilidade, né?
2: Com tranquilidade, fazendo um bom jogo, e no segundo tempo, com as mudanças, era outra defesa, por exemplo, eu até falei do Hugo, do Fabrício, mas no segundo tempo, realmente a seleção japonesa aproveitou as falhas do Brasil e conseguiu um resultado importante. Em Copas do Mundo, só um confronto, o Brasil venceu por 4-1. O Japão evoluiu, é verdade, né? Um time muito disciplinado taticamente, fisicamente muito forte, não em termos de porte, né? Mas de preparo físico, né? E é um time chato de se jogar, não vai ser um jogo tranquilo, longe disso, e nem poderia ser a partir da fase de mata-mata, né? Mas o Brasil é favorito, sim, eu acho que tem tudo para se impor, principalmente por aquilo que a gente viu na partida contra a Escócia, que pelo jeito o Ancelotti achou o time, né?
1: E o Japão, imagino que vem pra segurar o empate, não vai querer se expor contra o Brasil, vai?
2: Não é a característica da seleção japonesa, que começou muito bem a Copa, né? O Pedro tava falando dos resultados, o melhor jogo do Japão foi, não foi na goleada contra a Tunísia, foi no empate contra a Holanda, 2-2, fez um grande jogo. Esse jogo contra a Suécia já não foi tão bom, segundo tempo a Suécia pressionou, parte final do jogo só deu Suécia, que por muito pouco não conseguiu resultado positivo, e aí sim viraria o adversário do Brasil, mas evidentemente que o Japão não vai olhar nos olhos, até porque o olho é um pouquinho mais fechado, não vai olhar nos olhos da seleção brasileira.
1: Não vai ter eyes of the tiger.
2: Não, acho que não.
1: É o samurai! Prepara aí, japonês. Sou mais o Brasil, hein? Falando nisso, já o Wellington Campos em ao vivo no treinamento da seleção brasileira. Mas sextou, hein? 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Agora, meio-dia com mais 5 minutos, Brasil treinando, hein? Começou o treinamento do Brasil, tô aguardando aqui o ok do nosso Wellington Campos, já tá pronto o ídolo? O Wellington Campos volta depois do intervalo, já, então, após o intervalo, Wellington Campos ao vivo, vamos direto a Morristown, concentração do Brasil, aqui em Nova Jersey, em outro ponto do estado de Nova Jersey, está a seleção brasileira, e lá, claro, está o Wellington Campos, 24 horas, para e passo com o Brasil, rápido intervalo, na volta, seleção brasileira em destaque, claro, hoje ainda tem o Galo, com as novidades na categoria de base, hein? É bons frutos na base do Galo, se consolidando, temos também o Cruzeiro, com esse jogador sendo emprestado para a Série A do Brasil, a Itatiaia preparando para você uma grande cobertura.

0: com transmissão e imagens, hein? A Itatiaia adquiriu direitos de transmissão para Cruzeiro e Defensor, jogo no Mineirão. Você vai assistir também com toda a emoção do futebol pelo rádio, mas com as imagens no YouTube. Se prepara, a Itatiaia com o Cruzeirão também retomando esse segundo semestre. Falar de Série B do Brasil, porque amanhã tem o América. Ei, Coelhão! Amanhã tem o América em campo. A Itatiaia conta tudo pra você. Intervalo é rápido, voltamos já já.
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Itatiaia na cobertura da Copa do Mundo, a maior Copa do Mundo de todos os tempos, aqui o Rádio Esportes ao vivo de Nova Jersey. E você, se liga no programa, já respondeu a pergunta de hoje? Se já respondeu, pode responder de novo, tá? Quanto mais participar, mais chances você tem de ganhar. Quero saber quantos gols tem Haaland e Mbappé nessa Copa do Mundo até aqui. Eles se enfrentam hoje, hein? Jogão com transmissão da Itatiaia entre Noruega e França. Você vai acompanhar na rádio mais ouvida do Brasil. Esse jogo entre Noruega e França às 16h aí no horário de Belo Horizonte. Então, você que vai estar se preparando para voltar para casa, já saindo do trabalho, vai acompanhar o Antônio Carlos, o Canhão, com um grande jogo aqui na Copa do Mundo. 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

0: 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Meio-dia com mais 11 minutos é o Rádio Esportes, hein? Aqui, direto de Nova Jersey, nos Estados Unidos, trazendo informação para você já já. Wellington Campos com a informação da seleção brasileira. Tá coletando o Wellington Campos ainda? Já já, então, vamos trazer a seleção brasileira com o Wellington Campos. Enquanto o Wellington não chega, vamos trazer. Oi, já tem o Wellington Campos? Daqui a pouquinho, então, Wellington Campos com a seleção brasileira. Vamos trazer informação do Galo, do Cruzeiro, do América. A gente volta com o Wellington Campos assim que tiver condição lá no treinamento da seleção brasileira. O Cruzeiro tá se preparando para a retomada do futebol e vai ter um amistoso muito legal. Alô, torcida do Cruzeiro, hein? Tá com saudades de ver o Cruzeirão em campo. Cruzeiro vai enfrentar o Defensor do Uruguai. E a Itatiaia vai transmitir, claro, com rádio, com aplicativo, mas também com imagens no YouTube. Emerson Pancieri, vamos falar do Cruzeirão, porque o time tá se mexendo. Pancieri, tem jogador saindo. Aliás, ontem, viu, Pance? Me encontrei com Pedro Júnior, homem forte do Cruzeiro, no aeroporto em Miami. Tava aquela correria, um caos. Vou deitar de ar mesmo, atrasou 3 horas e mudança pra lá, mudança pra cá. Conversamos rapidamente, mas muito animado, muito empolgado também para esse segundo semestre do Cruzeiro. Homem forte do futebol, o Pedro Júnior. E tem movimentação de mercado importante. Um abraço, Pancieri. Chega mais, Pance. Boa tarde, Emerson.
1: Boa tarde, Tiagão. Boa tarde para quem nos acompanha aqui no Rádio Esporte Itatiaia. Ali, todo mundo que tá com a gente. Olha só, Thiago, o Pedro Júnior com o Pedro Lourenço são os homens fortes do futebol do Cruzeiro. É legal você falar, né? Porque seguem trabalhando e mesmo nesse período de férias, eles não pararam um minuto, né? Todos em relação à busca desses reforços, Cruzeiro mapeando aí a necessidade do primeiro volante, a necessidade também do atacante beirada, é algo que o Cruzeiro quer e é algo que o próprio técnico Arthur Jorge pediu, ou seja, se há essa necessidade, o Cruzeiro vai atrás desses jogadores. Daqui a pouco a gente fala sobre chegadas, sobre essas questões, mas deixa eu trazer uma informação, porque o Wallace, ele está nesse instante no Vitória da Bahia, fazendo exames médicos para ser anunciado como reforço do time baiano. Vai jogar no rubro-negro baiano até o fim da temporada. Já tem essa matéria também no nosso itatiaiaesporte.com.br, naquela parceria com Lucas Barbosa. O Wallace, Thiagão, não vinha sendo utilizado no Cruzeiro desde o afastamento. Ele teve ali aquele problema de indisciplina por conta de uma mensagem ao goleiro Matheus Cunha e ali não pegou bem. O Cruzeiro afastou o jogador, estava treinando em um horário diferenciado. E o que fez o Cruzeiro para resolver essa situação? Melhor dizendo, o que fez o Cruzeiro para resolver essa situação? Colocou algumas possibilidades para o Wallace analisar. Essa do Vitória agradou. Ele nem precisou vir para Belo Horizonte, ficou mesmo em Salvador. Ele é baiano de Salvador e hoje então se apresentando ao time do Vitória para assinar contrato e fechar até o fim da temporada. Agora, detalhe, não tá indo com o passe fixado, porque pode dar uma valorizada, pode ser utilizado como uma moeda de troca no fim do ano, pode ser vendido, pode ser utilizado no elenco também para a próxima temporada. Vamos esperar. Vai depender muito, né, Tiagão, da vontade do Wallace também de mostrar serviço lá na Bahia, né?
0: É, eu acho que o Wallace vai seguir a vida dele. Por causa do Wallace, me lembra muito do Gabigol, né, Ale? Ah, enrolou. O primeiro que quis, tá levando. O Cruzeiro não tá fazendo tanto esforço pra segurar. Já a informação vai pagar quase tudo o salário do Wallace. Acho que é página virada. Eu fico esperando e imaginando se há necessidade de uma recomposição. Você acha que o Cruzeiro precisa de alguém para aquele setor?
2: É, na verdade, já precisava mesmo com o Wallace, né? Porque ele não vinha sendo aproveitado, não deu certo. Foi uma aposta que, sinceramente, eu faria lá atrás, né? Pensando no que o jogador já produziu na sua carreira, jogador em nível internacional, que fez muito sucesso, principalmente no futebol da Itália. Jogador que veio para ser titular, na verdade, e que acabou não vingando. Teve aí as suas oportunidades, principalmente na época do Diniz. Eu me lembro muito bem daquela atuação.

0: partidão desastrosa na final da Copa Sul-Americana contra o Racing, que o Fernando Diniz tira ele com metade do primeiro tempo, mas o jogo já tinha acabado, né? O Cruzeiro já tinha sido derrotado, mesmo ainda na primeira etapa, em que o Wallace não foi bem naquela oportunidade, o Lucas Silva entrou no seu lugar. Mas fato é que não deu certo, foi uma contratação que infelizmente não vingou. Ele é bom jogador, pode se recuperar, deve se recuperar, torço para que isso aconteça, mas no Cruzeiro não aconteceu, né, Tiagão?
1: O Pansieri, o Ale já alertava que mesmo com o Wallace precisava de alguém para essa posição. Cruzeiro no mercado para trazer esse volante, tem negociação em andamento, como é que tá? Para trazer uma recomposição, nem que seja de elenco, né? Talvez para não chegar e fardar, para Cruzeiro é bem servido ali. Tem Romero, tem boas peças nesse meio campo. O Lucas Silva, que tá sempre na suplência, também se dispondo a ajudar, mas precisa de mais um. Vai buscar alguém, Pansieri?
2: Precisa, Thiago. O que você disse, o que o Alê também corroborou, é verdade. Todo mundo sabe aqui na Toca da Raposa, e é por isso que eu vou falar do Sousa, jogador do Racing. O Cruzeiro fez aquele primeiro negócio com o Racing que deu certo, do Rojas, né? O Rojas que já tá aqui treinando na Toca da Raposa e vai ser titular, né? Já chega para ser titular, já que o Kaique é página virada, agora é atleta do Como. Então o Rojas é uma realidade. O Sousa é um jogador muito bem avaliado aqui na Toca da Raposa. Antes, o Cruzeiro até tinha voltado as atenções pro Gregory. Não sei se você se recorda, jogador do Al-Rayyan, foi campeão com o Arthur Jorge também no Botafogo, mas a pedida dos árabes é aquela pedida alta, né? 5 milhões de euros por um atleta de 33 para fazer 34 anos. Então o Cruzeiro falou: peraí, não é assim também não. Por isso o Sousa poderia se encaixar, e além disso, num perfil interessante de ser volante, primeiro volante e zagueiro. É um atleta que pode compor também uma linha ali de três, caso seja necessário. É um primeiro volante de qualidade, muito bem avaliado pelo Departamento de Futebol do Cruzeiro. E aí, ô Thiago, vamos ver. Ontem nós trazíamos também aquela situação do Lautaro. Talvez alguma compensação, alguma coisa nesse sentido possa acontecer? Eu ainda acredito que sim, né? O Cruzeiro tá olhando esse mercado e sabe que é um atleta que poderia se adequar a isso, já tem a aprovação interna aqui na Toca da Raposa, e é um jogador que tem uma experiência, por exemplo, Thiagão, de Copa Libertadores. Então é um nome que, sinceramente, vamos colocar assim, o Cruzeiro não desistiu não. Seu nome, seu bairro?
1: Boa, Emerson Pansieri. Ô Pansi, falei do amistoso, né? Que a Itatiaia vai transmitir, o Cruzeiro contra o Defensor, dia 4 de julho. Aliás, é um dia muito importante aqui nos Estados Unidos, dia da independência norte-americana, 250 anos. Tudo aqui nos Estados Unidos, e o Pansi, aeroporto, tá decorado em função dessa comemoração. Vai ser um 4 de julho especial aqui nos Estados Unidos, mas vai ser também um 4 de julho muito especial para a torcida do Cruzeiro. O reencontro com o time no Mineirão, às 16h, no dia 4, em Pansi.
2: Exatamente, Thiago. E aí, conversando com o nosso diretor Michel Ângelo, com o nosso coordenador Alexandre Simões, estamos preparando uma cobertura para lá de especial para você, Nação Celeste, que tá com saudade, tá acompanhando esse show que a nossa equipe tá dando na Copa, mas tá com saudade do Cruzeirão também. Então estaremos nessa Gigante da Pampulha para acompanhar também esse jogo do Cruzeiro, Cruzeiro e Defensor, com imagem, radinho tradicional, a imagem também na Itatiaia, no nosso canal do YouTube, que tá bombando. E aí você vai poder acompanhar essa partida também, primeiro desafio da intertemporada, às 16h, dia 4, como você destacou, Thiagão. Bom, já que você falou que tá tudo espalhado aí, tô esperando um presentinho seu, viu, quando você chegar ao Brasil, tá bom, seu nome, seu bairro?
1: Tá bom, Pansi, você merece. Eu vou levar pra Bela, sua filha, que tá linda, cada dia maior. A gente tá, o Michel Ângelo trouxe uma verba extra pra levar presentes pra todo mundo, fique tranquilo. Direção da Itatiaia, não brinque em serviço não, meu garoto. Agora, meio-dia, com mais 20 minutos, é o Rádio Esportes, hein? Já, com imagens e a informação do treino da seleção brasileira. Vamos falar também do Galo, hein? E o Galo, hein? Vamos falar do Galo com bons resultados, colhendo bons frutos nas categorias de base. Fica ligado, o Atlético já em destaque com o Henrique André. 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

0: 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Meio-dia, 21 minutos. Rádio Esportes faz um breve intervalo e na volta, mais pra você aqui da Copa do Mundo, mais do Galo e o América, hein? Amanhã tem o Coelhão. Amanhã não tem o Rádio Esportes. Tem o Coelhão às 11 horas da manhã. E claro, a Itatiaia transmitir Coelhão. Bora, Coelhão! Tem que vencer mais uma na Série B do Brasil. A gente volta já já.
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meio-dia com mais 24 minutos, hein? Já já o Wellington Campos no Rádio Esportes, direto do treinamento da seleção brasileira. E já já também o Henrique André com novidades do Galo, hein? Atualizando o Atlético aqui na Rádio Mais Ouvido do Brasil. A base do Galo tá brilhando. É, tem novidade pra você no Galo e o Atlético treinando também. O time profissional tá em campo se preparando pra retomada do segundo semestre. 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

0: manchete para a seleção brasileira e o profissional também, a todo vapor. O Barba Domingues, feliz com os equatorianos aqui, hein? O Equador ontem deu show com atleticanos em campo. Torcida do Galo vibrou com caixa, Mário Henrique, e a vitória do Equador para cima da Alemanha, hein, Henrique?
1: Fala, Thiago. Boa tarde para você, para quem tá acompanhando o Rádio Esportes. Vibrou, mas muita gente se deu mal no bolão, né, Thiago? Inclusive eu, porque dificilmente alguém apostava que esse Equador fosse ganhar pela primeira vez na história contra a Alemanha. Mas quem gostou muito disso foi o Atlético, Thiago, porque tem aquela graninha extra, né? Diária, que fatura com jogadores convocados. Então o Galo vai ter mais uns milhõezinhos aí com essa segunda fase da Copa do Mundo. Bom, claro que eu destaquei em manchete a evolução da base, novidades, mas vamos falar primeiro da equipe principal, que hoje, às 10 da manhã, fez a quinta atividade da semana após aquele retorno das férias, né? Mais de 20 dias, e os jogadores agora fazendo aquelas atividades iniciais. Hoje, treino em dois períodos, e ontem, Thiago, nós estivemos lá na cidade do Galo para a apresentação do zagueiro Léo Duarte, falamos também com o Renan Lodi, lateral esquerdo, e com o Thomas Coelho, o argentino que tá encantado com o que o Messi tá fazendo nessa Copa do Mundo, né? Eles falaram com a gente, treinamento aberto para jornalistas e alguns influenciadores, e a gente pôde estar lá na cidade do Galo acompanhando essa atividade do técnico Eduardo Domingues. Eu falei do Coelho e ele é que chega agora com a gente aqui no Rádio Esportes para falar sobre esta primeira semana de preparação antes do jogo contra o Bahia, lá em 21 de julho. Vamos ouvir o Coelho.
2: Feliz por estar de volta, trabalhando ali com o grupo. Temos esse mês ali para nos preparar bem fisicamente, aprimorar as coisas que a gente tem que melhorar. E nada, muito entusiasmado, né, pelo segundo semestre. Sabemos que vai ser um semestre de muitos objetivos. Temos o brasileiro ali, já começando o confronto direto contra o Bahia no jogo aqui em casa. Depois temos as Copas também, né, que a gente conseguiu o seu objetivo de classificar. Então, feliz porque a gente tá bem, tá trabalhando bem. Esse início ali de avaliações, graças a Deus, deu tudo certo. E agora é se colocar bem fisicamente e depois começar a trabalhar pra gente pensar no segundo semestre.
1: Tá aí então, Coelho falando com a gente aqui no Rádio Esportes. Ele que é o garçom do Galo na temporada, com 6 assistências, e é o jogador com mais participações em gols. São 9, né? O Coelho vem então se destacando em alguns quesitos e é um jogador de confiança e importância aí para o técnico Barba Domingues. Thiago, muita gente perguntando se o Atlético vai fazer amistosos ou jogos treino durante essa intertemporada. O que eu pude apurar hoje de manhã? Seguinte, a ideia do clube, apesar de alguns convites recebidos, tá? O Atlético teve convites de clubes da Série A e também Série B do Campeonato Brasileiro, mas não vai fazer nenhum jogo treino ou amistoso contra essas equipes. O Galo vai pegar aí equipes de menor porte, são 2, ainda não definidas, tá? Naquele formato de jogo treino, que não deve ter nem aquela uniforme principal dos times. E o duelo, esses duelos, melhor dizendo, devem acontecer na cidade do Galo, no centro de treinamentos, sem transmissão de TV, e o clube ainda não definiu se um deles vai ser aberto à imprensa, se a imprensa vai poder acompanhar, ou se os dois serão fechados. Isso porque a diretoria entende que a carga, né, tem que ser dosada, porque o Atlético vai ter um extenso calendário pela frente, então não vai fazer jogos pesados aí nesta intertemporada. E como eu disse, o jogo oficial próximo apenas no dia 21 de julho contra o Bahia na Arena MRV pelo Campeonato Brasileiro. Thiago, agora falando das categorias de base, né, que vem rendendo bons frutos ao Atlético em 2026, além daquele investimento de 10 milhões de reais no novo prédio da base, que já vai estar pronto, tá ficando bonito. O Atlético agora tem várias convocações para diferentes categorias da seleção brasileira e também tem um estrangeiro nessa lista. São 13 convocados com idades, né, de jogadores de categoria de base em 2026. Ontem, o clube divulgou 5 que foram convocados para um período de treinamentos lá na Granja Comari para a seleção brasileira, a seleção sub-17. 5 jogadores, então, vão fazer essas atividades: o lateral direito Samuel Rodrigues, os meio-campistas Gomide e Vinícius, e os atacantes Riquelme, e olha a novidade, hein? Gabriel Veneno também nessa lista. Eu falei de 13 jogadores e aqui eu cito 12, né, convocados para a seleção brasileira.

0: é o Vitão, 2008, é o zagueiro. O Pacini também, de 2008. Samuel, Riquelme, Vinícius, de 2009, assim como o Alex, Veneno e Gomide. E 2010, Enzo Estevão, Pedrinho e Kevin. E um jogador nascido em 2011, o também zagueiro Vitão. Só que a gente não pode esquecer do Cissé, né? Que é o guineense, jogador nascido em 2007. E apesar de ser da equipe principal do Galo e da seleção de Guiné, ele entra nessa lista. Então, aos poucos, o Galo vai colhendo bons frutos e os selecionáveis são prova disso, né, Thiago?
1: Não tenha dúvida, esse trabalho da base do Atlético precisa ser elogiado, porque o Atlético teve humildade, reformulou quando viu que não estava dando certo, mudou de rota, tá reforçando a estrutura. Eu vi outro dia, o Henrique André, imagens de construção de um novo hotel da base na cidade do Galo. O Luiz Carlos Azevedo foi contratado, né? Veio do Flamengo, tá reformulando a estrutura, muito legal. E eu acho bacana, né? Quando tem humildade, reconhecer, deu certo, trocou e agora os frutos estão acontecendo. Olha, Oliveira, quero falar com você sobre dois temas. Primeiro, o Coelho, que o Henrique André trouxe ainda há pouco detalhes aqui no Rádio Esportes. Inclusive, eu vi o Coelho na sua participação. O Coelho, ele tem uma marca que ninguém tira dele. Ele se entrega muito, ele se dedica muito. Ele tem um probleminha com a finalização, vez ou outra perde um gol peito, mas ninguém. É o tipo de jogador que o treinador moderno ama, né, cara? Ele se dedica muito, Alê.
2: É, momento ofensivo, ele tem sido eficiente, embora tome algumas decisões equivocadas, normal, e defensivamente ele colabora muito. Tanto que em vários momentos da passagem dele pelo Atlético, ele jogou como ala, como lateral, enfim. É um jogador que corre demais, como você disse, uma garra, uma raça impressionante. E do ataque do Atlético no primeiro semestre, ele foi o jogador que mais se destacou. Acho que do elenco todo, evidentemente, foi o Everson. E de linha, eu destacaria o Vitor Hugo, embora tenha se machucado, acho que foi o mais regular. Mas do ataque foi o Coelho. Então é um jogador que o Atlético tem que olhar com carinho. Esse período de treinamento com o Barba pode evoluir um pouquinho o jogador tecnicamente, principalmente nessa tomada de decisão que eu citei. E ele pode ajudar ainda muito o Atlético no segundo semestre.
1: Boa, Ale Oliveira. Agora falamos de Equador aqui na Copa do Mundo, né? A gente já estava em deslocamento de Miami aqui para Nova Jersey, mas deu para acompanhar um pouquinho. Você conseguiu ver a atuação dos atleticanos no jogo do Equador, histórico, né? Como disse o Henrique André, primeira vitória do Equador sobre a Alemanha.
2: Aliás, os sul-americanos estão se dando bem para cima dos europeus,
1: hein? Acordaram, né?
2: É, rapaz, mas de qualquer forma, o Alan Franco foi titular. Sempre aquela atuação regular, né? O Alan Franco dificilmente é o melhor jogador da partida, mas dificilmente vai mal, né? Então foi o titular. O Preciado entrou aos 22 do segundo tempo, justamente quando o Equador consegue a sua virada, né? E teve a sua colaboração, e o Minda ficou no banco, não atuou, mas evidentemente que é muito, mas muito importante para esses atletas essa passagem de fase. O Equador fez o caminho mais difícil, né? Que chegou na última rodada da fase de grupos, tendo que ganhar da Alemanha, ganhou. A torcida em festa, o grupo de jogadores também, e digo mais, hein? O Equador, que é uma boa seleção, sim, não via se encontrando, mas é uma boa seleção, vai dar muito trabalho na segunda fase.
1: É isso, vamos acompanhar a atleticanada também do Equador aqui na Copa do Mundo. A Itatiaia contando tudo pra vocês. Já já o Wellington Campos, hein? Treinamento do Brasil, preparação do Ancelotti pro jogo da segunda-feira. 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Rápido intervalo, já já tem o Wellington Campos, hein? Com a seleção do Brasil, e tem também o América. Vamos falar do Coelhão amanhã. E Coelhão, Coelhão, bora ganhar a primeira, hein? O América em campo amanhã, ganhar a segunda, né?

0: do Fortaleza, tropeçou contra o Criciúma, agora é o Operário, o fantasma lá no interior do Paraná. A gente volta já já.
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0: com o Rádio Esportes, hein? 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Seleção brasileira em destaque no Rádio Esportes. Estamos aqui em Nova Jersey, na maior Copa do Mundo de todos os tempos, com a maior cobertura da rádio mais ouvida do Brasil. E lá na concentração da seleção brasileira está o Wellington Campos. Segunda-feira, 14:00, em Houston, tem Brasil e Japão. Wellington Campos e os preparativos da seleção brasileira ao vivo com você em Morristown, na concentração do Brasil. Wellington, boa tarde.
1: Boa tarde para você, Thiago, pro Alê. 11:41 aqui em Morristown, né? No Columbia Park, 12:41 em Belo Horizonte. Tô aqui com Kiyomi Nakamura, que acompanha a seleção brasileira desde 1998, Copa da França. Me tire uma dúvida, quem é mais bonito, o Thiago ou o Alê?
2: Ambos dois. São bonitas.
1: Ah, os dois são bonitos?
2: Sim.
1: Você não entende nada de beleza.
2: Já Wellington mandou para falar, Ale é mais bonito, mas Thiago também.

0: muito bonita, mas para mim, ambos dois.
1: Mas você tá de espiã hoje, você anota tudo do treino do Ancelotti e manda lá para Japão, pro Japão.
0: Não, a coisa que eu sei, já circulando notícia todo mundo inteiro, né? Mas é torcendo, né?
1: Falando sério agora, que eu me... é a melhor geração do Japão?
0: Cada geração sempre chamado como geração ouro. Ouro, geração de ouro. Mas agora, talvez não por cada jogador, mas técnico, continuando 8 anos. Então, coletivamente organizado muito bem, por isso, não é jogador, outro jogador, não acho, como geração toda.
1: O conjunto.
0: Conjunto, ele, qualquer jogador, se ele convoca, funciona bem, encaixa bem, criou essa, né?
1: Mas para terminar, você vai torcer pro Brasil ou pro Japão?
0: Eu torço 100% pro Brasil.
1: Fala para ele, o que que você mais gosta na hora do almoço? Feijão?
0: Aqui nos Estados Unidos não comi ainda feijão, eu tô com saudade.
1: Um beijo, Kiyomi.
0: Beijo, muito obrigada.
1: Obrigado. Oi, Thiago.
2: Ah, Kiyomi Nakamura, gente finíssima, gente da melhor qualidade. Beijo pra ela. Wellington, essa programação do Brasil, estamos acompanhando aqui no YouTube com as imagens aí. Começou o treino, que horas o Brasil estará em campo?
1: Não.
2: E as novidades da seleção, hein, Wellington?
1: Não, a seleção vai começar o treino meio-dia pra nós aqui, 1 da tarde aí, né? Porque ontem foi folga e agora tem que dar uma dosada, né? Porque a partir de segunda-feira, em caso de empate no tempo normal, tem prorrogação, tem pênalti, aquela coisa toda. Então você precisa preservar os jogadores da seleção brasileira. A tendência é que não tenhamos nenhum tipo de problema, estamos aguardando uma atualização sobre o Rafinha. E pelo que apresentou o time no jogo com a seleção da Escócia, a tendência é repetir contra a seleção do Japão na segunda-feira, com Alisson, Danilo, Marquinhos, Gabriel Magalhães e o Douglas Santos, Casimiro, Bruno Guimarães e mais o Lucas Paquetá, o garoto Rayan, Matheus Cunha e o Vinícius Júnior, com o Neymar como uma bela opção no banco de reservas, né? Ele que entrou no segundo tempo aos 80 da segunda etapa no jogo contra a Escócia, que aconteceu em Miami na vitória de 3-0. Viu, Thiago?
2: Boa, Wellington Campos aí na concentração da seleção brasileira, com detalhes do Brasil que joga segunda-feira. Aliás, que o mais importante de tudo isso é que o Ancelotti encontrou o time. Agora são detalhes de encaixe, claro, uma preparação específica com ponto forte, ponto fraco, do que fazer contra o Japão, Ale.
3: É, e a primeira vez na Copa do Mundo que ele vai repetir uma escalação, né? Então é importante a gente lembrar isso. No primeiro jogo contra Marrocos, ele saiu com uma escalação que não deu certo, né? Com Igor Thiago e Ibanez. E no segundo jogo ele já fez a correção, né? Contra o Haiti. Aí o Rafinha se machuca, ele coloca, aposta no Rayan. Essa é uma aposta absolutamente vitoriosa. O Rayan foi muito importante, jogou bem, ajudou o time defensivamente, ofensivamente, marcou muito forte. Então foi uma aposta vitoriosa. E agora ele vai repetir o time pela primeira vez, porque o time jogou bem, porque o time entendeu a ideia. Então coletivamente funcionou e individualmente a gente teve o crescimento de vários jogadores importantes que realmente chegaram nessa terceira rodada para ajudar muito o Brasil. Chegaram, que eu digo assim, jogando no seu máximo, né? Então foi bem interessante a atuação do Brasil nesses dois sentidos, coletivo e individualmente. Por isso que o time titular será repetido na segunda-feira contra o Japão.
2: E vamos ter a entrevista já já do Rayan, que eu acho que tem tudo para ser a grande surpresa do Brasil na Copa do Mundo, né? Ele chegou meio mineirinho, comendo por fora, não era muito cotado nem para convocação. Daí a pouco ele aparece. E se o Brasil jogar contra o Japão com aquele apetite, com aquela fome e com aquela marcação lá em cima, essa japaiada não vai aguentar não, Ale.
3: Ah, não aguenta, né? E o Rayan, 19 anos, né? Ele tem realmente pouca minutagem com a camisa da seleção brasileira. Chegou na Premier League com um desafio muito grande, né? De jogar o campeonato mais competitivo do mundo, mas teve muita personalidade, ajudou muito a sua equipe e agora tem a oportunidade na seleção e se virou muito bem, né? É verdade.

0: contra o Haiti, quando ele entra no lugar do Rafinha, ele estava um pouquinho ansioso, um pouquinho nervoso, ele até confessou isso, mas nesse jogo contra a Escócia, ele foi muito, muito bem, até porque, eu já falei sobre isso, não é um contra um, quem é melhor, se é o Rayan ou se é o Luiz Henrique, se é o Rayan ou é o Endrick, não é essa a questão, é na composição do time que ele ajuda demais, inclusive para facilitar um pouco mais o trabalho do Vinícius Júnior.
1: É, Ale Oliveira, é opinião para você aqui na Copa do Mundo nos Estados Unidos, na maior Copa de todos os tempos. Gente, Brasil tá aí lutando pelo Hexa, né? E o país inteiro conectado na torcida pela seleção para fazer bonito aqui na Copa do Mundo. E o Aprender Conectado tá batendo bolão. É o programa que levou internet de alta velocidade a mais de 24 mil escolas públicas em todo o Brasil. Olha, a bola tá em jogo. Todo dia centenas de escolas conectadas para fazer milhões de estudantes craques na vida, conquistando o mundo sem sair da sala de aula e mudando o futuro de suas famílias e também comunidades. O Aprender Conectado integra o programa Escola Conectada do Governo Federal, que vai conectar 138 mil escolas públicas. Bora trazer essa taça para o Brasil e mostrar para o mundo que a gente tá fazendo bonito em todos os campos. Aprender Conectado é bom sinal para a educação. Vamos fazer um intervalo rápido. Quem tá precisando de um bom sinal, de um bom desempenho, de uma boa conexão, é o América. Amanhã tem o Coelhão, hein, com transmissão da Itatiaia, jogo é às 11 da manhã. Então, sabadão sem rádio esportes pra gente torcer pelo América contra o Operário, jogo lá no interior do Paraná. A gente volta já já.
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você que se liga na Itatiaia, hein? Meio-dia, 51 minutos aí no Brasil. Aqui, 11 horas, 51 minutos. E amanhã tem o Coelhão. 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

0: 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Fabrício Calazans, não deixa o América tirar o meu sorriso, não. Amanhã eu quero uma vitória. América venceu fora de casa na última vez. Quem sabe não vence amanhã também, hein, Fabrício? Um abraço, boa tarde. Como vem o Coelhão, Calazans?
1: Tô ligado, Thiago, deixa comigo. Boa tarde pra você, pra nação americana, quem se liga no Rádio Esportes, delegação do Coelhão, em Ponta Grossa, desde ontem à noite. Agora pela manhã, o técnico Humberto Loser fechou a preparação para o jogo deste sábado, às 11 horas da manhã, no Germano Krieger contra o Operário. É o fantasma na vida do Coelhão. A América tem como grande novidade a volta do goleiro Gustavo, que cumpriu suspensão na última rodada. Aqui em Belo Horizonte, o América segue movimentando o mercado. Agora pela manhã, o América anunciou a contratação do goleiro Bruno Brígido, de 35 anos. O atleta assina com o Coelho até novembro desta temporada, final da Série B, portanto, foi revelado pelo Criciúma e tem experiência no futebol português. Estava no Acadêmico de Viseu. Ontem à noite, o América anunciou a contratação do volante Gabriel Domingos, jogador de 25 anos, a exemplo do Bruno Brígido, assina com o Coelho até o final da Série B. Ele que estava no Amazonas disputando a Série C e uma rescisão via justiça, livre no mercado, assina com o Coelhão. O Gabriel Domingos pode ser inscrito antes da abertura da janela do próximo dia 20, porque é uma exceção à regra, jogador que deixa outra equipe via judicial. O América segue no mercado, vai anunciar nos próximos dias o lateral esquerdo argentino Tobias Oschega, jogador que estava defendendo o Estudiantes Rio Quarto da cidade de Córdoba, primeira divisão do campeonato argentino, está chegando a Belo Horizonte para exames médicos e assinatura de contrato. Thiago.
0: Boa, Fabrício Calazans, amanhã, hein? Não tem Rádio Esportes porque tem o América na Série B do Campeonato Brasileiro. Você vai acompanhar, Coelho Lima, o jogão do Coelho. Bora vencer, hein, Coelhão? Falando na Série B do Brasil, o jogo abriu a 15ª rodada. Na Arena Pantanal, Cuiabá e Londrina empataram 2-2. Hoje, em Novo Horizonte, Novo Horizontino pega o líder, o Vila Nova, às 7 horas da noite. Lembrando que o América joga amanhã no Paraná contra o Operário, como eu disse, 11 da manhã, o Coelhão em campo. Bora, Coelhão, buscar a segunda vitória na Série B do Campeonato Brasileiro. Agora, meio-dia com mais 54 minutos. 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O rápido intervalo, Rádio Esportes volta já com muito mais pra você aqui no Rádio Esportes.
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5: 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Rádio Esportes de hoje perguntou, França e Noruega em campo, hein? Daqui a pouquinho, 16:00, horário do Brasil, duelo de Haaland contra Mbappé. Eu quero saber quantos gols cada um deles já marcou na Copa do Mundo, exatamente 4 gols pra cada, hein? Vai ser um jogaço. 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Amanhã não tem programa, tem transmissão do América na Série B do Brasil, mas hoje são grandes jogos também. A Itatiaia transmite 16:00 o duelo entre França e Noruega. Quem será líder desse?
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0: 12:70.
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1: 3 horas.

fraterna, você querido peregrino que está aqui no santuário, aqui na capela de São José, para esta hora bendita da consagração a Nossa Senhora. Saudamos também fraternalmente todos os que estão rezando conosco nesta hora bendita da consagração, aí em sua casa, aí em sua família. Que todos recebamos a bênção que vem do céu por meio de Nossa Senhora. Em nome do

0: Pai, do Filho e do Espírito Santo.
1: Amém.
0: Rezemos o mistério da encarnação do Filho de Deus, oração que todos devem aprender e rezar todos os dias, recordando o nascimento, a encarnação de Jesus entre nós por meio de Maria. O anjo do Senhor anunciou a Maria,
1: e ela concebeu do Espírito Santo.
0: Eis aqui a serva do Senhor.
1: Faça-se em mim segundo a vossa palavra.
0: E o Verbo de Deus se fez homem
1: e habitou entre nós.
0: Ave Maria, cheia de graça, o Senhor é convosco. Bendita sois vós entre as mulheres, e bendito é o fruto de vosso ventre, Jesus.
1: Santa Maria, Mãe de Deus, rogai por nós, pecadores, agora e na hora de nossa morte. Amém.
0: Rogai por nós, Santa Mãe de Deus,
1: para que sejamos dignos das promessas de Cristo.
0: Oremos. Infundi, Senhor, vos rogamos, a vossa graça em nossos corações, para que nós, que conhecemos pela anunciação do anjo a encarnação de Jesus Cristo, vosso Filho, por sua paixão e morte na cruz, cheguemos à glória da ressurreição pelo mesmo Cristo, nosso Senhor. Amém. Nossa Senhora Aparecida,
1: rogai por nós.
0: Isto, podem sentar-se um pequeno instante e vamos meditar a palavra de Jesus. Nossa Senhora gosta muito, viu? Quando você olha para o Evangelho, quando você medita o Evangelho, quando você procura rezar a partir do Evangelho, quanto ensinamento temos nós no Evangelho de Jesus, né? Acho que a palavra de Deus tem que ser assim como um coco, não é mesmo? O coco da Bahia, como a gente fala, né? Então veja bem, a casca dura do coco, né? Você precisa saber como quebrar. É difícil, mas aí você descobre que lá dentro tem uma água tão saborosa. A casca dura de cada um de nós que precisa ser quebrada para acolher esta doçura, a docilidade, a palavra de Jesus para conosco. Então, o que Nossa Senhora quer, e você quer deixar Nossa Senhora feliz, procure amar o Evangelho de Jesus. Amar o Evangelho de Jesus. Porque o Evangelho é Jesus, e Jesus é o Evangelho, não tem nada de separado, não, viu? Por exemplo, hoje o Evangelho, na liturgia de hoje, vai dizer assim, que Jesus desceu do monte. A palavra monte na Bíblia, montanha, é um jeito da Bíblia dizer para nós assim, a proximidade com Deus. A Bíblia não é livro de história, embora possa ter muitos fatos históricos reais, mas a Bíblia é um livro de teologia. O Evangelho é um livro de teologia, de catequese para nós. Portanto, a palavra monte, Jesus desceu do monte e a multidão estava lá esperando Jesus. Olhe bem o que Mateus está dizendo no Evangelho: ele é aquele que veio do céu, que veio de junto de Deus e veio aqui entre nós. E agora o Evangelho continua dizendo assim, que um leproso, e a lepra ainda tem hoje, né? Mas hoje tem remédios, a gente pode conviver com o leproso sem problema nenhum. Então veja bem, graças a Deus a ciência trouxe esse benefício, né? A ciência. Cuidado com o negacionismo, hein? Quem faz isso não é nem humano. Não é nem humano. Portanto, a ciência que hoje faz a gente conviver, infelizmente muitos pegam essa doença ainda, não é mesmo? Mas tem cura e podem conviver normalmente entre nós.

mas no tempo de Jesus não. O leproso era tido como um impuro. Sabe que o leproso tinha que sair gritando no meio do povo? Quando a pessoa não percebia que ele era leproso, ele tinha que sair gritando. Olha que humilhação. Lá em Israel, ele tinha que sair gritando: impuro, impuro, impuro, para ninguém chegar perto dele. De certa forma, era um cuidado para a doença não espalhar mais, né? Mas por outro lado também era algo assim de exclusão, né? De repente, alguma pessoa com alguma doença hoje, a gente fica com receio de chegar perto. Não precisa ter medo, não. A prudência necessária, tudo bem, mas medo de chegar perto, não. Não é mesmo? O cristão não pode excluir, o cristão tem que incluir, porque salvação é inclusão e não exclusão. Por isso esse leproso vai chegar, vai se ajoelhar, humildade, reconhecendo que Jesus é o Senhor, humildade. E mais humilde ainda no jeito dele dizer. Que jeito que diz o leproso: Senhor, se queres, tens o poder de me purificar. Impuro, impuro, mas o Senhor tem o poder de me purificar, de me curar, e de devolver a vida, de me incluir no meio do seu povo. E Jesus então vai fazer uma coisa que para aqueles daquele tempo, os judeus, era terrível. Que terrível que? Porque Jesus vai tocar no leproso. Tocar no leproso. Isto significava também, na ideia do judaísmo, significava que tocar no impuro é se tornar impuro também. Veja a atitude revolucionária do evangelho. O evangelho muda o mundo. Nós não mudamos as coisas porque nós não estamos apostando de verdade no evangelho como devemos apostar. Então Jesus toca no leproso e vai curá-lo. E Jesus está ensinando para mim e para você o seguinte: para os judeus daquele tempo e para nós hoje em outro sentido, mas é o mesmo ensinamento, porque o evangelho é sempre a boa nova. Ele está dizendo assim: não é o impuro que contamina o puro, é o puro que purifica o impuro. Está vendo? É a minha atitude de cristão, como quem acredita no evangelho de verdade, que muda as coisas se mudar a si mesmo. Podem ter leis e precisamos ter leis para nos ajudar a nos organizar, né, no mundo, mas não existe lei maior do que esta do amor para com o meu irmão. Por isso Jesus vai dizer também: vocês devem amar, e amar do jeito que eu amei. Amar do jeito que eu amei. Amar a Deus, amar ao próximo, amar a si mesmo. E Jesus então nos dá este exemplo tão bonito: eu quero, fica limpo. Nós podemos dizer assim, Jesus dizendo para nós: eu quero que você fique incluso, pertença à comunidade. Nós não devemos excluir as pessoas, mas acolher as pessoas. Esses dias escutei a fala de alguém dizendo para outra pessoa, sei da história, né? Coisa muito triste. Porque a pessoa, dentro da comunidade, cuidando da comunidade, teve uma atitude terrível de anti-evangelho, de exclusão da outra. Não vou contar a história, mas a palavra dela para outra pessoa foi: você não é digna deste ministério.

terrível. Da boca de um cristão que está com o evangelho na mão, que está na fila da comunhão, dizer para outra pessoa: você não é digna deste ministério. Então está dizendo, primeiro está dizendo, eu sou digna, você não. A história da pessoa não impedia nada para ela trabalhar na comunidade. Está vendo como nós tomamos atitudes que não são do evangelho? O leproso, com todo esse peso da sociedade, Jesus vai acolher e tocar nele e dizer: fique puro. E nós temos que dizer: sim, caminhe comigo. Vamos aprendendo juntos, e você vai caminhar comigo, e nós vamos crescer juntos. Esta deve ser a palavra que deve tomar conta de nós, né? De repente também, alguém lá na comunidade, você conhece, ele nunca vai na missa, mas um dia ele foi. Aí depois sai todo mundo falando: você viu quem estava lá na igreja? Você viu isso, viu aquilo? Ti, língua comprida. Se morrer, vai ter dois caixões, um só para levar a língua. Não é mesmo? Desculpa. Porque eu tinha que chegar e falar assim: ó, José, por exemplo, né? Estou inventando o nome. Você nunca vem na igreja, viu? Mas a porta está sempre aberta, viu? Hoje você veio, bem-vindo. Quero ver você aqui domingo que vem na celebração da palavra, viu? Me dá um abraço aqui. Eu não falo isso, mas sabe.

0: mas falta de acolhimento não podemos ter jamais. Que a mãezinha do céu nos ajude. Vou dar a bênção da água. Fiquemos em pé, segure sua água aqui no santuário, em sua casa, ou aí no seu coração, você fazendo esta intenção desta bênção para a água que você vai providenciar. A nossa proteção está no nome do Senhor,
1: que fez o céu e a terra.
0: O Senhor esteja convosco.
1: Ele está no meio de nós.
0: Pai de bondade, abençoai a água que vossos filhos têm em suas mãos aqui no santuário, em suas casas, e que esta água traga a vossa graça, a vossa misericórdia, a vossa bondade, dê saúde aos doentes, devolva o ânimo aos desanimados, traga esperança para quem anda triste, nos traga a vossa força divina e também recorde a água do nosso batismo como fonte que jorra para a vida eterna. Em nome do Pai, do Filho, do Espírito Santo. Amém. Olhando para a imagenzinha de Nossa Senhora, rezemos com toda a fé, estendendo a sua mão. Ó Maria Santíssima, pelos méritos de nosso Senhor Jesus Cristo, em vossa querida imagem de Aparecida, espalhais inúmeros benefícios sobre todo o Brasil. Eu, embora indigno de pertencer ao número de vossos filhos e filhas, mas cheio do desejo de participar dos benefícios de vossa misericórdia, prostrado a vossos pés, consagro-vos o meu entendimento para que sempre pense no amor que mereceis. Consagro-vos a minha língua para que sempre vos louve e propague a vossa devoção. Consagro-vos o meu coração para que depois de Deus vos ame sobre todas as coisas. Recebei-me, ó Rainha incomparável, vós que o Cristo crucificado deu-nos por mãe, no ditoso número de vossos filhos e filhas. Acolhei-me debaixo de vossa proteção, socorrei-me em todas as minhas necessidades espirituais e temporais, sobretudo na hora de minha morte. Abençoai-me, ó celestial cooperadora, e com vossa poderosa intercessão, fortalecei-me em minha fraqueza, a fim de que, servindo-vos fielmente nesta vida, possa louvar-vos, amar

0: Ele está no meio de nós.
1: Que a bênção de Deus venha sobre você e você que está em casa rezando, venha também a bênção de Deus por intercessão de Nossa Senhora sobre toda a direção, colaboradores, diretores, funcionários das rádios que transmitem esta hora tão bonita da consagração. Por intercessão de Nossa Senhora Aparecida, Mãe, Rainha e Padroeira, a bênção de Deus Todo-Poderoso, Pai, Filho e Espírito Santo, desça sobre vós e permaneça para sempre.
0: Amém.
1: Saudemos Nossa Senhora. Cadê suas palmas forte e bonito? Viva Senhora Aparecida!
0: Viva!
1: Viva Mãe de Jesus!
0: Viva!
1: Obrigado a todos. Fiquem todos com Deus. Tenham uma tarde abençoada. Depois do cântico, a bênção dos objetos em torno do altar. Cantemos.

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1: Ai de mim se não anunciar o Evangelho. Primeira carta de Paulo aos Coríntios, capítulo 9, versículo 16. Celebremos jubilosos 40 anos da nossa diocese de Guanhães. Rezemos com nosso bispo diocesano, Dom Otacílio Ferreira de Lacerda.

consagração ao bom Jesus, docíssimo Jesus, que a todos ensinastes o caminho da vida e por todos expirastes no alto da cruz. Volvei para o mundo ingrato os olhos de vossa divina misericórdia. Visto que a todos nos conquistastes pelo preço infinito de vosso sangue, vossos somos e vossos queremos ser agora e sempre. Nós vos oferecemos nossos pensamentos para que os santifiqueis, nossas palavras e ações para que, segundo a vossa vontade, sejam retas e puras, nossos sentidos para que sejam por vós refreados e dirigidos para o bem. Nós vos entregamos de modo absoluto e perpétuo nossas almas e nossos corpos, suas potências e seus sentidos, nossos negócios e nossas intenções, nossas alegrias e nossas mágoas, o presente e o futuro, nossa vida e nossa morte. Exterminai, Senhor, em nós todos os vícios e aumentai todas as virtudes. Defendei-nos contra as insídias dos inimigos, visíveis e invisíveis, e acendei em nossos corações o fogo do vosso santo amor. Continuai, ó amor.

0: amantíssimo Jesus, a amparar com vossa especial proteção todos aqueles que visitam vosso santuário, pela piedade dos fiéis, erguido no cabeço de formosa colina, e por tantas e tamanhas maravilhas da vossa bondade e onipotência distinguido. Em vós, ó bom Jesus, depomos toda a nossa confiança e toda a nossa esperança, pois vós escolhemos para nossa única riqueza e nosso único tesouro no tempo, para termos a ventura de vos gozar e louvar na eternidade. Assim seja.
1: Alegrai-vos sempre, orai sem cessar. 1 Tessalonicenses capítulo 5, versículos do 16 ao 17. 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
5: 3:31.

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1: 3:34.
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3: 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João da Alta Escola D'Ângela perdeu uma chave canivete de um carro. A chave é de um carro Fiat e tem um chaveiro azul. 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
6: 3:42.
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0: 3:49. 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
7: 3:56.

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1: 3:59.
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4: Legal demais você em nossa companhia. Chama aí 3421-2056.

curtindo aí o nosso Parada Sertaneja nessa tarde de sexta. Tamo junto, né? Aqui na programação da Vida Nova FM, sempre com você. Bacana demais ter você em nossa companhia. 3421-2056. 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Então vamos de música, vamos que vamos. 4 e 7, Marília Mendonça, bem pior que eu.

0: sempre com você. Começamos bem aí, né? Com Marília Mendonça, falamos agora com a Cirleia Carvalho. Oi, Cirleia, boa tarde.
1: Boa tarde demais, Cirleia, beleza? Toca pra mim, trio, parada dura, último adeus, vou oferecer pro Saulo, pra todos meus familiares aqui em Goiás, pra Geraldinha, a dona Lica, pra Maria e família na Jagutinga, Delico do Bernardinho e família, pra Das Neves e família, Ritinha e família, Lurdinha e família, pro Leandro e família na Jacutinga, pro Cleidione, pro Ronaldinho, a esposa dele, Senhora das Pombas, pro Anderson, Laninho, Luzia, pro Ederson, pro Misael, Maiara, Graciane, Ederson, Messearia Milô, e pra todos que estão ligadinhos no Parada Sertaneja, tenham uma ótima tarde, um ótimo final de semana. Que Deus abençoe você e sua família. Tchau, tchau.

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2: 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Atenção! João da Alta Escola D'Ângela perdeu uma chave canivete de um carro. A chave é de um carro Fiat e tem um chaveiro azul. Quem encontrar, favor entrar em contato através do número 33988333185.
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9: Vida Nova, sempre com você, tá aí o nosso Parada Sertaneja, bom demais, hein? No oferecimento Pimenta Resfriadores, estamos juntos aqui na programação da Vida Nova FM, galera chamando, participando, chama aí, né? Deixa o seu palpite para o jogão, tá? Brasil e Japão, beleza? Mas deixa seu nome completinho, bacaninha, tudo certinho pra gente cadastrar você aí na promoção, beleza? Fala comigo, Janin, gente da melhor qualidade.
10: Ô, Cidmar, meu brother, tá, fala comigo. Tô na escuta aqui, Cidmar. 5-0 pro Brasil, hein?
9: Ei, Janin, tá animado? Um abraço pra você, cara, tudo de bom, todos os seus amigos aí. Tá valendo o seu palpite aí, tá? O Adilson participando, Adilson Pedreiro, lá em Milho Verde. Tá curtindo a Vida Nova FM, tá deixando o seu placar. E Brasil, Japão, 1-0 para o Brasil. Valeu, Adilson. Obrigado pelo carinho da sua audiência. Ivano Sampaio tá curtindo aí a próxima música também. Tá mandando para sua filha Nayara, para seus netos Matheus e Gabriel. Também para o esposo Adésio. Para sua família, seus amigos. Também para todos da Rádio Vida Nova, que são nota mil. Que bacana. Oi, Iva. Abraço para você, viu? Tudo de bom para você e toda a família. Teodoro Sampaio, amigo descarado. Na sequência tem Rick Rini pedido aí da Iva. Segura aí, Janinho. Olha a moda aí, ó.

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5: Aí você com a gente curtindo Parada, né? 4:37. É bom demais ter você por aqui, nossa companhia, curtindo aí a nossa programação. Chama aí 3421-2056, pode pedir sua música, mandar pra quem você quiser. Tá na sintonia, tá de bem com a vida, então pode pedir sua música. Deixe o seu palpite, seu nome completinho, seus dados aí pra gente cadastrar na promoção da Vida Nova FM em parceria com a Canadá Outlet, beleza? Uma camiseta aí da seleção brasileira, top demais, hein? E atenção aí ao João da Autoescola D'Angela, perdeu a chave canivete de um carro, né? A chave de um carro da Fiat, e tem um chaveiro azul próximo à Autoescola D'Angela, na Rua José Pascoal, tá? Quem encontrar, favor entrar em contato com ele através do número 33 988 33 31 85. Oi, boa tarde.
6: Boa tarde, Edmar.
5: E aí?
6: Cecília do Correntinho, Sabinópolis.
5: Ô, Cecília. É,
6: manda um alô pra mim aí. Amanhã é meu aniversário.
5: Ah, beleza.
6: E hoje não tem, amanhã não tem como pisar.
5: Isso.
6: Aí, então queria mandar hoje uma vez uma música de feliz aniversário.
5: Beleza.
6: É, ou então parabéns pra você. Parabéns pra você melhor.
5: Ok.
6: Aí você manda pra mim. Parabéns pra você.
5: E parabéns pra você
6: não
5: mesmo.
6: Não sei com quem canta, não sei.
5: Leandro.
6: Aí você
5: Leonardo.
6: Manda pra mim, por favor.
5: Leandro Leonardo.
6: E ofereço pra todas as pessoas que tiver ouvindo. E principalmente meu marido, Zé Ronaldo. Não sei se vai escutar ou não, mas. Muito mais. Aí você manda pra mim, fazendo um favor.
5: Beleza, demais.
6: Porque tá amanhã nós. Que é meu aniversário, mas tá. Amanhã não tem
5: o programa, né?
6: Sertanejo.
5: Uhum.
6: É, Parada Sertaneja.
5: Isso.
6: Aí eu tô mandando hoje uma vez.
5: Tá, beleza, combinado. Certinho, então, um abraço, parabéns pra você, feliz aniversário, que Deus te abençoe sempre, tá bom? Leandro Leonardo, na 91.

É bom demais ter você em nossa companhia, curtindo aí o nosso Parada Sertaneja, tá de bem com a vida. Ei, Júlio César, gente boa, abraço pra você, tudo de bom, tá? Tá mandando a música pra sua família, todos seus vizinhos, colegas de trabalho, turma toda aí na sintonia. A França tá que tá, né? Vencendo aí a Noruega por 3-1. Cê tá doido? É Copa do Mundo, segunda-feira tem o nosso Brasil, hein? Deixa seu palpite aí, concorra uma camiseta aí da seleção brasileira aí na Canadá Outlet, parceria top, hein? Amor Atrevido chegando, Rasta Chinela!

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0: Você por aqui, curtindo aí o Parada Sertaneja 4h52. E atenção, a paróquia São Miguel e Almas informa que hoje, sexta-feira, haverá missa às 7 da noite na comunidade Santa Rita de Cássia. Hora de mandar alô aqui na nossa programação, a Geise Ribeiro, lá do bairro Nações, participando. Diz que o placar do jogo pra segundona aí, ó, será de 3-0 para o Brasil. Ô, Geise, abraço pra você, tá? Tudo de bom, boa sorte pra nós, né, Geise? Pois é, vamos que vamos, Brasil aí na Copa do Mundo. Galera jogando muito aí, né? Bacana o último jogo, top demais. Zé Francisco, fala comigo, Zé Francisco.
1: Fala, Sidimar, boa tarde, bom demais. Toma aí de novo a expectativa. Brasil, Brasil, Brasil.
0: Vamos, Brasil.
1: Mas eu não vou dar sugestão, não, né? Vou dar o lance, não, porque tá meio duvidoso. Sidimar, manda uma moda pra nós aí, Sidimar.
0: Demais, meu amigo.
1: Mato Grosso, Matias, aquela que fala assim, ó, quando acordei pela manhã, senti o perfume que há muito tempo, não senti, né? Seu nome dela. Manda pra nós, hein?
0: Demais.
1: Eu peço pra minha mãe Lourdinha, o namorado dela tá aqui. E para o amigo meu, tirando leite fora dessa, o Renilson do Vianney, nós chamamos de Malaceiro. Ô, Malaceiro, topa aí, ó, manda aí pra nós, hein?
0: Beleza, abraço pra você, então. Chegando por aqui, Mato Grosso e Mat...

0: Notícia boa, moda bonita demais, né? Mato Grosso e Matias. Mandar abraço pra turma que tá aí participando e participando da nossa programação, da promoção também, que tá bombando aí junto com a Canadá Outlet. Parceria top, né? Abraço aí pros meninos, né? Gilvan, Luan. Próxima música, Aparecida, lá de Conquista, tá curtindo, tá oferecendo aí a próxima a toda a sua família. É, ela tá falando que o Brasil vai ganhar de 3-1. Valeu, Aparecida, obrigado aí pelo seu palpite. A Iva lá do Sampaio participou também, mas agora mandou o tudo certinho aqui, 2-1 para o Brasil. Valeu, Iva, abraço pra você, tá? Geral da Rodoviária, fala comigo.
1: Ô, Sidmar, boa tarde, tudo bem, né?
0: Beleza.
1: Geral da Rodoviária, passar de ver Chico Rei Paraná no Legal da Escada, o meu Balica. Vamos dar pro Feliz Beto, vamos dar pro Ronaldinho, pro Zé Roberto, Alessandro, vai entrar Maratida, uma parecida, pro Emílio, pro Éder Joia e para todos os ouvintes da Vida Nova. Sidmar, você tem uma boa tarde, um bom fim de semana.
0: Valeu, geral.
1: Pra cá do Brasil, segunda-feira, ele vai ganhar de 1-0, viu?
0: 1-0, geral.
1: Boa tarde para você aí.
0: Valeu, Geraldo. Tá valendo aí o seu pra cá, então. Obrigado pela participação. Obrigado pelo carinho da sua audiência. 4:59.

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9: Tá aí você na Vida Nova, curtindo Parada Sertaneja, bom demais, hein? Tá valendo promoção, deixa seu palpite aí, hein? Fala comigo, JM.
10: Fala, Sigma.
9: E aí?
10: Tá com uma boa pra nós aí.
9: Demais, meu.
10: Alô, tocar no Sítio Tabadé.
9: Ah.
10: É de mim do esquinão.
9: Sítio Tabadé.
10: Tá bom.
9: Beleza, valeu, um abraço pra você aí, tá? Toda a turma curtindo aí a nossa programação. Obrigado, meu JM. Tudo de bom pra você, tá? Gente da melhor qualidade. Divino Vagem Fria. Gente finíssima tá lá curtindo. Oferecendo a próxima para a esposa Terezinha e todos que estão aí na sintonia. Ótimo final de semana para você também. Domingo tem prosa e viola, hein, Divino? Conto com carinho da sua audiência. Se puder vir cá também, melhor ainda, né? Del Campos e Doraí, tem Vandim Silva. Muita música boa, muita prosa boa aqui na Vida Nova, hein? Trio Alto Astral, troca o ódio pelo amor. Essa música é bonita, hein? 5 e 8.

0: 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Bom demais, hein? Fala comigo, Alessandro!
1: Opa. Ô, Sina, eu e quero aí? Pedir pro Zé Beto, pro Zé Bas, pro Adin, pra você, pra Pé da Roça, pro Rony.
0: Mais alguém?
1: Porém, bicudo, pô. O Vice Bicudo, Luz. Vai ficar um a um pra cá.
0: Um a um pra cá? Beleza. Valeu, Alessandro. Tá bom. Abraço aí pra você, tudo de bom, hein?

0: Então grita aí quem tá gastando. Valeu, galera.
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0: Legal você em nossa companhia.
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0: Bom demais, tamo junto, né? Aqui no Parada Sertaneja. Quando essa sanfoninha entra na trilha aí, né? Ó, que trem bacana. Top do mundo. É, chama aí. Bom demais, hein? 5:22. E atenção, o João da Autoescola D'Angelo perdeu a chave, uma chave canivete, né, de um carro. A chave é de um carro Fiat e tem um chaveiro azul. Quem encontrar, entrar em contato através do número 339-8833-3185. Repetindo, 339-8835-3185. Tamo junto aqui no Parada, 5:22. E atenção, a paróquia São Miguel e Almas informa que hoje, sexta-feira, haverá missa às 7 da noite na comunidade Santa Rita de Cássia. Aí a turma participando, curtindo, deixando palpitão aí, né? O Edelvânio, lá da Pio Ferreira, diz que o Brasil vai vencer por 2-0. Bacana, Edelvânio. A Júlia fazendo quartel, 2-1, né, Júlia? E vai falar comigo, né, Júlia? Oi, boa tarde.
4: Boa tarde, Sidmar. Tudo bem?
0: Tudo bem.
4: Júlia fazendo quartel. Gostaria de ouvir na música com Sidmar, Calça Jeans.
0: Beleza.
4: Feliz
0: por
4: toda a minha família fazendo quartel. Para vocês da rádio e todos os ouvintes, um abraço e um ótimo fim de semana.
0: Obrigado para você também. Que Deus abençoe, tá? E na sequência tem o pedido aí, ó, da Silvana, né? A Silvana, ela gostaria de ouvir Barreirito. E ela está oferecendo para sua família, todos da Vida Nova FM. Valeu, Silvana. Abraço para você. Tudo de bom. Sidmar, na sequência, tem Barreirito. 5

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2: Tá aí você na sintonia. Tamo junto, né? Aqui no Parada Sertaneja, tarde de sexta. Bom demais, hein? Promoção rolando. Alô, Vicente Mateus, bairro Alvorada. Obrigado aí pelo carinho da sua audiência. Participando aí com a gente. Lá em Sabinópolis, a Rosineia Pereira. Gente finíssima, tá lá curtindo a Vida Nova FM. Valeu, Rosineia, obrigado aí pelo carinho da sua audiência, tudo de bom. Turma em Sabinópolis curtindo a Vida Nova, hein? Vou beber até te esquecer, Mariana Fagundes e companhia na Vida Nova, hein? 5 e

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2: Tá aí você ligado na Vida Nova, agora 5:54. Bom demais ter você em nossa companhia, curtindo aí o nosso Parada Sertaneja. Tá de bem com a vida? Chama aí 3421-2056. Oi, fala comigo.
3: Boa tarde, Dimar. Ronaldo. Ronaldinho da Cachoeira das Pombas, meu amigo. Bom, chegando, Ronaldo. Do trampo.
2: Filme, Ronaldo.
3: Sextou-se, Dimar, com esse de seleção brasileira,
2: né,
3: Dimar?
2: Tá bom, né, Ronaldo?
3: Dimar, deu ruim, rapaz. Tô gripado. Tem que tomar um conhaque com mel e sal e limão. Aí vai dar bom.
2: Esse remédio seu também dá nada. Uma
3: pra gente aí, meu amigo. Começando pra Cachoeira das Pombas, Salvador Simão, Dona Aparecida. Também pra Rosileio Daniel, a Júlio Neco. Também lá pro Maia dos Buracos, o João Mendes, Dona Silvana, as crianças lá. Também pro Soilto, lá no Corgo dos Pintos. Soilto, pessoa excepcional.
2: Gente da melhor qualidade.
3: Também lá pra Sítio Alegre. Também lá para Paulinho, nosso amigo Paulinho, gente boa, lá no Sítio Aricanga. Também para Cruzeiro da Aricanga, Demar da Carroça, o homem do produto do abacaxi. Também pro Deco, o Bastião de Omar, pro Malaquias, também pro Adelmo, também pro Cidinho. Também lá para Zé Roberto, na fazenda Adriano Barão, também para Sô Geral, Dona Maria, Adriana e Alessandro, no Sítio Itamaraty. Também para Zé Tatu, na Pacheca. Também para seu João de Deus Borges, na Fazenda Canastra, Tadeu Matias, em Cana Brava de Paulista. Também para os meninos da Prefeitura, para Dona Lica, para Cirlei, para o Saulo e para meus amigos lá da Prata. E para você também, Sidimar. Toca para a gente aí a Carreta Feiticeira com as Marcianas, meu amigo.
2: Beleza.

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Em nome do Pai, e do Filho, e do Espírito Santo. Amém. O anjo do Senhor anunciou a Maria, e ela concebeu do Espírito Santo. Ave Maria, cheia de graça, o Senhor é convosco. Bendita sois vós entre as mulheres, e bendito é o fruto do vosso ventre, Jesus. Santa Maria, Mãe de Deus, rogai por nós, pecadores, agora e na hora da nossa morte. Amém. Eis aqui a escrava do Senhor. Faça-se em mim segundo a vossa palavra. Ave Maria, cheia de graça, o Senhor é convosco. Bendita sois vós entre as mulheres, e bendito é o fruto do vosso ventre, Jesus. Santa Maria, Mãe de Deus, rogai por nós, pecadores, agora e na hora da nossa morte. Amém. E o Verbo se fez carne e habitou entre nós. Ave Maria, cheia de graça, o Senhor é convosco. Bendita sois vós entre as mulheres, e bendito é o fruto do vosso ventre, Jesus. Santa Maria, Mãe de Deus, rogai por nós, pecadores, agora e na hora da nossa morte. Amém. Rogai por nós, Santa Mãe de Deus, para que sejamos dignos das promessas de Cristo. Oremos. Infundi, Senhor, em nós a vossa graça. Nós vos pedimos, a fim de que, conhecendo pela anunciação do anjo a encarnação de Jesus Cristo, vosso Filho, cheguemos pela sua paixão e morte na cruz à glória da ressurreição. Por Cristo nosso Senhor. Amém.

0: ai de mim se não anunciar o Evangelho. Primeira carta de Paulo aos Coríntios, capítulo 9, versículo 16. Celebremos jubilosos 40 anos da nossa Diocese de Guanhães. Rezemos com nosso bispo diocesano, Dom Otacílio Ferreira de Lacerda.
1: Jesus, sublime Mestre Divino Salvador. Passagem do Evangelho de São Mateus, capítulo 8, versículos 1 ao 4. Assim lemos no

0: universal cotidiano. No monte, Jesus é o mestre sublime. Na planície, onde vivem os homens despedaçados pela dor e pelo pecado, é o Salvador. No alto do monte, ele é verdadeiramente um sublime mestre que nos ensina um novo modo de ser e de viver. Jesus nos oferece novos princípios e nos desafia a novas atitudes desdobradas nos capítulos 6 e 7. E ainda encontramos a graça de aprendermos a rezar como ele nos ensinou, a oração do Pai Nosso. Não temos mais belo, sublime mestre e nem programa de vida mais amplo, revolucionário, que o programa das bem-aventuranças. Se de um lado, na montanha, Jesus é o sublime mestre, na planície da existência humana, a partir do capítulo 8 de Mateus, no chão da história, para toda a humanidade, é o Divino Salvador, com a sua vida vivida no amor que ama até o fim, amor sem limites, amor que ama até as últimas consequências. Pelo sangue, por amor derramado, é que nos vem a salvação. Antes de consumarem ato extremo de amor, amor que muitas vezes é incompreendido e que nos dá vertigem, porque ultrapassa nossa compreensão, limitações e medidas e todo o parâmetro, a todos se apresentou, mais ainda, foi e é para todo o sempre, o Divino Salvador. Por isto, a ele toda a honra, glória, poder e louvor. Oremos, ó sublime mestre da montanha, divino salvador de nossa planície, ó divino que viestes do Pai, viestes do alto, elevai-nos um dia para junto de vós, que à direita do Pai glorioso estais. Divino Salvador, como não amá-lo, como não segui-lo? Divino Salvador, como não ter de vós os mesmos pensamentos e sentimentos? Divino Salvador, que cura, liberta, ensina, anima, acolhe, perdoa e salva. Divino Salvador, que a fome sacia, que a tristeza transforma em alegria. Divino Salvador, que a escuridão faz clara como a luz de um belo dia. Divino Salvador, vós sois o caminho que nos conduz ao Pai. Divino Salvador, vós sois a verdade que ilumina os povos. Divino Salvador, vós sois a vida que renova o mundo. Divino Salvador, que fortalece nossa fé. Divino Salvador, que revigora a nossa esperança. Divino Salvador, que a chama de nosso amor inflama. Nós vos suplicamos, sem nenhum merecimento, purificai-nos de tudo aquilo que fere a nossa dignidade. Afastai tudo que crie divisões e desigualdades. Acalmai-nos e protegei-nos nas mais impetuosas tempestades. Na montanha, quão belas lições! Na planície, quão belas ações! Nós vos amamos, sublime mestre. Nós vos adoramos, divino Salvador. Amém. Jesus, sublime mestre, divino Salvador.
1: Alegrai-vos sempre, orai sem cessar. 1 Tessalonicenses capítulo 5, versículos do 16 ao 17. 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

0: oração com nosso bispo diocesano, Dom Otacílio Ferreira de Lacerda.
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4: Vida Nova, bom demais você em nossa companhia, agora 6h14. Quem já chegou por aqui? José Maria Soares. José Maria, boa noite.
5: Boa noite, Sidmar. Boa noite a todos e a todos que estão acompanhando aí o programa aí, né? O
4: Parada sertaneja.
5: Barra pesada, né?
4: Ah, tamo aí, garrado.
5: Kit Pelan.
4: Olha o Valdir chegando.
5: É, o Valdir também tá aí, né?
4: Ê, Valdir.
5: Valdir, manda um alô pro povo aí, Valdir. Valdir
4: manda de vera, Valdir. Pega o microfone ali, Valdir.
5: Fica com medo do microfone pegar ele.
4: Manda um alô ali, Valdir, pro povo aí, meu filho. Fala aí, o pessoal só escuta falando o nome do Valdir.
5: É, e ele mesmo não fala nada.
4: O microfone já tá aberto, sei lá, Valdir.
5: Ah, dá um boa noite pros outros lá, Valdir. Uma boa noite lá, mano.
4: Tô achando que ele vai falar, não.
5: Ó, saiu. Rapaz. Que isso, Valdir?
4: E aí, Valdir, tranquilo, né, Valdir?
5: Brincadeira, né? Brincadeira. Que o cara tá com medo.
4: Brincadeira, Valdir. Gente boa demais.
5: Deixa quieto, ele lá querendo ir embora com medo.
4: Gente boa no mundo. Fica quieto aí, Valdir. Zé Maria aí, tranquilo?
5: Tranquilo aí.
4: Como é que passou a semana aí? Muito trabalho.
5: Graças a Deus, bastante trabalho.
4: E o frio?
5: Frio tá aí castigando aí, né?
4: Tá castigando mesmo. Nu, você tá doido.
5: É fácil não, né?
4: Zé Maria, mandar uns abraços aqui, ó, pro Zé Roberto, Geraldo Roberto, lá do Maia dos Buracos.
5: Geraldo Roberto, Maia dos Buracos.
4: Maia dos Buracos.
5: Rapaz, gente da melhor qualidade.
4: Demais, pô. O nome do queijo.
5: Tem muita gente boa, é do queijo?
4: É o do queijo.
5: Ó. Oh.
4: Faz um queijo lá da hora.
5: Que isso, rapaz. Olha o queijo pra nós aí, Geraldo. Vamos lá e tomar um café com queijo, um cafezinho de rapadura e tal, e coisa e tal.
4: Um cafezinho, bater tá um papo e
5: vamos lá, vamos que vamos.
4: Comer o queijo inteiro. Manda um abraço também pro Zé Afonso, lá no Chaves. Tá lá curtindo Parada Sertaneja.
5: Aê, Zé Afonso.
4: Gente boa. E dizer que o Brasil vai ganhar de 1-0 do Japão.
5: Tem o Geraldo lá da Rodoviária, Geraldo mandando da Rodoviária. Um alô lá pra... Ele quer que manda um alô pra... Vamos ver aqui.
4: Acha isso, Maria. Acha
5: mandar um alô para Miguel Brás.
4: Miguel Brás.
5: É, ué. Eita. Geraldo da Rodoviária.
4: Rodoviária. Zé da Lista lá em Correntinho também curtindo.
5: Ô, Zé da Lista. Eita, Correntinho. Eita, Demar. O
4: sou Hilton. Lá no Corgo dos Pintos.
5: Corgo dos Pintos. Gente espalhada pra tu com telado, né?
4: Gente boa demais. Lá perto só do Porto, esse aqui,
5: ó. E só o Zé Tatu também lá no
4: Zé,
5: seu...
4: Pacheca, Zé Tatu. É, ele de vez em quando ele manda áudio que vai, Zé Pires da Pacheca.
5: Oh.
4: Eu tô bom e bonito.
5: E
4: mentiroso. Gente boa, viu?
5: Gente da melhor qualidade aí, né?
4: Rosileia Cachoeira das Pombas.
5: Nossa. Dona Lica,
4: Jacutinga.
5: Jacutinga.
4: Só gente boa. Lá é a Rosileia e o Daniel, marido dela. Gente finíssima. Pensa

0: Lobão.
1: Gente boa, né?
0: Você tá doido? Eu já fui lá almoçar o Serral.
1: Ó, oh, tá vendo?
0: Serral Rango.
1: Quiabinho, quiabo, angu.
0: Você tá doido? Bom demais.
1: Ô, taioba com angu, torresmo, ó.
0: Nem me fala.
1: Pouca e pira.
0: Nem me fala.
1: Tem uns operadores demais, mas seus aí, cuidado que por causa de um torremo você perde o capado inteiro.
0: Aparecido e São Geraldo, sítio Itamaraty também.
1: Ó.
0: Ó, tem, tá pipocando.
1: Tá pipocando aí, ó.
0: Trazer o Zé Maria pra cara sexta-feira, vai pegar 4 horas.
1: Ó.
0: Mandando alô pros outros, hein, Maria?
1: E pessoal, você não mandou um alô pra mim, rapaz? Porque o tempo todo eu vim na rádio e tal. Mas não tem jeito, não. Gostaria de mandar um alô pra todo mundo, falando o nome, né?
0: É.
1: Só que eu já tô mandando um alô aqui pra todos, como diz o Geraldinho do Bisqueiro. Eu não sei qual deles que me socorreu e coisa e tal. Eu que disse tudo e coisa.
0: Zé Marinho, só mais um alô aqui pra Sofia Ribeiro, Mirissan e o Zé Roberto, fazendo Adriano Barão.
1: Isso.
0: Beleza?
1: Beleza, beleza.
0: Vou tocar aqui a saideira aqui do programa de hoje, 6h19, Jorge Matheus, Chove, Chove.
1: Ó. Oh.
0: Na sequência tem alguns comerciais, algum intervalo e depois você volta definitivo aí com o programa do
1: Sindex. Quente pelando.
0: Quente pelando.
1: É.
0: E domingo, gente, tem prosa e viola ao vivo no pátio da catedral, tá? Tem Del Campos do Uraí.
1: Ó. Oh.
0: Também tem Vandir Silva, a partir das 9h15 da manhã, viu?
1: Não percam.
0: Não percam.
1: Ligadinho aí todo mundo participando.
0: Pois é. Top demais. Então, beleza, Zé Maria.
1: Valeu. Valeu,
0: valeu, valeu. Daqui a pouco você volta e eu fui nessa aí, volto. Domingo,
1: se Deus quiser.

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e da FITENG, Federação dos Trabalhadores nas Indústrias Extrativas do Estado de Minas Gerais. Bom, hoje são 26 de junho de 2026, está entrando no ar mais um programa do Sindex MG. Bom, como já de costume, você já sabe que aqui é um programa democrático e popular, onde vocês poderão se sentir à vontade para fazer aí as suas críticas e sugestões relacionadas aí ao nosso cotidiano do dia a dia. Você pode estar ligando o telefone 3421-4590. Repetindo, você pode estar ligando o telefone 3421-4590 e você pode falar ao vivo aqui no ar, ou então deixar o seu recado, que logo após o programa a gente dará o retorno para vocês, beleza? Também pelo WhatsApp, vocês podem estar mandando as suas mensagens pelo número 3421-2056. Repetindo, pelo WhatsApp, vocês podem estar mandando as suas mensagens pelo número 3421-2056, beleza? Nós estamos aí com a Dilson Vieira, nosso diretor do Sindex, está lá em Nova Era, assistindo o programa do Sindex. Seja bem-vindo, um abraço aí para você e toda a sua família. Bom final de semana, valeu, Adilson. Beleza, beleza, beleza. Vamos passar aqui os nossos contatos do Sindex MG, aqui na subsede em Guanhães, que fica aqui na rua Capitão Bernardo, número 220, sala 2, bairro Centro Guanhães, Minas Gerais. O nosso telefone fixo é 033-3421-2756. Repetindo, o nosso telefone fixo do Sindex é 033-3421-2756 e o nosso WhatsApp é 031-989-79-3173. O nosso WhatsApp é 031-989-79-3173 e você pode estar ligando de segunda a sexta-feira, de 8 da manhã às meio-dia e de 1 às 5 da tarde. Você vai estar falando diretamente com a Keliane, agendando aí o seu encontro lá para poder tirar suas dúvidas e levar lá seus esclarecimentos que você precisar relacionado aí o trabalho do dia a dia de todos os trabalhadores, beleza? Nós estamos com o Edmar Oliveira. Opa, chama aí, beleza? Também o Edmar. Nós estamos com mais quem? José Luiz Bento da Silva, não tem Silva não, eu que estou inventando aqui. Então, tá aí os nossos contatos, né? Você que precisa, você trabalhador e trabalhadora que trabalha aí em todas as áreas, principalmente nas áreas aí da Cenibra, né? Cenibra que tá, né, em 54 municípios no estado de Minas Gerais. Tem, né? Fácil, então, é espalhado para tudo quanto é lado. Edmar Oliveira, parabéns aí pelo trabalho na Serra do Macuco. Opa, ó, nós vamos falar dela daqui a pouco. Também nós estamos com Marta Guimarães, boa noite. Valeu, gente, bom final de semana para vocês, né? Para todos nós, para vocês não, eu também, né? Mas também, pelo amor de Deus, né? Forte abraço aí para todos aí, tá beleza? E aqui assim, programa ao vivo é desse jeito, você fala, pessoal, esse homem é doido, né? Vocês deixam esse homem ficar falando aí na rádio e tal, e coisa e tal, mas tem que falar, né, gente? Olha, vamos falar aqui das assembleias, das negociações coletivas, que agora inicia as pautas de reivindicação, protocolar elas, principalmente no Sindiex, o sindicato patronal, ali na FIENG, em Belo Horizonte, que fica ali na Avenida do Contorno. Você, trabalhador e trabalhadora que, não gosta de sindicato, não sei o que, tem que ser uma palhaçada, a empresa não gosta, manda a gente embora. Para com essa palhaçada sua, porque as empresas têm o delas, tá? Tem lá um prédio daquele que você sabe, né? Lá na Avenida Contorno. E tem também o Sindiesta, sindicato patronal, onde o Sindex negocia a pauta de reivindicação com o sindicato dos patrões. E você fica aí, não, eu vou pagar sindicato, não é pra que pagar sindicato? Pois é, seus direitos é garantido em acordos coletivos, não tem patrão bom não.

Bom é só um Deus. Patrão é negociar. E trabalhador não negocia com o patrão. Como é que você chega perto do seu chefe para negociar? Mandado embora. Ah, não, comigo não. Ah, que isso? Fala. Essas empresas todas aí, empresa de 10 mil funcionários, 4 mil funcionários, 2 mil funcionários. Rapaz, esse pessoal quer nada com a dureza, não. Você tem que julgar duro e duro e duro para poder, ó, avançar isso aqui, ó. Né? Trabalhar, vive para o trabalho. E não vive para a família. Não é isso? Então a nossa data base é 1º de agosto, que é a convenção coletiva. E agora, no início, agora, 1º de julho, encaminhar nossas pautas, né? E já fizemos a assembleia. Então, estamos realizando uma assembleia. Dia 30 nós vamos estar lá em Curvelo, Minas Gerais, para fazer assembleia com os trabalhadores da Valorex Florestal, que fica ali em várias localidades, já fica ali em João Pinheiro, né? Fica ali em Bocaiúva, Pompéu, né? Cana Brava, ali em Paropeba, João Pinheiro, Três Maria, Brasilândia de Minas, Corinto, espalhado para todos os cantos. Nós vamos fazer essas assembleias para elaboração e aprovação da pauta de reivindicação, com data base também em 1º de agosto, né? Isso que aí é a Ceniba, 1º de outubro. Nós vamos fazer as nossas assembleias na meiada, depois, segunda quinzena de agosto, beleza? E aí vamos preparando as pautas, vamos negociando. Nós temos uma outra que está em andamento com a Florestal Bioflor, fica ali em Nova Era. Nova Era, Santa Maria Itabira, Itabira, Carmésia, são várias empresas espalhadas. Depois vem a ArcelorMittal, depois vem a Peran, depois vem Procavel, depois vem a Suzano Papel e Celulose, né? Veracel, um monte de empresas espalhadas, mas tem afora aí. Luciano Divino, boa noite, Deus abençoa sempre sua jornada, que é pesada. Valdir Viegas, tá lá em Araxá, excelente explicação, Zé Maria, muito claro o objetivo, é. Sumido, companheiro, nós temos aí que, né? Tá, você trabalha aí na Vale, né? Vale, tá lá também, lá trabalhando naquela região lá. É, a gente tem que falar, porque tem trabalhador e trabalhador, não são todos, é claro que não, né, gente? Nós temos aqueles que reconhecem a nossa representatividade, reconhecem o nosso trabalho, apoia veementemente. Mas não, tem outros também que não tá nem aí. Tem uns, tem uns novatos aí, não sei o que, não é todos também não, né? Põe um crachá nos peitos, não, trabalha na Vale, não, trabalha na Cenibra, não, trabalha na Suzano. E aí acha que depois você toma um pé no traseiro, aí você vai ver o que, que é bom pra tosse, tá bom? Não, que você adoecer, acidentar, e isso, se não falar em vítimas fatais, que é o que aconteceu na Vale, que acontece sempre. Lá em Brumadinho, Córrego do Feijão, pessoal esquece, as propagandas vão comendo em cima, dinheiro comendo em cima, e o povo esquece, mesmo que esqueça não. Mais de 280 empregados, funcionários mortos. Também vem lá em Mariana. Morreram também lá em Mariana. E morre todo dia e toda hora. Por isso nós temos que trabalhar com a prevenção da saúde e a segurança de todos os trabalhadores e trabalhadoras. A empresa que não tiver segurança não precisa de existir. Você é doido, Maria? É isso mesmo, não precisa de existir. Primeira coisa, a segurança. Saúde. Um ambiente saudável, onde o trabalhador e a trabalhadora trabalha e volta para sua casa para poder estar no seio da sua família. É isso. E que maioria das vezes não acontece. E aí eu tô falando o Brasil inteiro e o mundo inteiro, né? Isso relacionado às empresas, os grandes e pequenos empreendimentos.

pequenos ainda são até pior. Porque os pequenos, não é que eu tô desfazendo, não. Eles não ligam, eles não aparecem. O Ministério do Trabalho não dá conta porque o governo federal não faz concurso para poder aumentar o número de auditores fiscais, né? O Ministério Público do Trabalho, da mesma forma, tem efeito para não funcionar. É deixar os empresários fazer o que quer, infelizmente. E eles mandam, porque tem dinheiro. É o capital acima de tudo. É aqueles que a barriga não enche. E sem falar nos danos ambientais, sociais e econômicos em várias localidades onde essas empresas atuam. Só os moradores, só as comunidades é que sabem o sofrimento que essas empresas trazem. Por quê? Vai lá na comunidade onde elas atuam para você saber o que é. Sempre eu falo aqui que centenas de famílias não estão nas suas casas mais hoje por causa dessas mineradoras. Tiveram que sair da sua casa por causa das barragens. Em risco iminente. De uma hora para outra, aonde você vê rota de fuga. E olha, quantos anos que não tinha essas placas de rota de fuga? Para não assustar as pessoas, mas depois dessas tragédias criminosas, crimes premeditados, aí que vem essas placas de rota de fuga. Você pega daqui para Belo Horizonte, você já começa ali em Ferros. Você já começa na zona de perigo. Quem todos nós que estão indo, estamos também na zona de perigo. Até sair aonde? Belo Horizonte e outras localidades. Mas vem os treinamentos, cadeirante, os acamados. Como que vai tirar o cadeirante, os acamados, num caso de rompimento de barragem? Como? É só para inglês ver. Você com seu pai, sua mãe, sua tia, sua avó, seu avô, seu filhinho. Pera aqui, é brincadeira? Mas o quê? Tem que ficar em risco direto? Zé Maria fala demais. Nós temos que falar. Jornada 6x1, fim da jornada, não pode acabar porque os impactos são violentos, vai ficar caro. Aí vem o presidente da FIENG, da Fiesp em São Paulo, Paulo Scaff, não sei quem tem. Mas não pode, que o momento agora é político, eles estão querendo fazer gracinha. É porque não é o senhor que está lá trabalhando com o nariz lá na fuça, lá na mina, a 3 mil metros de profundidade. O senhor não sabe. Sabe o que é, né? É isso que sabe. Não é seu filho que tá lá, não é sua esposa, não é seu neto, não é seu irmão. É muito fácil você, né, ficar quieto pra você, Deus pra você e capeta pros outros. É, ué, infelizmente, é isso que esse pessoal faz. E por falar na escala 6-1, olha, o presidente do Senado, Davi Alcolumbre, sentou em cima. Se não mobilizar, né, os trabalhadores e trabalhadoras, os segmentos, não vai votar antes da política. E depois, acabou. Depois da política não vai votar. Ó, grana. Você tem ali, se você tá precisando de sair algemado um por um, tem que fabricar cadeia, mais, aumentar os presídios. Porque cada vez que você vai mexer, tá tudo enrolado. São os ratos engravatados, né? Vem aí o ladrão de golinha. Não tô falando que tem que roubar ninguém, tem que roubar nada, ninguém. Mas eles pune quem é? O preto, o pobre. Pune, né, o roubador de galinha, que é pra comer.

Mas os ratos engravatados, esses não vão presos. Olha o Vorcário. Ué, a prisão que tá lá, todo mundo quer ficar, ué. Tá num quarto lá, beleza, com geladeira, com televisão. Ah, vai tomar banho, né, gente? Cara, mais de 50 bilhões roubaram os aposentados. Ah, mas esse pagou, mas roubou. Roubaram. E aí vem São Paulo, Mato Grosso, Rio de Janeiro, os aposentados ali, né? O funcionalismo público também. Certo é que esse pessoal tem que pagar. Mas aí são gente mais graúdo e coisa, políticos envolvidos, maioria, quase todos envolvidos. E aí tal, aí tem ministro também segundo envolvido, ministro do STF, tem polícia também, tem delegado, é um monte de gente. É um monte de gente. Mas não são todos, né? Claro que não. Tem político bom? Ainda tem alguns lá. Pouco. Que pode pôr a cara que não vai achar nada. Mas a maioria está enrolado. Até o cabelo. Infelizmente. E é o meu dinheiro, o seu dinheiro, o nosso dinheiro. É que está em jogo que esse pessoal está fazendo. Ô, Braga Martins, beleza? Um abraço aí para você. Bom, e o pessoal falaram aí da Serra do Macuco, né? Graças a Deus, agradecer a Deus, né? Por mais uma obra da Prefeitura Municipal de Divinolândia de Minas, o prefeito Jobinho, a Câmara, eu, vereador, na qualidade de vereador, consegui essa verba junto ao deputado Miguel Ângelo, federal, no valor de 300 mil reais para Serra do Macuco. Entregou o asfalto ontem. Quero agradecer aqui a todos e a todas por mais essa obra que vai beneficiar os, não só os moradores, aquela comunidade ali do Macuco, como de Santana, como dos Roberto, dos Pinto e de toda aquela região que ali transita, e os produtores rurais, né? Que vai passar ali com a sua produção na Serra do Macuco, na Serra do Salgado, na Serra do Madureira, tudo asfaltado, graças a Deus. Lá na Serra do Salgado foi a verba do deputado estadual Celinho do Sintercel e a do Madureira em parceria com a Cenibra, Celulose Nipo Brasil S.A. Cenibra, que também doou a terra para nós. Só lá no Macuco ficou por 110 mil reais. Então, parabenizar aí a administração, o prefeito, que é um prefeito humilde, simples, e que tá para trabalhar, e a gente tá junto para trabalhar. Então, parabéns aí a todos. Ali o ônibus escolar, as crianças que vêm pro estudo agora tem a mobilidade segura. Pode chover, graças a Deus, né? Que vai estar, o trânsito não vai parar mais. Ó, Serra do Macuco não passa, agora vai passar. Parabéns aí a todos, parabéns à comunidade, à região, e parabéns, agradecer o deputado também, que eles conseguiu essa verba pela minha solicitação para a cidade de Divinolândia de Minas. E tem mais, tá chegando mais verba aí, mais 300 mil pra Serra dos Queiroga, tem mais. E tá chegando mais 300 mil pelo deputado Celinho do Sintercel. E mais 400 mil pelo deputado federal Miguel Anjo pra Serra dos Pintos. Salgados e Pintos. Você não tá falando que a Serra do Salgado tá pronta? Do lado de cá, do lado de lá, e aí vira é o outro. Tá entendendo como é que é a coisa? Então, tem muitas obras para poder sair. As obras não podem parar. O progresso está sendo desenvolvido graças, né, às parcerias, graças ao empenho, e não é nenhum favor que nós estamos fazendo. É obrigação nossa de trabalhar com dignidade.

0: Idade, com seriedade, com comprometimento e respeito ao dinheiro público. É para isso que nós estamos lá e é isso que nós estamos fazendo. Valeu, gente! É isso aí. Braga Martins, vereador José Maria, comprometido com a sua cidade, com a nossa população. É isso, eu tô no quarto mandato de vereador e a gente tá batalhando. Sempre eu falo com o prefeito, não erra. Se errar, e errar que eu falo é meter a mão. Como muitos estão metendo a mão. Eu tô falando dos ratos engravatados. Tem que pagar, não pode. Não existe isso. Todos são pagos. E bem pagos. Nós somos pagos com o seu dinheiro. Com o meu, com o seu, com todos nós. E não tem o direito de desviar ou roubar um centavo sequer, porque a população nos paga. Tem que ir pra cadeia os que metem a mão, os que roubam o dinheiro da população, tirando o alimento, tirando o sustento da boca das famílias. Tem que ir pra cadeia e devolver, tomar todo o patrimônio pra poder ressarcir a população. E não tem negócio de vereador ficar, ah, meu prefeito, ó, para com isso. Trabalhou correto, vamos trabalhar correto. Trabalhou errado, tem que pagar. Ah, o cara é ingrato. Ingrato o quê? Eu fui eleito para poder defender a população. Eu fui eleito para poder fazer o desenvolvimento, o progresso, para poder fazer a fiscalização. É para isso que a população me colocou lá. É para isso que ela nos colocou lá. É para isso que foi lá e apertou o dedo e votou. Como vai apertar agora? Vai apertar agora para presidente da República, para governadores de estado, para deputados estaduais, deputados federais, senadores. É, pensa bem, hein? Tô falando isso aqui que daqui uns dias não vai poder falar nada. Pensa bem em quem vocês vão votar. Não vota nesse pessoal que tá de joelho lá no Estados Unidos, não. Mandando taxar o Brasil. Acabar com a soberania brasileira. Não vota nesse pessoal. Braga Martins, parabéns pela honestidade. Que Deus abençoe você e a todos que são comprometidos com a população. É isso aí, Braga. Nós temos que trabalhar em conjunto, nós temos que trabalhar com seriedade. Eu tenho vários políticos em Divinolândia que tá com raiva, não quer nem me cumprimentar, tem uns que viram a cara, eu tô nem aí, pode virar tudo. Ah, você tá trazendo dinheiro para ajudar esse prefeito, não, para ajudar a população, não é para ajudar prefeito não, é para ajudar a população. Quando você tá asfaltando uma serra, ou as serra e ruas e mais ruas, você tá ajudando a população. Então não tem que ficar com raiva. A política é 40 dias. Passou os 40 dias, não tem política mais. É trabalho, é respeito, é seriedade com a coisa pública que nós fomos eleitos para desempenhar o trabalho no legislativo, juntamente com o executivo, quando ele quer trabalhar com seriedade, que é o que está acontecendo em Divinolândia. A saúde lá vai bem, a educação lá vai bem, lá vai tudo bem, as estradas patrulhadas tá terminando, mas ainda tem mais, ainda tem que fazer vários galhos ainda, encascalhamento e deixar as estradas, ponte, tudo em cima. É isso que precisa ser feito. O dinheiro seu é pra isso. Para de falar, Zé Maria. Parei, vamos lá ouvir agora.
1: Ô, Zé Maria, boa noite, tudo bem, né?
0: Boa noite.
1: Miguel do Berto.
0: Falou, Miguel do Berto.
1: Porque eu ouvindo seu programa, toda sexta-feira eu ouço o seu programa.
0: Valeu, muito obrigado.
1: Você fala, Miguel, muito bem, viu?
0: Que isso.
1: Muito obrigado por você falar bem dos trabalhadores de nós, né?
0: É, o trabalhador é barra pesada, esse que faz o desenvolvimento, não é isso? Falar nisso, nós tivemos agora aqui no encontro com a CNIB agora da CIPA-TR, CIPAT. Tava todo mundo aí, almoçamos lá, todo mundo. Muito bom. Prevenção, debate, saúde e segurança. Clóvis, vamos lá, Clóvis.
2: Tudo pra você?
0: Ô, Clóvis.
2: Ô, mim aí, ó.
0: Valeu,
2: Clóvis. Ó, para você.
0: Beleza, boa noite, tudo bem? Tudo na paz? Valeu, um abraço aí pra você, bom final de semana. Tem mais gente aí? Capixaba, lá em Sabinópolis. Beleza, Capixaba, pessoal do Rio Vermelho e Matelândia. Pessoal, os operadores de máquina da Ceniba, da John Deere, Júlio Simões, Vamag, todos os demais que estão ouvindo o programa aí, um abraço para todos que estão espalhados aí nesse mundão de meu Deus aí, beleza? Porque já deu 18h56, rapaz, a hora vai se passando rápido. Fica assim, mas como é que você consegue falar meia hora? Eu consigo falar o dia todo, pra você ter uma ideia. Ah, tá doido, moço? Consigo. Se o Sidmar sair daqui, mas assim, eu vou te deixar aqui, você fica aqui o dia inteiro. Não vai, às vezes eu ponho uma propaganda, então uma música aí do Teodoro Sampaio, Gini Gênio e outra aí, só pra tomar uma água, um cafezinho, e o couro come. Não é isso? É, ué, o Mundinho matando seus porcos caipira, tá lá no Madureira, Odessa. É, Tico, velho de guerra, Adão Madureira, Gracinha, dos Anjos, o pessoal espalhado aí. E o Zé Capicinha tá lá em Santana, Luiz Roberto, beleza, Rose. Um abraço aí, Zé Domingo, pessoal aí dos Robertos, o Zé de Fátima, tudo aí, Dona Noema, Terezinha. Um abraço a todos os que estão aí ligado no programa do Sindex MG. Beleza? Chegamos ao final, né? Despedir de vocês, com muito pesar. Falar nisso, o nosso solidariedade aos venezuelanos da Venezuela. Terremoto, gente, terrível, muito terrível, uma sensação. A gente fica daqui pensando, se a gente tivesse ali, os nossos irmãos ali, tudo morrendo ali, né? 7.2, me parece, que deu na escala Richter lá, sei lá, não sei, você vai não sabe nem falar isso aí, mas é um terremoto pesado, assim, do segundo pro outro, dois terremotos, e vai chegar não sei quantos mortos, já era 188 ontem, agora não sei quantos jamais. Então a nossa solidariedade aí a todos aí, os venezuelanos lá, beleza? Dessa forma termina o programa, prometendo voltar na próxima sexta-feira, no mesmo horário. Boa noite, um grande abraço, bom final de semana e até lá.

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4: Luana Karen.
5: Outro destaque foi a queda na taxa de subutilização, que atingiu 13,3%, o menor nível da série histórica.
6: E queda também na evasão escolar.
4: Censo da Educação mostra que abandono da escola diminuiu 61% entre 2022 e 2025.
6: Índice de reprovação no ensino médio também caiu 65% no período. Pablo Mundim.
7: De acordo com o Ministério da Educação, os resultados refletem um conjunto de políticas voltadas a permanência dos estudantes na escola, entre elas o programa Pé de Meia.
4: Hoje na apresentação da Voz do Brasil, Mariana Jundmann e Luciano Seixas.
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4: O presidente Lula acompanhou hoje o andamento da construção de 16 barcos da Petrobras em Itajaí, Santa Catarina.
6: O programa Mar Aberto prevê a renovação da frota da companhia, com previsão de entregar 98 embarcações nos próximos 7 anos.
4: Lula também participou do lançamento ao mar de uma fragata da Marinha, a primeira de 4 unidades que estão sendo construídas para aprimorar a defesa marítima do país.
6: O presidente Lula visitou as construções de barcos de apoio marítimo da Petrobras em Itajaí, Santa Catarina. Mais de 2.000 profissionais estão envolvidos nas obras de 16 embarcações. A iniciativa faz parte do programa Mar Aberto de renovação e ampliação da frota do sistema Petrobras. Com previsão de entrega para julho, uma das embarcações em construção no estaleiro Detroit, em Itajaí, é a Starnav Electra, de transporte de suprimentos. O barco conta com sistemas de geração e distribuição de energia, além de novas tecnologias de pintura e de sistemas anti-incrustação, contribuindo para menor consumo de combustível e menor nível de emissões de poluição. Segundo a presidente da Petrobras, Magda Chambriá, os empreendimentos se alinham com a política verde da empresa.
8: Esses barcos têm tecnologia atual embarcada, respeitam o nosso Acordo de Paris, respeitam as nossas intenções de sustentabilidade, apoio ao meio ambiente.
6: O presidente Lula destacou o fortalecimento da indústria naval brasileira.
9: Coisa custa 10 milhões mais barato. Por que que não compra da China? Porque a China não paga salário do povo brasileiro. Mas quando você compra de lá, você não desenvolve a indústria nacional. Quando você compra de lá, você não desenvolve tecnologia aqui. Quando você compra de lá, você não gera emprego aqui.
6: O programa Mar Aberto prevê a construção de 96 embarcações até 2032, com investimentos estimados de 32 bilhões de reais na indústria naval brasileira. Mais cedo, o presidente Lula participou em Itajaí da cerimônia de lançamento ao mar da fragata Cunha Moreira. Com 107 metros de comprimento, com vés de voo e hangar para helicópteros, a fragata conta ainda com radares, sistemas de armas avançados e sensores integrados. Nesse projeto, o governo do Brasil está construindo 4 navios de guerra, com investimentos de quase 14 bilhões de reais do Programa de Aceleração do Crescimento, o novo PAC. Reportagem Graziele Bezerra.
10: A taxa de desocupação entre março e maio desse ano foi de 5,6%, menor patamar da série histórica.
4: E o rendimento médio do brasileiro aumentou.
10: Dados mostrados pela PNAD Contínua, divulgada hoje pelo IBGE.
11: O número de brasileiros procurando por uma oportunidade de trabalho retornou ao menor patamar da série histórica, iniciada em 2012. A taxa de desocupação no trimestre encerrado em maio foi de 5,6%. O índice ficou estável na comparação

0: com o trimestre anterior e teve queda de 0,6 pontos percentuais em relação ao mesmo período do ano passado. Outro destaque da pesquisa nacional por amostra de domicílios contínua foi a queda na taxa de subutilização, que atingiu 13,3%, o menor nível da série histórica, como explica o analista do IBGE, William Kratochwil.
1: Mais importante é quando observamos a subutilização do mercado de trabalho, ou seja, aqueles que trabalhavam menos horas do que gostariam, aqueles que estavam desalentados, aqueles que estavam fora do mercado de trabalho, mas estão potencialmente ligados a ele, que apresentaram reduções nos seus contingentes, e isso diminuiu a taxa de subutilização do mercado de trabalho, o que é um fator importante, mostrando que o mercado ele continua absorvendo a mão de obra que não estava sendo utilizada.
0: No caso dos empregados com carteira de trabalho assinada, o índice se manteve estável, com quase 40 milhões de pessoas formalizadas. No começo do ano, a gerente Fabiana Barros foi contratada em uma loja no centro de Brasília. Para ela, o cargo com carteira assinada representa tranquilidade.
2: Eu acredito que a vantagem ela é muito boa, porque além de ter os benefícios que a própria empresa fornece, que é o 13º, as férias, então assim, é muito bom.
0: O rendimento médio do brasileiro também subiu, como explica o subsecretário de Política Macroeconômica do Ministério da Fazenda, Rafael Ramires Leão.
3: O rendimento médio real dos trabalhadores no trimestre foi de R$ 3.726, uma alta de 4% em relação ao mesmo período do ano anterior. E na comparação com 2022, esse rendimento está 20% mais alto, um avanço que mostra que a queda no desemprego veio acompanhada de ganho real no bolso do trabalhador.
0: A taxa de ocupação medida pelo IBGE leva em conta empregados com ou sem carteira assinada, funcionários públicos, trabalhadores domésticos e trabalhadores que atuam por conta própria. O número de brasileiros ocupados chegou a 102 milhões e 700 mil, uma alta de 0,5% em relação ao trimestre anterior, o que representa 558 mil pessoas a mais incluídas no mercado de trabalho. Reportagem Luana Karen.
4: O governo do Brasil trabalha para tentar atualizar o teto dos microempreendedores individuais.
5: Durante participação no programa Bom Dia Ministro, produzido pela empresa Brasil de Comunicação, o ministro do Planejamento e Orçamento, Bruno Moretti, explicou que um projeto de lei será enviado ao Congresso e prevê atualização entre 2027 e 2028.
6: A gente está trabalhando aqui com a perspectiva de atualizar esse teto para um patamar aí entre 130 e 140 mil, que é mais ou menos a reposição da inflação. Isso é absorvível desde que isso seja feito de maneira escalonada, entre 2027 e 2028. Fazendo isso de forma escalonada, a gente consegue absorver nas contas públicas, a gente consegue inclusive cumprir todo o nosso regramento orçamentário e fiscal.
4: Criação de gado irregular, garimpo ilegal e desmatamento em área de conservação.
5: Todos esses crimes foram desarticulados em uma operação do ICMBio no estado do Pará, que terminou essa semana.
4: Durante a ação de fiscalização, o órgão encontrou fortes indícios de criação clandestina de gado dentro da estação ecológica da Terra do Meio.
7: Uma área de proteção ambiental que abriga diversas plantas e animais, como o macaco-aranha da testa branca, que está em perigo de extinção. Essa é a estação ecológica Terra do Meio, localizada entre os rios Xingu e Iriri, no Pará. Foi nessa importante área de proteção ambiental que o Instituto Chico Mendes de Conservação da Biodiversidade realizou a Operação Pasto Nulos para acabar com o desmatamento ilegal, a criação de gado irregular e o garimpo ilegal. A ação começou no dia 3 de junho e foi marcada por resistência dos invasores, que ameaçaram policiais, destruíram pontes e tentaram furtar o gado apreendido. Ao todo, foram aplicados 6 milhões e 500 mil reais em multas, além de bens retidos, como escavadeiras, trator, motocicletas e motores estacionários. Fiscais também apreenderam ouro ilegal e mercúrio.

0: que é um metal altamente tóxico que contamina água, peixes e seres humanos. E 436 cabeças de gado, que agora terão outro destino. Como explica o presidente do ICMBio, Mauro Pires.
1: E esse gado depois foi destinado para programas sociais, né? Para combate à fome, para a merenda escolar, né? De escolas municipais, também para hospitais, é importante dizer.
0: De acordo com Mauro Pires, os criminosos eram reincidentes, já tinham sido multados e foi encontrada uma grande rede de atividades ilegais.
1: Não se trata ali de um pequeno produtor que tinha duas, três vacas de produção leiteira ou para sua família. A gente estava falando de uma rede clandestina de criação de animais em áreas protegidas e prejudicando aqueles produtores que seguem as regras. Aquele produtor que vacina os seus animais, registra os seus animais no órgão sanitário estadual.
0: Além do ICMBio, a Operação Pasto Nulos contou com o apoio da Força Nacional, Polícia Federal, Polícia Militar do Pará e IBAMA. Reportagem Raquel Mariano.
2: O INSS inaugurou hoje a 7ª unidade do PrevBarco, a agência flutuante da Previdência que leva atendimento a comunidades afastadas dos centros urbanos.
3: O novo PrevBarco foi inaugurado em Belém, no Pará, e vai atender municípios do arquipélago do Marajó e do Amapá.
4: Uma nova agência flutuante do INSS foi inaugurada nesta sexta-feira em Belém, no Pará. O PrevBarco Belém 2 vai levar serviços previdenciários e assistenciais a comunidades ribeirinhas, indígenas e quilombolas de difícil acesso no Marajó e no Amapá. Os atendimentos ocorrem de forma direta, sem a necessidade de agendamento prévio. Durante a solenidade, o ministro da Previdência Social, Volney Queiroz, revelou o impacto pessoal que a iniciativa causou em sua gestão.
5: Esse PrevBarco, desde quando nós tivemos o primeiro contato na Previdência Social com a política do PrevBarco, foi uma coisa que me emocionou, chamou minha atenção e fez com que eu quisesse me dedicar a aumentar o número de PrevBarcos e a fortalecer essa política.
4: A presidente do INSS, Ana Cristina Silveira, defende que a nova estrutura flutuante consolida uma previdência social mais inclusiva e acolhedora.
6: O PrevBarco é, acima de tudo, um símbolo. Símbolo do Estado que atravessamos para chegar às pessoas. Símbolo de uma gestão de uma esfera cidadã. E para ele, e garantindo que nenhum brasileiro fique para trás.
4: O modelo operacional destaca-se por ser resolutivo, ou seja, ele permite que o cidadão saia com o resultado do requerimento na hora. O tratorista Isaías Rosário da Silva, de 65 anos, conseguiu a concessão da aposentadoria diretamente no barco e celebrou a agilidade do serviço.
7: Foi feliz porque já estou com a carta já aposentado, vai ajudar bastante. É nem palavra, né? E agora foi maravilhoso.
4: Com a chegada do Belém 2, o Ministério da Previdência Social eleva para 7 o número de PrevBarcos em atividade simultânea nos rios da região norte. Reportagem Pedro Sardinha.
2: As Relações Exteriores confirmou as mortes de uma brasileira e um brasileiro entre as vítimas dos fortes terremotos que atingiram a Venezuela na última quarta-feira.
3: O Itamaraty afirmou em uma rede social que está prestando assistência consular às famílias das vítimas.
2: Hoje, uma missão humanitária do Brasil partiu de Guarulhos, em São Paulo, com destino a Maracay, na Venezuela.
3: Foram enviados cães farejadores e equipamentos especializados para busca e resgate urbano, além de equipes e materiais médicos para cuidado das vítimas.
8: O Brasil enviou nesta sexta-feira ajuda humanitária para a Venezuela. A aeronave KC-390 Millennium da Força Aérea Brasileira decolou de Guarulhos, em São Paulo, com destino a Macaray, na Venezuela. Foram enviados médicos, cães farejadores e equipamentos especializados para apoiar a Venezuela após os terremotos da última terça-feira. São 12 toneladas de material de apoio e uma equipe de busca e resgate urbano, que reúne profissionais da Secretaria Nacional de Promoção e Defesa Civil, de militares do Corpo de Bombeiros de Minas Gerais, São Paulo e do Paraná, além de especialistas da Agência Nacional de Telecomunicações, a Anatel. A missão humanitária brasileira é coordenada pela Agência Brasileira de Cooperação do Ministério das Relações Exteriores. Priscila Machado, para a Voz do Brasil.
2: De acordo com o último balanço divulgado pelo governo da Venezuela, 920 pessoas morreram e mais de 3 mil ficaram feridas.
3: Ainda segundo o governo venezuelano, mais de 4 mil pessoas estão desalojadas.

0: e mais de 300 edificações foram afetadas.
1: Agora há pouco, a Força Aérea Brasileira informou que um hospital de campanha da Marinha do Brasil será transportado neste sábado para apoiar a Venezuela após os terremotos registrados na última quarta-feira.
0: A FAB disse que a aeronave KC-390 Millennium vai transportar, além de estrutura do hospital, equipe médica que prestará apoio aos venezuelanos.
1: A decolagem está prevista para as 8 horas da manhã, horário de Brasília, na base aérea do Galeão, no Rio de Janeiro.
0: Um estudo promovido entre pacientes com obesidade grave ou associada a outras comorbidades, como hipertensão, vai medir os impactos de canetas emagrecedoras à base de semaglutida sobre o Sistema Único de Saúde.
1: Anunciado hoje pelo ministro da Saúde, Alexandre Padilha, o estudo vai ser feito ao longo dos próximos 2 anos, com 250 pacientes do Grupo Hospitalar Conceição, do Rio Grande do Sul.
0: O ministro explicou que um dos objetivos é observar as vantagens da aplicação da medicação para o SUS e para os pacientes que por vezes não estão aptos à cirurgia bariátrica, por exemplo.
2: Pessoas que estão esperando na fila de cirurgia bariátrica, mas que não têm condições clínicas sequer de fazer a cirurgia. Então, se pacientes que estavam esperando conseguem reunir as condições clínicas para fazer a cirurgia bariátrica, ou mesmo se tem um impacto a ponto de reduzir a necessidade de fazer a cirurgia bariátrica. Como também nós vamos observar pacientes que têm obesidade e comprometimento cardíaco. Então, o que que isso tem de impacto nesses pacientes?
1: Padilha destacou também que a adoção das canetas emagrecedoras como protocolo permanente do SUS contra a obesidade e outras doenças depende da produção da medicação no Brasil.
2: Mais da metade da população brasileira tem sobrepeso a partir da pesquisa feita pelo Vigitel do Ministério da Saúde, que faz a vigilância nas capitais do país, e um quarto da população brasileira que estão obesas. Então nós estamos falando de dezenas de milhões de pessoas. Toda vez que você fala medicação para larga escala de uso no SUS, você tem que conseguir produzir no Brasil, ou senão você não tem sustentabilidade dessa oferta.
0: A pesquisa será realizada com recursos transferidos ao hospital pela Fundação de Apoio da Universidade Federal do Rio Grande do Sul, provenientes de aporte financeiro da produtora do medicamento.
1: A educação pública brasileira avançou em indicadores importantes.
0: A taxa de reprovação no ensino médio e de abandono escolar caíram em torno de 60% em 3 anos.
1: Por outro lado, aumentou a taxa de aprovação dos estudantes.
0: Resultados do censo escolar divulgados hoje pelo Ministério da Educação
1: contribuíram para o resultado um conjunto de políticas públicas, com destaque para o programa Pé de Meia.
3: Mais estudantes permanecendo na escola, passando de ano e concluindo o ensino médio. É o que mostram os dados do censo escolar divulgados pelo Ministério da Educação nesta sexta-feira. Entre 2022 e 2025, a reprovação no ensino médio caiu 62%. O abandono escolar diminuiu 61%, enquanto a distorção idade-série, indicador que mede o atraso escolar, foi reduzida em 28% em 3 anos. No mesmo período, a taxa de aprovação aumentou 11%. Uma revolução na educação brasileira, avaliou Leonardo Barchini, ministro da Educação.
4: Para todos os indicadores, a gente teve uma melhoria significativa que a gente há muito tempo não via. E pela primeira vez, esses três indicadores estão juntos. Diminuição do abandono, diminuição da repetência e diminuição da distorção. A gente, em história recente do Brasil, nessa revolução que a gente fez nas últimas décadas de botar todo mundo para dentro da escola, a gente não tinha visto que esses fatores concomitantemente melhoraram no país.
3: De acordo com o Ministério da Educação, os resultados refletem um conjunto de políticas voltadas à permanência dos estudantes na escola. Entre elas, o programa Pé de Meia, que oferece incentivo financeiro para que alunos do ensino médio frequentem as aulas, concluam os estudos e participem do Enem. Foi o que destacou o ministro Leonardo Barchini.
4: A retomada dos programas do MEC, dinheiro direto na escola, a melhoria da alimentação escolar, do recurso para alimentação escolar, para o transporte escolar, tudo isso contribui para um conjunto de melhorias que nós vislumbramos nos últimos 4 anos. Mas eu poderia dizer que o Pé de Meia é o carro-chefe dessa política toda de melhoria que foi implementada desde 2023.
3: O censo também aponta avanços em outras áreas da educação. As inscrições de concluintes da rede pública no Enem cresceram 46% entre 2022 e 2025. A educação em tempo integral passou de 15% para 25,8% das matrículas, atendendo quase 9 milhões de estudantes. E o número de escolas com internet para uso pedagógico aumentou 40%. 43,7%, beneficiando cerca de 24 milhões de alunos. Os resultados são confirmados pela PNAD contínua do IBGE. Em apenas um ano, aumentou o número de jovens de 15 a 17 anos matriculados no ensino médio e caiu a proporção de estudantes fora da escola. Reportagem Pablo Mundim.
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0: Quando obras visuais não são cuidadas, cores se desbotam, traços se perdem e até o mais importante, pode se apagar, aquilo que as obras representam para a história.
1: Por décadas, isso ocorreu com o mural de 15 metros que habita o nono andar do edifício sede do Ministério da Educação em Brasília.
0: A obra da artista carioca Gilda Reis, batizada de Educação, é um retrato das desigualdades do país e um lembrete de que o conhecimento é o caminho para a justiça social.
1: Na reportagem especial de Thaís Antônio, você vai saber como a restauração desse mural é também um resgate do direito à memória.
6: Uma obra marcada pela passagem do tempo, mas que passou por meses de restauração para recuperar suas cores, formas e a identidade artística originais. O mural Educação fica no nono andar do edifício sede do MEC em Brasília. Produzido nos anos 60, a convite de Oscar Niemeyer, o mural de 15 metros quadrados integra o projeto original do prédio e retrata desigualdades sociais brasileiras, destacando a educação como instrumento de transformação. A obra é da artista carioca Gilda Reis Neto. A filha de Gilda, Marta Reis, participou da cerimônia de entrega do painel restaurado. Ela não conhecia o painel pessoalmente, mas relembra que ouvia a mãe se queixar do estado em que a obra se encontrava.
7: Ela sonhou em ver esse painel restaurado. Ela passou muitos anos fora do Brasil. Quando ela voltou, ela veio a Brasília e ela disse: alguém tem que fazer alguma coisa, não pode deixar.
6: A restauração do painel contou com a participação de mais de 30 pessoas da Universidade Federal de Pelotas. Um trabalho complexo que envolveu muita pesquisa e inovação, como lembra a professora Karen Caldas, que atuou ativamente durante o processo.
8: Esse é um painel que tem uma simbologia gigantesca. Ele fala de inclusão, ele fala de educação, ele tem tudo a ver também com um projeto de pensar a educação como base.
6: João Ribeiro, servidor do MEC, se impactou ao encontrar a obra desgastada quando entrou para o quadro do Ministério há mais de 20 anos. Desde então, acompanhou e defendeu a ideia de ver a restauração acontecer. Agora, ao acompanhar o resultado final, João conta que a emoção falou mais alto.
9: Essa utopia de Brasília, nessas realidades que são mostradas aqui, nessa inclusão, nessa tentativa de inclusão, de construir uma sociedade democrática, essa ideia da democracia que a gente precisa construir diariamente, né?
6: O processo de restauro do mural preserva uma obra que atravessa décadas e ajuda a contar parte da história do Ministério e também de Brasília, como destaca o ministro da Educação, Leonardo Barchini.
10: Essa reinauguração dessa obra de arte é um dia muito marcante, especialmente para mim. E desde o começo vim aqui visitar o nono andar e ficava matutando por que que esse painel estava tão escondido e tão maltratado. Hoje é um dia de muita emoção para nós e para todos aqui que são servidores do MEC, que estão aqui há muito tempo.
6: A reinauguração encerra uma trajetória de abandono da obra que chegou a ficar coberta por tapumes. Em 1992, técnicos do IFAM redescobriram o mural já deteriorado. Na época, uma tentativa de restauração não avançou e o Ministério optou apenas por proteger o mural com portas de vidro. O processo de restauro começou em 2025 e foi concluído este ano com suas características originais. Reportagem Thaís Antônio.
0: E essas foram as notícias do governo do Brasil.
1: Uma realização da Secretaria de Comunicação Social da Presidência da República.
0: Com produção da Empresa Brasil de Comunicação.
1: E agora com as notícias do Poder Judiciário e do Congresso Nacional. Boa noite, um bom fim de semana.
0: A gente volta na segunda-feira. Boa noite.
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0: Justiça em Números 2026, estoque de processos cai e ano de maior demanda da série histórica.
1: STJ determina a criação de plano para atuação da PM paulista em manifestações públicas.
0: Justiça do Trabalho determina que a empresa recontrate tratorista demitido após voltar de internação psiquiátrica.
1: Boa noite, eu sou o Arthur Filho.
0: E eu sou Walter Lima.
1: O Poder Judiciário encerrou 2025 com 75,5 milhões de processos em tramitação, segundo dados consolidados do relatório Justiça em Números 2026, apresentados pelo Conselho Nacional de Justiça.
0: O resultado representa redução de 3,4 milhões processos em relação ao ano anterior e deixa o acervo em patamar inferior ao registrado entre 2020 e 2023, período em que chegou a 84,3 milhões processos.
1: Os dados evidenciam que a redução do estoque processual ocorreu de um ano de alta demanda. Em 2025, ingressaram 40,9 milhões processos judiciais, 1,4 milhão a mais do que em 2024. Esse foi o maior volume de casos novos da série histórica iniciada em 2009.
0: O relatório também traz dados sobre a presença do judiciário no território nacional. Dos 5.571 municípios brasileiros, quase metade são sedes de comarca na Justiça Estadual.
1: STJ determina que o Estado de São Paulo apresente protocolo para a atuação da Polícia Militar em manifestações públicas.
0: O plano deverá ser apresentado em 60 dias corridos após a elaboração de diagnóstico inicial. Fátima Uchoa.
2: Entre as diretrizes do plano está a proibição do uso de armas de fogo fora das hipóteses legais. Caberá ao juízo da execução aprová-lo e acompanhar a implementação. A decisão da primeira turma do STJ atendeu a pedido da Defensoria Pública de São Paulo, que apontou abusos da PM durante manifestações como detenções indevidas, uso excessivo da força, de bombas de efeito moral e balas de borracha sem justificativa. O colegiado concluiu ser legítima a intervenção judicial no caso, pois a omissão do Estado em regulamentar e controlar eventuais excessos da PM e não há protocolo atual com parâmetros de atuação policial em manifestações públicas. O relator foi o ministro Paulo Sérgio Domingues.
1: A empresa deve recontratar tratorista demitido após voltar de internação psiquiátrica.
0: Para a Justiça do Trabalho, a demissão foi discriminatória. Marla Lacerda.
3: O trabalhador foi afastado das atividades por orientação médica, após quadros severos de depressão. 8 dias após retornar ao trabalho, foi dispensado. O reconhecimento de demissão discriminatória foi negado em primeira instância, mas o TRT reconheceu a gravidade da doença e condenou a empresa ao pagamento de R$ 6 mil de indenização e a reintegrar o tratorista. A discussão foi levada ao TST. O colegiado manteve a condenação, porque teria havido preconceito por parte da empresa, o que já é de entendimento do TST sobre casos que envolvam doenças psiquiátricas graves, como é o caso do trabalhador.
1: Estão abertas as inscrições para a 30ª edição do curso para candidatas eleitorais Edição Brasil, voltado à formação de mulheres que vão disputar as eleições gerais de 2026.
0: A ideia é fortalecer a participação feminina na política. Adriana Carrara.
4: O curso será realizado em formato híbrido. Nos dias 8 e 9 de julho, as atividades presenciais acontecem em Brasília. Já a etapa virtual será realizada no dia 17 de julho. Ao todo, serão selecionadas 480 candidatas para a modalidade online e até 100 participantes para a etapa presencial. O curso para candidatas eleitorais é promovido pela Comissão Interamericana de Mulheres da Organização dos Estados Americanos, em parceria com a Escola de Governo da OEA e a Associação Nacional das Defensoras e Defensores Públicos, com apoio do Tribunal Superior Eleitoral e do Governo da França. A abertura do evento será transmitida ao vivo pelo canal da Justiça Eleitoral no YouTube e pela TV Justiça. As inscrições podem ser feitas até o dia 30 de junho por meio de formulário que está disponível no site tse.jus.br.
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0: combater evasão escolar de pais e mães jovens.
1: Projeto sobre atendimento médico em instituições para idosos gera debate no Senado.
0: Senadores manifestam solidariedade às vítimas de terremotos na Venezuela.
1: Boa noite.
0: Boa noite.
1: A evasão escolar provocada pela maternidade, paternidade e parentalidade precoce pode ganhar um novo enfrentamento no país. Avançou no Senado um projeto que estabelece uma série de medidas para garantir a permanência de estudantes na escola nessa situação.
0: Entre as ações previstas está a obrigação de as instituições de ensino oferecerem condições adequadas para o aleitamento materno. O repórter Bruno Lourenço traz os detalhes.
2: O projeto de lei aprovado na Comissão de Direitos Humanos impõe às redes de ensino o dever de criar condições específicas de acolhimento para que a gestação ou a chegada de um filho não signifiquem o fim dos estudos para jovens. A proposta prevê a formação de uma rede de proteção para evitar que mães, pais ou mesmo pessoas próximas responsáveis por crianças pequenas sejam privadas da formação escolar. A relatora, a senadora Ivete da Silveira, do MDB de Santa Catarina, defendeu as medidas.
3: A falta dessa proteção, sabemos bem, cria pessoas que algumas das capacidades mais necessárias para a vida social, entre as quais se contam o aprendizado de padrões éticos, universais e racionais, algo diferente daqueles aprendidos no ambiente familiar, bem como a educação científica necessária como fundamento da qualificação da mão de obra, o que será imprescindível para que o futuro adulto possa adquirir bom padrão de vida.
2: O projeto, que já havia sido aprovado na Comissão de Assuntos Sociais, seguiu para a Comissão de Educação.
1: E o tratamento da hemofilia no Brasil ainda esbarra em desafios importantes, especialmente nas desigualdades de acesso a medicamentos e terapias mais avançadas entre as diferentes regiões do país.
0: Esse foi o tema de uma audiência pública realizada na Comissão de Assuntos Sociais do Senado, que buscou discutir formas de ampliar e qualificar o cuidado oferecido aos pacientes. Repórter Marcela Diniz.
4: O tratamento preventivo básico é oferecido no SUS e recentemente foram incorporados medicamentos mais tecnológicos e menos invasivos para alguns tipos de hemofilia, doença que afeta a coagulação do sangue. O Brasil é referência internacional no tratamento da doença, mas o acesso ainda não é equitativo. Pessoas que vivem longe de capitais ou regiões metropolitanas são as mais prejudicadas, segundo a presidente executiva da Associação Brasileira de Pessoas com Hemofilia, Indianara Galhardo.
5: Chega lá, olha, não tem a dose total do mês, tem a dose da semana e volta para casa e tem que ir toda semana, e geralmente o hemocentro não notifica antes o paciente.
4: A inclusão da hemofilia na Política Nacional de Doenças Raras e a construção de uma linha de cuidados no SUS foram outras reivindicações apresentadas durante a audiência. O senador Flávio Arnes, do PSB do Paraná, se comprometeu a elaborar um documento sistematizando essas demandas.
6: Nós vamos elaborar no Senado, como desdobramento dessa audiência pública, também um documento da linha de cuidados, ciclo da vida. Ciclo da vida é o acompanhamento de políticas públicas e precisamos avançar para coisas novas.
4: O Programa Nacional de Coagulopatias Hereditárias acompanha atualmente 35.852 pacientes. 34% deles têm hemofilia do tipo A, a mais comum, e 6% hemofilia do tipo B.
1: E o projeto que garante atendimento médico em instituições de longa permanência para idosos foi tema de debate na Comissão de Direitos Humanos do Senado. A proposta, já aprovada pela Câmara dos Deputados, recebeu críticas de todos os participantes da audiência.
0: As preocupações giram em torno da forma como o texto foi construído e dos impactos da medida na rede de cuidados aos idosos. Repórter Márcio Maturana.
7: O projeto foi criticado por todos os debatedores. O texto determina que esses estabelecimentos atuem em conjunto com o Sistema Único de Assistência Social e com o Sistema Único de Saúde. Foram apontados problemas pela representante do governo, Daniela Jenkins, do Ministério do Desenvolvimento e Assistência Social.
8: Caso isso passe, a gente vai ter um resultado absurdo, desastroso, né? E também aumentar a desigualdade. Por quê? Porque se a gente não tem um serviço público, quem depende de serviço público não vai ter acesso. Agora, quem pode pagar, vai ter.
7: A presidente da comissão, Damaris Alves, do Republicanos do Distrito Federal, quer debater mais o assunto.
9: Escrever um texto sem ouvir realmente quem precisava ser ouvido. E eu tô sentindo o peso da minha responsabilidade agora.
7: Depois da Comissão de Direitos Humanos, o texto precisa ser analisado ainda na Comissão de Assuntos Sociais.
1: E está pronto para ser analisado pelo plenário do

0: Senado um projeto que obriga órgãos públicos de proteção e defesa do consumidor a oferecer atendimento à distância, preferencialmente pela internet. Pelo texto, o poder público fica obrigado a garantir à população acesso a esses serviços para o recebimento e processamento de representações e denúncias.
1: De acordo com a relatora da medida, senadora Damares Alves, do Republicanos do Distrito Federal, a falta de atendimento digital eficiente dificulta a proteção do consumidor no cenário do comércio eletrônico. A parlamentar ainda pontua que a proposta fortalece a cidadania, amplia a transparência e garante que os direitos do consumidor sejam protegidos na prática.
2: A ausência de canais digitais eficientes de atendimento público compromete a efetividade da proteção do consumidor. É necessária uma solução urgente, pois a cada ano mais e mais brasileiros são afetados e o fluxo de comércio continua a crescer aceleradamente.
0: O plenário do Senado fez um minuto de silêncio em homenagem às vítimas dos terremotos que atingiram a Venezuela. Senadores também manifestaram solidariedade às famílias e defenderam o apoio humanitário do Brasil ao país vizinho.
1: O presidente da Comissão de Relações Exteriores, senador Nelsinho Trade, do PSD de Mato Grosso do Sul, destacou a participação de equipes brasileiras na missão de ajuda e ressaltou a importância do fortalecimento dos corpos de bombeiros para atuação em emergências e resgate.
0: O Capital Moto Week, encontro de motociclistas, música e gastronomia que acontece todos os anos em Brasília, pode passar a fazer parte do calendário turístico oficial do Brasil.
1: Um projeto apresentado no Senado reconhece o evento como de relevante interesse turístico nacional. Repórter Henrique Nascimento.
3: Brasília já é parada obrigatória para motociclistas de várias partes do país durante o Capital Moto Week. O evento reúne motos, shows, gastronomia, camping e programação cultural todos os anos na capital federal. A Vanderleia de Oliveira acompanha de perto essa movimentação e diz que o encontro já virou tradição.
4: É um evento maravilhoso, tem gastronomia, tem como você pagar e montar sua barraca para dormir, tem shows, tem de tudo.
3: Um projeto da senadora Leila Barros, do PDT do Distrito Federal, reconhece o Capital Moto Week como evento de relevante interesse turístico nacional e inclui um encontro no calendário turístico oficial do Brasil. Esse calendário foi criado para divulgar festas e eventos capazes de atrair visitantes e movimentar a economia local. Durante a discussão da proposta que criou o calendário, o então senador Fernando Farias de Alagoas destacou o potencial turístico da medida.
5: São festas e eventos que marcam os diversos calendários municipais e que poderão atrair mais turistas, desenvolvendo inclusive regiões menos conhecidas desse nosso país de dimensões continentais.
3: O projeto que reconhece o Capital Moto Week como evento de relevante interesse turístico nacional ainda vai passar pelas comissões do Senado.
1: Edição de Paula Groba e trabalhos técnicos de João Lira, o Jornal do Senado fica por aqui. Acompanhe agora as notícias do Tribunal de Contas da União e da Câmara dos Deputados. Boa noite.
0: Boa noite e um bom fim de semana.
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7: O Tribunal de Contas da União avaliou o programa Agora Tem Especialistas, do Ministério da Saúde. A iniciativa busca ampliar o acesso da população a consultas, exames e cirurgias com especialistas pelo SUS, o Sistema Único de Saúde. O principal ponto analisado foi a estrutura para reduzir a espera por consultas, exames e outros atendimentos. A auditoria apontou que falta integração e eficiência nos sistemas de tecnologia que deveriam gerenciar as filas e os recursos da política. Em 2025, o programa não conseguiu manter o desempenho dos anos anteriores na realização de cirurgias. Uma das razões é a falta de monitoramento, que impede que as informações sejam acompanhadas de forma adequada. O tribunal fez recomendações ao Ministério da Saúde para aprimorar a gestão do programa. Saiba mais em tcu.gov.br.
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0: em apuração de exploração sexual.
1: Avança projeto que impõe medidas mais rígidas ao acusado reincidente.
0: Deputados estudam manter auxílio alimentação nas férias do trabalhador.
1: Proposta define atendimento para pessoas com deficiência em 10

0: Boa noite. Comissão aprova projeto que estabelece protocolo para pessoas com deficiência em casos de desastre ambiental. A repórter Júlia Lopes tem detalhes sobre a proposta.
1: Segundo o Serviço Geológico do Brasil, quase 4 milhões de pessoas vivem atualmente em áreas de risco no país. Dentro desse grupo estão cidadãos com algum tipo de deficiência ou dificuldade de mobilidade, que se encontram entre os mais vulneráveis. Diante desse cenário, a Comissão de Integração Nacional e Desenvolvimento Regional aprovou o projeto que estabelece regras específicas para o atendimento de pessoas com deficiência ou com mobilidade reduzida em situações de emergência. O texto aprovado incorporou as modificações da Comissão de Defesa dos Direitos das Pessoas com Deficiência e define que o Sistema Nacional de Proteção e Defesa Civil será responsável pela coordenação, implementação e monitoramento desses protocolos. O relator da proposta, deputado Thiago De Joaldo, destaca que essas pessoas enfrentam barreiras físicas, comunicacionais e sociais que dificultam a evacuação e o acesso à ajuda e que a adoção desses protocolos é fundamental para garantir mais segurança.
2: A gente sabe da dificuldade que as pessoas com deficiência principalmente têm, né, de participar do processo de evacuação, do processo de resgate, e esse projeto de lei ele busca exatamente trabalhar antecipadamente, né, a política nacional voltada a se prever, inclusive a identificação de mapas, onde é que existem pessoas com deficiências, lugares de riscos, para que antecipadamente a Defesa Civil possa preparar planos de evacuação específico, e aqueles lugares que poderão servir como local de concentração das pessoas evacuadas e resgatadas tenham acessibilidade, enfim, de uma forma que essas pessoas sofram menos quando essas situações difíceis acontecerem.
1: De acordo com o IBGE, o Brasil tem mais de 14 milhões de pessoas com deficiência, o que representa 7,3% da população com 2 anos ou mais. Esses números reforçam a necessidade de políticas públicas específicas para garantir segurança e atendimento adequado em momentos de emergência. Entre as medidas previstas na proposta estão a identificação e o cadastramento de pessoas com deficiência que vivem em áreas de risco, a inclusão de um capítulo específico nos planos de contingência, a capacitação de agentes para atendimento especializado, além de garantia de acessibilidade em abrigos e centros de assistência. O projeto também prevê a divulgação de informações em formatos acessíveis e a criação de mecanismos de coordenação entre órgãos públicos, a sociedade civil e instituições especializadas. O projeto, que busca melhorar os protocolos de segurança e atendimento das pessoas com deficiência ou com dificuldade de mobilidade no âmbito da Política Nacional de Proteção e Defesa Civil, agora aguarda análise na Comissão de Constituição e Justiça. Da Rádio Câmara de Brasília, Júlia Lopes.
3: Meio Ambiente.
4: Felipe Beccari, do Podemos de São Paulo, apresentou o projeto que institui a Virada Nacional da Castração de Cães e Gatos. A iniciativa prevê a realização anual de mutirões gratuitos de esterilização em todo o país, com prioridade para famílias de baixa renda e animais em situação de rua.
0: Segundo Felipe Beccari, a proposta busca reduzir a superpopulação e o abandono de animais, além de prevenir doenças que podem afetar a saúde pública. O texto também prevê a ações de educação para guarda responsável e integração com campanhas de vacinação e proteção animal.
3: Transportes.
4: Comissão aprova projeto que aumenta a segurança de pedestres com deficiência. A repórter Maria Neves tem mais informações sobre o texto.
5: A Comissão de Viação e Transportes da Câmara aprovou o projeto do deputado Murilo Galdino, do Republicanos da Paraíba, que visa aumentar a proteção da pessoa com deficiência ou com mobilidade reduzida no trânsito. A proposta prevê expressamente que condutores de qualquer tipo de veículo serão sempre responsáveis pela segurança dos pedestres, especialmente das pessoas com problemas de locomoção. Como ressalta o relator, deputado Alexandre Guimarães, do MDB do Tocantins, o Código de Trânsito já determina que os motoristas são responsáveis pela segurança dos pedestres, mas não faz menção específica à proteção das pessoas com deficiência.
6: O projeto visa alterar do artigo 29.

0: 9 do Código de Trânsito Brasileiro, que é um artigo que visa a proteção dos carros maiores para os menores, dos menores para os ciclistas e motocicletas, dos ciclistas e motocicletas todos para os pedestres. Traz uma condição declaratória de proteção ainda maior para as pessoas com vulnerabilidade e deficiência no trânsito. Então, essas pessoas com capacidade reduzida e deficiência são inseridas agora no corpo desse texto.
1: Alexandre Guimarães ressalta que o Brasil já conta com normas que reforçam a proteção das pessoas com deficiência no trânsito, como a Lei Brasileira de Inclusão. O deputado sublinha que essa legislação impõe ao poder público e aos particulares o dever de garantir acessibilidade e segurança no uso das vias públicas e dos serviços de mobilidade urbana. No entanto, na opinião do deputado, ainda assim, as mudanças na lei são fundamentais por dar ênfase ainda maior à responsabilidade dos motoristas. Segundo ele, sem isso, a proteção dos pedestres com deficiência ou mobilidade reduzida permaneceria prejudicada. A proposta, que reforça a proteção de pessoas com deficiência ou mobilidade reduzida no trânsito, ainda será analisada pela Comissão de Constituição e Justiça. Da Rádio Câmara de Brasília, Maria Neves.
2: Direitos Humanos.
3: Comissão aprova infiltração policial para investigar exploração sexual de crianças e adolescentes. A repórter Mônica Tati explica a questão.
4: Projeto aprovado pela Comissão de Segurança Pública e Combate ao Crime Organizado da Câmara dos Deputados prevê medidas de reforço contra o tráfico, a prostituição e a exploração sexual de crianças e adolescentes. O texto reconhece essas práticas como atividades típicas de organizações criminosas e permite a adoção de instrumentos legais, como a infiltração de agentes policiais. Segundo o autor do projeto, o deputado delegado Paulo Bilinski, do PL de São Paulo, a infiltração já está prevista na Lei das Organizações Criminosas, mas é preciso prever uma nova legislação no caso específico de crimes sexuais contra crianças e adolescentes. Paulo Bilinski ressalta que muitos aliciadores e intermediadores operam por meio de redes sociais, fóruns fechados e plataformas de comunicação criptografadas, de difícil acesso para investigação.
5: A característica do crime de pedofilia, de tráfico de crianças, a principal característica é que são ambientes extremamente fechados. Como você investiga um lugar da onde não sai informação? A única forma de investigar é com a infiltração. O Brasil tem uma dificuldade de fazer infiltração policial, que é um ambiente sem a prática e sem o costume. É um método de produção de prova que existe no Brasil, na legislação, faz tempo, mas não é empregado dessa forma, com essa facilidade.
4: O texto também amplia as medidas de proteção aos agentes infiltrados e aos seus familiares, como escolta, alteração de identidade, mudança de domicílio e eventual inclusão em programas especiais. A proposta busca ainda aprimorar a cooperação internacional, facilitando o intercâmbio de informações e operações com outros países. O projeto, que reforça o enfrentamento ao tráfico e à exploração sexual infanto-juvenil, será analisado pelas comissões de Previdência, Assistência Social, Infância, Adolescência e Família e de Constituição, Justiça e de Cidadania. Depois seguirá para a votação no plenário da Câmara. Da Rádio Câmara de Brasília, Mônica Tati.
2: Saúde.
6: Josivaldo JP, do União do Maranhão, defende a aprovação de projeto que cria uma política nacional de apoio a crianças e adolescentes neurodivergentes. Autor da proposta, ele explica que o objetivo é ampliar o acesso a diagnóstico, terapias e apoio escolar, com prioridade para famílias em vulnerabilidade.
7: Josivaldo JP também aponta que o projeto prevê a criação de um fundo nacional para financiamento de centros de atendimento, serviços itinerantes e formação de profissionais especializados. De acordo com o congressista, a maior parte dos recursos será destinada a famílias inscritas no CadÚnico.
2: Segurança Pública.
6: Proposta em debate na Câmara impõe medidas mais rígidas para acusados que cometam novos crimes. Saiba mais na reportagem de José Carlos Oliveira.
8: A Câmara dos Deputados analisa a proposta que altera o Código de Processo Penal

0: para impor regras mais duras para criminosos reincidentes. O texto do deputado Domingos Sávio, do PL de Minas Gerais, permite à justiça decretar a prisão preventiva de acusado preso novamente em flagrante após ter sido liberado em uma primeira audiência de custódia. Domingos Sávio argumenta que a medida vai prevenir a repetição de crimes cometidos por pessoas que já possuem histórico criminal e processos pendentes.
1: Prendeu uma vez, teve audiência de custódia, você tem o direito de ficar livre para responder em liberdade, mas foi preso pela segunda vez, houve uma reincidência, ele fica preso preventivamente enquanto tramita o seu julgamento para decidir qual é a pena. Ou seja, acaba com esse prende e solta. Isso está desmoralizando a polícia e incentivando o crime. Portanto, o meu projeto de lei que irá contribuir nessa guerra contra o crime.
0: A proposta foi aprovada na Comissão de Segurança Pública, inclusive com novas regras para facilitar a ação policial nas prisões em flagrante. Uma das alterações valida o flagrante baseado em denúncia anônima ou fundada suspeita, desde que haja descrição detalhada das circunstâncias objetivas que levaram à ação policial. O texto aguarda a análise da Comissão de Constituição e Justiça, onde já recebeu o apoio da relatora. A aprovação definitiva na Câmara depende da apreciação do plenário. Da Rádio Câmara de Brasília, José Carlos Oliveira.
2: Comissões. Relatório de comissão externa sobre feminicídios no Rio Grande do Sul, aprovado neste primeiro semestre, propõe diversas medidas para combater o problema. A repórter Daniele Lessa nos conta as medidas sugeridas.
3: O feriado de Páscoa do ano de 2025, com 12 assassinatos de mulheres, foi o motivo de criação da comissão externa sobre feminicídios no Rio Grande do Sul, que após realizar 43 reuniões e ouvir mais de 300 pessoas, aprovou seu relatório. Relatório final com um diagnóstico da violência e com 95 propostas para o Estado e para uma política nacional de enfrentamento. A coordenadora da comissão, deputada Fernanda Melchiona, do PSOL Gaúcho, disse que o trabalho continua, agora levando as propostas a diferentes órgãos e cobrando medidas efetivas.
4: E a ideia não é um relatório final da comissão, é um relatório parcial para que a gente possa, até o ano de 2026, final do ano, a nossa comissão tem até janeiro de 2027, cobrar o que está sendo feito.
3: Entre as propostas estão o aumento da estrutura de atendimento à mulher, especialmente em pequenas cidades rurais e no litoral norte, que não conta com nenhuma delegacia da mulher, ampliar o alcance de ações que funcionam, como colocar tornozeleiras eletrônicas em agressores, garantir o aumento de recursos federais para o combate ao feminicídio nos estados, por meio de aprovação de projeto de lei, e também ações de educação e comunicação que possam alterar a cultura de violência.
5: Que esclareça, que enfrente, não apenas que anuncie tantos feminicídios. Não basta para nós apenas a contabilidade macabra e perversa. Nós queremos que se fale da vida dessa mulher, que se humanize, que se diga que ela era mãe, que se diga que ela era filha.
3: Em 2025, no Rio Grande do Sul, foram 80 feminicídios consumados e 264 tentativas. Da Rádio Câmara de Brasília, Daniele Lessa.
2: Justiça.
6: A Comissão de Relações Exteriores aprovou o projeto que restringe a prisão preventiva de policiais investigados por ações em serviço. A reportagem é de Luiz Cláudio Canuto.
7: A Comissão de Relações Exteriores e de Defesa Nacional da Câmara aprovou o projeto que restringe a prisão preventiva e medidas cautelares contra agentes de segurança investigados por atos praticados durante o serviço. O texto altera o Código de Processo Penal. Segundo o projeto, juízes só poderão determinar prisão preventiva ou medidas cautelares daqueles profissionais se houver demonstração inequívoca de que a conduta não ocorreu em legítima defesa ou no estrito cumprimento do dever legal. O autor da proposta, deputado Coronel Assis, afirmou que o objetivo é proteger quem atua em situações de alto risco. O relator, deputado General Girão, do PL do Rio Grande do Norte, recomendou a aprovação do texto. Na avaliação dele, a proposta não afrouxa o controle penal, mas exige uma motivação mais robusta para que não haja a prisão do policial.
8: Esse poder de polícia nunca foi tão desmoralizado no nosso país. Nós precisamos tratar com rigor a criminalidade. E é claro, e precisamos dar respaldo aos nossos policiais que combatem a criminalidade para que eles não sejam perseguidos. O que se vivencia hoje no Brasil é isso. Muitas decisões são tomadas derrumpante por magistrados, condenando policiais, às vezes até mesmo dentro da própria corporação, tirando da rua, proibindo promoções policiais, policiais que foram envolvidos em algum tipo de atuação de enfrentamento ao crime, já considerados no carimbo na testa como sendo culpados. Não, não é assim que deve se tratar o policial. A gente tem que dar respaldo para que ele possa ter, sim, a autoridade de defender a sociedade.
7: A regra valeria para policiais, militares, policiais penais e, por sugestão do relator, também para os integrantes de polícias legislativas. Segundo o texto, para decretar a prisão, a autoridade judicial deve comprovar que o ato do agente não se enquadra em duas situações específicas: excludente de ilicitude, prevista no Código Penal, como legítima defesa, e estrito cumprimento do dever legal. E também contexto de risco iminente ou ameaça grave à ordem pública ou à integridade física, inclusive de outra pessoa, em que o uso da força tenha sido necessário e proporcional. O projeto que restringe a prisão preventiva de agentes de segurança em serviço está na Comissão de Segurança Pública e Combate ao Crime Organizado. Em seguida, vai à Comissão de Constituição e Justiça, antes de seguir para o plenário. Da Rádio Câmara de Brasília, Luiz Cláudio Canuto.
9: Trabalho.
2: Câmara debate proposta que garante a manutenção do auxílio alimentação durante as férias. O texto já está sendo analisado pelas comissões, como informa a repórter Sofia Peçanha.
10: A legislação trabalhista considera que o auxílio alimentação não integra a remuneração do empregado. E com isso, muitas empresas descontam o valor do vale quando o trabalhador sai de férias ou de licença, por exemplo. Esse entendimento, no entanto, pode mudar se avançar na Câmara dos Deputados o projeto sobre o assunto. O autor da proposta, o deputado Acácio Favacho, do MDB do Amapá, entende que quando a empresa concede o auxílio alimentação, o empregado passa a contar com o valor no orçamento, não sendo justo reduzi-lo em situações justificadas de ausência, como férias, uso de banco de horas, motivo de doença comprovada, acidente de trabalho, licença maternidade e licença paternidade. O projeto já foi aprovado pela Comissão de Trabalho, onde o relator, o deputado Ricardo Maia, do MDB da Bahia, reforçou que a alimentação é um direito social essencial à dignidade e ao bem-estar do trabalhador. Ele concordou que a manutenção do benefício em períodos justificados de ausência é uma forma de garantir segurança alimentar e proteção social.
11: A finalidade principal do auxílio alimentação é promover a segurança alimentar, um pilar que não pode ser removido justamente quando o trabalhador mais precisa da tranquilidade para o seu descanso e recuperação.
10: Segundo a proposta, a regra não vale para afastamentos com recebimento de benefício previdenciário, como nos casos de auxílio-doença pago pelo INSS. O projeto que proíbe o desconto do auxílio alimentação durante as férias e outras faltas justificadas será analisado agora pela Comissão de Constituição e Justiça. No entanto, o deputado Jorge Guetem, do Republicanos de Santa Catarina, apresentou um requerimento de redistribuição para que o texto também seja analisado pela Comissão de Finanças e Tributação. Esse pedido ainda aguarda a decisão da Câmara. Da Rádio Câmara de Brasília, Sofia Peçanha.
9: Votação.
6: Glauber Braga, do PSOL do Rio de Janeiro, reclama da demora do Senado para votar o fim da escala 6-1 já aprovado na Câmara. O parlamentar cobra que os senadores avancem na análise da matéria sem novos adiamentos.
2: Glauber Braga argumenta que o fim da escala 6-1.
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3: 8:02.
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0: 8 e 13.
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2: 8:14.

0: 8:30. 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
3: 8:31.

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1: 8:45.
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1: 8:46.

0: 8:57.
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0: 8:58.
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4: Ai de mim se não anunciar o Evangelho. Primeira carta de Paulo aos Coríntios, capítulo 9, versículo 16. Celebremos jubilosos 40 anos da nossa Diocese de Guanhães. Rezemos com nosso bispo diocesano, Dom Otacílio Ferreira de Lacerda.
7: Oração ao Bom Jesus. Senhor Bom Jesus, pela vossa encarnação, vós experimentastes no próprio corpo a dor e as feridas, as chagas e os sofrimentos causados pela maldade humana. Tivestes compaixão diante da fome e do abandono do seu povo, que vivia como ovelhas sem pastor, e no mistério de vossa cruz assumistes com toda a misericórdia as dores de cada um de nós e de toda a humanidade. Vós que estáis aqui de braços abertos para nos acolher, derramai sobre nós e toda a humanidade a plenitude da vossa misericórdia. Aceitai o nosso louvor. Ajudai-nos a sermos firmes na fé e na esperança, a vencer todas as dificuldades. Defendei-nos dos perigos e do pecado. Perdoai-nos, Senhor, e livrai-nos de todos os males, do corpo e da alma. Compadecei-vos de cada um de nós e concedei-nos a graça de que mais precisamos. Abençoai, ó Bom Jesus, nosso trabalho e fazei que nunca falte o pão em nossa mesa. Concedei-nos harmonia, diálogo e entendimento em todas as famílias. Convertei-nos pelo vosso amor e tornai-nos misericordiosos como Pai do Céu.